0: O grupo vocal ABBA, Dancing Queen, também Metallica, Mama Said e Paul Anka com My Way.
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9: Bom ter a sua sintonia aqui no Gigante do Ar, em Confidência M, tocando canções internacionais. Procol Harum.

0: da banda Aerosmith com Crying, Manhattan's Forever by Your Side, Procol Harum com In the Shade of Pale.
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0: Muito bem, de volta com o Flashback aqui na Inconfidência AM. Agora tem Prince com a balada Purple Rain.

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7: O último bloco de hoje começa com Pussycat Dolls, Hush Hush.

0: você ouviu Adele, Skyfall, também Melanie C e Bryan Adams com Baby When You're Gone e abrindo o bloco Pussycat Dolls com Hush Hush. Bom, final de mais uma edição do Flashback que esteve com você nesta noite de terça-feira. O Flashback volta amanhã com programação musical do Cristiano Batista. E eu estou de volta daqui a pouquinho, depois do intervalo. Vou num pé e volto no outro para a gente ouvir o Seleção em Confidência Emerson. Antes só.
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14: Olá, boa noite para você que sintoniza a Rádio Inconfidência AM, o gigante do ar. Terça-feira, 15 de setembro, está começando mais uma edição do Seleção Inconfidência AM para a gente encerrar esta noite em grande estilo. A partir de agora, a programação musical é da Lúcia Carneiro e é muito bom ter a sua companhia. A gente começa a noite de hoje com Calbi Peixoto.

0: Bruna Castigo, também Nelson Gonçalves, Dos Meus Braços, Tu Não Sairás, ainda Altemar Dutra, Murmura o Mar, e abrindo o programa de hoje, Calbi Peixoto, Blue Gardenia, versão do Antônio Almeida e de João de Barro. Volto com mais música, claro.
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18: Música boa no seu fim de noite. O Seleção agora destaca Ataúfo.

0: Dolores Duran, Estatuto de Boate, Busca da Cantora, Zé Renato, João Ninguém, de Noel Rosa, Paulinho da Viola, Pecado Capital, a música é dele, e Ataúfo Alves, que abriu o bloco cantando Pois É, música do próprio Ataúfo.
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0: Uma ótima noite de terça-feira, estamos juntos e sintonizadíssimos na Inconfidência M 880. Marisa Monte.

0: Djavan, Sabes Mentir, de Elton Russo, Chico Buarque, Bastidores, a canção é do próprio Chico. Caetano Veloso, Pensando em Ti, de Erivelto Martins e Davi Nasser, e Marisa Monte, que abriu o bloco com Rosa, música do Pixinguinha, com o Otávio de Souza.
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0: De volta com Seleção Inconfidência e agora dando destaque ao maior sucesso da carreira do Gilson, Casinha Branca.

0: Essa foi Joana, Sempre em Meu Coração, de Ernesto Lecuona, Barry Manilow com Chips, também Márcio Greik, Impossível Acreditar que Perdi Você, de Cobel e do próprio Greik. E abrindo o bloco, Gilson, Casinha Branca, música dele e Jorá. Tem intervalo sim, mas você sabe que é um pé e outro voltando, é rapidinho.
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0: Muito bem, vamos em frente com Seleção Inconfidência nesta noite de terça-feira. Presença de Cartola.

0: Benito de Paula, ah, como eu amei, música do Benito. Márcia Ronda, de Paulo Vanzolini, e Cartola, O Mundo é um Moinho, canção do Cartola.
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0: A música, claro, continua e é só música boa aqui na Inconfidência AM, né? Agora, a lembrança de Elis Regina.

0: Gal Costa, Nervos de Aço, de Lupicínio Rodrigues, Boleros Bengales com Sabor a Mi, Emílio Santiago, Brigas, Jair Amorim, Evaldo Gouveia, Elis Regina, Dois Pra Lá, Dois Pra Cá, de João Bosco e Aldir Blanc.
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10: De volta com Seleção em Confidência, estamos encerrando a nossa terça-feira em grande estilo, ouvindo, claro, só música boa. Agora tem Orlando Moraes e Caetano Veloso.

0: Warwick, Do You Know the Way to San Jose? Também 14 Bis, Todo Azul do Mar, de Flávio Venturini e Ronaldo Bastos, Vanessa da Mata, Nossa Canção, de Luiz Agrão, Orlando Moraes e Caetano Veloso, Divinamente Nua Lua, canção do Orlando com Caetano.
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5: Bom, é o último bloco dessa noite e a gente começa com a voz afinadíssima da Verônica Sabino.

0: final do Raiol, o fim, Tim Maia não tem solução, de Dorival Caymmi, Carlos Guinle, Roberto Carlos, A Deusa da Minha Rua, de Newton Ferreira e Jorge Fará, e Verônica Sabino, Lua Branca. Bom, assim a gente encerra mais uma edição do Seleção em Confidência M, que esteve com você nesta noite de terça-feira. A programação musical é sempre dela, nossa queridíssima Lúcia Carneiro, os trabalhos técnicos das não menos queridas Juliana Moura e Ronilda Mendes, e eu, Márcio Rony, me despeço, te agradeço sempre pela companhia. A gente se encontra, viu? Amanhã, sim, amanhã à noite eu tô aqui de novo pra gente ouvir muito mais música bacana, música boa no seu fim de noite. E na sequência, já tá aqui do meu lado a Valesca Falsi, ela assume o microfone após o intervalo e apresenta o Memória Nacional até às 5 horas da manhã. Um grande abraço pra você, se cuide, fique bem, descanse, viu? E a gente se fala. Até lá!
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4: Olá, uma ótima madrugada. Você está ouvindo a rede Inconfidência de Rádio, AM 880, FM 100,9. A partir de agora, você ouve o programa Memória Nacional, que toca para você clássicos da música popular brasileira contemporânea. Eu sou Valesca Falsi, a programação é da Lúcia Carneiro, trabalhos técnicos de Nilda Mendes, na mesa de sons é Carlos Figueiredo. Vamos abrir o programa de hoje com Gilberto Gil, Tempo Rei.

0: Pepeu Gomes, Planeta Vênus, dele, Hiroki, Baby Consuelo. Baby do Brasil, Todo Dia Era Dia de Índio, essa música é do Benjor. E abrimos o nosso Memória Nacional de hoje com Gilberto Gil cantando Tempo Rei.
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2: Agora tem Marina.

0: O grupo Sempre Livre, Eu Sou Free, de Patrícia Travassos e Ruban, Paralamas do Sucesso, Meu Sonho. Titãs cantou Enquanto Houver Sol, de Sérgio Brito. E Marina Lima é A Vida Que Diz. Essa música ela fez com Pisca e Antônio Cícero.
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0: Obrigada pela sua audiência. Vamos de Erasmo Carlos com A Carta.

Esse foi Eduardo Duzek, Happy Hour. Rita Lee, Coisas da Vida. Da Alto Dele, do Cláudio Rabelo e Renato Correia, Anjo. A primeira foi o Erasmo Carlos cantando A Carta, de Raul Sampaio e Benil Santos. Poder.

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1: Agora tem a voz de Elis Regina na música Romaria.

0: Tavito, Rua Ramalhete, a música dele do Ney Azambuja. Vanderly, Desejo de Flor. Flávio Venturini, dele do Guarabira, Espanhola. A primeira foi Elis Regina cantando Romaria.
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0: Programa Memória Nacional te acompanha até às 5 da madrugada. Agora vamos ouvir o Kid Abelha.

0: Roupa Nova, Canção de Verão, de Luiz Guedes e Thomas Hot. Léo Jaime, Só. Lulu Santos cantou Sereia, dele do Nelson Motta e Kid Abelha, Os Outros, música do Leone.
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0: E o próximo bloco abre com Ivan Lins.

0: melodia Fadas, Chico Buarque, Quando o Carnaval Chegar, Marisa Monte de Mais Ninguém, música dela e do Arnaldo Antunes, Ivan Lins cantou Bonito, dele e do Vitor Martins.
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0: Vamos agora de Fagner cantando Canção em Dois Tempos.

0: Paulinho, Pedra Azul e Diana Pequeno, Voarás. Walter Franco, Vela Aberta. Antes teve o Beto Guedes, Meu Ninho, de Wagner Tiso e Ronaldo Bastos. E Fagner, Canção em Dois Tempos, de Vital Farias.
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0: Quem canta agora pra gente é Gal Costa.

0: Toquinho e Vinícius, Cotidiano número 2. Maria Bethânia cantou Anos Dourados de Tom Jobim e Chico Buarque. Gonzaguinha começaria Tudo Outra Vez. Gal Costa, Brigas, Gevaldo Colveia e Jair Amorim.
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0: Agora temos Alcione aqui no Memória Nacional.

0: Mutarão Bola Dividida, Neguinho da Beija-Flor, Negra Ângela, Vando Cantor Moça e Alcione, Nem Morta essa música de Rezende.
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0: Chegando o grupo J Quest com Dias Melhores.

0: Cláudio Zoli, cada um, e a namoradeira de Ronaldo Barcelos. Tim Maia cantou Não Me Iludo Mais e Jota Quest, Dias Melhores, do Rogério Flauzino.
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0: Raul Seixas, o Trem das Sete, Lobão, Essa Noite Não, Heróis da Resistência, Canção da Despedida, Guilherme Lamounier, Enrosca e Alexa Bom Tempo, Dois Perdidos, parceria do Dad com Arnaldo Antunes.
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0: Vamos ouvir agora Chuva na Montanha, na voz do Lô Borges.

0: Tavinho Moura e Fernando Brant, Paixão e Fé. A música dos dois, Milton Nascimento, Outro Lugar, de Helder Costa. Boca Livre, Toada. Teve também o Lô Borges cantando Chuva na Montanha, música do Fernando Oli.
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0: Uma ótima madrugada, vamos juntos até às 5 aqui ouvindo clássicos da música popular brasileira contemporânea. Agora João Bosco.
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0: Fernanda Abreu, Aquarela Brasileira, de Silas de Oliveira, Jorge Benjor, Engenho de Dentro, Wilson Simonal, Samarina, de Antônio Adolfo Tibério Gaspar, João Bosco, de Frente para o Crime, parceria dele com Aldir Blanc.
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2: Tom Jobim abre esta sequência cantando Águas de Março.

0: Moraes Moreira, Samba da Minha Terra, de Dorival Caymmi. Paulinho da Viola e Elton Medeiros, Ame. Nara Leão cantou Gaiolas Abertas, de João Donato e Martinho da Vila. A primeira foi o Tom Jobim com Águas de Março.
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0: Uma ótima madrugada, obrigada pela sua audiência. Arnaldo Antunes.

0: Obrigado.
1: Legião Urbana, Eu Sei, música do Renato Russo, Biquíni Cavadão, Zé Ninguém. Teve também o Nenhum de Nós com Sobre o Tempo e Arnaldo Antunes cantou Socorro, música que ele fez com a poeta Alice Ruiz. Poder.

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1: Chegando Simone Guimarães com Maria Solidária.

0: Zé Cabaleiro, Salão de Beleza, Antes Sai Guarabira, Rock Santeiro, Belchior, Cantor Espacial, Simone Guimarães, Maria Solidária, música do Milton e do Fernando Brant.
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0: Estamos agora abrindo a última hora de hoje aqui do Memória Nacional. Marina Lima com Pé na Tábua.

0: Guilherme Arantes, o melhor vai começar. Fábio Júnior, Quando Gira o Mundo. Leone, Temporada das Flores. Marina Lima cantou Pé na Tábua, de Sérgio de Souza, Stevie Wonder e Antônio Cícero.
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0: Agora tem Paulinho Mosca com Pensando.

0: Hit, a vida tem dessas coisas. Música dele do Bernardo Vilhena. Skank, resposta de Samuel Rosa e Nando Reis. Patufu, Vida Diet, música do John. E Paulinho Mosca, Pensando em Você.
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0: Você está ligado aqui no Memória Nacional, agora Rosana, custe o que custar.

0: Marco Sabino, Na Mira do Olhar, Sandra de Sá, Retratos e Canções, de Sullivan e Massadas. E a Rua Mordida de Amor teve também Rosana, com Custe o que Custar, de Sullivan e Massadas.
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0: Já na reta final do Memória Nacional, Cláudio Nutti canta Sapato Velho.

0: Esse foi o Peninha, sozinho, Ivete Sangalo, Quando a Chuva Passar, de Ramon Cruz, Cláudio Nucci, Sapato Velho, música dele, Paulinho Tapajós e Mu Carvalho. Eu sou Valesca Falsi, a programação é da Lúcia Carneiro, trabalhos técnicos de Nilda Mendes, na mesa de sons é Carlos Figueiredo. Estou de volta logo mais com mais uma edição do Memória Nacional. A gente se encontra à meia-noite.
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4: Alô, Brasil! Pela Rede Inconfidência de Rádio AM880. Começa agora mais um Estação Caipira, o programa que toca o sertanejo raiz e a música regional. Seleção musical do Cristiano Batista. E a gente já começa com Duduca e Dalvan.

0: Estação Caipira, nós ouvimos aí Jackson Antunes e Tião do Carro, Francisco de Assis de Tião do Carro e Caetano Erba, Goiá, Mutirão de Goiânia, de Goiá, João Mulato e Douradinho, Escondendo Minha Mágoa, de Dino Franco, do Duque Dalvão, Igrejinha da Serra, de Marinheiro.
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5: Olá, é aqui em Confidência, é o Gigante do Ar, a M880. Então vamos aí agora de João Mineiro e Marciano.

0: horas e 24 minutos.
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2: Jackson Antunes e Chico Lobo, Estrada da Vida, de José Rico. Edson Gaúcho, de Campo Grande a Ponta Porã, de Edson Gaúcho. Karen Pamela Viola, Paixão Cuiabana e Valdemar Reis. Também João Mineiro e Marciano. Crises de Amor, de Darcy Rossi, Marciano e José Homero.
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2: Estação Caipira, chegando aí, Dombar e Donizete.
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0: Você conferiu Érico e Deilon, Adama e o Vagabundo, Irmãs Galvão e Zé Betil, Aquela Flor de Alvarenga, Lelis e Lennon, Gente da Minha Terra de Goiás e Almir, Dombar e Donizete, Jogo de Truco de Dombar, Ageu Xavier e Denis.
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10: Olá, gente, aqui é a Rádio Confidência, AM 880, o gigante do ar, chegando aí, goiano e paranaense.

Gelo e Gelo, a fazendeira de Goiás de Gelo, Liu e Léo, pousada dos três coqueiros de Léo, Abel Miranda e Jaú, João Paulo e Daniel, sertão de José Fortuna, goiano e paranaense fugindo da solidão de Domiciano e Rio Negro.

0: brasileiro. Isso que é sabe.
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6: Olá, gente, esta rádio em Confidência, o gigante do ar, AM 880, Estação Caipira. E vamos em frente, chamando agora Grupo Lá do Interior.

0: Estação Caipira, você conferiu Divino e Paranaense, Paixão e Saudade de Praense João Miranda, João Carlos e Maurício, Pilatos da Vida, de Geraldo Danilo, Jacó e Jacozinho, Viva o Lari Larai, de Moacir dos Santos e Jacozinho, Grupo Lá do Interior, SOS Planeta, de Tomberto J. Souza.
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0: Estação Caipira, todo dia tem de 5 até 7 horas. Aqui você ouve o sertanejo raiz e a música regional. Vamos em frente porque atrás vem gente chegando aí. Fábio e Fernando.

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1: Bom dia, ouvinte em Confidência. Excelente quarta-feira para você. Destaque para a região de Brumadinho, na Serra de Igarapé. Tem ocorrência na rodovia Fernão Dias, no sentido BH, causando lentidão neste momento na vinda para a capital. Apesar da fila, você não precisa desviar a sua rota. O trecho exige um pouco mais de atenção e paciência. 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Diego Costa, para a Rádio em Confidência.
2: 6:18.

0: Estação Caipira, nós tivemos aí Gilberto e Gilmar, Música da Saudade, Duane e Dinei, Pagode do Casamento, de José Vitor e João Paulo, Jales e Soares, Cruel Destino, de Soares, Fábio e Fernando, Assim é o Amor, de Antônio Fábio.
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2: Destaque agora para você, ouvinte, em Confidência, de BR-040. Neste momento, o trânsito é lento para quem sai de Ribeirão das Neves e segue rumo a BH. Lentidão na passagem pelo bairro Vereda e que chega até o Cabral em Contagem. Excesso de veículos apenas, não há ocorrências por lá nesta manhã. A dica, insistir com paciência, já que não cabe rotas alternativas, dariam mais trabalho. Quem segue no caminho oposto, deixando o BH e seguindo rumo a Neves, neste momento o cenário é positivo, manhã de caminho livre. 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Eliseu Júnior para a Rádio Inconfidência.
3: 6h32.
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0: Olá, é a Inconfidência, é a rádio que você está ouvindo aqui, Estação Caipira. Vamos seguindo, tocando aqui o sertanejo raiz e a música regional. Chegando aí Jorge Luiz e Fernando.

0: Estação Caipira, você conferiu Dominguinho, Se a Mariquinha, de Luiz Assunção e Avelor Pontes, Felipe Falcão, R$100 de Felipe e Marcos Boy. Também nós tivemos Heraldo do Monte e Teca Calazans, Violeiro Triste, Jorge Luiz e Fernando, Passarinho Cantor, de Valdeu de Oliveira e Paulo Roberto Aiello.
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1: Oi, gente, aqui em Confidência, Estação Caipinas, essa quinta-feira. Chegamos agora ao bloco final do programa de hoje, chamando Ed Silva e Zé Goiano.

0: do glacial vai chorando coração, e de Dirineu, realidade de Zé Florido e Tião do Carro. Também você ouviu Geraldo Viola e Dino Guedes no Silêncio da Madrugada, de Benedito Severi e Geraldo Viola. Eli Silvio Zé Goiano, saudade, quanta saudade de Tião Camargo e Zé. E aqui ficamos agradecendo o carinho da sua audiência. Amanhã tem mais. Um bom dia para todos.
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2: Destaque agora de Avenida José Cândido da Silveira, na passagem pelo bairro União. Motorista que deixa o São Marcos, Goiânia, e segue rumo a Cristiano Machado. Enfrenta fila por lá, o motivo semáforo com defeito. A dica, insistir com paciência, redobrando a atenção. No sentido contrário, quem dirige pela José Cândido rumo a Sabará, aí sim vejo por aqui, cenário positivo. 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Eliseu Júnior para a Rádio Inconfidência.
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1: Destaque agora para você, ouvinte, em Confidência, de Avenida Antônio Carlos, na saída da Pampulha rumo ao centro da capital, passagem pela Antônio Carlos no bairro São Francisco, tem um ônibus com defeito que bloqueia a faixa da direita e acaba prejudicando o trânsito. A dica, insistir com paciência neste trecho, já que na sequência, após a passagem pelo bairro São Francisco, o trânsito vai fluindo muito bem até a chegada ao Complexo da Lagoinha. Quem segue no caminho oposto, quem está no centro e segue rumo à Pampulha, aí sim, vejo por aqui caminho livre em toda a extensão da Avenida Antônio Carlos. 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Eliseu Júnior para a Rádio Inconfidência.
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0: Belo Horizonte, são 7:30. Bom dia, hoje é quarta-feira, dia 16 de setembro de 2026. Eu sou Regina Pala.
1: Bom dia, eu sou o Renato Silveira. A temperatura agora em Belo Horizonte é de 19 graus aqui no Barro Preto. Confira os destaques de hoje no Jornal da Inconfidência.
0: Acidente com ônibus e carreta deixa pelo menos 6 mortos na BR-116, no norte de Minas.
1: Copasa indica possível sabotagem no rompimento de adutoras na Grande BH.
0: Supremo adia definição sobre julgamento de casos envolvendo o Banco Master.
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0: 7:31. Um acidente grave deixou pelo menos 6 pessoas mortas e outras 9 feridas na BR-116, em Cachoeira do Pajeú, no norte de Minas, na noite dessa terça-feira. De acordo com a Polícia Rodoviária Federal e o Corpo de Bombeiros, as informações preliminares são de que um ônibus e uma carreta bateram na altura do quilômetro 24, por volta das 8:30.
1: Ainda não há informações sobre a dinâmica do acidente ou a identidade das vítimas. A pista chegou a ficar interditada nos dois sentidos e foi liberada no início da madrugada, mas a ocorrência ainda estava em andamento no começo desta manhã. Além da PRF e Corpo de Bombeiros, o SAMU também atuou no atendimento às vítimas.
0: Jornal da Inconfidência, 7:32. Cássio Fernando dos Santos Ragazzi, de 36 anos, foi condenado a 18 anos de prisão em regime fechado por tentativa de feminicídio contra a ex-namorada em Belo Horizonte. O julgamento foi realizado nesta terça-feira no primeiro tribunal do júri da capital.
1: Segundo o Ministério Público de Minas Gerais, o crime ocorreu em julho de 2024 na casa da vítima, no bairro Jardim Felicidade, na região norte. Ragazzi teria invadido o imóvel após o fim do relacionamento, agredido a ex-companheira e tentado retirar o útero dela. A vítima precisou passar por cirurgia.
0: Durante o julgamento, ele negou a violência sexual e afirmou que os dois haviam se agredido mutuamente. A justiça reconheceu a tentativa de homicídio qualificado por feminicídio. A pena inicial, de 28 anos, foi reduzida em um terço por se tratar de crime tentado.
1: Agora são 7:33. Voltou a chover forte nessa terça-feira em Belo Horizonte. Segundo a Defesa Civil, os maiores acumulados de chuvas entre às 6 da noite de ontem e às 6 da manhã de hoje foram registrados nas regionais Noroeste, Pampulha e Nordeste. No mês, o Barreiro ainda registra o maior volume acumulado com 226,3 milímetros, sendo que a média climatológica de setembro é de 49,2 milímetros.
0: Para esta quarta-feira, o alerta de tempestade abrange mais de 600 cidades mineiras. Os detalhes com o repórter Leandro Siqueira.
3: Mais de 600 cidades mineiras estão incluídas em um alerta de possível tempestade nesta quarta-feira, emitido pelo IMET, o Instituto Nacional de Meteorologia. De acordo com o aviso, há possibilidade de chuva forte e intensa em qualquer hora do dia, acompanhada de rajadas de vento e queda de granizo. A previsão é de 20 a 30 milímetros de precipitação e ventos com velocidade de até 60 km por hora, que podem causar alagamentos, quedas de árvores, destelhamentos e falta de energia elétrica. Ainda de acordo com o IMET, as tempestades podem atingir principalmente a região metropolitana de Belo Horizonte, a região central do estado, Vale do Rio Doce e parte do Vale do Mucuri, toda a região leste de Minas e a Zona da Mata. Uma combinação de áreas de baixa pressão no estado, com a atuação de uma forte frente fria que veio do sul do país nos últimos dias, favorece a formação de nuvens carregadas e as fortes pancadas de chuva e ventania. Apesar da frente fria, as temperaturas médias seguem altas na maior parte do estado, o que também favorece a ocorrência de pancadas de chuva no fim da tarde e durante a noite. O IMET recomenda que a população dessas regiões fique atenta aos avisos meteorológicos e os alertas enviados pela Defesa Civil. Em Belo Horizonte, a Defesa Civil Municipal emitiu um alerta de risco geológico forte na região do Barreiro, que foi uma das mais castigadas pelos temporais recentes e risco moderado na região oeste da cidade. Conforme a Defesa Civil de Belo Horizonte, as fortes chuvas registradas nas últimas horas e a previsão de mais chuvas elevam o grau de saturação do solo, que pode levar a deslizamentos de encostas, desabamentos, quedas de muros e danos a estruturas. Há qualquer sinal de movimentação do solo, rachaduras no chão, trincas nas paredes e muros, a Defesa Civil deve ser acionada pelo 199. Em casos de emergência, é preciso acionar o Corpo de Bombeiros. Para receber avisos e alertas de riscos por região, a população pode se cadastrar enviando uma mensagem de texto e o CEP do endereço para o número 40199 e aguardar uma mensagem de confirmação. O serviço é gratuito. Reportagem Leandro Siqueira.
1: Agora são 7 horas e 36 minutos. O Ministério Público de Minas Gerais pode instaurar procedimentos para avaliar a abertura de uma investigação criminal sobre uma possível onda de sabotagens contra o sistema de abastecimento de água da Grande BH. A suspeita foi apresentada oficialmente pela presidente da Copasa, Marília Carvalho de Melo, durante reunião na sede da Unidade de Combate ao Crime e à Corrupção em Belo Horizonte.
0: Os rompimentos ocorreram em diferentes pontos entre agosto e setembro. O primeiro foi registrado em 19 de agosto na rua Chapuri, no bairro Nova Granada, na região oeste da capital, onde a água alagou ruas e invadiu imóveis. O problema chegou a afetar cerca de 120 mil imóveis na capital, que ficaram dias sem água. A Copasa também suspeita que danos provocados ao sistema antiodor localizado na Lagoa da Pampulha esteja ligado aos supostos atos de sabotagem.
1: Jornal da Inconfidência, 7:37. Belo Horizonte ganhou um novo espaço voltado para quem faz e vive a folia do carnaval. A Casa do Carnaval quer dar mais estrutura aos blocos e movimentar a folia para além dos dias de desfile. Confira na reportagem de Ronerson Pinheiro.
4: O carnaval só acontece no ano que vem, mas os foliões podem ir se preparando. Isso porque Belo Horizonte ganhou um espaço para chamar de seu. É a Casa do Carnaval. Polly Paixão, idealizadora do projeto, explica como vai funcionar o espaço.
5: A ideia é que todo o carnaval de Belo Horizonte tenha uma casa. Eu gosto de chamar de nossa casa. Como o Elias disse, não é minha nem dele, é nossa. É para a gente conseguir trazer pessoas para o nosso carnaval para conseguirem fazer suas coisas, ganhar seu dinheiro, chegar para o carnaval com um pouco mais de estrutura, porque o carnaval de Belo Horizonte vem crescendo e os blocos precisam ter estrutura para isso também.
4: Segundo Poli, para o melhor funcionamento, a casa também vai ter um sistema de inscrições para organizar os ensaios dos blocos.
5: Ainda essa semana, a gente vai colocar nas redes sociais como vai ser a forma de inscrição. Uma delas vai ser quem chegar primeiro no e-mail, por isso tem que ficar de olho. A outra é o tamanho do bloco, para a gente ocupar bem esse espaço. Se tiver sala de dança, a gente coloca junto para acontecer ao mesmo tempo o ensaio. Então é por aí.
4: E é aqui que a proposta da Casa do Carnaval vai além dos ensaios. O espaço também foi pensado para aproximar quem faz a folia, criar novas possibilidades de negócios e, principalmente, dar aos blocos um local de referência para se prepararem para a festa. A Casa do Carnaval também conta com o apoio da CEMIG por meio da Lei Estadual de Incentivo à Cultura. Segundo Maricela Rangel, subsecretária de Cultura do Estado de Minas Gerais, o investimento ajuda a viabilizar o espaço e as atividades voltadas à cadeia da folia.
6: A participação do Estado na Casa do Carnaval, ela vem através da Lei Estadual de Incentivo à Cultura, que está aberto para fomentar todos os projetos de arte e de cultura do Estado de Minas. O carnaval é uma ponta importante para a gente, onde nós movimentamos não só projetos de desfile nas avenidas, enfim, durante todo o carnaval, mas também criando, com o incentivo à Lei Estadual de Cultura, esses pontos que é, na verdade, eu diria, a essência da formação e também da economia criativa de toda essa cadeia do carnaval, que é a proposta da Casa do Carnaval.
4: Para quem faz o carnaval, um dos principais desafios está justamente na preparação para a folia. Geo Osado, criador e coordenador do Bloco Baianas Osadas, destaca a importância do novo espaço.
7: O Carnaval de Belo Horizonte tem uma experiência de pouco mais de uma década, né? O Sol Baianas, que é um dos blocos da retomada desse carnaval, vai fazer 15 anos. E ao longo desse tempo todo, um dos maiores desafios que a gente tem é justamente no pré-carnaval, que é um espaço adequado, estruturado, com segurança, confortável, para fomentar e acolher os ensaios das baterias, os blocos que têm essa combinação de uma bateria de rua, que não é uma bateria pequena, são normalmente dezenas, alguns passam de 100 integrantes, 100 tambores, e fazem uma massa sonora muito grande, junto com os artistas, músicos, cantores, instrumentistas que estão no palco. Então, um espaço que acolha essa complexidade toda, né? Um bloco ensaiando com os músicos, estrutura de som e tudo.
0: A inauguração oficial do espaço acontece no dia 8 de outubro. O endereço da Casa do Carnaval é Rua Saturnino de Brito, número 17, terceiro andar, no centro de BH, em frente à rodoviária.
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1: Agora 7h41, Fred Ângelo, bom dia.
8: Bom dia, Renato, bom dia, Regina.
0: Bom dia.
1: Como é que estão os preparativos para a decisão hoje à noite do Atlético contra o Santos na Sul-Americana?
8: Estão a todo vapor, Renato. Para tentar a classificação, o técnico Eduardo Barba Domingues vai fazer algumas alterações no time. Na zaga, a dúvida está entre Lianco e Vitão. Já na lateral direita, ele pode usar o Natanael ou improvisar o volante Alan Franco. Já no ataque, a dúvida está entre Cassierra e Reinier. Para o confronto de hoje, já foram vendidos mais de 33 mil bilhetes. O vencedor enfrentará na semifinal o Cienciano do Peru ou o Montevideo City Torque do Uruguai. A outra semifinal já está definida entre Vasco da Gama e Boca Juniors, que se classificaram nesta terça-feira para a Copa Sul-Americana, Renato.
1: E Fred, também temos preparativos para a Copa do Mundo de Futebol Feminino, não é?
8: Isso mesmo, Renato. O Mineirão recebeu nesta terça-feira uma visita técnica da FIFA, visando a preparação e adequação das instalações do estádio para a Copa do Mundo Feminina. A equipe avaliou as estruturas das arquibancadas, vestiários, transmissão e todo o entorno do Gigante da Pampulha para o Mundial, que ficará entre os dias 24 de junho a 25 de julho. Belo Horizonte e vai receber 8 jogos, sendo 6 da primeira fase, 1 das oitavas de final e 1 das quartas de final. A divulgação desse calendário favorece que o planejamento de infraestrutura, turismo, rede hoteleira e mobilidade seja feita, Renato e Regina.
1: Obrigado, Fred.
0: Obrigada, Fred. Bom dia. Bom dia. São 7h43, a seguir no Jornal da Inconfidência. Estudo estima que bets retiraram até 141 bilhões de reais da economia em 2025.
1: Supremo adia definição sobre julgamento de casos envolvendo o Banco Master. A gente já volta.
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10: Se você pratica corrida, ciclismo ou outras atividades físicas, a dica de aplicativo de hoje é o Strava. Gratuito e muito popular entre atletas e iniciantes, o Strava permite registrar os seus treinos usando o GPS do celular. Ele acompanha a distância, tempo, velocidade e traça o percurso realizado, ajudando você a monitorar a sua evolução. O aplicativo também funciona como uma rede social do esporte, onde é possível compartilhar atividades, participar de desafios e acompanhar o desempenho de amigos. Tudo isso serve como incentivo para manter a motivação em dia. O Strava é uma ótima ferramenta para quem quer se exercitar com mais controle, interação e estímulo. O app é gratuito e está disponível para Android e iOS. Essa edição do App do Bom teve a apresentação e produção de Pedro Henrique Vieira. Nos trabalhos técnicos, Celso Júnior.
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0: Previsão do tempo.
1: A quarta-feira será de muita nebulosidade e possibilidade de chuva isolada no centro-leste de Minas Gerais. No oeste e no sul do estado, pode chover nas próximas horas, mas o tempo deve abrir ao longo do dia. Já no extremo norte, o sol predomina, com temperaturas elevadas e umidade baixa à tarde.
0: Em Belo Horizonte, a previsão é de céu nublado a parcialmente nublado, com pancadas de chuva a qualquer hora e raios isolados. A temperatura varia entre 15 e 31 graus. E a umidade relativa do ar pode chegar aos 40% à tarde.
1: 7h46. A Loto Fácil da Independência, concurso 3.780, foi sorteada nessa terça-feira. 72 apostas acertaram as 15 dezenas e vão receber cada uma R$4.488.000. O prêmio total estava estimado em 300 milhões.
0: Já na Mega Sena, ninguém acertou as 6 dezenas do concurso 3.058. Com isso, o prêmio acumulou e está estimado em 102 milhões de reais para o próximo sorteio.
1: 7h47, as vendas do comércio varejista brasileiro recuaram 0,8% em julho, na comparação com junho. Os dados são do IBGE. Na comparação com julho do ano passado, houve alta de 1,2%. No acumulado de 2026, o varejo registra crescimento de 1,8%.
0: 5 das 8 atividades pesquisadas tiveram queda em julho. Os maiores recuos foram registrados nas vendas de móveis e eletrodomésticos, de 4,9%, e de livros, jornais e revistas, de 4,2%. Na outra ponta, tiveram alta os setores de artigos farmacêuticos e de perfumaria, equipamentos de informática e comunicação, além de combustíveis e lubrificantes.
1: 7h48, um estudo da Faculdade de Economia, Administração, Contabilidade e Atuária da Universidade de São Paulo estima que as apostas esportivas, conhecidas como bets, reduziram o consumo e retiraram da atividade econômica entre 120 e 141 bilhões de reais em 2025.
0: Segundo a pesquisa, isso representa de 0,9 a 1,1% do produto interno bruto. O levantamento também estima uma perda de arrecadação entre 31 bilhões e 100 milhões e 54 bilhões e 800 milhões de reais.
1: Mesmo descontando os cerca de 9 bilhões de reais arrecadados diretamente pelas plataformas, o impacto líquido sobre as contas públicas seria negativo em pelo menos 22 bilhões de reais, segundo os pesquisadores. O estudo também aponta possíveis efeitos sobre o endividamento das famílias e a distribuição de renda.

7h49, mesários das eleições têm até o dia 3 de outubro para concluir o treinamento. As informações com o repórter Oussama El Ghauri.

0: Empresários convocados para trabalhar nas eleições 2026 têm até às 11 horas e 59 minutos da noite do dia 3 de outubro para concluir o treinamento da Justiça Eleitoral. A capacitação à distância pode ser feita pelo aplicativo Mesário ou pelo ambiente virtual de aprendizagem do Tribunal Superior Eleitoral, educação.tse.jus.br. Também há treinamento presencial conforme a orientação do cartório eleitoral. O curso apresenta os procedimentos que devem ser adotados nas sessões eleitorais e foi atualizado para este ano com informações sobre o novo fluxo de votação e orientações para as atividades no dia da eleição. Pelo aplicativo Mesário, também é possível acessar materiais de apoio, acompanhar o andamento do curso e emitir o certificado. Quem tiver dúvidas sobre a modalidade de treinamento indicada, presencial ou virtual, deve consultar a convocação no autoatendimento eleitoral, no portal tse.jus.br. A conclusão do curso equivale a um dia de convocação pela Justiça Eleitoral e dá direito a 2 dias de folga no trabalho. Cada turno trabalhado garante mais 2 dias de dispensa. Assim, quem fizer o treinamento e atuar nos 2 turnos das eleições poderá ter direito a 6 dias de folga sem prejuízo da remuneração. Da Rádio Nacional em Brasília, Oussama Elgauri.
1: Jornal da Inconfidência, 7:51. O Supremo Tribunal Federal encerrou a sessão desta terça-feira sem decidir se as apurações que envolvem os ministros Alexandre de Moraes e André Mendonça, no caso do Banco Master, serão analisadas em conjunto ou separadamente.
2: A discussão foi interrompida após um bate-boca entre os ministros André Mendonça e Gilmar Mendes. Na sequência, o ministro Flávio Dino pediu vista do processo, o que suspendeu a análise do tema. Os detalhes na reportagem de Pedro Lacerda.
3: O plenário do Supremo Tribunal Federal terminou a sessão desta terça-feira sem definir se as apurações envolvendo os ministros Alexandre de Moraes e André Mendonça, no caso do Banco Master, vão ser julgadas juntas ou separadamente. A sessão foi interrompida depois de um bate-boca entre Mendonça e Gilmar Mendes, seguido de um pedido de vista de Flávio Dino. A discussão começou durante a fala do Procurador-Geral da República, Paulo Gonet. Ele agradeceu a Mendonça por reconhecer que não há irregularidades entre as mensagens trocadas por ele e o ex-banqueiro Daniel Vorcaro. Em resposta, o ministro disse que talvez deveria reavaliar sua conduta diante dos fatos conhecidos atualmente. Gilmar Mendes reagiu e acusou Mendonça de leviandade e desfaçatez.
4: É impressionante a desfaçatez desse sujeito.
5: A desfaçatez de Vossa Excelência.
4: Ministro,
5: me respeite.
4: Ministro André.
5: Isso aqui não é brincadeira, não estou chorando, chorar. Não.
4: Ministro
5: aqui
4: Fachin.
5: Não tem choro, não.
4: Ministro Fachin.
5: Respeite.
4: Ministro Fachin, se Vossa Excelência, com todo
5: eu preciso
4: respeito,
5: agora.
4: Não,
5: só tomo, um minutinho,
4: ministro. Não tomo uma providência, eu vou pedir vista.
3: Dino interveio, classificou a condução da sessão pelo presidente da corte, Edson Fachin, como desastrosa e pediu vista. Antes da interrupção, Dino havia votado pela análise conjunta dos casos. Com a retirada desse voto, o placar ficou em 4-3 pela separação dos processos. Fachin, Mendonça, Luiz Fux e Carmen Lúcia votaram pela separação. Gilmar, Zanin e Moraes pela junção. Em sua argumentação, André Mendonça sustentou que não são as mesmas bases fáticas nos 2 casos para reunir os processos em um único julgamento.
6: Entendo não haver as mesmas bases fáticas como foram referidas aqui. O que há em relação a mim foi um suposto relatório de inteligência que a própria imprensa divulga como fake, mas mais do que isso, um relatório ilegal com monitoramento, segundo se fala, e coleta seletiva de dados de ministro deste tribunal, de outras autoridades da República, numa atividade própria, como já referido neste tribunal, de uma PF paralela.
3: Moraes contestou Mendonça, disse que não houve monitoramento e afirmou que a veracidade das informações poderia ser verificada com o depoimento das testemunhas.
7: Não houve monitoramento algum. Com todo respeito, chega a ser patética essa alegação.
6: O documento fala isso.
7: É,
6: O documento fala isso.
7: O que há é um documento que já estava registrado. E como eu disse, presidente, é muito fácil saber se o que consta no relatório de inteligência é verdadeiro ou não. Basta intimar testemunhas.
3: Paulo Gonê defendeu a atuação do Ministério Público Federal e negou ter mantido contato próximo com Daniel Vorcaro. Também destacou que Mendonça reconheceu não haver elementos que apontassem para uma prática ilícita do procurador-geral.
8: Eu fico feliz que o ministro André Mendonça tenha reconhecido que não havia nada no que foi colhido que pudesse induzir a alguma prática de ilícito por parte do Procurador-Geral da República. E eu gostaria de deixar isso claro, até para evitar mal-entendidos. Seus objetivos, não existe, nem tive relacionamento de proximidade com o senhor Vorcaro. O único encontro que eu tive com o senhor Vorcaro se deu com várias autoridades em abril de 2024.
3: No fim da sessão, Carmen Lúcia lamentou o episódio e disse estar constrangida com o ambiente no Supremo. A ministra afirmou que o judiciário deveria transmitir tranquilidade e reconheceu que o próprio tribunal acabou gerando intranquilidade.
9: Eu me sinto um pouco até envergonhada, presidente, de, no momento em que o Brasil está há menos de 20 dias da eleição, estarem todos voltados a questões do Supremo, que são questões processuais em parte, com muita expressão e com questões graves mesmo, mas nós não garantimos o rigor e a serenidade que no meu papel de cidadã e de juiz eu deveria ter talvez ajudado mais a promover. O Poder Judiciário existe para tranquilizar o povo e nós geramos intranquilidade, acho, e esta é a minha percepção.
3: A definição sobre o rito de julgamento, portanto, continua pendente. O processo só volta ao plenário depois que Flávio Dino apresentar seu posicionamento. O prazo de pedido de vista é de 90 dias. Enquanto isso, a análise sobre a conduta de André Mendonça está prevista para 23 de setembro. Lembrando que a crise entre os ministros começou no início de setembro, depois que Mendonça retirou o sigilo de um relatório da Polícia Federal com mensagens entre Vorcaro e Moraes e informações sobre um contrato entre o Banco Master e o escritório da mulher de Moraes. Em resposta, Alexandre de Moraes divulgou outro documento da PF e questionou a atuação de Mendonça em investigações relacionadas ao caso. Da Rádio Nacional em Brasília, Pedro Lacerda.
2: 7 horas e 57 minutos, o Jornal da Inconfidência fica por aqui. A apresentação foi de Regina Pala e Renato Silveira.
1: Edição, Gustavo Abreu, Marcos Tadeu e Renato Silveira. Na mesa de áudio, Reginaldo Silva.
2: Diretoria de Conteúdo e Programação, Flávia Ivo. Gerência de Jornalismo e Esportes, Rodrigo Balbino.
1: De hora em hora, o jornalismo volta na programação da rádio com o repórter Inconfidência.
2: Agradecemos a sua audiência. Bom dia.
1: Bom dia.
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1: Na Fernão Dias, motorista que sai de Betim, Contagem, segue rumo à capital, enfrenta fila desde a passagem pelo bairro Jardim Piemonte, lentidão que chega até a Cardeal Eugênio Pacelli, motivo uma ocorrência por lá. A dica para você que faz esse trecho é desviar para ganhar tempo, para isso na altura do Riacho das Pedras. Você pode desviar acessando a Avenida Francisco Firmo de Matos, na sequência Babita Camargos, e retornar a Cardeal, já no acesso ao anel rodoviário. Quem segue no caminho oposto, quem sai de BH e segue rumo à Contagem, trânsito lento a partir da Praça da CEMIG, lentidão, chegando até a altura do bairro Amazonas, motivo também uma ocorrência. A fila ainda pequena, vale insistir com paciência. 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Eliseu Júnior, para a Rádio Inconfidência.
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15: Bom dia, 8 horas mais um minuto em Belo Horizonte. Emerson Rodrigues com você aqui na Rádio Inconfidência. Hoje é quarta-feira, dia 16 de setembro de 2026. A temperatura agora na capital mineira é de 20 graus. A nossa viagem pelo tempo hoje começa com o som de 1977, Dreams, com a banda Fleetwood Mac. Ótima terça-feira para você.

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0: do ano de 1982, Save a Prayer, com o grupo Duran Duran, para você aqui no Flashback Inconfidência desta quarta-feira, 8h28 em Belo.
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2: Destaque agora para você, ouvinte em confidência de anel rodoviário na saída rumo ao Rio de Janeiro. O trânsito é bem complicado neste momento. O motorista enfrenta fila desde o Vila Bernadette, lentidão que chega até a altura do Olhos d'Água. E o motivo? Uma ocorrência envolvendo dois carros que bloqueia a faixa da esquerda. A dica para quem segue rumo ao Rio, muita paciência nesse trecho, vale insistir. Agora, se você segue rumo à região centro-sul da capital, a dica é no trevo do Betânia desviar acessando rua Úrsula Paulino e vias internas do bairro Havaí e bairro Buritis. 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Eliseu Júnior para a Rádio Inconfidência.
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0: Ray Charles, Unchain My Heart, do ano de 1961, a última do Flashback em Confidência desta quarta-feira. Valeu, agora 8h53.
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2: Olá, motoristas que trafegam pela BR-040 devem redobrar a atenção ao longo desta semana devido às obras previstas em trechos de Belo Horizonte, Itabirito, Congonhas, Alfredo Vasconcelos, Barbacena, Oliveira Fortes e ao Banco da Câmara. De acordo com a concessionária EPR Via Mineira, as intervenções são realizadas durante o dia, das 7 da manhã às 5 da tarde. Entre os serviços estão requalificação e melhoria do pavimento, implantação de defensas nas margens da estrada, reforço da sinalização vertical e horizontal, poda, limpeza e manutenção dos sistemas de drenagem. Durante os trabalhos poderão ocorrer interdições parciais de faixas. A programação pode sofrer alterações em função das condições climáticas ou ajustes no cronograma. ONU faz apelo para ação global de promoção de soluções de refrigeração mais eficientes e sustentáveis. Confira com a repórter Ana Paula Loureiro.
3: Neste 16 de setembro, a Organização das Nações Unidas assinala o Dia Internacional para a Preservação da Camada de Ozônio. Sob o lema Ação Global para um Planeta Mais Fresco, a data celebra a assinatura do Protocolo de Montreal em 1987 e o impacto transformador da Emenda de Kigali, 10 anos após a sua adoção. Em mensagem, o secretário-geral da ONU, Antônio Guterres, destacou que o mundo atravessa um desafio climático decisivo, marcado pelo aumento das temperaturas e por ondas de calor extremo cada vez mais frequentes. Diante desse cenário, Guterres lembra que o acesso a sistemas de refrigeração eficientes salva vidas ao promover a saúde, a segurança alimentar, os meios de subsistência e a resiliência climática global. O chefe da ONU destaca ainda que a implementação da Emenda de Kigali, conjuntamente com tecnologias de refrigeração energeticamente eficientes, pode evitar até 1 grau Celsius de aquecimento global até o final do século. Assinado em 1987, o Protocolo de Montreal demonstrou que as políticas baseadas na ciência, a participação universal, o forte cumprimento das normas, o financiamento dedicado e as parcerias eficazes podem gerar resultados efetivos. Da ONU News em Nova York, Ana Paula Loureiro.
2: Moradores de 22 bairros de Nova Lima, na Grande BH, participam de um treinamento preventivo contra o rompimento de barragens da mina de Águas Claras. A programação começa nesta quarta-feira com uma reunião comunitária na Escola Estadual Augusto de Lima, às 7 da noite, para explicar o plano de emergência e rotas de fuga. Na quarta-feira da próxima semana, dia 23 de setembro, às 11 da manhã, será realizado o simulado prático com acionamento de sirenes de alerta. A Vale e as defesas civis reforçam que não há alteração na segurança das estruturas e seguem monitoradas 24 horas por dia. A atividade cumpre exigências da legislação para treinar a população e testar os sistemas de emergência. Repórter em Confidência, redação Renato Silveira, apresentação Tarcísio Lopes.
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4: Destaque agora para você, ouvinte, em Confidência, de chegada ao Complexo da Lagoinha. Você motorista que deixa o bairro e segue rumo ao centro pela Cristiano Machado. Lentidão neste momento a partir do bairro da Graça e que chega até a altura do complexo. Excesso de veículos apenas, não há ocorrências, então vale sim insistir com paciência. Na Antônio Carlos, o cenário é parecido neste momento para quem dirige rumo ao centro. Lentidão na passagem pelo bairro Lagoinha e que chega até a altura do complexo. A dica, insistir com paciência, já que também é apenas o excesso de veículos. 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Eliseu Júnior para a Rádio Inconfidência.
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9: Bom dia, 9 horas em Belo Horizonte, em boa companhia, está começando nesta quarta-feira, 16 de setembro de 2026. Temperatura agora em Belo, 22 graus. Hoje, no quadro Trilhas Inesquecíveis, vamos falar sobre o filme Romeu e Julieta. No meio a meio tem Gianluca Grignani e Ana Carolina. Versão brasileira traduz a música C'est la vie, com Emerson Lake em Palmer. No Cantinho do Rei tem três músicas do Roberto Carlos. Hoje é dia dele, hein? Papo Brasa e Cozinha com o chefe Peninha. E no Ídolos de Sempre, a estrela vai ser a Silvinha. Vamos falar sobre a vida e a obra da Silvinha, que, se viva, faria aniversário neste 16 de setembro. Tudo isso e muito mais para você, com produção de Pedro Henrique Vieira, trabalhos técnicos de Tânia Alves. Eu sou Emerson Rodrigues e você pode participar do Em Boa Companhia pelo nosso WhatsApp 31 982 76 2663. Fique à vontade, 31 982 76 2663. E para começar, o pedido da Marília, do bairro Alípio de Melo. Ela quer ouvir Moacir Franco. Ótima quarta-feira para você.

0: Moacir Franco abrindo o Em Boa Companhia, atendendo a Marília, no bairro Alípio de Melo. E depois que a música terminou, teve uma pausa aí, vocês ouviram o BG, porque eu estava ali na central da Rádio Inconfidência. Nosso presidente Ike Jagelovic estava entregando para os funcionários uma medalha que ele recebeu em razão dos 90 anos da Rádio Inconfidência, numa cerimônia lá em Diamantina. E então ele reuniu a turma ali e fez essa entrega, mas eu corri, fui lá, participei, mas já estou aqui de volta para seguir normalmente com Em Boa Companhia para você, ouvinte da Inconfidência, nesse mês especial, né? Em que a Rádio Inconfidência completa 90 anos de fundação, completou no último dia 3 de setembro. Bom, daqui a pouco vamos seguir com mais músicas, com mais pedidos. Agora 9:07.
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Fred Astaire, ao fazer seu primeiro teste para o cinema, recebeu as informações de que não sabia atuar. Era ligeiramente calvo e cantava pouco. Anos mais tarde, o famoso ator encantou as telas do cinema dançando. Rodin era considerado por seu pai como idiota. O tio dizia que ele era um caso perdido. Por 3 vezes, foi reprovado na admissão da escola de artes. Descrito como o pior aluno da escola, Rodin não desistiu e deu ao mundo maravilhas da escultura como Pensador, O Beijo e Filho Pródigo. Chegou a ficar afastado do mundo das artes por 10 anos, quando teve uma de suas obras recusada para exposição. Contudo, em 1900, em Paris, foi destinado um pavilhão inteiro para a mostra de 168 trabalhos dele. Charles Darwin era considerado por todos os seus mestres e por seu próprio pai um garoto comum e intelectualmente bem abaixo do padrão médio. Por não se permitir desanimar, transformou-se no pai da teoria da evolução. Antes de você desanimar porque fracassou em alguma coisa, pense que somente alcança o sucesso quem insiste apesar de tudo.

0: Agora em Belo, 9:09.
1: Responda se puder.
0: Hoje o tema é ciências. São exemplos de animais caprinos: A. Cabra e bode. B. Cavalo e égua. C. Ovelha e carneiro. Ou letra D. Boi e vaca. Atenção, porque eu vou repetir a pergunta de hoje para você participar aqui pelo WhatsApp 31 982 762663. São exemplos de animais caprinos: A. Cabra e bode. B. Cavalo e égua. C. Ovelha e carneiro. Ou letra D. Boi e vaca. Seguindo com Em Boa Companhia, agora 9:10, para dizer que 16 de setembro é o Dia Internacional para a Preservação da Camada de Ozônio, data estabelecida pela ONU para conscientizar sobre a importância de proteger a camada de ozônio e combater substâncias que a destroem.
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0: Em Boa Companhia, aqui da sua rádio Inconfidência, traz agora os aniversariantes deste 16 de setembro. Começando com o ator americano Mickey Rourke, 74 anos. O mágico, que também nasceu nos Estados Unidos, David Copperfield, completa 70. E hoje é aniversário do Falcão, Marcondes Falcão Maia, mais conhecido pelo sobrenome Falcão. Ele tem estilo irreverente e cômico, 69 anos.

Falcão, cantor e compositor, nascido em Pereiro, no Ceará, está completando hoje 69 anos de idade. Bom, e mais aniversariantes, mais um do mundo da música. Esse nasceu nos Estados Unidos, o cantor e compositor Richard Marx, está completando 63.

Richard Marx, Right Here Waiting. Hoje é aniversário do cantor e compositor americano Richard Marx, completando 63 anos de idade. Bom, quem também está soprando velhinhas neste 16 de setembro é a atriz Andrea Beltrão, 62. A Carolina Dickmann, outra atriz, também faz aniversário hoje. Vamos ouvir um outro lado da Carolina Dickmann, né? Além de atriz, também cantora, interpretando Desejo de Amar ao lado do Mumuzinho.

0: Carolina Dickmann e Mumuzinho Desejo sempre, de Amar.
1: Te amo, Mumu! Muito bom.
0: Hoje a Carolina Dickmann completa 48 anos de idade. Ela ficou conhecida por interpretar a personagem Camila, uma jovem que tinha leucemia na novela Laços de Família. Seus outros papéis de destaque foram Açucena em Tropicaliente, Edviges em Mulheres Apaixonadas, Isabel Tedesco em Senhora do Destino e a icônica vilã Leona Montini de Cobras e Lagartos. Portanto, hoje, repetindo, a Carolina Dickmann, atriz, completa 48 anos de idade. Bom, a cantora e compositora de nacionalidade britânico-georgiana, Kate Melua, também está fazendo...

Kate Melua, The Closest Thing to Crazy. Hoje a cantora, que tem nacionalidade britânico-georgiana, Kate Melua, completa 42 anos de idade. Bom, hoje também é aniversário do cantor americano Nick Jonas. Ele ficou famoso como um dos vocalistas do Jonas Brothers, uma banda de pop formada juntamente com os irmãos Kevin e Joe. Hoje, Nick Jonas completa 34 anos de idade.

0: Jonas Brothers, When I Look Me... Aliás, When You Look Me In The Eyes. Hoje, o Nick Jonas, da banda Jonas Brothers, completa 34 anos de idade. Em Belo, 9h34.
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0: No Em Boa Companhia, você confere agora os fatos marcantes de 16 de setembro. Em 1620, o navio Mayflower partiu da Inglaterra com 102 passageiros para colonizar as possessões inglesas na América, que mais tarde formaria os Estados Unidos. Em 1810, começou a Guerra da Independência Mexicana. Em 1929, o Paraguai e a Bolívia assinaram um tratado de paz. Anos depois, no conflito conhecido como a Guerra do Chaco, os dois países disputariam territórios ricos em petróleo, situados nos Andes. Em 1941, o líder do Irã, Reza Shah Pahlavi, simpático ao nazismo, abdicou em favor de seu filho Reza Pahlavi, de 23 anos. Em 1949, o Papa Léguas apareceu pela primeira vez no desenho Fast and Furious, da Warner. Em 1955, um golpe militar depôs Juan Domingo Perón, presidente da Argentina. Ele só voltaria a governar o país depois de um exílio de 17 anos na Espanha. Em 1974, o presidente do Brasil, Ernesto Geisel, aprovou a delimitação de uma área para as instalações administrativas da usina hidrelétrica de Itaipu Binacional, no Paraná. Em 1977, a soprano Maria Callas, que participou de cerca de 20 óperas completas gravadas, morreu aos 55 anos na França. Em 1997... o número de multas em São Paulo cresceu 54% com a instalação de equipamentos eletrônicos para fiscalização do trânsito. Em 2017, no dia 16 de setembro, morreu o jornalista Marcelo Rezende. Em 2020, após renúncia de Shinzo Abe, Yoshihide Suga tornou-se primeiro-ministro do Japão. E para finalizar, no dia 16 de setembro de 2022, manifestações eclodiram no Irã após a morte de Mahsa Amini, jovem presa em Teherã por não usar o hijab adequadamente. Protestos deixaram 17 mortos. Em Belo, 9h37.
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3: Destaque agora para você, ouvinte, em Confidência de Trevo do Belvedere, que tem trânsito lento em todas as chegadas. Quem dirige pela Raja Gabaglia e Barão Homem de Melo, o trânsito é lento no acesso ao Trevo. Na MGC 356, o cenário é parecido. Neste momento, quem segue rumo ao ponto alto da cidade, saindo da região Centro-Sul, a melhor opção é a Avenida Nossa Senhora do Carmo e Curvas do Paredão. Você que está na MGC 356 e segue rumo à região Centro-Sul, vale insistir com paciência. O motivo dessa lentidão no trevo do Belvedere são obras que acontecem por lá. 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Eliseu Júnior para a Rádio Inconfidência.
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7: 9:40, bom dia, obrigado a você que está na Rádio Inconfidência, ouvindo em boa companhia. A pergunta de hoje, para você participar aqui pelo nosso WhatsApp, é a seguinte. São exemplos de animais caprinos. A. Cabra e bode. B. Cavalo e égua. C. Ovelha e carneiro. Ou letra D. Boi e vaca. WhatsApp é 31 982 76 2663.
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7: Lançado em 1996, Romeu e Julieta, dirigido por Baz Luhrmann, é uma releitura moderna e ousada do clássico de William Shakespeare. A história mantém o texto original, mas transporta o conflito das famílias Montecchio e Capuleto para a fictícia Verona Beach, um cenário urbano marcado por violência, mídia e excessos. No centro da trama está o amor intenso e proibido entre Romeu e Julieta, dois jovens que desafiam o ódio entre suas famílias em nome da paixão. No elenco, Leonardo DiCaprio vive um Romeu sensível e impulsivo, enquanto Claire Danes interpreta Julieta com força e delicadeza em uma atuação que marcou gerações. Destaque também para John Leguizamo como o explosivo Tybalt e Harold Pirino no carismático papel de Mercúrio. Vamos ouvir agora, aqui no quadro Trilhas Inesquecíveis, o tema de amor do casal protagonista, a música I'm Kissing You com Desiree.

0: Desiree, I'm Kissing You, do filme Romeu e Julieta, de 1996. Destaque hoje no Trilhas Inesquecíveis do Em Boa Companhia. 9h47.
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0: Em Belo Horizonte, 9h49.
16: Meio a meio.
0: Hoje você ouve mixadas as músicas La Minha História Tralidita com Gianluca Grignani e Quem de Nós Dois com Ana Carolina.

0: No meio a meio, La Mia História Traledita, com Gianluca Grignani. E quem de nós dois, na voz da Ana Carolina. 9 horas mais 54 minutos em Belo Horizonte, espaço aberto para participações pelo WhatsApp 31 982762663. A Cida Fátima está em Teófilo Otoni e está mandando aqui, ó. Bom dia, Emerson, tudo bacana? Passando para desejar a todos um abençoado dia. Sobre a enquete, penso que seja pontinho, pontinho, pontinho. Acertou. Tudo bacana por aqui, Cida. Obrigado pela participação diretamente de Teófilo Otoni. Resposta correta. O Venilton de Betim também acertou a resposta de hoje. O Carlos de Ibirité. Bom dia, Emerson e ouvintes. Tá dizendo aqui, ó, Santos, Santos, Santos. O Carlos é cruzeirense, vai torcer pro Santos hoje, né? Tem Atlético e Santos logo mais na Arena MRV pela Copa Sul-Americana. E em relação à pergunta, Carlos, você hoje não acertou, mas valeu. Muito obrigado pela participação, muito obrigado por estar ouvindo a Rádio Inconfidência.
1: Bom dia, meu querido amigo Emerson. Uma quarta-feira de sol, de amor, de alegrias e vitórias. Para você com toda a família, Pedro Henrique com toda a família, todos queridos e amados ouvintes e toda essa equipe ao seu lado aí diariamente. Jesus abençoe a cada um de vocês sempre, sempre. Fiquem com Deus, beijos para todos.
0: Bom dia e obrigado pela participação, viu, Célia, do bairro Serrano, e um abraço também para Isabel, ela está ouvindo em Confidência, ao lado da mamãe, a dona Terezinha, no bairro Água Branca, em Contagem. Daqui a pouco mais participações, agora 9h56.
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0: Hoje, atendendo Antônio de Caratinga, o Em Boa Companhia traduz a música C'est la vie, com Emerson, Lake and Palmer.
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0: À noite.
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0: Você acende a chama do amor? Será que as cinzas do desejo por você permanecem?
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0: Como o mar.
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0: 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Precisou de uma tempestade para que meu amor chegasse até você. 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
1: C'est la vie com Emerson, Lake and Palmer. Tradução de hoje no versão brasileira, aqui do Em Boa Companhia, agora 10:01.
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3: Bom dia. Nesta terça-feira, pela Copa Sul-Americana, o São Paulo empatou com Boca Juniors por 1-1 no Morumbis, mas acabou eliminado da Copa Sul-Americana nas quartas de final. O placar agregado ficou 2-1 para os argentinos. Gols no segundo tempo. O lateral Lozano escapou pelas costas e finalizou nas redes. O tricolor empatou com Domingos Duarte, que subiu sozinho e jogou a bola para o fundo das redes. O São Paulo pressionou, mas não conseguiu obter o resultado que levaria o jogo para os pênaltis. Já o Vasco da Gama está nas semifinais da Copa Sul-Americana. Com gols de Bruno Duarte e David, o time venceu Santa Fé por 2-0 em São Januário. No jogo de ida, em Bogotá, os times haviam empatado em 0-0. Assim, a primeira semifinal já está definida entre Vasco e Boca Juniors. As partidas de ida das semifinais estão marcadas para os dias 13 e 14 e os jogos de volta acontecem nos dias 20 ou 21 de outubro. Pela Copa Libertadores, depois de 3 anos, o Fluminense voltou a disputar uma semifinal. O time de Marcão foi derrotado por 2-1 pelo Platense nesta terça-feira em Buenos Aires, mas fez valer a vantagem obtida no jogo de ida no Rio de Janeiro. Gols no primeiro tempo, com Mineiro e Sepúlveda. E no segundo tempo, o Fluminense descontou com Canóbio.
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1: Bom dia, 10:05 em Belo Horizonte. Daqui a pouquinho, no Papo Brasa e Cozinha, o chefe Peninha vai falar sobre massa podre de empada. Daqui a pouquinho. Conferindo a temperatura em Belo, agora temos 23 graus.
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0: 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Agora em Belô, 10 e 18.
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0: Agora em Belô, 10h20.
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14: Saudações, turma seleta da Inconfidência. Aqui é o Peninha, teu amigo das delícias. Bora de uma receitinha para você fazer hoje mesmo pro lanche da noite? Massa podre de empada. O nome assusta, mas indica que ela é quebradiça e que não esfarela e ainda dissolve na boca. Eu gosto da mais costariana possível, ou seja, com sabores das roças. Com banha de porco mesmo. Tem um pequeno macete que muda sua textura para bem melhor. Vamos utilizar 0,5 kg de farinha de trigo, a metade, ou seja, 250 gramas de banha de porco, 2 ovos e 1 colher de chá de sal. O macete é a banha estar bem gelada, na verdade, quase congelada, para evitar o desenvolvimento excessivo do glúten. Isso daria uma elasticidade indesejada à massa. Queremos que ela derreta na boca. Então, depois dela gelada, corte em cubos pequenos, misture na farinha juntamente com os ovos e o sal. Aí é só homogeneizar tudo e não mexer mais, não sobe. Daí é só partir para a montagem. Para os recheios, viaje no sabor que ama. A tradicional de frango com azeitonas é a campeã. Podemos ir também de carne de sol desfiada, alho poró com queijo e muito mais. Garanta o gostinho do quero mais com salsinha e surpreenda a turma com a de Romeu e Julieta. Depois que montar e tampar a empadinha, pincele com gema e asse por 20 a 30 minutos a 180 graus em forno pré-aquecido. E só desinforme depois que elas amornarem. Abração, beijo e aproveite a festa que Deus nos dá, a vida. Delícias e gentilezas sempre!
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0: 10h23, voltando ao WhatsApp para registrar mais participações aqui no Em Boa Companhia desta quarta-feira. Eustáquio de Itabirito está participando da enquete e ele respondeu corretamente. E olha só, ele está dizendo, essa chuva é para fazer uma campanha para a primavera que já está próxima. É isso aí, Eustáquio de Itabirito, muito obrigado.
15: Emerson, seja bem-vindo, né? Que bom que você já voltou de suas férias. Que Deus te abençoe. Saudades que a gente tava de você. E a Valesca fez um ótimo trabalho à frente aí do microfone da Rádio Inconfidência. Foi muito legal a participação dela, te substituindo. A gente já estava até se acostumando com ela. Mas a gente sentia sua falta também, né? Seja bem-vindo, que Deus te abençoe, viu? O programa está ótimo. Amém. Tudo de bom. Aqui é Carminha, de São João del Rei. Deus abençoe todos os ouvintes aí da Rádio Inconfidência. E todos os seus parceiros aí que te ajudam na produção do programa. Um abraço, fica com Deus.
0: Abraço para você também. Muito obrigado, viu, Carminha, de São João del Rei.
16: Bom dia, Pedro. Bom dia, Emerson. Estou aqui na escuta aqui da Rádio Confidência. A programação, boa companhia. Aqui, Odílio Reis aqui. Agradece. Uma boa quarta-feira para você, Emerson, e a todos aí ouvintes aí da Rádio Confidência.
0: Valeu, Odílio. Um grande abraço para você e tudo de bom. O Odílio falou com a gente aqui diretamente de Vitória da Conquista, na Bahia. E só contar uma coisa rapidinha para vocês aqui. Recentemente, durante as minhas férias, passei uma semana em Salvador e lá tem aqueles passeios de barco para ilhas e tudo mais. Tive a oportunidade de conhecer, entre outras ilhas, a ilha de Itaparica, que é um lugar bonito. E assim, teve uma situação lá interessante que eu vou compartilhar com vocês. Quando eu estava voltando de Itaparica para Salvador, a gente pega o ferry boat, que é uma espécie de balsa, né? E aí, no embarque, tinha uma senhora vendendo pamonha. E ela, o pessoal entrando no barco para voltar para Salvador, e a senhora gritou, pamonha, pamonha, pamonha. Na hora que eu ouvi pamonha, eu adoro pamonha de milho, eu já me interessei, cheguei perto dela, perguntei, quanto que é? Ela falou, 1 é 3 e 4 é 10. Eu achei esquisito porque aqui uma pamonha de milho em Belo Horizonte normalmente é mais cara. Eu, pelo preço, eu já estranhei. Então eu falei, vou querer 4. Falei com ela, vou querer 4, né? Que eram 10 reais. E aí ela abriu lá o estojinho dela e tudo, a caixa térmica, e me entregou uma pamonha totalmente diferente da pamonha que eu tô acostumado a comer aqui em Belo Horizonte. Era mais fina e embalada lá com uma palha diferente e tal. Eu fui e perguntei para ela, essa pamonha é de quê? E ela falou, de carimã. E aí eu comprei a pamonha.

0: Obrigado, viu, Olga? E a resposta da enquete está correta. Cássia está ouvindo em boa companhia no bairro Santa Cruz, em Contagem. E tem mais um recadinho aqui, ó. 31 982 76 2663.
1: Bom dia, Emerson Rodrigues, Antônio Marcos Nova Lima. Bom dia para o Pedro Henrique, da produção do programa. Tana na mesa de áudio, Renata Toledo na sessão de estúdio. Sera Rocha, Aranda Barroca, Marcelino Pequim, Itamar na Bahia, Demani na Bahia, Teles Barreto, Maurício de Corinto, Dona Antônio de Melo, Marília em Betim, Miserâncias Fulcino de Itabira, Rairanda Turma do Barreiro, Nelson Raposo, Brasil Sorocaba, Jair Lázaro Moro Campos, os homens de convivência em todo o Brasil, e meus colegas de trabalho aqui em Nova Lima, o Thaleson e o Carlos, e dois grandes nomes da música aí fazendo aniversário, né? O Falcão, uma grande figura, e também Richa Max, na Rede Tec em Convidência, AM 880, tamo junto.
0: É isso aí, garoto. Obrigado, Antônio Marcos, de Nova Lima, terra do ouro. 10h28, em boa companhia, atende Marcirley. Ele mora em Betim e pediu Capital Inicial.
2: Um nome em dois tempos.

0: Um nome em dois tempos, destacando a banda Capital Inicial. Quem pediu foi o Marcirley de Betim. Ouvimos Fogo e Independência. 10h35.
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2: Na Avenida Amazonas, você motorista que deixa Contagem, a região oeste de BH e segue rumo ao centro, enfrenta fila na passagem pelo bairro Nova Suíça, lentidão chegando até a altura da Avenida do Contorno. O motivo é apenas o excesso de veículos nesta manhã. A dica é insistir com paciência. Agora, quem segue no caminho contrário, quem deixa agora o centro e segue rumo à Contagem, vejo por aqui a Avenida Amazonas com trânsito fluindo muito bem. Uma manhã de caminho livre para quem segue rumo à Contagem. Na rua ou na estrada, uma coisa não muda. 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Eliseu Júnior para a Rádio Inconfidência.
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0: 10h37.

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1: Hoje a nossa lembrança musical é para Silvinha Araújo, uma das vozes marcantes da Jovem Guarda. Ela nasceu em 16 de setembro de 1951. Começou a carreira na década de 1960, lançada pelo Chacrinha. À época, apresentou o programa O Bom, com Eduardo Araújo, com quem se casaria em 1969 e teria dois filhos. Em 1967, Silvinha gravou o primeiro disco compacto Feitiço do Broto. Entre suas composições de maior sucesso está Minha Primeira Desilusão. O crítico e produtor musical Nelson Motta chegou a chamá-la de Janis Joplin brasileira. A Silvinha chegou a vender mais de 1 milhão de discos na carreira. No final da década de 1970, passou a gravar jingles publicitários. Entre os anos 70 e 80, foi jurada de calouros no programa Silvio Santos. Quando morreu, estava internada há 21 dias no hospital 9 de julho em decorrência de complicações do câncer de mama, contra o qual lutou por 12 anos. Mesmo após sua partida precoce, em 2008, Silvinha Araújo segue viva na memória afetiva de gerações de fãs que ainda hoje cantam seus maiores sucessos.

0: Silvinha, minha primeira desilusão. Silvinha, estrela de hoje no Ídolos de Sempre, aqui no Em Boa Companhia. Vamos para o intervalo 10h43.
1: O Ministério Público de Minas Gerais convida a população de Fortaleza de Minas para o MP Itinerante. 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
6: 10 horas e 45 minutos em Belo Horizonte. Vamos para a reta final do Em Boa Companhia desta quarta-feira aqui pela Inconfidência.
7: Bom dia, Pedro Henrique. Bom dia, Pedro. Bom dia, Emerson. Tudo de bom a vocês. Boa quarta-feira, com tudo de bom. Abraço aos ouvintes e a todos da Inconfidência. A programação está ótima. Eu vou pedir para vocês tocar para mim, quando puder, A Viagem. E muito obrigada. Tenha um bom dia.
6: Bom dia, um abraço, dona Antônia. Tudo de bom. Nilson do 1º de maio também está participando. Está ouvindo em confidência. Obrigado, Nilson. José Carlos de Paíns também está com a gente.
8: Emerson, ouvintes e Pedro, bom dia para vocês. Eu fiz a maior confusão com a pergunta de hoje. E eu que lido com bicho todo dia, dá pra acreditar um negócio desse? Gostei da Carolina Dickmann cantando como Muzinho, eu não sabia que ela cantava também, não. E além de ser uma grande atriz, foi muito legal ter sabido disso. E vocês trouxeram o resumo das novelas que ela trabalhou, e isso foi muito bacana. Gostei demais. E também do Versão Brasileira com C'est la Vie. Essa música me chamou muito a atenção, nunca tinha ouvido ela traduzida. O título é em francês e ele canta em inglês. Você sabe explicar por que acontece isso? Se puder explicar aí, a gente fica muito feliz. Tchau, parabéns pelo programa.
6: É o motivo da música ter o título em francês e a letra em inglês. É uma questão de opção do compositor mesmo, viu? Esse trio, Emerson, Lake e Palmer, isso aí é o compositor, é o autor da obra que escolhe esse detalhe, viu, José Carlos? Obrigado pela participação, tudo de bom. Quero agradecer o Ronaldo de Vespasiano, bairro Selvia, Maria Aparecida, do bairro União, aqui em BH. Agradecer também o Moacir Paixão, de Ouro Branco, que mandou a resposta correta da pergunta de hoje. Antonino, de Veracruz, de Minas, também acertou. A Cida, lá de Teófilo Otoni, obrigado. E, enfim, Vinícius do Nova Gameleira, um abraço para vocês e para o Carlinhos, que está aqui na minha cozinha. Tá feito o registro. Valeu, Vinícius do Nova Gameleira, 10h48.
9: Responda, se puder.
6: Hoje o Em Boa Companhia perguntou: são exemplos de animais caprinos? A, cabra e bode? B, cavalo e égua? C, ovelha e carneiro? Ou D, boi e vaca? Atenção para a resposta. Cavalo e égua são equídeos. Ovelha e carneiro são ovinos. Boi e vaca são bovinos. E todos são mamíferos. E a resposta certa, cabra e bode, são, portanto, caprinos. Letra A, a maioria acertou. Obrigado, viu, gente? O tempo está esgotado. Valeu demais. O Antônio de Caratinga também mandou um recado aqui de áudio. Ô Antônio, o seu recado hoje ultrapassou o nosso limite de tempo, né? Os recados de áudio aqui para o Em Boa Companhia devem ter no máximo 1 minuto de duração, viu, gente? Mas pode ficar tranquilo que a gente vai ouvir aqui fora do ar. O Pedro Henrique Vieira vai ouvir na íntegra. E se tiver algum pedido, vai colocar também na programação. Antônio de Caratinga, Muito obrigado. Elizabeth do Novo Riacho participou também, acertou a resposta de hoje. Muito obrigado. E é isso. Em Boa Companhia teve produção de Pedro Henrique Vieira, trabalhos técnicos de Tânia Alves e apresentação de Emerson Rodrigues. Fique à vontade para seguir ouvindo aqui a Rádio Inconfidência de Belo Horizonte, agora 10h49.
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11: Olá! O plenário da Câmara Municipal de Belo Horizonte aprovou em definitivo o projeto de lei de autoria do Executivo que autoriza empréstimo de até R$1 bilhão para a Prefeitura a fim de realizar obras e outras intervenções no anel rodoviário. A versão final do texto inclui alterações que adicionaram diretrizes para a aplicação dos recursos e para o uso do Fundo de Participação dos Municípios contra garantia para o empréstimo. Os vereadores da capital também aprovaram em segundo turno a criação do programa Regulariza BH. A matéria busca a resolução de conflitos entre o fisco e os contribuintes, tanto no que se refere à cobrança de créditos tributários quanto não tributários. Segundo a Câmara, o texto foi aprovado na forma de um substitutivo que mantém os mecanismos de negociação, mas acrescenta dispositivos para a cooperação de órgãos da Prefeitura em determinados casos. Um acidente grave entre um ônibus e um caminhão deixou pelo menos 6 mortos no Vale do Jequitinhonha. O repórter Leandro Siqueira tem os detalhes.
12: Pelo menos 6 pessoas morreram e 9 ficaram feridas em um grave acidente entre um ônibus de turismo e um caminhão frigorífico na rodovia BR-116 em Cachoeira do Pajeú, no Vale do Jequitinhonha, na noite desta terça-feira. De acordo com o Corpo de Bombeiros, a colisão aconteceu por volta das 8 da noite, na altura do quilômetro 25, próximo ao trevo entre a BR-116 e a BR-251, entre os municípios de Cachoeira do Pajeú e de Divisa Alegre. Conforme relato do condutor do caminhão, o ônibus vinha pela BR-251 e teria perdido os freios logo após passar pelo trevo e houve a batida. Os dois veículos capotaram. 5 pessoas morreram no local e uma a caminho do hospital. Todas estavam no ônibus. Pelo menos outras 9 vítimas foram socorridas em estado grave e levadas por ambulâncias do SAMU e dos bombeiros para hospitais em Divisa Alegre, Itaubim e Salinas. Outras vítimas com ferimentos leves, entre elas os 2 motoristas, receberam atendimento no local. O ônibus havia saído de São Paulo com destino a Senhor do Bonfim, na Bahia, e levava 41 passageiros e uma grande quantidade de bagagens e mercadorias. O caminhão voltava de uma entrega de queijos, justamente de Senhor do Bonfim. O trecho foi totalmente interditado para a operação de resgate e socorro das vítimas e também para o trabalho da perícia da Polícia Civil. O trânsito foi liberado por volta da 00h30. Ainda não há informações sobre o sexo e a idade das vítimas que morreram, nem sobre a situação legal do ônibus. A reportagem entrou em contato com a Polícia Civil e aguarda um posicionamento. Reportagem Leandro Siqueira.
11: Mercado financeiro. A Bolsa de Valores Brasileira B3 iniciou os negócios do dia em queda de 0,16% no Ibovespa, aos 186.199 pontos. No câmbio, o dólar comercial abriu em queda de 0,15%, cotado a R$ 5,15. O euro é negociado em torno de R$ 5,95. Hoje é a chamada Super Quarta, com decisões sobre os juros básicos da economia no Brasil e nos Estados Unidos. Por aqui, a expectativa do mercado é de que o Copom faça um novo corte na Selic, reduzindo a taxa para 13,75% ao ano. Repórter em Confidência, redação Renato Silveira, apresentação Tarcísio Lopes.
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13: Destaque agora para você, ouvinte em Confidência, atualização de trevo do Belvedere. Situação para quem dirige pela Raja rumo ao trevo. está normalizada, o trânsito vai fluindo muito bem. Quem dirige pela Nossa Senhora do Carmo, o cenário é positivo também neste momento. Agora, na saída do Belvedere rumo a Savassi, aí que tem lentidão na passagem pelas curvas do Paredão e Nossa Senhora do Carmo, passagem pelo bairro Sion. Motivo excesso de veículos, a melhor opção para você que sai do Belvedere e segue rumo à região Centro-Sul é passando pela Avenida Raja Gabaglia. 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Eliseu Júnior para a Rádio Inconfidência.
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18: Bom dia. Atlético e Santos entram em campo logo mais 7 horas da noite na Arena MRV pelo jogo de volta das quartas de final da Copa Sul-Americana. Santos venceu o primeiro jogo lá no Litoral Paulista, 2-0. Dois gols de diferença é uma vantagem boa, é uma vantagem muito boa, é uma vantagem expressiva. O Santos que vem se recompondo, chegando bons jogadores, vem de dois resultados positivos, a primeira vitória sobre o Atlético no jogo de ida e a vitória sobre o Cruzeiro pelo brasileiro, que não fosse a grande atuação do goleiro Otávio, goleiro cruzeirense, teria sido uma goleada expressiva da equipe santista. Enfim, é uma situação de vantagem, repito, expressiva para a equipe santista. Mas, por mais paradoxal que pareça, vejo o Atlético como favorito a vencer e a se classificar. E justificando esse meu ponto de vista, o Atlético, depois da volta do futebol pós-Copa do Mundo, foi a equipe que melhor se estruturou. Eduardo Domingues, à frente de sua comissão técnica, e é claro, jogadores, é óbvio, né? Enfim, todo o conjunto, conseguiram transformar o elenco em um time. E é importante a gente pautar isso, porque muitas vezes você tem elenco e não consegue um time, né? Exemplos sirvam para quem achar que precisa. Já o Atlético construiu um time com um padrão de jogo, foi evoluindo, foi crescendo e hoje chega numa condição de, mesmo em desvantagem no marcador, mesmo em desvantagem no confronto, apresentar um futebol que lhe permite buscar o resultado, pelo menos uma vitória por no mínimo de 2 gols e aí forçar a decisão nos pênaltis, ou até mesmo conquistar uma vitória por 3 ou mais gols de diferença no tempo normal e aí garantir a classificação à semifinal. Portanto, diante dessas observações é que entendo que o Atlético é o favorito hoje e, para mim, está absolutamente vivo na disputa. Evidentemente que ao término do jogo a gente vai ter uma noção óbvio, concreta, se isso se aplicou. Mas o certo é que, neste momento, faltando algumas horas para o início do jogo, eu não me surpreenderei se o Atlético se classificar e dentro do tempo normal. Aguardemos. E fica o convite. As emoções deste confronto entre alvinegros, o Belo Horizontino e o Santista, você acompanha aqui na nossa Rádio Inconfidência a partir das 7 horas da noite, no AM880, também no inconfidencia.com.br, no aplicativo Rádio Inconfidência Oficial e também nos aplicativos parceiros Rádios Net e Tarim. Até amanhã, Amplexus!

0: Muito bom dia! Quarta-feira, 16 de setembro de 2026. São 11 horas e, tradicionalmente, está começando na tela da Rede Minas e também nas ondas do AM880, Rádio Inconfidência, o Gigante do Ar, mais uma edição do Primeiras Esportivas. Vem conosco! E é claro, você é a peça mais importante desta engrenagem. Participe, mande a sua mensagem, a sua crítica, seu elogio, a sua opinião sobre qualquer assunto aqui do mundo do esporte, porque para nós é um prazer registrá-la. Porque, repito, você é a parte mais importante dessa engrenagem. Depois de você, duas peças fundamentais. Muito bom dia, Frederico Ângelo.
1: Amado mestre Toscano, grande João, bom dia, tudo
0: bom
1: bem?
0: Dia, bom dia. Bom dia, João Pedro Martins.
2: Grande mestre, bom dia.
0: Estarão aqui conduzindo ao meu lado esta hora de Primeiras Esportivas. Ah, eu falei que você pode participar. Se porventura você ainda não sabe o nosso telefone, anota aí. É o 31, que é o código de área de Belo Horizonte. Para quem está na TV, aparece aqui, ó. 98299-2204. Repetindo, 31, código de área de Belo Horizonte. 98299-2204. Participe, mande a sua mensagem e a gente, com o maior prazer, com a maior satisfação, vai registrá-la. Muito bem. Aquele momento importantíssimo no rádio. 11 horas e 1 minuto.
2: Repita.
0: 11 horas e 1 minuto. Isso é tradição no rádio brasileiro. Muito bem. Hoje o grande destaque para nós aqui de Minas Gerais. Jogo da volta da Copa Sul-Americana. Quartas de final da Copa Sul-Americana. O Atlético recebe o Santos na Arena MRV. 7 horas da noite. Para quem não conhece Belo Horizonte, a Arena MRV fica numa das vias de maior tráfego de Belo Horizonte, próxima a duas. Então você se prepara, porque seja pela via expressa ou pelo anel rodoviário, nesse horário,
2: o pau vai quebrar.
0: Então, gente, se prepare, dê preferência ao transporte público, o táxi, transporte por aplicativo, para que você possa chegar e torcer pelo Atlético, ou pelo Santos, se quiser, mas eu acredito desde já no Atlético. Bom, vamos começar aqui, então, ouvindo dos nossos companheiros, João Pedro e Fred, a expectativa, enfim, o que vocês imaginam, aguardam deste Atlético e Santos, em que o Atlético está em desvantagem numérica. Perdeu o primeiro jogo, 2-0. Precisa hoje vencer por pelo menos 2 gols de diferença e forçar a decisão nos pênaltis. Ou, naturalmente, se vencer por 3 ou mais, se classifica. E aí, meu caro Fred, o que você está imaginando sobre este confronto de logo mais?
1: Ah, eu espero um confronto muito acirrado, né, Toscano? Eu acredito que o Atlético vai fazer daqueles primeiros 15 minutos e, impulsionado por sua torcida, o verdadeiro caldeirão, para aí sim, né, conseguir fazer o primeiro gol logo e ir em busca desse segundo gol, desse tão temido segundo gol, porque o Atlético, além de ter que fazer 2, ele tem que fazer um retrospecto que nos últimos jogos vem incomodando muito a sua equipe, que é tomar, né, um gol. O Atlético não só está tendo dificuldades para fazer, como também está sofrendo esses gols. Então, acredito que esses primeiros 15 minutos, junto com sua torcida, serão fundamentais para a equipe atleticana. Visto que, acredito também que o Santos venha com a mesma proposta que ele jogou sábado contra o Cruzeiro. Acredito que ele vá apostar num sistema de 3 defensores ali atrás e congestionar esse meio de campo. Se o Santos conseguir segurar esse ímpeto atleticano, o Santos pode começar a cozinhar melhor esse jogo, a tentar dominar as ações atleticanas. Por isso que é fundamental o Atlético manter o ímpeto durante toda a partida.
0: Pois é, João, a partir dessa observação do Fred, esse Santos, que vem com a vantagem, que convenhamos, é uma vantagem, perdão, é uma vantagem expressiva.
2: Sim.
0: Né? Eu sempre costumo brincar, eu queria que meu time sempre saísse jogando, vencendo por 2-0.
1: Sim.
0: Isso faz do Santos um adversário mais ou menos perigoso na noite de hoje, na sua concepção?
2: Ah, eu acho que inevitavelmente o Santos hoje ele vai ter a posse de bola a seu favor, assim, ele vai ter o jogo no seu controle, mas é aquele grande ditado do futebol, né? 2-0 é sempre aquele placar perigoso. Então, às vezes, pelo time estar confortável demais, achar que o jogo está decidido, o Santos pode vir numa linha baixa, o Atlético sabe pressionar, o Atlético tem como característica uma pressão alta, uma pressão boa. Não no time do Barba, né? Mas eu falo historicamente, o Atlético consegue fazer pressões muito bem desenhadas, assim, mas eu acho que o Santos ele vem para este jogo com a possibilidade de fazer algo que talvez não tenha feito na temporada inteira, que é segurar um placar, assim, conseguir estar em vantagem. O Santos...
0: E ele saberia fazer isso hoje?
2: Então, eu acho que é uma nova perspectiva, tanto para todos esses jogadores, assim, porque o Santos, principalmente nesses últimos anos aí, vem correndo atrás do placar, vem tentando empates e vitórias na bacia das almas. Então, o Santos com vantagem, eu acho pouco provável de conseguir cravar aqui se o Santos vai conseguir... manter essa vantagem, principalmente por jogar em casa. E assim, o Atlético em casa está fazendo uma campanha muito acima da expectativa, até na minha concepção, assim. No último jogo do Fluminense, em que eu participei, a estatística era 24 jogos sem perder dentro de casa. Então, assim, vai ser difícil. Eu acredito na vitória do Atlético, mas na classificação eu acho que é cedo demais para cravar aqui.
0: Bom, a gente adora dar uma tramelada, né? Começar, vamos logo de cara, Fred?
1: Bom.
0: Quais são os seus placares, né? Porque dependendo do que você propuser, ainda tem os pênaltis. Como é que você pensa esse jogo logo mais?
1: Um 3-1 pro Atlético.
0: E aí, decisão nos pênaltis.
1: Aí nos pênaltis, eu acho que o Atlético passa.
0: E hoje não tem Everson, ainda não tem Everson.
1: Não,
0: ou
1: tem
0: há
1: Everson.
0: Possibilidade?
1: Não, né? Vai com o Delfim. E Delfim que vem até crescendo de produção, né? É um goleiro que vem crescendo de produção. Talvez ainda essas jogadas com o pé ainda precisa um melhor acabamento, mas vem mostrando que debaixo da trave é uma grande revelação atleticana.
0: E aí, se for para os pênaltis, né, como é seu palpite, é o jogo que consagra goleiro, né? Porque a responsabilidade é toda do batedor, né?
1: Sim, e do outro lado também temos um grande goleiro, que é o Brazão, né?
0: Sim.
1: O Gabriel Brazão também é um grande goleiro. Eu acho que também é um outro nome que deveria ser lembrado para a seleção, o Brazão, que vem colecionando no Santos boas temporadas. E temos o confronto de dois grandes goleiros, né? Brazão, Vide, que jogou também em Minas, né? Jogou pelo Cruzeiro.
0: Sim. E você, João, sua tramelada para logo mais?
2: Então, como eu disse, eu acredito na vitória do Atlético, mas eu acho que a vitória do Atlético vai ser por um gol de diferença só. E essa, mesmo ganhando, eu acho que o Atlético não vai conseguir passar para a semifinal da Sul-Americana, justamente pelo Santos estar também em um bom momento, assim. O Santos, com esses novos reforços, encaixaram. Eu acho que o Atlético, principalmente depois a gente vai ver o campinho com a provável escalação, mas o Atlético vem com uma escalação forte, a melhor escalação que o Atlético tem com as peças disponíveis, mas eu acho que deve ficar naquele 1-0, 2-1, se vier com o Vitão na zaga, pelo amor de Deus, tem que vir com o Vitão na zaga, esse menino é muito bom. Eu acredito num gol do Vitão, assim, de cabeça, uma jogada de escanteio, uma jogada daquela falta enfiada para a área, mas provavelmente deve ficar no 1-0, no 2-1, e o Santos deve passar para semifinal.
0: Ó, eu, sem querer fazer média, eu acredito na classificação do Atlético no tempo normal, com a vitória no tempo normal. Meu palpite é 3-0 Atlético. Eu acho que o momento do Atlético é muito otimista. Ah, mas vem desvantagem e tal, 2-0 para o Santos, mas eu acho que o Atlético vive um momento de ascensão. Eu acredito na classificação do Atlético com uma vitória por 3-0. Você mencionou aí a possível escalação. A gente tem aqui, inclusive com uma arte muito legal, vamos ver, né, quem está na TV e debater com quem está no rádio a provável escalação do Atlético. Então seria Delfim, o goleiro, Natanael pela direita, Vitão e Vitor Hugo, a dupla de zaga, e o Renan Lodi pelo lado esquerdo. O meio-campo, Castanho, Maicon e Fred. Lá na frente, Coelho, Reinier, e Bernard. Aí eu quero passar a bola para o Fred e fazer uma pequena provocação. Talvez eu tenha sido o único que, aspas, defendeu o Reinier quando daquele episódio,
1: sim,
0: né, em que o torcedor xingou ele, ele respondeu.
1: Isso.
0: Né? E hoje, titular do Atlético. E aí, Fred, merecido ou é mais por falta de opção? E antes que me acusem de louco, eu sequer conheço, aliás, eu não conheço jogador pessoalmente nenhum, mas aquele episódio me senti na necessidade de entender o outro lado. Quer dizer, a gente tem sempre que fazer isso. E esse time, esse provável Atlético, o Reinier lá na frente?
1: Olha, Toscano, o Reinier pede passagem, né? Porque é um jogador que vem fazendo gols, né? Quando entra, é acionado, taticamente ele trabalha bem. Porém, é aquela coisa, o Reinier consegue, né, fazer gols e atuar muito bem, principalmente quando ele entra no segundo tempo. Né? Então, quando ele entra no segundo tempo, ele tem essa mobilidade, ele consegue deslocar a defesa adversária, a achar espaço para os companheiros. Eu ainda acredito que o Barba ainda tenha no Cacierra esse homem que segura a defesa, que incomoda zagueiro. Mesmo ele não fazendo gol, é uma peça importante dentro desse Atlético.
0: Uhum.
1: Né? Por mais que o torcedor não goste, também precisa ser feita também uma autocrítica, uma autoavaliação. Quantas bolas o Cacierra recebe de chance de gol real?
0: Tem isso, né?
1: Então, assim, o Cacierra não faz gol, mas a bola chega também para ele, uhum, com chance mesmo, que ele erra, né, com uma chance clara de gol. É de se pensar isso também. Eu também, nessa escalação, não ficaria surpreso pela necessidade que tem o Atlético de fazer mais de 2 gols, entrar com o Preciado, né, ali também,
0: no lugar do Natanael.
1: É uma possibilidade. Mas o Barba também, como ele já tem essa equipe já muito bem treinada, acredito que vai mais ou menos nessa escalação.
0: E aí, João, essa aí também, se fosse você o Barba, essa seria o seu 11 inicial do Atlético?
2: Com certeza, eu acho que o Barba se equivocou em colocar o Lianco cedo demais, assim que ele voltou de lesão no primeiro jogo, e o Lianco foi um dos principais responsáveis pela derrota do Atlético. O Reinier, com o que tem o Atlético hoje, com o que faz o Barba, o Reinier hoje ele é uma esperança de gols para o Atlético, ele não era há pouco tempo, e assim, conseguindo contribuir tanto na jogada aérea quanto no jogo contra o Fluminense, ele fez um golaço de aquela bola batida do peito do pé assim no canto do goleiro, do Fábio, né, do ótimo goleiro Fábio. Mas eu acho que o grande ponto do Atlético, fala-se muito do Fred, a contratação, do Reinier, do Bernard, mas eu acho que o Castanho é um cara que joga naquela calada, e ele joga muito bem, ele é aquele cara de pegada, aquele cara que tá sempre no lance, sempre incomodando quem tá chegando, seja o atacante, seja o ponta, um cara de muita intensidade, e assim, de sobras pra mim, o Atlético hoje, quando o Everson voltar, é Everson, Vitão mais 9, porque o Vitão hoje ele não tá pedindo passagem só no futebol brasileiro como destaque, como revelação, mas também, como a gente já disse algumas vezes aqui, na seleção brasileira, já está na seleção sub-20, né? E agora o Ancelotti pode aproveitar esse momento bom do Vitão para tentar dar oportunidade para ele nesse próximo ciclo aí de 2030.
0: Bom, e o provável Santos? O que você acha que o Cuca pode apresentar logo mais na Arena MRV?
2: Então, o provável Santos ele vem com Gabriel Brazão no gol, Rodinei na lateral direita, William Arão de zagueiro com o Luan Pérez, o Escobar de lateral esquerdo, no meio campo João Schmidt, Gustavo Henrique e Rolheiser, e no ataque Gabriel Bontempo, Rony e Gabigol. Assim, com esse 11 titular do Santos, fez o Cruzeiro parecer um time de criança, né? No último jogo contra a equipe do Cruzeiro. A equipe do Atlético é mais sólida defensivamente que a equipe do Cruzeiro. Só que, assim, né? A gente já sabe dos pontos fracos do Santos. Todo mundo sabe. O William Arão, hoje, ele é um volante improvisado na zaga, mesmo sendo fazendo bem esse papel, não é a função dele de origem. Luan Pérez, pra mim, é um zagueiro fraco, um zagueiro limitado. O próprio Escobar é um lateral que hoje não passa confiança no limite, tanto que o Luan Pérez estava jogando de lateral esquerdo contra o Cruzeiro. Assim, Gabriel Barbosa dentro da Arena MRV é sempre um problema, né? É, a gente já sabe que tem histórico de fazer gol, principalmente contra o Atlético lá. Mas é aquilo, o Rony, o atleticano, hoje eu acho que sente pouquíssima falta do Rony no elenco do Atlético. É um Santos que tá jogando mais por esse bom momento das novas contratações, o Arthur e Cebolinha. Até achei estranho não tá o Cebolinha, eu acho que é por conta da inscrição, né?
1: Não deu tempo de ser inscrito, né?
2: De ser inscrito, e eu acho que é uma baixa pro Santos não ter o Cebolinha hoje. Mas o Santos, para mim, é limitado. O grande ponto de vantagem que o Santos tem hoje contra, principalmente, o Atlético na Arena MRV é o treinador, que é o Cuca, que conhece o Atlético do pé de ponta a ponta. Mas acredito na vitória do Atlético de novo, mas uma vitória mínima.
0: E aí, Fred, mesmo com a vantagem, esse Santos aí, falar no popular, não mete medo, não?
1: Não mete medo, acho que só que preocupa. É um time cascudo, né? Vemos jogadores experientes aí, jogadores acostumados a esse tipo de pressão, esse tipo de caldeirão que vai se tornar na MRV. Tem jogadores muito voluntariosos, assim como o Rony, né? Que também, além de ser um atacante, ele marca, também ajuda muito na marcação. Jogadores que estão acostumados a fazer mais de uma função dentro de campo. Talvez aí, nessa escalação, o Cuca possa surpreender, né? O Igor jogou muito bem sábado, ali como lateral, dobrando com o Rodinei. Acredito que, por ter o Coelho em uma boa fase, o Cuca deve também preparar algo ali, né, para neutralizar o Atlético, utilizando mais o Rodinei, até mesmo nas costas do Renan Lodi. Vamos ter, assim, dois estrategistas hoje dentro da Arena MRV. Então, essa equipe santista, é bom abrir o olho, porque é uma equipe cascuda.
0: Muito bem, 11 horas e 16 minutos, vamos com as primeiras participações, mas antes deixa eu reforçar o convite. 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
2: Então vamos lá, as primeiras dos primeiras.
0: Boa, garoto!
2: O Capa, sempre presente, nosso Ronaldo Capa, mandou bom dia a todos. Bom dia a todos aí. Vamos, Galo, ganhar sem tomar gol. É importante não tomar gol, principalmente por conta da vantagem, né? Mandou também aqui pra gente o Highlander. Mandou.
0: Ô, Flavilense!
2: Flavilense. Flavilense.
0: Diretamente de Nárnia.
2: Bom dia, turma. Ontem tive uma vitória e uma derrota. Um time chato foi eliminado na Sul-Americana, São Paulo. E um outro, infelizmente, passou, o Vasco. Espero hoje mais duas vitórias, com desclassificação do Galo e do Corinthians. Na próxima fase, o Vasco sai fora. Então, ele totalmente contra os times brasileiros.
0: Daqui
2: aí.
0: A pouco a gente vai falar, vai repercutir, o Vasco que vai enfrentar o Boca Juniors na semifinal da Sul-Americana, né?
2: Exatamente. Agora o professor Eustáquio Inácio mandou pra gente. Bom dia, bancada fantástica. Toscano, não sei como ficou o jogo do Formiga sábado passado, mas estou agarrado com vocês igual pão sovado. Grande abraço a todos da bancada.
0: Um abraço, professor. Eu vou me inteirar e trago pro senhor.
2: Vamos lá, o Cláudio Nazaré. Bom dia a todos da bancada. Acredito que se o Atlético entrar focado e ligado no jogo, vai passar pelo Santos. Manda um abraço pra galera aqui da rua Pará de Minas. Um abraço pro pessoal de Pará de Minas. Da rua Pará de Minas, né?
1: De Minas.
2: Também o pessoal de Pará de Minas.
0: Também, claro. Nos acompanha.
2: No bairro São Benedito. Aqui a maioria são atleticanos. Grande abraço. Obrigado, Cláudio, pela mensagem. Dá tempo de mais uma?
0: Vamos lá, mais uma.
2: Vamos lá. Fábio Neves.
0: Lá de Valadares.
2: Lá de Valadares. Mandou bom dia, amigos da hora do almoço. Abraço a todos. Eu acredito no Galão, mas temos que respeitar o time do Santos porque eles têm ótimas peças. Pra cima deles vai ser um jogão.
0: Também acho que vai ser um jogo bem disputado. Sei. Porque eu não acredito que o Santos também vai ficar plantado lá atrás, porque aí ia chamar e
2: dá mole, complicar. Dá sorte pro azar.
0: Olha, deixa eu registrar aqui também a participação dos nossos queridos companheiros da Aratec. Está aqui o Rodrigues, lá na rádio tem a Tânia, a Renata, o Rodrigo Carlos, o Wellington Martins, o Dagmar, tem também a Malu, a Milena, o Roger, o Abraão, mas hoje a gente tem que render uma homenagem especial ao nosso companheiro Primitivo Filho, aniversariante do dia, segundo ele, 64 anos, mas segundo o Rodrigues, é um pouco antes, mas grande primo. O primo que é um dos mais competentes profissionais da área e respeitosamente reconhecendo. Está nesse meio desde a época da Itacolomia. Agora foi maldade.
1: É.
0: Parabéns, primo. Saúde, paz e prosperidade.
1: É, o primo que, né, ele que foi um dos poucos que registrou, né, o embarque da Arca de Noé.
0: Esse é Frederico Ângelo. Dá um close no primo ali para nós, fazendo favor, para a gente cumprimentar o nosso querido Primitivo Filho, um dos nossos companheiros aqui da área Tec. Um abraço, parabéns, companheiro. Saúde, paz e prosperidade.
1: Monstro.
0: 11h20, vamos para o intervalo. Na volta tem mais Primeiras Esportivas. É jogo rápido.
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0: Estamos de volta, 11 horas e 22 minutos, Primeiras Esportivas desta quarta-feira, 16 de setembro. Bom, Cruzeiro ontem apresentou sua última contratação, naquela fresta da janela, né? A janela estava se fechando, ainda tinha uma fresta e o Cruzeiro contratou Matias Vinha, jogador uruguaio, pertence ao Flamengo, foi apresentado oficialmente ontem na Toca da Raposa e o nosso querido João Pedro Guimarães esteve lá, acompanhou. Antes vamos ouvir um trechinho da coletiva do Vinha e depois ouvir Fred e João sobre este novo jogador do Cruzeiro e também outras coisas do Cruzeiro. Matias Vinha, venha, bem-vindo.
2: É.
0: Baixou o Fred em mim.
1: Baixou.
0: Vamos ouvi-lo e vê-lo.
15: Mas a discussão minha, o que aconteceu, foi o tema de contratos lá. Sempre fui um profissional por lá também. Tabir é goleiro lá, ou seja, sempre que o time me precisou, eu estive à disposição. E eu, como falei anteriormente, eu acho que não comecei da melhor maneira, mas minha fase foi muito boa depois, acabando, tanto assim que depois fui para a Copa. Ninguém lá, quando falo ninguém, falo senhor Di Carlo, Enzo Francescoli, me falou nada da situação que eu ia vir depois. E depois todas as travas que botaram para eu sair. Eu estava na disposição de rescindir contrato para eu voltar para o Brasil. Também agradecer a Flamengo, porque siempre estuvo a disposición para que se resuelva esta situación que estaba viviendo lá, que fue muy ruim. Mas o River no aceitaba muchas cosas, no se colocaba de acuerdo con Flamengo, ahí no conseguía salir de lá. Tanto así que se resolvió el último día de mercado. Cuando falo eles, no falo da institución. Para mí, o River es un grande clube, mas tem gente lá que trabaja dentro del clube, a dirigencia, que no está a la altura do nivel da institución que está manejando lá. Tanto así que eu tinha contrato lá por River hasta fin de año. Y o que está me pagando un salario son ellos, ¿no? Es el River Play. Entonces, era la misma cosa que yo fique lá, era una conversa, falar, olha, de aquí para frente, a gente no va a te comprar, porque era una obligación, você no puede llegar al 50% dos minutos, mas era só falar eso, iba a entender, iba a tratar de buscar una solución para eu sair de boa y no ficar dos meses como me trataron lá, en una situación muy ruim. Mas é isso, agradecer o River, cada jogo que eu fiz lá, a torcida por acompanhar, tanto de mensagem que eu tenho também do torcedor do River Plate, deseando-me o melhor para esta etapa aqui, mas a dirigência lá fez tudo o que aconteceu para atrapalhar todo mundo. Não sou eu falo só por mim, mas tinha 14 caras lá que estavam também treinando comigo, sozinho, e na situação difícil.
0: Tá aí, vemos e ouvimos Matias Vinha, o novo lateral esquerdo do Cruzeiro. E para você, telespectador e ou ouvinte mais atento, de se lembrar que eu chamei o João de Guimarães. É porque toda vez que eu falo o nome João, é automático, vem à minha cabeça o grande Guimarães Rosa.
1: Saí bem demais. Saiu bem, né? Viu?
0: Presta atenção, menino. Presta atenção. Toca ali. Aqui. Quem tabela. Pede, recebe. É. Quem desloca tem preferência. É. 11:26. João Pedro Martins. Ah. Pronto. E viva Guimarães Rosa sempre. Você esteve lá, acompanhou de perto. E olha, sinceramente, me chamou a atenção, João, Fred também, amigo ouvinte, telespectador. É raro um jogador dar declarações assim numa apresentação, da forma como ele falou, em virtude do que ele estava passando no clube anterior. Porque normalmente mantém aquela política, né, protocolar, sim, aquela coisa, sim, toda. Isso pode ser, e você que esteve lá perto, e assim a gente sabe que sempre pinta uma informação aqui, outra ali. Esse pode ser um diferencial pró-Vinha,

0: Então ninguém sabia do embrólio que tinha acontecido. Então eu acho que ele meio que deu aquela deixa. Ah, primeiro que perguntar, eu vou soltar, eu vou falar. Então ele queria meio que desabafar mesmo a situação. E realmente, com o relato dele, né? A gente não pode só se basear em uma versão. Então, com o relato que o Vinha deu, o River Plate lá, não só com ele, como ele disse também, fez algumas injustiças com alguns jogadores. Ele disse que jogou até de goleiro em alguns momentos lá, nos treinamentos, assim. Então, quando chegou no limite de partidas que ele poderia fazer antes daquela cláusula de contrato, né? Depois de fazer certas partidas, ele tinha que comprar obrigatoriamente. Então, deu certas partidas, o River falou: pronto, você não vai jogar mais, a gente não quer mais você. Deixou ele mais 14 caras treinando separados, sem jogar. Ele falou que ele não ia no CT, treinava em casa, com a equipe dele lá, do staff dele. E disso tudo, nesses meses que ele ficou lá, recebendo apenas um salário. Então, assim, a gente sabe que a situação na Argentina está bem complicada, tanto agora o River e Boca, times hegemônicos no futebol internacional, futebol sul-americano principalmente, hoje jogando a segunda competição de classificação internacional, né, sul-americana. O River eliminado pelo Santa Fé, que o Vasco passou com sobras, assim, né, a gente viu. Então, respondendo a sua pergunta, né, eu acho que ele está realmente bem chateado, tá bem se sentindo injustiçado pelo River, e isso pode transformar em uma motivação. Tem aquela questão da lesão dele, e isso acho que é um dos grandes motivos dele estar hoje no Cruzeiro. O Flamengo conseguiu liberar ele juntamente com o River para o Cruzeiro. Mas se for aquele Vinho de 2020, 2021, que foi campeão da Libertadores, da Copa do Brasil pelo Palmeiras, e depois foi para Roma, enfim, o Cruzeiro praticamente conseguiu um jogador do nível do Kaique, pelo menos, que foi a saída, que inclusive já chegou a fazer gol na Itália. Enfim, o Vinha pode somar bastante, tá, Toscano?
1: Pois é, Fred, e aí, beleza, com adaptação e tal, você também acredita nisso, que a partir do momento em que ele Vinha assumir ou jogar um jogo inteiro e tal, resolve o problema da lateral esquerda do Cruzeiro? E aí eu faço uma sub-pergunta: a lateral esquerda do Cruzeiro hoje é um problema?
2: Não sei se a palavra certa seria a lateral esquerda o problema. Eu acho que o sistema defensivo do Cruzeiro como um todo é um problema, né? O Matias chega com, já assim, eliminando etapas, né? Porque o Rojas nunca jogou no Brasil, então precisa de um tempo para se adaptar. Ele não, ele como já jogou no Palmeiras, já jogou no Flamengo, já entende já melhor o futebol brasileiro, então ele elimina algumas etapas. Acredito que ele já chega um pouco mais preparado do que o Rojas. Talvez isso lhe deixe com vantagem em cima do lateral esquerdo que o Cruzeiro do Rojas. É um lateral, assim, de muita força técnica. Acredito que vá somar, estando em forma, a equipe cruzeirense.
0: Ele é alto também, né?
2: É um 80. Jogador alto.
1: E o Cruzeiro precisa
2: né?
1: De gente alta naquela defesa.
2: Porque é um dos pontos, né, que o Arthur também já vinha reclamando, tanto no meio quanto na sua defesa, elevar a essa estatura, né? E como o João bem disse, né, o Matias, ele vinha com muito rancor no seu antigo clube.
0: Para quem acreditou que ele não vinha.
1: A pausa aqui é intencional, viu, gente? Para recuperar o fôlego e para não cometer nenhum fredericídio. 11:31. Para você que está nos acompanhando pela Rede Minas, você está vendo imagens do treino do Cruzeiro. E o Cruzeiro que enfrenta o Vitória domingo lá no Barradão. A gente já falou aqui diversas vezes e vai continuar repetindo, com a obrigação de Vitória, até porque o propósito do Cruzeiro é uma vaga na Libertadores do ano que vem. E agora só resta ficar entre o G4 para tentar, ou na pior das hipóteses, o G5. Né?
0: Isso, exatamente.
1: Aí, ontem, saiu uma boa notícia de que o Lucas Romero deu uma recuperada, mas ainda é dúvida para domingo. Aquela pergunta que eu acho que 9 em cada 10 cruzeirenses faz: na ausência do Lucas Romero, será que vai ter uma chance efetiva o Zé Lucas ou o Lucas Silva? O que você acha, Fred?
2: Olha, Toscano, como o Mateuzinho virou o 12º jogador do Arthur, acredito que ele fica no lugar do Lucas Romero e aí se abre uma vaga.

0: Acredito que hoje o Zé Lucas está à frente do Lucas Silva, né? Por intensidade, por marcação, pelas ideias que o Arthur Jorge tem. Apesar de que, como ele necessita da vitória e, né, e o Lucas Silva tem essa saída de bola um pouco melhor, que ajuda o sistema ofensivo, pode ser que o Lucas Silva ganhe uma oportunidade. Mas acredito que pela necessidade e pelo estilo de jogo que o Barradão exige, o Zé Lucas tem um passo à frente do Lucas Silva na escolha do treinador.
1: E aproveitando também a sua ida ontem à Toca da Raposa, João, o que você pôde perceber, captar lá, né? Porque que tem uma coisa que colocar aqui para o ouvinte, para o telespectador, eu sou de uma geração em que a gente vivia o CT. Não vou nem entrar no emitir um juízo de valor se era bom ou ruim, mas uma coisa é fato: você estando no dia a dia ali, você passa a observar muito mais as coisas, né? Então tem também a sua percepção de repórter e tudo mais. Hoje isso não é possível, então são raros esses momentos como o de ontem. Deu para você perceber alguma coisa? E aqui vou ser bem cauteloso para não estar criando nenhum tipo de situação inverossímil. O astral dos jogadores, do pouco que deu para ver, né? Porque você não pôde participar do período lá do treinamento. Mas dá para sentir alguma coisa de mudança, seja para um lado ou para o outro, lá na Toca da Raposa?
2: Cara, então, para te ser bem sincero, o Cruzeiro, ele tá. Eu não sei, tentando também ser muito cauteloso, mas eu não sei de quem parte essa determinação, mas eu acho que o Cruzeiro está tentando poupar os jogadores de uma certa mídia, assim, de um certo espelho, ou não sei, de uma certa visão de quem está de fora, porque assim que a gente chegou lá, não tinha mais nenhum jogador em campo, não tinha mais ninguém.
1: Todos guardados.
2: Tinha só os quero-quero lá no campo, tava todo mundo pra dentro, assim, meio que de castigo, assim. Ah, igual quando chega visita na sua casa. Aí chega
1: bota
2: visita.
1: Os meninos pra dentro do quarto.
2: Exatamente, assim.
1: Desculpa.
2: Foi um negócio, assim, bem assim, a gente não conseguiu ver jogador praticamente nenhum. Eu tava junto com não vou lembrar o nome, mas uma menina do No Ataque. A gente viu o Gabriel Peck se movimentando ali, assim, andando mesmo, de chinelo, tranquilo. Mas jogador, a gente não teve acesso a jogador nenhum. Inclusive, os procedimentos foram assim: o Vinha entrou, então ele já entra com o Bruno, terminou, já sai. Assim, é um negócio bem bom fazer o protocolo mínimo aqui e sair. Então, de novo, não sei de quem está partindo essa determinação, mas o Cruzeiro está tentando que o pessoal não veja o que está acontecendo ali na toca de maneira alguma, até por conta de especulações, enfim, que vem acontecendo. Recentemente teve uma reunião dos jogadores com a torcida organizada, assim, a gente sabe que de fato isso resolve muito pouco. Mas, eu acho que seria mais importante mostrar para a imprensa que a gente consegue retransmitir isso usando as nossas capacidades para repercutir para mais pessoas, do que de fazer uma conversa ali com X ou Y, enfim. Aí é uma determinação também da diretoria, mas eu acredito que o Cruzeiro está vivendo uma fase conturbadíssima, cara, assim, de sair de umas oitavas de final de Libertadores e umas quartas, né? Ou agora oitavas também de Copa do Brasil, né? Que saiu. E de um G5 de brasileiro, agora.
1: Ele saiu das quartas da Copa do Brasil e oitavas da Libertadores.
2: E tava no G5 do brasileiro, agora caiu para sexto e o Atlético tá com jogo a menos, pode até ultrapassar. Então, assim, relatos, assim, mais uma vez, é só, sem nenhuma fonte de fato, mas relatos que o clima entre o Arthur Jorge e outras pessoas ali não é um dos melhores, até por conta desse estilo português dele, de ser bem ríspido, principalmente em momentos de crise. Então, assim, a gente viu na última coletiva ele respondendo o Adroaldo lá, nosso colega de imprensa, tipo assim, tomando a dor pessoal pra ele. Então, o Cruzeiro tem que colocar no eixo de novo o que está acontecendo, quais são as prioridades, assim, né? Trouxe o Cruzeiro viu que o Rojas não estava se adaptando ao futebol, estava colocando o Vidalba de lateral esquerdo improvisado. O Cauã Moraes, antes da Copa, estava contribuindo para gol, depois da Copa não entrou em campo. E no último segundo da janela, contratou o Vinha. Então, assim, é algo que, para mim, parece de um time que não tem planejamento. Assim, desculpa tá, se isso pode magoar alguém, mas para mim isso passa uma ideia de um clube um pouco perdido, assim, de prioridades e de funções que não estão funcionando dentro do clube.
1: Você também tem essa impressão, Fred?
0: Eu tenho a impressão, Toscano, que o Cruzeiro se perdeu, né, no meio do caminho, né? Eu acho que essas duas eliminações dizem muito do que o Cruzeiro esperava, a expectativa e a realidade, né, como falamos, né? E repito, né, o Vinha chega, porém o problema não é a lateral esquerda, mas um sistema defensivo. E lembrando, assim, não, quando a gente fala sistema defensivo, num todo, começa do Caio Jorge, uhum, né, do Caio Jorge até o goleiro Otávio. Então esse é o sistema defensivo do Cruzeiro e tá muito falho, né? Então, assim, é uma defesa exposta, um meio de campo espaçado, que nós vemos falando aqui já há algum tempo, né, um ataque inoperante. Eu acho que o Cruzeiro perdeu em algum momento, principalmente pós-Copa, ele se perdeu ali no jeito de jogar, na criação de jogadas, num sistema defensivo mais firme. Vamos ver, né? Eu acho que o Arthur Jorge tem um trabalho mais de gestão, né, de pessoas, mais urgente do que um trabalho tático.
1: Boa análise. 11 horas e 39 minutos, vamos com mais mensagens. Gente, a garganta, vocês estão observando, tá ao longo. Tá igual o meu carro, que tá morrendo na hora lá. Mas não, vamos lá. 982-992204, vamos com mensagens aí,
2: então,
1: meu carro.
2: Lá.
1: João Pedro Martins.
2: Quase, Guimarães. Ó, o Fernando.
1: Rodrigues. Rodrigues. Abraço, seu Léo.
2: Então vamos lá, Eliana Alves mandou aqui pra gente, o pessoal tá animado hoje. Bom dia, ela, Eliana e o Vicente assistindo o programa Eu Cruzeiro e ele Galo, ela cruzeirense e ele atleticano. Excelente opção antes do almoço.
1: Que legal, obrigado, Eliana, obrigado Vicente.
2: Campos do Itatiaia, eu queria saber se o Estádio Independência é de propriedade do América. A reforma ficou em 480 milhões, e se era melhor vender o estádio e fazer um time melhor.
1: O estádio foi cedido,
0: isso,
1: ao América pelo governo do estado de Minas Gerais. Isso tem por um determinado prazo.
0: Isso.
1: E aí eu confesso que não tem mais informações. A gente teria que pesquisar mais,
0: pesquisar,
1: né, Fred?
0: Mas é dessa linha que o Toscano falou. Que é um estádio que é concedido ao América, né? E o América tem o poder de usufruir desse estádio, né? Seja para locação, para jogos, é sob responsabilidade do América.
1: Sim.
0: Agora, mais detalhes, é preciso fazer uma pesquisa mesmo.
2: Vamos lá?
1: Prossiga, por favor.
2: Então, nosso amigo que não se identificou, aí, pessoal, se não tiver algum número, algum nome, pode mandar mensagem falando quem que é, pra gente conseguir se identificar. Acho que aqui não, dá, não, não tá dando nem
1: só tem ver. Símbolo.
2: Só um símbolo. Mas mandou.
1: Tem um Geffen.
2: Mandou, desculpa, tá? Aqui foi erro meu. Vinícius do Barreiro. Se não fosse pela vontade do jogador, ele
1: Vinícius
2: não vinha.
1: Ou Felipe?
2: Vinícius do Barreiro.
1: Agora é outro.
2: Acho que
1: lá tava era Felipe, olha.
2: Isso.
1: Então eles usam os dois, Felipe e Vinícius. Um abraço para você.
2: Mandou.
1: Repita a mensagem dele que eu te interrompi, desculpa.
2: Desculpa. Ele mandou aqui: se não fosse pela vontade do jogador, ele não vinha. Entendeu? Vinha.
1: Não.
2: Tá todo mundo hoje.
1: É seu parente, Fred? Rodrigues. Pelo menos a audiência com a família do Fred é total, né?
0: A escola tá, viu? Se você quiser se inscrever,
2: só
0: mandar.
2: Fred Ângelo de humor.
1: Então, 11h41, vamos para mais um.
2: Mandou aqui pra gente José Pedro. Bom dia, galera. Ótimo programa. Gostei muito da contratação do Matias Vinha. Vai dar certo. O Cruzeiro vai melhorar em breve. Abraço a todos.
1: Pouco que eu me lembro dele no Palmeiras, eu também tenho essa expectativa.
2: Ele pisa bem na área. Uma das perguntas que foram feitas, assim, que o Cruzeiro hoje precisa de um lateral defensivo. Ele falou que ele aprendeu a jogar como lateral, primeiro defendendo. E essa é a função do lateral, né? O primeiro defende e depois, se der bem, ele ataca. Então, ele respondeu muito bem a isso também, que ele aprendeu a jogar como lateral, primeiro defendendo. E, ofensivamente, eu acho que é onde ele pode mais contribuir, assim, como característica dele mesmo. O cruzamento dele é muito bom, ele consegue achar os jogadores, ele tem a qualidade técnica para criação também dele é muito boa e forte fisicamente também, apesar das lesões.
1: Mais mensagens aí?
2: Mais mensagens do nosso amigo Vitor Dias, sempre participando.
1: Grande Vitão.
0: Grande Vitor.
2: Bom dia, meus amigos. Já estava com saudades de falar com vocês. Não estava já com saudades de falar do Cruzeiro. Esse time dá preguiça demais, principalmente sabendo que ainda em setembro o ano do Cruzeiro acabou, entre aspas.
1: Calma, Vitão. Vamos lá, vamos ver se salva uma vaga na Libertadores, né, velho?
2: E ainda mandou. Essa situação é tão frustrante que reflete no torcedor. No próprio sábado agora, convidei uma amigo para assistirmos o jogo em casa. O primeiro tempo foi tão patético que, corretamente, antes do mesmo do início do segundo tempo, ele foi embora. O Cruzeiro me cansa. Um abraço, amigos.
1: Ô, Vitão, vou fazer um comentário aqui, não fique mal comigo, não. Talvez você não deixou a cerveja gelar direito.
0: Porque
1: jogo
0: ser.
1: Ruim, cerveja gelada, a gente aguenta jogo ruim, viu?
2: Exatamente.
1: 11 horas e 43 minutos, temos mais mensagens aí?
2: Daqui a pouco
1: a gente vai pro intervalo, porque tem mais coisa aqui do Primeiras Esportivas.
2: O pessoal mandando aqui. Nelson Donizete mandou aqui pra gente. São Gonçalo de Sapucaí, do sul de Minas. Bom dia, Matias Vinha, é um excelente jogador, mas até se adaptar e pegar o jeito de jogar o time demora um pouco. Ele não tem o entrosamento que o Primeiras Esportivas tem. Grande abraço.
1: Agora, ele também não vai ter esse tempo todo que se imagina que vai ter, não, né, Fred?
0: Não, e acredito que essa etapa, eu acho que ele vai conseguir tirar de letra, já que, como ele jogou em futebol brasileiro, não vai ter essa adaptação que o Rojas está pedindo.
1: 11:44, mais uma aí?
2: Mais uma, vamos lá. Bom dia, hoje é mais uma virada histórica do Atlético. Estou muito otimista com a classificação do Galão. Hoje o Barba vai dar mais uma amostra do grande trabalho que vem fazendo no Atlético. Quem mandou pra gente foi o... Pessoal, também evita ligar, porque senão a gente perde aqui. Fábio Vini mandou aqui pra gente.
1: Beleza.
2: Fábio Vini mandou.
1: 11:45, ó. Intervalo. Aí, diretor, ó. Do jeitinho que o senhor mandou. A gente já volta.
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13: Muito bem, estamos de volta. Alô, oi, estou aqui anotando aqui, muito obrigado, meu caro diretor. Futebol, televisão ao vivo, é isso mesmo, tinha um gordo que falava isso, agora ele é ex-gordo, ele é louco.
14: Eu continuo gordo.
13: 11 horas e 47 minutos, reta final do Primeiras Esportivas, vamos falar de Libertadores e de novo de Sul-Americana, agora com os gols dessa terça-feira. Ontem, o Fluminense, primeiro classificado à semifinal da competição. Venceu o Platense lá na Argentina por 2-1. Saiu em desvantagem. Vocês assistiram esse jogo aí? Eu tenho aqui, ó, essa, para quem tá acompanhando a televisão, esse defesa do Fábio me mantém viúva dele até a eternidade. É impressionante, Fred.
15: É impressionante, jogo dos milagres do Fábio, mais uma vez, vem colecionando milagres atrás de milagres do Fluminense, e Canóbio, né, de novo sendo decisivo, né, o uruguaio Canóbio. O Fluminense classificou, apesar de ter tido outras chances, principalmente com o Hulk, foi uma classificação que tem o carimbo de Fábio.
13: Só passando aí que o Fluminense perdeu por 2-1, como vencera o primeiro jogo por 2-0, se classificou. Agora nós estamos vendo aí, quem está na TV, a vitória do Vasco sobre o Santa Fé, 2-0.
16: Bruno Duarte fez o primeiro e o David fez o segundo.
13: Aí, garoto! É. O Vasco está classificado para a semifinal da Sul-Americana e vai enfrentar o Boca Juniors.
16: Exatamente.
13: Que empatou com o São Paulo no Morumbi, 1-1, e como tinha vencido lá em La Bombonera, está classificado. Nós temos as imagens. Põe as imagens aí desse jogo do São Paulo e Boca, meu caro Roger Tameirão, enquanto ele providencia lá. 1-1, a gente está vendo aí o primeiro gol.
16: Leandro Lozano fez o gol.
13: Vacilo lateral, da zaga ali,
16: e
13: né?
16: Lateral, vacilo, fez o gol. Aí agora vem o lance na sequência.
13: Isso. Esse lance aí, ó, o Arthur chutou. A bola vai sobrar, para quem está no rádio, para o ataque. E aí o Luciano rola e o Ryan Francisco empata.
15: Isso.
13: Não tem semiautomático na Conmebol.
15: É.
13: Então as linhas foram traçadas manualmente.
16: No modo antigo, arcaico.
13: No modo antigo, arcaico, na régua. E aí, gente, mesmo com o VAR, até com o VAR, não é conclusivo de que ele estava em impedimento.
15: Não é. E acredito que nesses casos, pelo menos eu defendo assim, pro gol.
13: Isso, né? A regra prevê isso.
15: Isso, né? É. E ficou assim, um lance totalmente, né, descabido, né? Como diz, né? Foi pelo no ovo, né? Que foi provocado impedimento.
13: São Paulo ainda conseguiu
16: Domingos Duarte. O
13: empate com o Domingos Duarte no finalzinho, mas a vitória em La Bombonera deu a classificação ao Boca, que vai enfrentar o Vasco, né?
16: Exatamente.
13: O João falou no bloco anterior a realidade do futebol argentino. Os dois principais times do país estão na Sul-Americana. E podem fazer a final, né?
15: E pode.
13: Porque o River joga. Não, o River já saiu.
15: Já saiu. Mas é aquela coisa, né, Tosca, né? É uma redundância, mas que Copa é um outro campeonato, né? O Boca foi o Boca. O São Paulo chegou numa noite fria de São Paulo Foi o time mais conseguiu ser mais frio à temperatura.
13: Parecia que ele tava, tinha vantagem,
15: né? Parecia que ele tinha vantagem. Pro Boca foi fantástico isso, porque o Boca precisou fazer o manual de todas as Copas e conseguiu a classificação até de forma tranquila. Porque o primeiro tempo foi doído e o segundo teve um pouquinho de emoção mais pro final, mas o Boca, mesmo com o time limitado, conseguiu eliminar o São Paulo.
13: É, claro. Acho que eu concordo com você. O São Paulo, aspas, facilitou muito a vida do Boca.
15: Facilitou e muito.
13: E a bola rola hoje, inclusive pelo brasileiro. Vamos ver aqui as imagens e também relatar para o pessoal do rádio. Hoje tem jogo do Campeonato Brasileiro, né, João?
16: Tem. Hoje tem Botafogo e Grêmio lá no Nilton Santos pela rodada atrasada, né?
13: Da rodada 21.
16: Isso. Lá no Nilton Santos, no Rio de Janeiro. Também tem jogo pela Libertadores, tá? Além da Sul-Americana do Atlético, tem jogo da Libertadores.
13: Então vamos lá.
16: É LDU e Palmeiras.
13: Isso, vantagem do Palmeiras.
16: Lá em,
13: né?
16: Quito, né? Com a vantagem do Palmeiras. No estádio Rodrigo Paz Delgado. E tem Corinthians e Estudiantes na Neoquímica Arena. Um empate, né? Empataram em 1-1. O jogo da volta hoje, 9h30. Lembrando que o do Palmeiras é 7h. E só um adendo, assim, falando do jogo do Boca e agora tem Corinthians e Estudiantes. A gente vê que hoje o pessoal não disfarça mais, principalmente a arbitragem, apesar os jogos para os times argentinos, assim.
13: No jogo, essa hegemonia brasileira está incomodando,
16: né? Demais, cara. Está demais, assim. No segundo tempo, o São Paulo não mereceu classificar. Ponto final. Agora, o Boca Juniors, eu acho que a gente... nós mineiros podemos lembrar, assim, jogos River e Atlético, ultimamente na Sul-Americana, Boca e Cruzeiro. Os caras praticam um antijogo de maneira inacreditável o tempo inteiro. O juiz é conivente, é complacente com o antijogo argentino. E assim, os caras, eles entram sem nenhum critério nos jogadores brasileiros, entram por trás, dá cotovelada, o juiz manda seguir o lance, e quando é o contrário, o juiz dá amarelo, o juiz pune, o juiz o critério só para olhar o impedimento, gente. O impedimento, assim, um lance que tava o São Paulo quase comemorando, o Luciano pegou a bola, já foi quase levando pro meio campo, o juiz correu atrás do Luciano, não pega a bola não, devolve a bola aqui, e ficou nessa de impedimento ou não impedimento. Então, assim, depois do jogo, os caras provocando, o São Paulo caiu na pilha dos argentinos no final por conta de briga. Mas é uma coisa que, assim, o time brasileiro hoje, ele tem que enfrentar dois adversários, a arbitragem e os times, principalmente os times argentinos, que hoje são uma das poucas esperanças na América do Sul, fora os brasileiros. Então, assim, é inacreditável vendo os jogos, assim, o quanto eles têm a carta branca para poder fazer o que quiser, e todo mundo ali aparentemente tá tranquilo com isso.
13: Você acredita nisso? Para a Conmebol, Fred, para a arbitragem da Conmebol, todo mundo é igual, só que tem uns mais iguais que os outros?
15: Ah, sim, Toscano, principalmente assim, né? A Libertadores e a Sul-Americana, quando os brasileiros levam a sério a Sul-Americana, né, acabam que para as semifinais e a final viram uma Copa do Brasil, né? Então isso não é rentável, né, para os outros países, principalmente para um mercado como o argentino, né, que sempre faz necessário ter algum dos grandes ali para fomentar audiência e tudo mais. São negócios, né, mas só que pelo andar da carruagem vai demorar um pouquinho para os times argentinos terem times competitivos assim como os times brasileiros. E só um detalhe, Toscano, para quem está com saudade hoje, Botafogo e Grêmio, no banco do Grêmio teremos interinamente Luiz Felipe Scolari.
13: É verdade, bem lembrado.
15: Para quem está com saudades, Filipão vai estar no banco hoje.
13: Olha aí, Botafogo.
16: Ressurgindo das...
13: A chance do 7-1. Olha, eu recebi uma mensagem aqui de um ouvinte, o Ricardo do Anchieta. Você está fazendo escola. Você e André Cristina. Bom dia, amigos do Primeiras. Aqui é o Ricardo do Anchieta. Agora, nossa lateral esquerda vai mudar da água pro vinha. Vamos com as últimas mensagens aí no 982992204. Inacreditável. Ricardo, inacreditável.
16: Acho que ele vai ter que mudar o nome dele pra Matias só. Ponto final. Então vamos lá. Saulo Peixoto do Santa Lúcia mandou: bom dia, amigos da bancada mais democrática do país. Podem anotar aí, tem uma crise interna no Cruzeiro. Eu já estou batendo nessa tecla há muito tempo. Quem mandou mais mensagens aqui: bom dia, hoje é dia de galão, vai só falar do Cruzeiro. Daniel Do Serra Verde. É, a gente falou de todo mundo.
13: Nós falamos todo mundo.
16: Acho que você,
13: Daniel,
16: perdeu um bloco aí.
13: Você,
16: hein?
13: Perdeu o primeiro bloco.
15: É.
13: Um abraço pra você. E amanhã vamos repercutir a classificação do Atlético. Anota
15: aí. Viu?
16: Quem mandou mais aqui, Ronaldo Campos de Barbacena. O castigo pra muitos jogadores do Cruzeiro é ser emprestado para o América para jogar a Série C.
13: Nossa, Ronaldo.
16: Gente do céu. Aí é complicado. O Fábio Equilíbrio de Anuário também mandou uma solicitação aqui. A gente já passou pro pessoal. E mandou aqui: olá, esse programa está cada vez mais legal. Talvez o Vinha tenha uma luz no que se refere ao lateral. E abraço para você, João. Muito obrigado, Alan Leonardo. Valeu, Alan.
13: Valeu.
16: Tamo junto.
13: Lidas registradas 11h56 para Gáudio e Delírio do nosso diretor. A gente chega ao final do Primeiras Esportivas. Fredão, um abraço. Até amanhã.
15: Um abraço, Toscano.
13: João, valeu, um abraço, mestre. Até amanhã.
16: É bom. Obrigado, Fredão.
13: E para você que esteve conosco, nosso muito obrigado. Participe. Então, reforço, a partir das 7 no AM 880, Atlético e Santos. E aqui na tela da Rede Minas, às 8 horas, tem o Esporte Pelo Ar.
15: Esporte Pelo Ar.
13: Agora foi tudo. Vamos. A você, nosso muito obrigado. Fiquem todos em paz e agora sigam na TV, na rádio, com a propaganda eleitoral gratuita. E aqui na TV, Jornal Minas, primeira edição, hoje no comando de Nayara Gonçalves. Amplexos!

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3: Olá, ouvinte Confidência, bom dia para você. Na Avenida Raja Gabalha, a chegada ao Trevo do Bividério, o trânsito está bem agarrado por conta das obras por lá, congestionamento desde a Barão Homem de Melo. Quem sai do centro, o caminho pela Avenida Nossa Senhora do Carmo é a alternativa. 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Josiele Lemos para a Rádio Inconfidência.
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32: Boa tarde, ouvinte Inconfidência. Segue trânsito muito ruim agora na rodovia Fernão Dias, no sentido BH, passando pela Serra de Igarapé, em Brumadinho. Por lá ocorreu durante a madrugada o tombamento de uma carreta carregada com chapas de aço na altura do quilômetro 526. Neste momento é feito o transbordo da carga sem previsão para liberação. São mais de 10 quilômetros de congestionamento na vinda para BH. Você motorista pode pegar o desvio por Itatiaiuçu, seguir para Itaúna, depois pegar a MG-050 rumo a Juatuba. 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
1: Oi, oi, uma ótima tarde para você. Agora, meio-dia e 28 minutinhos desta quarta-feira, dia 16 de setembro. Está no ar pela Rede Inconfidência de Rádio, o Revista da Tarde, o seu programa de variedades. Seja muito bem-vinda, muito bem-vindo. Você que nos ouve pela M880, gigante do ar, que completou 90 aninhos nesta semana e tem exposição sobre essa história lá no prédio verde ali da Praça da Liberdade, o prédio do IEFA. Tem uma exposição celebrando aí os 90 anos da Rádio Inconfidência. Leve a família, faça uma visita, a entrada é gratuita. E também obrigada aí para você que nos ouve pela FM 100,9, a Brasileiríssima. Eu sou Flávia Moreira, substituindo a Débora Rajão, que curte as férias. Agradeço demais a sua audiência e vamos juntinhos até as 2 da tarde com muita música boa para você. Agora são 12:29. Os trabalhos técnicos, Juliana Moura, assistente de estúdio, Renata Toledo, programação musical do Wilson De Luca, produção executiva do Vladimir Penido e Maria Eduarda Leles. E hoje temos 2 colunas. Tem a coluna Papo Brás e Cozinha com Peninha, por volta de 12h45, meio-dia 45, e 1h10 tem a coluna Ativa Beleza com Ivan Cândido. E aí, tá no carro, tá em casa, no trabalho, já almoçou? Muito obrigada aí pela sua companhia e sintonia, valeu demais. Vamos com música? Abrindo muito bem nossa Revista da Tarde de hoje, Tribalistas, Infinito Particular.

0: Ouvimos aí Roberta Campos na Proa da Saudade, música dela que eu dedico para nossa ouvinte Janaína Imaculada de Oliveira. Eu sei que ela adora Roberta Campos, é uma ótima cantora e compositora mineira. Ouvimos também Alceu Valença, Labelle de Ju, do Alceu Valença, e Tribalistas abriu nossa Revista da Tarde desta quarta-feira, 16 de setembro, com Infinito Particular, versão ao vivo. Música da Marisa Monte e Arnaldo Antunes. Agora, 12h41, hora da nossa primeira coluna desta quarta-feira, Papo Brasa e Cozinha com Peninha.
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2: Saudações, turma seleta da Inconfidência. Aqui é o Peninha, teu amigo das delícias. Bora de uma receitinha para você fazer hoje mesmo pro lanche da noite? Massa podre de empada. O nome assusta, mas indica que ela é quebradiça e que não esparela e ainda dissolve na boca. Eu gosto da mais costariana possível, ou seja, com sabores das roças. Com banha de porco mesmo. Tem um pequeno macete que muda sua textura para bem melhor. Vamos utilizar 0,5 kg de farinha de trigo, a metade, ou seja, 250 gramas de banha de porco, 2 ovos e 1 colher de chá de sal. O macete é a banha estar bem gelada, na verdade, quase congelada, para evitar o desenvolvimento excessivo do glúten. Isso daria uma elasticidade indesejada à massa. Queremos que ela derreta na boca. Então, depois dela gelada, corte em cubos pequenos, misture na farinha juntamente com os ovos e o sal. Aí é só homogeneizar tudo e não mexer mais, não sobe. Daí é só partir para a montagem. Para o recheio, viaje no sabor que ama. A tradicional de frango com azeitonas é a campeã. Podemos ir também de carne de sol desfiada, alho poró com queijo e muito mais. Garanta o gostinho do quero mais com salsinha e surpreenda a turma com a de Romeu e Julieta. Depois de montar e tampar a empadinha, pincele com gema e asse por 20 a 30 minutos a 180 graus em forno pré-aquecido. E só desinforme depois que elas amornarem. Abração, beijo e aproveite a festa que Deus nos dá, a vida. Delícias e gentilezas sempre!
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1: Meio-dia e 46 minutinhos. Eu queria mandar um abraço para Nancy Santos, que é mãe do nosso Marajá, o Gleidson Rodrigues, que está na escuta e está nos ouvindo aqui pela Rádio Confidência. Um abraço para a família toda, a Yanda Miranda, que é a esposa dele, e o filho Rafael, de 3 aninhos, todo mundo ligadinho aqui na Rádio Confidência. Muito obrigada pela sua companhia e sintonia. Esse é o Revista da Tarde, até as 2 da tarde. Em seguida tem Bazar Maravilha com Tuti Maravilha. Agora a gente chega com o som da banda Os Paralamas do Sucesso.

0: Cavadão, Timidez, uma releitura aí da música da banda, Capital Inicial, Tempo Perdido, com participação do Lenine, música do Renato Russo, Dade, Não É Proibido, música do Dade, Marisa Monte, Seu Jorge, e abrimos esse bloco com os Paralamas do Sucesso, Alagados, do Herbert Viana. Agora 1:03, hora de intervalo, e tem notícias do esporte. Inconfidência.
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2: Boa tarde. Pela Copa Libertadores da América, a LDU enfrenta o Palmeiras em busca da classificação para a próxima fase. Os times vão a campo no gramado de Casablanca, em Quito, no Equador, a partir das 19 horas. A equipe paulista venceu o primeiro jogo por 1 a 0. O Corinthians enfrenta o Estudiantes nesta quarta-feira em busca da classificação para a próxima fase. Os times vão a campo no gramado da Neoquímica Arena, a partir das 21 horas e 30 minutos. No jogo de ida, na Argentina, terminou empatado em 1 a 1. Basta uma vitória simples para termos o classificado. Pela Copa Sul-Americana, o Atlético enfrenta o Santos nesta quarta-feira em busca da classificação. Os times vão a campo no gramado da Arena MRV a partir das 19 horas. O Atlético precisa vencer por um placar de 3 gols de diferença. A diferença de 2 gols, a disputa vai para os pênaltis. E pelo Campeonato Brasileiro, Botafogo e Grêmio disputam um jogo atrasado da 21ª rodada nesta quarta-feira, às 19 horas e 30 minutos, no Nilton Santos. O time carioca está na 14ª colocação e sem vencer as 6 partidas. O Grêmio será treinado interinamente por Luiz Felipe Scolari. Reportagem Frederico Ângelo.
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3: Destaque agora o 20 Inconfidência para o anel rodoviário com lentidão no sentido Vitória, por causa de uma manutenção passando pelo bairro Nova Caixoeirinha, filas desde a Carlos Luz, opção de rota é pegar a marginal no sentido Rio de Janeiro. Destaque para a chegada ao viaduto São Francisco, também bem lenta por causa do excesso de veículos também. O estreitamento da pista, você pode insistir ou então pegar o desvio pela Avenida Bernardo de Vasconcelos. 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Diego Costa para a Rádio Inconfidência.
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0: Uma hora hora e 8 minutinhos. Uma ótima tarde pra você. E agora uma música da nossa lindeza Rita Lee. E é o que eu desejo pra você: muita saúde.

0: Rita Lee, saúde. É o que eu desejo para você do outro lado, sintonizado aqui na Rádio Inconfidência. Música da Rita Lee e Roberto de Carvalho. Agora 1h13, hora da nossa coluna, segunda coluna de hoje, Ativa Beleza com Ivan Cândido.
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2: Olá, ouvintes da Rádio Inconfidência e Brasileiríssima. Hoje é dia do nosso quadro Ativa Beleza comigo, Ivan Cândido, especialista em cabelos. Olha só, a minha arte ativa a sua beleza. A dica de hoje está muito top. É para vocês, mulheres, principalmente para elas, mas serve também para os homens. Mas elas usam demais, né, gente? Química nos cabelos. Constantemente no meu salão de beleza, Ivan Cândido Capricho, chega mulheres reclamando que as pontas dos cabelos estão muito finas. Principalmente essas mulheres que fazem muitas mechas nos cabelos, né? Progressiva, realinhamento capilar e não dá uma pausa nesse tempo de aplicação de procedimentos químicos. Eu percebi e venho avaliando que não é de hoje que as pontas estão ralas e finas. Aqui, quando você for retocar os seus cabelos, ó, retoque só o que cresceu. Não leve esse produto químico para as pontas dos seus cabelos, porque senão a tendência é eles ficarem mais finos, fica um cabelo sem peso e aquele cabelo leve e com as pontas ralinha e fininha. É isso. Ou então, está na hora de você dar uma pausa, dar um tempo, pelo menos 6 meses de aplicação de química aí nos seus cabelos. Aí você pode fazer diferente. Ao invés de fazer procedimentos químicos, faz um tratamento, né? Uma hidratação, uma reposição de queratina. A reposição de queratina é maravilhosa para engrossar os fios e fortalecer essa fibra capilar. Fazendo dessa forma, você vai ter cabelos lindos, bonitos e saudáveis. Olha só, se você perdeu alguma coisa aqui, é só acessar o aplicativo da Rádio Confidência. Tem essas e mais 300 dicas maravilhosas que eu fiz com carinho para você. E também você pode acessar o meu Instagram, Ivan Cândido BH ou Ativa Beleza 1. 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Muitas entrevistas tops das galáxias, beleza? Fica ligado porque semana que vem eu volto aqui na Inconfidência. Lembre-se, Jesus te ama e eu também.
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0: É isso aí, 1h15, chegou a hora de sabermos os principais destaques dessa hora do almoço aqui comigo, Nayara Gonçalves, apresentadora do Jornal Minas de hoje, que acabou agora em pouco na TV. Boa tarde, Nayara, bem-vinda. Teve greve na capital hoje, né?
3: Pois é, Flávia, boa tarde para você, boa tarde para quem nos escuta, isso mesmo. As escolas particulares de Minas Gerais devem funcionar normalmente, mesmo com a paralisação anunciada pelos professores da rede privada. Segundo o Sindicato das Escolas Particulares, nenhuma das cerca de 4.200 instituições do Estado informou que vai interromper aí as atividades. A paralisação foi decidida pelo Sindicato dos Professores de Minas após uma assembleia realizada na última quinta-feira. A categoria reivindica, entre outros pontos, a renovação da convenção coletiva de trabalho, além de um reajuste salarial de 3,77%. O principal impasse nas negociações é uma proposta para dividir a atual convenção em 2 documentos. Um para professores da educação básica e outro para os de ensino superior. O Sindicato dos Professores é contra essa mudança e afirma que ela pode afetar os direitos da categoria. Já o Sindicato das Escolas diz que nenhum benefício previsto na convenção atual estará sendo retirado e afirma que segue aberto aí para o diálogo. Uma nova Assembleia dos Professores foi realizada hoje para discutir a continuidade do movimento. E a presidente do sindicato informou para a nossa equipe agora há pouco que foi instalada uma greve a partir de hoje. Segundo ela, professores de mais de 30 escolas aderiram à paralisação.
0: É, vamos acompanhar. E muitos acidentes nessas últimas horas, né? Traz os detalhes para a gente, Nayara.
3: Muito triste, muitas vítimas. 4 acidentes de trânsito deixaram mortos e feridos nas rodovias de Minas Gerais. Em Esmeraldas, na região metropolitana de Belo Horizonte, 3 pessoas ficaram feridas. feridas em um acidente envolvendo dois carros e um cavalo na MG-060, no bairro Fernão Dias. Segundo as informações, um homem que estava a cavalo ali na marginal da rodovia quando o animal entrou repentinamente na pista. O condutor do carro que vinha atrás tentou frear, mas acabou atingindo o animal. O cavalo se assustou e saiu galopando pela rodovia e, na sequência, outro veículo que vinha atrás bateu na traseira do primeiro carro envolvido no acidente. Os dois saíram da pista e foram parar na marginal. As três pessoas feridas foram atendidas e as circunstâncias do acidente ainda serão investigadas. Já na BR-381, em Itatiaio Sul, um acidente envolvendo um ônibus, uma van e um caminhão deixou uma pessoa morta e outras feridas. A batida aconteceu ali na altura do quilômetro 543. O motorista do ônibus, que estava sozinho no veículo, morreu no local. Trabalhadores que estavam no caminhão foram atendidos pela concessionária responsável pela via e levados para o Hospital Regional de Betim. O motorista da van também ficou ferido e foi encaminhado para a Santa Casa de Itaguara. A Polícia Rodoviária Federal e a Polícia Civil e a perícia da Polícia Civil foram acionadas. Já em Ribeirão das Neves, na Grande Belo Horizonte, um passageiro morreu em um acidente envolvendo um carro e uma carreta caçamba. A batida foi na BR-040, na altura ali do quilômetro 504, no sentido Belo Horizonte. Segundo o Corpo de Bombeiros, duas pessoas ficaram presas dentro do carro. O motorista foi socorrido em estado grave e o passageiro não resistiu. As informações iniciais apontam que a carreta teria atravessado a pista e atingido o automóvel de frente. Chovia muito, Flávia, no momento do acidente. A ocorrência provocou a interdição da pista e um congestionamento de cerca de 5 quilômetros. Já em Cachoeira do Pajeú, no norte de Minas, 6 pessoas morreram em um acidente entre um ônibus e uma carreta. A batida aconteceu ontem à noite na BR-116, na altura do quilômetro 24. As informações preliminares apontaram ainda que pelo menos 9 pessoas ficaram feridas. A ocorrência foi encerrada e a pista foi totalmente liberada por volta de meia-noite. Flávia.
0: Que tristeza esses acidentes, nossos sentimentos aí. Obrigada, Nayara, pelas informações.
3: Muito obrigada, Flávia.
0: A cobertura completa, então, no Jornal Minas, segunda edição, né, com transmissão simultânea pela Rede Minas e Rádio Confidência, 6:30 da noite. Obrigada. Vamos direto para o intervalo.
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12: 1h23, uma ótima tarde para você. Agora Baby do Brasil e Pepeu Gomes, masculino e feminino.

0: Machado, Só Primavera, do Beto Guedes e Márcio Borges. Daqui a pouco a primavera vem aí. Lued Luna, O Bem, música dela. E abrimos esse bloco com Baby do Brasil e Pepeu Gomes, masculino e feminino, da Baby, Baby Consuelo, Didi Gomes e Pepeu Gomes. Agora 1h34, hora de intervalo, e tem dica cultural no plug. 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
8: O Cine Humberto Mauro recebe nesta semana a mostra Foco é o Pampeiro Cine, Utopia Sem Limites. O curador, Renan Eduardo, fala mais sobre os filmes a que o público poderá assistir.
9: A mostra vai apresentar para o público um conjunto de 6 filmes, mais uma masterclass, ao redor do coletivo El Pampeiro Cine, um coletivo que foi fundado em 2002. Tem lançado alguns dos diretores e das diretoras mais interessantes de todo o cinema mundial. Um coletivo que leva muito a sério a ideia de independência e de coletividade, que faz seus filmes com recursos próprios, né? O dinheiro que eles ganham com distribuição e exibição é reinvestido para continuarem produzindo. E nisso eles já têm lançado uma série de longas, uma série de curtas-metragens, dos mais interessantes, dos mais inventivos de todo o nosso cinema. Eu diria que os destaques da programação, eles estão nas exibições de sábado e domingo, dia 19 e dia 20. Especialmente o dia 19 vai passar o longa Trenkelauken, da Laura Citarella, que foi eleito o melhor filme do ano pela Carreira do Cinema em 2023, uma importante revista de cinema, e no dia seguinte Histórias Extraordinárias, que são longas com uma duração maior que requer bastante cinema. Conto com vocês na programação, um abração e até breve.
8: Obrigado, Renan. A mostra Foco El Pampeiro Cine, Utopia Sem Limites, vai até 20 de setembro. A entrada no Cine Humberto Mauro é gratuita. Metade dos ingressos fica disponível online, na plataforma Simpla, e o restante é distribuído presencialmente na bilheteria principal do Palácio das Artes e nos totens de autoatendimento a partir de uma hora antes de cada exibição. A programação completa está no site da Fundação Clóvis Salgado.
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8: Eu sou o Pedro Henrique Vieira e essa foi mais uma edição do Plug. Nos trabalhos técnicos, Washington Bittencourt.
11: Bueno, al menos ya sabía que no me estaba volviendo loca ni me estaba imaginando cosas.
12: Misterioso, ¿no?
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0: Valeu, Pedro, e mais uma dica cultural para amanhã. O rapper Djonga participa da segunda aula magna do projeto CASA, Arte, Comunicação e Comunidade, lá no Vale do Sol, em Nova Lima. A entrada é gratuita, então se você curte o trabalho do Djonga, quer ouvir, quer trocar ideia, quer ouvir ele falar, prosear, vai ser amanhã, dia 17, às 18 horas, lá no Centro de Arte Suspensa e Armatrux. Entrada gratuita com essa aula magna aí do Djonga. E para quem curte música de concerto, tem o concerto do Coral do Minas Tênis Clube amanhã, às 7h30 da noite, lá no Minas Tênis Clube, com temas de clássicos de Hollywood, séries e animações, com projeções de cenas no palco. Super bacana, né? Quando é um concerto com trilha de cinema, essa mistura de artes. Ingressos a R$10 ou R$5. E tem também o projeto Quarta Livre, amanhã, dia 17 e dia 18, na quinta e na sexta, às 8h30 da noite, na Sala Minas Gerais, aqui que é a sede da Orquestra Filarmônica de Minas Gerais. Então tem concerto essa semana, ingressos entre R$25 e R$190. Bora com mais música, chegando Ney Matogrosso.

0: Milton de Holanda, Samurai, esse clássico do Djavan, e abrimos com Ney Matogrosso, Poema, do Cazuza e Frejá. Ney Matogrosso, que tem show marcado para Belo Horizonte no dia 1 de maio de 2027. É isso mesmo, celebrando a turnê aí, Ousadia. Os ingressos já estão sendo vendidos pelo Eventim. Uma rápida pausa e a gente já volta.
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0: Agora 1h50, 10 minutinhos para as 2 horas. Muito obrigada pela sua companhia e sintonia. Dá tempo de só mais uma música, então já vou encerrar. Agradecer sua companhia na edição dessa quarta-feira, dia 16 de setembro. Eu sou Flávia Moreira, nos trabalhos técnicos Juliana Moura, assistente de estúdio Renata Toledo, programação musical do Wilson De Luca, produção executiva do Vladimir Penido e a Maria Eduarda Leles. No programa de hoje tivemos as colunas Papo Brás e Cozinha com Peninha e Ativa Beleza com Ivan Cândido. Amanhã eu tô de volta, te espero a partir de 11 horas no Melhor da MPB. Uma ótima tarde para vocês, siga sintonizado aqui na Rádio Confidência. Vem chegando daqui a pouquinho Tuti Maravilha, Flávio Henrique, com as dicas culturais e aquela abertura super extrovertida, com aquelas brincadeiras e a hora do recreio do Rádio Mineiro, né? E a gente encerra com Thiago York, Coisa Linda, que é a música dele.

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2: Olá. A ANTT, Agência Nacional de Transportes Terrestres, autorizou 8 estados brasileiros a testar um sistema de radar capaz de medir a velocidade média de veículos em rodovias federais concedidas. Ao invés de registrar a velocidade do veículo em um único instante, o novo equipamento monitora o carro em 2 ou mais pontos de um trecho e calcula a velocidade com base no tempo gasto no percurso. Esse dado define se o motorista ultrapassou o limite de velocidade no trajeto inteiro. O início dos testes está previsto para este mês. A fase experimental terá 180 dias de duração, podendo ser estendida. Nesta etapa, nenhum motorista será multado. Em Minas Gerais, o novo radar será testado em trechos das BR-050, 381, 040 e 116. Um caminhoneiro de São João del Rei deve ser indenizado por dois homens que venderam a ele um veículo com um motor roubado. O trabalhador descobriu a irregularidade 4 anos após a compra, durante uma vistoria da Polícia Civil. Saiba mais com a repórter Denise Guimarães.
3: Dois vendedores devem indenizar um motorista que comprou um caminhão com peças de origem ilícita em São João del Rei, no Campo das Vertentes. A decisão é da 17ª Câmara Civil do Tribunal de Justiça de Minas Gerais. O profissional só descobriu que o bloco do motor era roubado quando passou por vistoria 4 anos depois. A decisão manteve a condenação solidária dos vendedores ao pagamento de R$15 mil por danos morais. Os danos materiais e os lucros cessantes, valores que o caminhoneiro deixou de receber porque teve o caminhão apreendido, serão calculados na liquidação da sentença. Segundo o processo, em 2017, o motorista negociou com dois homens e, após adquirir o caminhão, passou a trabalhar com ele. Em 2021, durante uma vistoria de rotina realizada pela Polícia Civil de Minas Gerais, foi constatado que o bloco do motor instalado no caminhão pertencia a um veículo roubado em 2003. O juízo da comarca de São João del Rei julgou os pedidos do motorista procedentes e condenou os vendedores a indenizá-lo. Diante disso, eles recorreram. O vendedor direto, apesar de citado no processo, não apresentou defesa e foi julgado à revelia. O outro vendedor, que participou ativamente da negociação, recorreu. Ele defendeu a regularidade do negócio e afirmou que o caminhão havia passado por 2 vistorias do Departamento de Trânsito. O relator do recurso, desembargador Amauri Pinto Ferreira, votou para manter a sentença. O magistrado destacou que a aprovação em vistorias de transferência do DETRAN não isentava os vendedores da responsabilidade pela venda de veículo com componente adulterado. Do Tribunal de Justiça de Minas Gerais, repórter Denise Guimarães.
2: A vacina pneumocócica 20 valente, também conhecida como pneumo 20, agora está disponível no SUS para pessoas com 85 anos ou mais. O imunizante protege contra 20 tipos de bactéria associadas a casos de pneumonia, meningite e outras infecções graves. De acordo com o Ministério da Saúde, a inclusão desse grupo busca reduzir internações e mortes por pneumonia entre os mais idosos. Em 2025, a doença provocou 743 mortes para cada 100 mil habitantes com mais de 85 anos. A estimativa é que 2 milhões e 300 mil brasileiros estejam aptos a receber a vacina. A pneumo 20 já havia sido incorporada ao calendário nacional de vacinação em junho para crianças menores de 5 anos. Repórter em Confidência redação Renato Silveira. Apresentação Tarcísio Lopes.
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1: Eba, eba, eba, tá na hora, tá na hora, tá na hora de brincar. A hora do recreio do Rádio Mineiro tá entrando no ar, o programa de rádio Bazar Maravilha. Esse programa eu criei e apresento há 39 anos. Eu estou aqui de segunda a sexta, de 2 às 4 da tarde, ao vivo. Muito obrigado você pela audiência. Hoje, dia 16 de setembro de 2026, metade do mês já foi, tá, galera? Quarta-feira, signo de Virgem, lua crescente. Estamos falando de Belo Horizonte, BH, capital de Minas Gerais, sudeste do Brasil, América do Sul, hemisfério sul, planeta Terra. E a temperatura agora, onde estamos, é de tempo encoberto, 28 graus, finalzinho do inverno, 28 graus, com sensação térmica de 29 graus. Aqui tá quente. Aqui tá quente, tá tudo quente, tá? Vai pro trânsito pra você ver, calorão, é final de inverno, né? Chegando aí a primavera, no dia 21, 22, seja bem-vinda desde já. E boa tarde para todo mundo e pro mundo todo. Hoje no programa nós vamos conversar com Raquel Alac, mais uma vez divulgando o nosso cinema, hoje e sempre, aqui e no mundo. Ela não deixa por menos. Raquel Alac, a história dela, ela veio para esse planeta. Alguém, antes dela chegar aqui, a cegonha trazer, alguém falou: olha, você vai para incentivar o cinema brasileiro. E atualmente o cinema do mundo, né? Que as mostras de cinema que ela faz, que é uma em Ouro Preto, uma em Tiradentes, começa em Tiradentes, depois Ouro Preto, aqui em BH, e se deixar ela faz outras cidades também, como tem feito, mas ela tem dado força para o cinema nacional e também para o cinema de fora, para os novos do cinema de fora. É que vai rolar o Cine OP,
2: Cine BH
1: vai rolar e ela vai contar tudo pra gente às 15h30. A gente recebe Raquel Alac. Também no programa de hoje, Toque Fino de Herbert Viana. Vou até oferecer pra alguém, esse alguém aguarde daqui a pouco. E o disco que marcou 50 anos de carreira de um moço que a gente ouve ele de joelhos. Uhul! Vai ter também uma gravação nova do Silva, Capixaba Silva, lançou um single e outras novas e velhas, boas músicas brasileiras, eu garanto, ou Seu Prazer de Volta. Aguarde, tudo isso acontece até às 16h. Juju Tentei tá me olhando com uma cara, que aconteceu, Juju? Conta pra gente, Juliana Moura, na nossa mesa de som, Juliana Moura, porque o Zé Lu hoje é dia de depilação dele, né? Aí ele ainda não chegou, tá a Juliana ali na nossa mesa de som. E agora, bom, antes de mais nada, vou me apresentar, meu nome é Tuti Maravilha, mas você pode me chamar hoje, até a meia-noite, de Zé Baião de Dois. Aguarde e saberás o porquê. E agora, boa tarde para o nosso produtor, Flávio Henrique Silveira. Boa tarde.
2: Boa tarde, Vossa Excelência. Boa tarde, Juju e equipe. Boa tarde aos nossos ouvintes.
1: Flávio Henrique, ouvinte, vou te falar uma coisa. O Flávio Henrique sabe um pouco de tudo e um tudo de um pouco. E ele, por exemplo, olha, por sinal, ontem encontrei um ouvinte.
2: De queimar o filme é infinita.
1: Não, é infinito.
2: Ela não acaba,
1: dia.
2: Não. Todo dia você queima
1: todo
2: mais um
1: não
2: pouquinho.
1: Não passa.
2: É. Aí o Flávio sabe,
1: aquele
2: sabe.
1: Professor.
2: Aí pergunta 2 segundos, depois não sabe nada, mas tudo bem.
1: Não, e você lembra aquele professor que pegava a ficha lá de presença, né? Com o nome de todos os alunos, ele cismava com um, só chamava ele. Eu aconteceu isso várias vezes.
2: Você é.
1: O pobre, coitado.
2: Por que será que ele cismava com você?
1: Não...
2: Por que será?
1: Mas ele cismava e eu acertava. Que eu prestava atenção, para ficar à toa depois, rapidinho, entendeu?
2: Uhum.
1: Eu fui desse tipo de aluno. Mas aí, Flávio Henrique, eu ontem encontrei com um ouvinte, ele falou: não, não fala meu nome, não. mas ele adora a abertura com a gente. Ele falou, Tuti, aquela abertura sua é genial. Eu fico um pouco com dó, ele falou, eu fico com dó do Flávio, porque você coloca ele em xeque-mate o tempo inteiro.
2: O tempo inteiro e o tempo todo, né?
1: Eu falei, é verdade, é verdade. Ele falou, pois é, mas o mais interessante que ele falou é que eu coloco o Flávio em xeque-mate. Ele falou, e ao mesmo tempo o ouvinte como eu. As perguntas que você faz lá, algumas eu acerto, a maioria eu não sei também, igual o Flávio.
2: É por aí mesmo, né?
1: Mas aí vai aprendendo, vivendo e aprendendo a jogar, né? Obrigado aí, viu, pelas palavras ontem, carinhosas, brigadinho. Pois é, mas o Flávio é aquele que vai agora ampliar.
2: Ampliar.
1: Ah, que linda essa palavra, né? Ampliar.
2: Ampliar.
1: Ampliar. Ele vai ampliar hoje, Flávio Henrique, vai ampliar pra gente o nosso vocabulário.
2: Essas são as piores, né?
1: Essas são. Essas, pra te falar a verdade, poucos aqui, acho que três que eu trouxe, acho que duas eu não sabia. Mas você sabe, Flávio vai contar pra gente, quer ver como é que ele sabe? O que significa a palavra anuência?
2: Anuência?
1: Anuência.
2: É, concordância, né? Tipo, né?
1: Permissão.
2: Isso,
1: é. É. Viu que ele sabe? Viu? Essa aí eu também sabia. Capcioso.
2: Capcioso.
1: Capcioso. É, fulano é capcioso.
2: É, o fulano fez uma pergunta capciosa, né? Tá querendo te pegar aí,
1: não,
2: né? Tá que não?
1: Não. Capcioso. É.
2: Achava que era isso, assim, tá querendo,
1: essa palavra,
2: tá,
1: né,
2: querendo te ludibriar, né? Isso não?
1: Não. Não. É que engana, ludibriar. É o que engana. Isso. E a palavra chiquérrima, né? Com P mudo, C-I-O-S-O, capcioso. E agora, a última. A última eu achei até que é um tema de bolero, saca? É. Perfídia.
2: Perfídia.
1: Ou perfido.
2: Perfídia. Mas perfídia eu achava que era uma canção, um clássico do bolero, né?
1: Perfido, então.
2: Não, essa eu não vou saber.
1: Essa
2: não.
1: Eu também não sabia, não, cara. Sabe o que é? Desleal.
2: Desleal.
1: Desleal.
2: Olha, vivendo é aprendendo.
1: E agora, pra fechar. Essa eu acho horrorosa, mas ela é até bacana. No final a gente acha ela bacana, entendeu? Probo. Probo.
2: Probo.
1: P-R-O-B-O, B de bola. É. Probo.
2: Não, também não sei.
1: Honrado.
2: Não. Honrado.
1: Olha só.
2: Honrado.
1: E você é um probo, entre nós, porque você é honrado. Não,
2: mas isso aí ficou lá na desuso,
1: né? Nunca usou isso. Quem inventou essa palavra?
2: Talvez só em discurso de advogado, quando está querendo defender alguém.
1: É,
2: né?
1: É, pode até ser, pode até ser. E para colorir a tarde, o Flávio Henrique, eu trouxe uma listinha. Eu não sou muito de fazer listinhas de 1 a 10, de 1 a 5, mas resolvi fazer uma listinha para ser feliz.
2: Para ser feliz.
1: Para ser feliz.
2: Pelo menos um pouquinho, né?
1: Aí fiz uma listinha que a gente precisa, né? De um pouco de alguma coisa para ser feliz. Então, veja, mira. Preste atenção à minha listinha para ser feliz. A minha listinha é a seguinte. Primeiro, a gente precisa daquele amor levinho e correspondido.
2: Fofo.
1: Não, fofo demais, fofo. Não. Fofo. Levinho e correspondido.
2: Fofo.
1: É muito fofo, né? Em segundo lugar, o que a gente precisa? De poucos e bons amigos.
2: Fofo também.
1: É vero, é vero. Terceiro, a gente precisa de algumas viagens inesquecíveis.
2: Também.
1: Para ser feliz, é bom uma viagem inesquecível. Mais uma agora. A gente precisa, e a saideira, a gente precisa de dinheiro para momentos únicos. Pronto.
2: Também.
1: Falou e disse. E para arrematar, eu coloquei mais uma. A gente precisa, na verdade, sabe de quê? Coração em paz. Como é que é? Coluna no lugar?
2: Espinha ereta e coração ereta, tranquilo.
1: Coração tranquilo. Eu acho que é por aí que a gente precisa.
2: A mente quieta, espinha ereta e o coração tranquilo.
1: Mente quieta. Exatamente. Sem confusão na cabeça. Gostou da minha listinha para ser feliz que a gente precisa?
2: Você já tá quase um monge, né?
1: Não, padre Marcelo. Quase. Né? Né? Gostou? Para colorir a tarde, tá? Que eu trouxe, tá? E Flávio Henrique, dá tempo?
2: Dá sempre tempo.
1: Você hoje vai nos representando. Você fala meu nome lá, fala o nome de Zé Lu e nome de Juliana Moura, tá? Então, Juliana Moura também mandou abraços. Estou aqui representando ela, o Zé Lu e tio Tuti, porque hoje é aniversário que você vai da cidade de Parambu. Parambu.
2: Tem um N aí no meio?
1: Tem
2: não?
1: Um M. M de Maria.
2: Parambu.
1: Fica onde, Parambu?
2: Parambu.
1: Essa cidade que está aniversariando hoje. Parambu.
2: Parambu. É... Chuta. Fica na Bahia.
1: Exatamente errado.
2: Fica no Ceará, então.
1: Exatamente.
2: Certo?
1: Acertou.
2: Chutaço.
1: Ceará. Ceará fica a 406 quilômetros de Fortaleza. Foi fundada no século XVIII e a de emancipação tem 71 anos. Possui 31 mil habitantes. E o nome Parambu vem do tupi. Você vai contar pra gente o que é que significa no tupi Parambu.
2: Parambu. Esse trechinho para já apareceu aqui,
1: é,
2: né?
1: Para é fácil, você sabe.
2: Não, eu disse que já apareceu aqui. Se é pois fácil, é outra história.
1: Significa o quê? No tupi. É tupi-guarani, não. Só tupi. Tupi. Para já apareceu aqui.
2: Claro que já apareceu, mas eu não quis dizer que ela... É rio também, não?
1: Rio. É rio. Claro.
2: Rio para...
1: Juru lá, que virou ambu.
2: Juru.
1: Que era iuru, juru... É o quê?
2: Rio comprido.
1: Não, senhor.
2: Rio seco.
1: Não, senhor.
2: Rio vermelho.
1: Não, senhor.
2: Rio azul.
1: Não, senhor.
2: Rio pequeno.
1: Não.
2: Rio grande.
1: Não vai acertar,
2: Rio
1: não.
2: Doce.
1: Vai acertar,
2: não. Não.
1: Juru ou iru, no tupi, significa aquele que ronca. Então é rio roncador. Eu achei feio, rio roncador. Eu preferiria trocar o nome dele, colocar rio que ronca.
2: Rio que
1: seria
2: ronca.
1: Mais doce.
2: Roncador.
1: Não seria. Rio roncador, acho que fica indelicado, fica esquisito. Não gostei. Ai, que loucura, ai que loucura. E a região, essa região da cidade de Parambu, que significa rio que ronca ou rio roncador, essa região era habitada pelos jucás, candandus e inhamuns. É uns nomes fortes, né? De tribos
2: indígenas. Tem uns que eu nunca nem ouvi.
1: É lindo, né? Inhamuns. Candanduns. E Jucás. Agora, o sucesso da cidade, lá no Ceará, de Parambu, sabe qual é o grande sucesso? Gastronomia. E principalmente, baião de dois.
2: Ah, por isso que você é baião de dois, né?
1: Baião de dois, que eu gosto muito, né? Feito de feijão ou fava, né? E também, são conhecidos também por ter na região o melhor queijo coalho. Tá? Tem também um prato lá que eles adoram, quem gosta de carne, que é o carneiro assado na brasa. A gastronomia deles é rica, tá? Eles têm uma farinha de mandioca branquíssima, única, tá? Pra você ter uma ideia, tá? Inclusive eles fazem, é um prato famoso deles, que é a tapioca da serra. Tá? Claro, com mel de abelha, tá? Na tapioca. Tem um doce de leite maravilhoso, que você pode comer com queijo coalho. E tem o doce de caju, que faz maior sucesso também. Quer dizer, gastronomia tem do doce e do salgado do melhor da região. Tá me entendendo?
2: Entendendo?
1: Tá me entendendo? E o principal ponto turístico é uma caverna. Olha, eles erraram no nome, eu achei. De novo. Tem uma caverna que eu nunca vou entrar, já entrei para nunca mais em outras cavernas. Você tem claustro pouquinho ou não?
2: Muito pouco, assim.
1: Tem mais
2: medo de altura do que de ficar preso.
1: Eu tenho os dois. Eu vim com pacote completo. Eu tenho os dois. Mas caverna eu não entro mais, não. Já entrei quando era menino, várias, com família e tudo. Mas agora nem me convida, não, tá? Mas eles têm uma caverna lá, famosérrima. Sabe qual é o nome da caverna? Buraco da Velha.
2: Buraco da Velha. Eles não são muito inspirados, não, né?
1: Não tá bom, não. Não, né? Rio Roncador. É. O buraco da velha.
2: Então, não,
1: não vai dar, não, gente.
2: Não.
1: E quem nasce em Parambu?
2: Parambuense.
1: Parambuense. Buense, exatamente. Olha, então hoje à noite, você chegando lá, dê um abraço em todo mundo.
2: Tá.
1: Um abraço fraterno.
2: Fraterno. E quando houver a festa do Parambuense ausente aqui em BH, você está convidado.
1: E você fala com eles que quando eu for, eu quero entrar no buraco da velha.
2: Tá bom.
1: Mentira, você fala assim. Ele não entra em caverna.
2: Buraco nenhum.
1: Tá bom? Vamos agora para o Pouco de Verão. Não, eu volto daqui a minuto.
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1: Eba, eba, Bazar tá no ar, entrando no ar, eu fico com vocês até as 16h. E lembrando que amanhã a gente vai receber uma querida amiga lá de trás, chamada Lucinha Lins. Lucinha tá chegando em Belo Horizonte para fazer o espetáculo musical em homenagem a Fafá de Belém. E ela vem no programa amanhã. Vamos ver se ela lembra de mim. Será que ela lembra, Flávio? Eu cresci muito, né?
2: É, a voz é a mesma, a os cabelos sim, né? Mudou muito. Muito, né? Então não sei se ela vai lembrar não, né?
1: Vamos ver se ela vai lembrar de mim. Lucinha Lins foi casada com Ivan. Quando eu conheci Lucinha, ela estava casada com Ivan e estava saindo daquela história do festival. Bom, amanhã a gente conta tudo, tá? Um pouquinho de tudo.
2: Quando sobre eu era menino, Biquiné Mabacena, ela apresentava um programa infantil com o Cláudio Tovar na Rede Manchete.
1: Exatamente.
2: Lupulo e Plim Clapato Topô, que chamava o programa.
1: Como é que chamava o programa?
2: É porque eram as iniciais deles, né? Lupulo e Plim Clapato Platopô, é mais ou menos assim, nos anos 80, Manchete, eu lembro desse programa.
1: Trava-língua, né?
2: É.
1: Maravilhoso. Uhum. Ela fez um trabalho lindo pra criançada também. Ela tem uma história bacana e é cantora e tá agora vivendo Fafá de Belém no palco, nesse musical. Ela vai contar tudo pra gente amanhã. Flávio Henrique, o que temos aí hoje para os ouvintes?
2: Hoje nós temos ingressos.
1: Zé Luiz chegou da praia, ou na praia.
2: Ou na praia, né? Festa da Insanidade. Essa festa surgiu em Tiradentes, hoje ela acontece com várias edições e vários temas em Belo Horizonte. É Festa de Sanidade Pretérito Mais Que Perfeito, com o show do Fred Isaac, que faz rock, né, principalmente rock internacional, convidando alguns artistas, Bruno Blue, Bauxita, banda Mixtape, entre outros. Sábado, 6 da noite, no Layback.
1: Que Bruno fica... Blue, gostei do nome, é o quê? Cantor?
2: Não conheço, mas imagino que sim, né? É o Layback, que fica no Vale do Sereno, em Nova Lima. Também temos um par de ingressos para duas atrações de Pernambuco e da segunda geração do Mangue Beat, ele do final dos anos 90, a banda Ed e o Siba, né? O Siba foi do Mestre Ambrósio, tem carreira solo aí há muitos anos, grandes músicos e artistas de Pernambuco. Eles se apresentam no sábado, às 8 da noite, na Autêntica, rua Álvares Maciel, 312, bairro de Santa Efigênia. E também temos um par de cortesias novamente, esse aqui, vamos começar hoje, vamos sortear na sexta, então você que participar hoje, amanhã e sexta vai concorrer, que é o par de cortesias para o final de semana na pousada Vila Literária Tabuleiro. É, aqui na Cachoeira de Tabuleiro, aqui pertinho, em Conceição do Mato Dentro. Né, você vai levar uma acompanhante ou uma acompanhante, um final de semana a ser escolhido posteriormente. É um flat, tá? Então não tem café da manhã, mas...
1: Pra Cachoeira.
2: É pertíssimo, né? Se você entrar na página lá do Instagram, Vila Literária Tabuleiro, você vai ver que é pertíssimo da Cachoeira. Um final de semana pra você descansar, se relaxar. Sai de BH, vai lá, descansa e volta depois de recarregar as baterias, tá?
1: Sem alimentação.
2: Isso, então, aqui é um flat, na verdade. Perto, isso. E tá. tem uma cozinha pra você, né?
1: Uma mini
2: fazer sua comida, ou então, né? Enfim. É isso, tá? Então,
1: A partir de hoje
2: até sexta-feira vai concorrer a mais um par de cortesias para um final de semana na pousada Vila Literária Tabuleiro.
1: Ó, tá bom? Maravilha. Você tem direito de levar mais um,
2: isso,
1: tá?
2: Isso, isso. É um quarto de casal, isso.
1: E coloca então o nome completo e diga: quero concorrer à pousada, tá? O sorteio é sexta-feira. Então, a partir de hoje, amanhã também.
2: Isso.
1: E sexta-feira também. Todos que mandarem o nome completo para o nosso zap passam a concorrer a essa estadia na pousada. Combinado? O nosso zap é 98299-1282. Se você estiver fora de BH, coloque 31 na frente, ok? 98299-1282. E responda também a perguntinha do dia. Flávio Henrique é o primeiro a responder. Já que eu fiz a listinha aí do que a gente precisa para ser feliz, consta na listinha, consta é bom, né? Palavra esquisita, né? Consta na listinha que você precisa também de fazer viagens inesquecíveis. Então, eu quero saber qual foi até hoje a sua grande viagem inesquecível. Todo mundo tem uma para chamar de seu. Então, conte pra gente aí qual foi aquela viagem que tudo deu certo, com bolinhas da mesma cor, e que você se apaixonou na viagem. Conte pra gente qual foi a viagem inesquecível que você já viveu no nosso zap. Conte no zap, ok? Flávio Henrique, área cultural, 14 horas 23 minutinhos.
2: Hoje tem o projeto Porca, Piano na Porca Voadora, que é um bar, uma casa de shows. Ela tem um piano.
1: O nome é bom, não é?
2: Isso, é.
1: Porca Voadora. E eu fiquei sabendo que tem um agora que chama Gata Gorda.
2: Aqui em BH também.
1: Bom demais.
2: E é com a Carla Iceno, cantor instrumentista aqui de BH. É hoje, a partir das 8 da noite, a Porca Voadora fica na Rua do Ouro, 1709, na Serra. O couvert custa R$15. Para quem gosta de cinema, e especialmente de cinema argentino, tem um coletivo argentino independente chamado El Pampero Cine, e é um coletivo de cinema independente argentino. Está com uma mostra aqui em BH. A mostra se chama Utopia Sem Limites. É uma parceria do Instituto Cervantes com o Palácio das Artes e a revista Descompasso, de hoje até domingo, lá no Cine Humberto Mauro. Alguns dos filmes que fazem parte desse coletivo, desde o início da década de 2000 até os anos mais recentes. Então, para você saber a programação, entre aí no site do Palácio das Artes. É a mostra do Cine, do grupo El Pampero Cine, um coletivo de cinema independente argentino lá no Palácio das Artes. Mudando aqui totalmente a fita, agora a gente vai falar de hip hop. É a mostra Hip Hop Gerais, que está encerrando sua primeira edição, chegando aqui em Belo Horizonte. Circulou por Juiz de Fora, Montes Claros, Teoflotone e Uberlândia. E o projeto vai ter 2 dias de evento aqui em BH, com artistas dessas 4 cidades e também da capital mineira. Então, na sexta-feira, agora dia 18, a mostra recebe artistas de Juiz de Fora e de Uberlândia, tá? DJs e MCs ligados ao hip hop. Na sexta-feira, o evento vai acontecer das 16h às 18h, em parceria com o Quarteirão das Artes, lá no Quarteirão Fechado do Cine Teatro Brasil, na Praça 7, Rua Carijós 258, no centro. É só chegar de graça. Também de graça, no sábado, a segunda etapa aí do Mostra Hip Hop Gerais em Belo Horizonte, vai acontecer no Tio Black Beat, Bir, que fica embaixo do viaduto Santa Teresa, que é o tradicional ponto do encontro, de encontro do hip hop.
1: Que dia que é?
2: Em sábado? BH, sábado. Aí tem artistas, DJs e MCs de Juiz de Fora, de Uberlândia e de Montes Claros, claro que de Belo Horizonte também. Vai acontecer no sábado, de 4 da tarde até as 9 da noite.
1: E também são batalhas, né?
2: Vai ser esses artistas que fizeram parte dessa circulação desse projeto interior vão se apresentar aqui
1: então,
2: em BH.
1: O projeto,
2: isso,
1: né?
2: Artistas de Uberlândia, Juiz de Fora, Montes Claros e aqui de BH.
1: E Flávio, é interessante pensar que debaixo do viaduto de Santa Teresa eles começaram, foram os primeiros.
2: Espontaneamente, né?
1: Pertencimento, isso, cara. Esse espaço para eles chama pertencimento.
2: É um espaço sagrado do hip hop aqui em BH, né? Tudo de graça a partir das 4 da tarde. É só você chegar, além das apresentações musicais, tem uma feira lá de arte urbana também para você conferir, tá bom?
1: Beleza. Alguma coisa eu posso deixar para amanhã?
2: Não, acho que pode deixar para amanhã, né? Porque tem uma música ainda para entrar agora, né?
1: Beleza. Muito obrigado, senhor. Muito bom para nós.
2: Para nós.
1: Ó, tá faltando um negocinho aqui para ligar, tá? Falou?
2: Tá bom.
1: Zé Lu chegou, não vai ter jeito. Eu ia oferecer música. Zé Lu não deixa,
2: ele ciumento,
1: tem ciúme,
2: né?
1: Gay. Ele não deixa. E era a Ju que tava aí, a Juliana. Eu falei, vou oferecer uma música para alguém, vou até oferecer com muito amor e carinho. Pronto, já tô oferecendo, tá? Mas Zé Lu, ele tem ciúme gay, cara. Aí não pode, ele não deixa. Mas vai aí, ó, para começar o programa musicalmente, vamos ouvir um Herbert Viana sendo curto e fino. Tá me entendendo? Quer que desenha? Curto e fino. E lembrando que a gente sempre, sempre deve cuidar de quem a gente gosta. Tá me entendendo? Ó, vai pra você, tá? Solta aí, Zé Lu, por favor.

0: Cuide, cuide sempre, cuide bem de quem você gosta, tá? Faz favor. E vice-versa, e vice-versa. Ouvimos aí Paralamas, fizeram aí do Herbert Viana, Cuide Bem do Seu Amor. Abrindo musicalmente o programa de hoje, vamos agora para um pequeno intervalo e eu volto já, já.
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0: Mas a maravilha está no ar até as 16h. E agora vamos receber um recadinho da Yasmin Marques. A Yasmin é diretora de produção do Grupo Girino, que é um grupo maravilhoso. Está comemorando aí 20 anos, fazendo pesquisas e divulgando o teatro de animação. Parabéns para o Grupo Girino. E ela manda recadinho para a gente. Fala, Yasmin,

0: Marques.
1: Olá, querido Tuti, ouvintes do Bazar Maravilha. Aqui é Yasmin Marques, artista e diretora de produção do Grupo Girino. E eu estou passando aqui para fazer um convite muito especial para vocês, para prestigiarem a Mostra Girino 20 anos, que acontece de 17 a 20 de setembro no Teatro Marília, em Belo Horizonte, e que reúne as montagens Matinta, que é uma estreia da companhia, e Mamulenga, que é um dos espetáculos em repertório. E é importante falar que o grupo está celebrando 2 décadas de trajetória dedicada à criação, à pesquisa, à difusão do teatro de animação. Então, para a gente é extremamente importante comemorar esse encontro com o público que nos acompanha ao longo desse período. Então, a gente convida vocês para conhecer essa estreia, que é a 15ª montagem do grupo. Matinta é um espetáculo que traz uma dramaturgia visual e repleto de subjetividades, que investiga possibilidades entre o diálogo de boneco híbrido e a corporeidade da atriz. Já Mamulenga é um espetáculo que homenageia a cultura popular, as mestras e mestres do nosso país, e teve dramaturgia colaborativa com Fernando Limoeiro. Então a gente convida vocês a prestigiarem essa mostra, que tá linda, tá incrível, e a gente espera vocês. Tchau, tchau.
0: Eva, obrigado pelo convite, Yasmin Marques, diretora de produção do Grupo Girino, celebrando aí, comemorando 20 anos de trajetória e com 2 espetáculos. O primeiro é a estreia, o Matinta, amanhã e sexta-feira, às 8 horas da noite, no Teatro Marília. Toda a comemoração acontece no Teatro Marília. Teatro Marília é ali na Avenida Professor Alfredo Balena, 586. É ali do lado do Pronto Socorro. É aquele teatro ali, é o Teatro Marília. Então, toda a comemoração do Grupo Girino, comemorando 20 anos, acontece lá a partir de amanhã. Sexta e sábado, às 8 da noite, estreia o espetáculo Matinta. E é teatro de animação, cara. Com bonecos, cenários, cenografia. É de animação. Para criançada também. Inclusive, o Matinta, classificação é acima de 12 anos. Ok? E amanhã, quinta e sexta-feira, 8 horas da noite. E no sábado, às 6 da tarde, e no domingo, às 4 da tarde, o espetáculo Mamulenga. Esse, a classificação é livre. Crianças a partir de 2, 3 anos de idade, tá valendo. Os ingressos, 40 inteira, 20 e meia, na bilheteria do Teatro Marília, ou pelo Simpla, simpla.com.br. Parabéns para o Grupo Girino. A criação é da Yasmin Marques e Tiago Almeida, a direção e dramaturgia do Tiago Almeida, e o elenco original é Yasmin Marques e também Kelly Dayana. Olha, a lista, a ficha técnica é enorme, cara. Parabéns para vocês, tá? Com esse trabalho lindo aí, pesquisando o teatro, as possibilidades, né, do teatro de animação. Parabéns para o Grupo Girino. Guardou aí a historinha? É Teatro Marília, a partir de amanhã até domingo, amanhã e sábado, às 8 horas da noite, e sábado às... Perdi aqui, peraí que eu vi meu amigo querido chegando ali, peraí que eu quero falar com ele. E sábado é às 18 horas, domingo às 16, com uma Mamulenga. E amanhã, sexta-feira, o espetáculo Matinta. Tudo no Teatro Marília, tá? Ali na Alfredo Balena, do lado do Pronto Socorro. Combinado? E agora, musicalmente, vamos ouvir agora um disco com aquele moço que a gente ouve de joelho. Enquanto isso, vou dar um abraço no meu amigo Vicente. Vicentinho, que apareceu aqui do nada. Cultura salva vidas, é a camiseta dele. Quero te dar um abraço, pera aí. Então vamos ouvir agora 3 faixas de um álbum daquele moço, que a gente ouve ele de joelho. E esse disco ele lançou em 2013, quando ele estava comemorando 50 anos de carreira. Então vamos ouvir 3 faixas desse álbum. Solta aí, Zé Lu, por favor.

0: Ele fez aí Sofro Calado, dele, o Regis Faria. E essa gravação é ao vivo, é um álbum que ele lançou em 2013, comemorando 50 anos de carreira, Milton Nascimento. E antes ele fez Raça, dele e Fernando Brant, do mesmo álbum. E daqui a pouquinho você vai ouvir outra faixa desse mesmo álbum, daqui um minutinho, porque agora vamos para um pequeno intervalo e eu volto já já.
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0: Qual foi a perguntinha de hoje? Qual foi a sua viagem inesquecível até hoje? Conta pra gente. Chegando aqui, Ricardo Pinto Coelho Pinheiro, dizendo: a minha viagem inesquecível foi na Bahia, em Barra Grande e Itaipu de Fora. Falou, Ricardo. Barra Grande eu conheço, é lindo. E chegando aqui o Ednei Antônio de Marques, dizendo: quero concorrer pousado. Já tá concorrendo, mas não respondeu qual a viagem dele inesquecível. Chegando mais um aqui, quem é, coloque seu nome, por favor. Rose Rodrigues. Oi, Tuti, querido, tudo bem? Minha viagem do coração foi a primeira vez que fui para João Pessoa, Praia e Tambabá. Foi maravilhoso. Eu não conheço, Rose, João Pessoa, não conheço. Obrigado aí pela audiência. Beijão para você. Chegando Ana Paula de Almeida, dizendo: quero concorrer e a minha grande viagem inesquecível foi para Fernando de Noronha. Minha primeira viagem solo e foi maravilhosa. Olha que bom, Ana Paula de Almeida Santos viajou sozinha e foi tudo de bom, né? Também o lugar é lindo, né, Ana Paula? Fernando de Noronha. Chegando mais um aqui, Marcelo José de Souza. Viagem inesquecível ao Chile, maravilhosa. Falou e disse Marcelo José. Marina Luísa Rodrigues, foi para Jericoacoara. A viagem inesquecível é a Marina Luísa Rodrigues. Falou, Marina, obrigado aí pela participação. E ontem eu fiquei sabendo através de Gorete que temos um voo agora, né, direto para Jeri. Olha que ótimo, não sabia não. Chegando mais um aqui, Lincoln Aloysio Gomes. A viagem inesquecível foi para a República Tcheca. Opa, foi longe o cara. É o Lincoln Aloysio Gomes. E agora, José Luiz, sabe o que eu queria? Queria ouvir mais uma faixa do álbum do Milton, comemorando 50 anos de carreira, gravado ao vivo. E eu queria ouvir aquela faixa com participação de Lobó. Pode ser ou tá difícil? Pode ser. Solta pra nós.
12: Por quê?

0: essa música é linda, né? Eu amo, adoro essa música. Para Lenny McCartney, ouvimos com ele e Lô Borges, saudoso Lô. E a música é deles, é do Milton, do Lô, do Fernando Brant e do Márcio Borges. Beijos aí para todos. E esse disco é lindo, foi gravado ao vivo quando o Milton comemorou 50 anos de carreira, em 2013. E agora vamos ouvir gravação nova, um single lançado pelo Silva, o Capixaba Silva lançou esse single com participação do Diogo Strauss. O Diogo Strauss é um produtor musical, DJ, compositor, multi-instrumentista, é carioca. Ele é da cena, hoje, da cena contemporânea do groove, disco, funk, Brazilian Boogie. E ele é filho, sabe de quem que o Diogo Strauss é filho? Ele é filho do pai e da mãe dele. É verdade, do pai e da mãe dele, ele me contou. Sabe de quem ele é filho? Ele é filho do Leno. O Leno que fez dupla com Lilian na época da Jovem Guarda. E que não eram irmãos, tá? Todo mundo achava que a dupla Leno e Lilian da Jovem Guarda, eles eram irmãos? Não, não eram parentes, irmãos, nada disso. Só montaram a dupla. E o Diogo é filho do Leno. Então vamos ouvir o Silva com participação do Diogo Strauss.
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0: efeitos sonoros, produção musical do Diogo Strauss. E o single é do Silva, do compositor, cantor, capixaba Silva. Título da música, Brasil, Brasil. E é dele e do Lucas Silva, com a participação do Diogo Strauss, que é filho do Leno, da dupla Leno e Lilian. Mas a maravilha é assim, a gente toca boa música brasileira de ontem, de hoje, quiçá, quiçá. Vou agora para o intervalo, quiçá, e volto daqui um minutinho, quiçá,
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0: 15 horas e um minutinho.
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6: E hoje, às 19 horas, tem Galo Doido. Hoje, Galo Doido e Santos, às 19 horas, na Arena Sul-Americana, né? Inclusive, você que circula aí nessa área da Arena, evite a partir de agora, porque o trânsito vai piorando, que o jogo é às 7 da noite. Galo Doido, que vença o melhor, que seja o Galo. E tô vendo Clarice de Velize Maciel. Traz ela aqui, Vê. Cadê ela? Sumiu. Velize? Cadê Velize? Com Clarice, traz ela aqui. Então você aí que circula no trânsito aqui pertinho da Arena, do Galo, tente evitar, porque o trânsito vai estar confuso, que o jogo é mais cedo, né? 7 horas da noite, que vença o melhor. Agora eu vou te contar um roteiro de um filminho maravilhoso. Feche os olhos, que eu vou te falar um roteiro lindo. A história é a seguinte, você no filminho, preste atenção. Chamou, Zé? Chamou, né? Daqui a pouco Velize vem aqui com a filhota dela, com Clarice. Anos Clarice não vem aqui na rádio, está visitando a rádio hoje. Eba, eba, eba. Mas vou contar o roteiro do filme enquanto isso. O roteiro é o seguinte, você fica deitada, de olhos arregalados, ou andando no escuro de penhoar, mas não adiantou nada cortar os cabelos, jogar no mar, não adiantou o banho de ervas, não adiantou o nome da outra no pano vermelho, para o anjo das trevas. Ele vai voltar tarde, cheirando a cerveja. Esse é o filminho. Aí ele chega cheirando a cerveja, se atira de sapato na cama vazia e dorme na hora murmurando Dora, e você é Maria. Olha a história, que triste. E aí você fica deitada com medo do escuro, ouvindo bater no ouvido o coração descompassado. É o tempo, Maria, te comendo feito traça num vestido de noivado. Essa história triste e fantástica foi escrita por quem? Aldir Blanc. E vamos ouvi-la agora. E a música é do João Bosco. E é linda. Essa música é para ouvir de joelhos, tá? E vamos ouvir com quem? Tá na hora. Tá na hora de quem? Ela.
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0: E você ouviu aí, ela fez hoje do Carlos Lira e do Vinícius Moraes, Entrudo. E antes ela fez Bodas de Prata, do João Bosco Aldir Blanc, com essa letra linda, maravilhosa, de Aldir Blanc. É para ouvir de joelhos, né? E de penhoar também. Penhoar é um termo tão antigo, né? E as mulheres usavam na época, né? O penhoar em cima da camisola. Ou do baby doll. Lembra de baby doll? Tinha baby doll também. Bom, mudando de pato para ganso, vamos falar agora dos 20 anos.
1: Comercial.
0: Mas nós vamos falar de 20 anos, sabe de quê? Você não vai acreditar. Está comemorando 20 anos o Cine BH. Você vai saber tudo daqui um minutinho.
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0: Gente, Cine BH, celebrando 20 anos, continua discutindo o futuro do cinema, e esse ano, do cinema latino-americano, e fazendo homenagem, duas homenagens maravilhosas. E claro, à frente disso tudo, eu falei aqui no início do programa, é aquela que luta com unhas e dentes e com o que ela pode pelo cinema nacional, pelo esse cinema nosso de cada dia. Raquel Alack!
1: Sou eu mesmo, Tuti! De novo aqui!
0: Nossa senhora, viva o cinema!
1: Aí, gente, é sinal que a Mostra Cine BH tá chegando, tá? Porque o Tuti, esse programa aqui, além de ser do coração, é o nosso programa cativo para levar até vocês.
0: Não, se você não passar por aqui,
1: o que vai acontecer no cada mostra que a gente faz, né? Tiradentes, Ouro Preto e agora BH, que é o nosso evento internacional.
0: Se deixar, você faz também em outras cidades.
1: Ah,
0: também.
1: E tem o cinema na cidade, que eu tô indo pro interior, gente. Sensacional. Enfim, né, Tuti? A gente não pode parar, é uma locomotiva,
0: falei,
1: uma engrenagem.
0: É essa energia. Na abertura do programa, eu falei, a Raquel, quando Cegonha trouxe ela pra cá, falou que ela, olha, você vai pra um país agora que você vai defender o cinema nacional.
1: É, é sua missão. Me deu essa missão, viu?
0: Missão.
1: Me deu. E aí eu pego essa minha missão e torno vários adeptos dela, porque ninguém faz nada sozinho, entendeu? Então, assim, é um trabalho coletivo.
0: Antes de mais nada, é o universo. Produções de uma equipe maravilhosa.
1: É, né, uma equipe quase 100% feminina, né? Uma equipe super comprometida, né? E engajada, enfim. E a gente tá ali já no mês aí, trabalhando de manhã, de tarde, de noite, de madrugada, para dar conta dessa programação, gente, que tá imperdível. Quem tá nos ouvindo, vou contar um pouco, porque é um desafio, né, Tuti? A gente tá numa capital, fica tudo muito espalhado, né? É diferente falar, vamos para Tiradentes, aí chega lá, você sabe tudo que tá acontecendo. Mas aqui na capital, então, assim, queria começar exatamente falando, olha, o evento são 6 dias de programação gratuita. De 22 a 27 de setembro, então já anota aí, vamos ter um encontro pelo cinema. A abertura acontece no Cine Teatro Brasil, com a estreia do filme do André Novaes de Oliveira, da Filmes de Plástico, Se Eu Fosse Vivo, Vivia. Então estamos trazendo em primeira mão,
0: 22 terça-feira,
1: às 20 horas, no Cine Teatro Brasil. O ingresso vai ser distribuído uma hora antes, então a partir das 19 horas, você já pode retirar seu ingresso. São 2 ingressos por pessoa, é muito grande. A plateia tem 1000 lugares.
0: E a estreia mundial.
1: É a estreia mundial desse filme, que está trazendo, estrelando, uma das nossas homenageadas, que é a Conceição Evaristo. Nossa querida escritora mineira, que está estreando como atriz nesse filme. Então é a estreia dela no cinema.
0: Ah, é?
1: É a estreia dela no cinema.
0: Você sabe que eu sempre vi a Conceição Evaristo, matérias de televisão, ela tem um jogo de cintura, cara. É. Ela sabe falar e sabe olhar pra cá. Câmera. Olha, e agora
1: não, eu tô curiosíssimo, ainda não vi o filme também, e estrelando, e a gente tem a oportunidade de recebê-la, que é super difícil, viu? Ou agenda complexa,
0: imagina.
1: Porque ela quer atender todo mundo, então ela achou uma brechinha, vai estar com a gente na abertura, recebendo o troféu Horizonte Oficial do evento. Então anota aí, vamos já encontrar na abertura, dia 22, terça-feira, às 20 horas, participar dessa celebração. A ela.
0: Cine Teatro Brasil.
1: Cine Teatro Brasil.
0: Chega uma hora antes, começa às
1: 8. Uma hora, começa a distribuição às 19 horas.
0: 19 horas.
1: Então, e vamos, antes do filme, fazer também uma performance audiovisual dirigida aí pelo Chico de Paula, com a Lira Ribas.
0: Do teatro.
1: Começa na frente, porque a gente vai trazer, né, todo o ritmo latino, porque o evento tem essa pegada, esse foco da América Latina, com vários artistas, DJ. E lá dentro do cinema, a gente começa, então, apresentando a temática dessa edição, que é cinema latino-americano, o que será? É uma pergunta aberta.
0: O futuro desse cinema.
1: Desse cinema, né? Porque eu falo, gente, comemorar 20 anos não é só olhar o passado, né? É pensar e ter a responsabilidade de assumir e imaginar o nosso futuro. Então, o evento, além de celebrar esses 20 anos, ele traz também essa questão que vai estar traduzida em filmes, em debates. São mais de 200 profissionais da indústria do audiovisual audiovisual de 15 países chegando, tem mostra competitiva latino-americana no Cine Humberto Mauro, tem cinema na Praça da Liberdade, tem cinema no Cine Belas Artes, no Cine Santa Teresa, são 8 espaços. A programação completa já está no nosso site, cinebh.com.br. Uhum. Então, a partir da abertura, da homenagem à Conceição e também a uma cineasta paraguaia.
0: Essa cineasta.
1: Ela chama Paz Ensina. Ela...
0: Eu adorei o nome, Paz Ensina.
1: Ela tem, está comemorando 20 anos de carreira. Ela é uma das mulheres ao lado da Lucrécia Martel, né? Ela é uma cineasta paraguaia. Duas mulheres latino-americanas que têm uma carreira consolidada e reconhecida mundialmente. E a gente vai ter o privilégio de recebê-la. Já tem alguns anos que a gente tenta trazer. A gente já trouxe a Lucrécia Martel.
0: O primeiro filme dela está comemorando 20 anos.
1: 20 anos. E ela também vai fazer uma masterclass aberta ao público. Então, é uma oportunidade também de conhecer a forma de criação dela, né? Ela fala, na filmografia dela, traz muita questão da memória, das questões políticas, sociais do Paraguai. Uhum. Ela retrata muito isso nos seus filmes, né? Da questão da memória, do indígena, enfim. Uhum. Então, eu acho que esse é uma oportunidade de quem não conhece, conhecer e ter ela presente, né? Que é muito bacana, porque aí se encontra ao vivo.
0: Tem mais um detalhe importantíssimo nessa história do Cine BH esse ano, com a história do futuro do cinema latino-americano. Eu sempre disse isso aqui, e quando eu rodo por essa área aí da América Latina, a gente é tão desligado dos países da América Latina, são vizinhos, isso,
1: são
0: colados,
1: vizinhos,
0: sabe? Mas a gente nem conversa com eles, nem mantém uma ligação mais estreita por causa da língua, porque todos eles falam uma única língua e nós outra.
1: O português, né? Esse é um dos grandes entraves do cinema brasileiro, é a nossa língua, né? Porque o espanhol, né? Várias pessoas, né? Várias cinematografias, né? Tem uma conexão muito mais direta, muito mais fácil
0: na América Latina. Brasil.
1: Mas é isso, eu também ficava incomodada porque, falei, gente, nós temos que aproximar dos países vizinhos, né?
0: E com isso
1: você está
0: aproximando, sabia?
1: Porque com isso a gente exatamente conhece as questões que são comuns a esses países, né? E o cinema tem muito disso.
0: E fazem um cinema maravilhoso.
1: Exatamente.
0: Faz um cinema maravilhoso. Esses países da América Latina.
1: São mais de 20 países, né, que integram a América Latina.
0: São quantos filmes esse ano?
1: Aqui, ao todo, são 102 filmes.
0: Mentira, 102 filmes.
1: De 18 estados brasileiros e de 13 países. É distribuído em 69 sessões, várias mostras, duas delas competitivas, que é exatamente do cinema latino-americano, a mostra Horizonte, que vai falar dos cineastas que estão estreando em longa, e a mostra Território, que vai já mostrar cineastas com uma carreira já consolidada. E bacana também, gente, que a maioria das sessões são comentadas.
0: Uhum.
1: Né? E isso possibilita...
0: O diretor ou o produtor,
1: tá presente.
0: O ator tá presente.
1: Então, por exemplo, na Praça da Liberdade, a gente tem o filme do Miguel Falabella, Querido Mundo. Tem a Glória Pires, na sexta, que vai estar presente com o filme Sexa.
0: Olha,
1: tem uma
0: onde vai ser Glória?
1: Na Praça da Liberdade.
0: Da Liberdade.
1: Sexta-feira, dia 25, às 20 horas.
0: 20 horas.
1: Tem uma pré-estreia no sábado de uma produção mineira que chama Ana Ampassan, que foi um projeto do Brasil Cinemundi, que é esse evento de mercado que acontece simultaneamente à Mostra Cine BH, e a gente agora vai ver tornando filme, né? Então tem uma programação muito extensa para todas as idades. Na praça também acontece show de mágica, palhaço, turma do pipoca, mostrinha de cinema,
0: cortejo.
1: Tem sessão infantil. Vai ser uma grande celebração ali na Praça da Liberdade, então pode programar aí o fim de semana em família, que tem programação.
0: De graça, gente, tudo de graça. Agora, Raquel, lá que lembrei de você, Grace passou ganhando o prêmio lá em Gramado.
1: Você viu? Grace passou. A gente, foi uma aposta nossa, né? Eu conto, o caso dela é muito emblemático, porque ela, igual a Conceição agora, sendo homenageada no Festival de Cinema, e ela é da literatura. A Grace das Artes Cênicas, ela falou pra mim, Raquel, deve estar tendo algum equívoco, eu ser homenageada em Tiradentes, Porque eu sou das artes cênicas, eu não sou do cinema. Falei, Grace, mas aqui nas nossas mostras o cinema conjuga e conversa com todas as linguagens. Nós vamos apostar você no cinema. Olha, e vê pronto, ela ganhando Gramado, vê ela estreando o filme. Esse filme dirigindo. Estreou em Berlim. Entendeu? Então, assim, a Grace é um talento, sempre foi, mas no cinema ela foi apresentada pela Mostra de Cinema Tiradentes.
0: Com certeza, fruto da mostra. É. Maravilha. Salve, salve, Grace, passou, beijo. Agora, Raquel, tá pensando aqui, começa terça-feira, vai até...
1: Domingo.
0: Domingo.
1: Dia 27.
0: Programação gratuita, são vários locais. Quem está nos ouvindo agora, quiser programar a ida em algum evento durante a mostra, só é...
1: Só chegar uma hora antes, tá, gente?
0: E para ter toda a programação, cinebh.com.br.
1: E tem também uma programação online, né? Quem não está em Belo Horizonte ou não tiver oportunidade de ir, pode também acessar cinebh.com.br.
0: YouTube?
1: Pela plataforma cinebh.com.br, você vai ver a relação dos filmes com a exibição online. É gratuito também, você pode assistir da sua casa, do celular, da televisão, que tem ali uma retrospectiva dos 20 anos. Nós vamos reunir vários filmes que foram destaque nessa trajetória dos 20 anos da Mostra CNBH.
0: Agora você vai revelar pra gente o Cálice para Sempre, você tem que revelar agora como é que você conseguiu colocar 102 filmes do dia 22 ao dia 27 de
1: setembro. Eis a questão, viu, gente? É tudo simultâneo, você vai ter que fazer a escolha, né? Porque as sessões acontecem a partir das 16 horas e aí tem esses espaços todos, né?
0: São 8 espaços,
1: Humberto Mauro, 8 espaços do evento. E a gente está ocupando todos os espaços de cinema de rua,
0: a partir,
1: né?
0: Das 4 da tarde.
1: 4 da tarde já tem sessão de cinema e vai a última 9 horas da noite. Então, programa aí para viver, porque é realmente uma temporada intensa. Mas você tem que fazer escolha. Olha, esse dia eu vou no Belas Artes assistir a sessão das 18h30. Esse dia eu vou no Minas assistir a sessão das 20. Escolhe aí o local mais conveniente para você e aquele filme que você quer ver na tela grande, né?
0: Claro. E com essas homenagens, a cineasta paraguaia Paz Encina e a escritora e atriz agora, Conceição Evaristo.
1: Evaristo, exatamente.
0: Maravilha.
1: Nós vamos ter um cineconcerto também. Esse não é gratuito, mas é preço popular. Nós somamos aí com o Cine Teatro Brasil, que fez essa parceria com a gente, para fazer um cineconcerto do filme Central do Brasil.
0: Opa!
1: Que vai ser no dia 23. Aí são preços populares. A gente está somando esforço, mas a gente achou que era uma grande oportunidade.
0: E com a orquestra.
1: E são músicos que se reuniram, né? Então, eles têm esse projeto de cineconcerto de São Paulo, está vindo. E tem o Marco Souza, né, que é filho do Chico Mário, né, sobrinho do Betinho, do Enfio, que é o produtor desse cine concerto. E a gente falou, não, vamos. Aí Eliane Parreiras, lá no Cine Teatro Brasil, falou, Raquel, eu consigo entrar de parceria. Falei, que bom, então vamos comemorar com esse cine concerto, porque ele tem um leque de cine concertos, claro. E eu acho sensacional, tudo porque a gente está devolvendo também para o Cine Teatro Brasil a função original daquele equipamento, né? A gente monta para abertura um cinema autêntico, ele vai permanecer no dia 23 para a exibição desse clássico.
0: Ó, eu adorei um recorte aqui, já que o tempo está voando, só para... Queria que você falasse um pouquinho sobre ele. Recorte especial, Olhares da Argentina.
1: Das
0: Argentinas. E cinema argentino é maravilhoso.
1: Esse aí é um recorte das mulheres argentinas. São 3 filmes, incluindo mais recente, da Lucrécia Martel.
0: Ah, são mulheres diretoras.
1: São mulheres diretoras que a Clarissa Navas vai estar aqui presente também. Então, é uma forma da gente ver como que está essa atuação da mulher argentina
0: no cinema latino-americano.
1: Exatamente.
0: Né? Aqui na América do Sul, porque é Argentina e Paraguai.
1: É.
0: Né? Com a Clarissa Navas. Que maravilha. Depois tem Argentina e Espanha no filme Caigan las Rosas Blancas. É.

0: Além de assegurar a vaga, tem um certificado de participação.
1: Inscrição gratuita, gente.
0: Inscrição gratuita até o dia 18 pelo site cinebh.com.br. Então, gente, vai ser um prazer. Vamos encontrar pelo cinema de 22 a 27 de setembro. A capital de Belo Horizonte vai ser a capital do cinema latino-americano. Estão chegando aqui mais de 300 convidados desembarcando em Belo Horizonte para exibir filme, para conversar com você sobre os filmes, para participar da programação de formação, de seminário.
1: Longas e curtas.
0: Longas, curtas metragens. Tem a Mostra Cidade Movimento também, que vai mostrar a produção da Grande BH com rodas de conversa. Enfim, a programação é abrangente, intensa e tem atração para todo tipo de gosto, né? Se você quiser documentário, ficção, todas as idades, animação, tudo que há de mais novo no cinema latino-americano.
1: 18 estados brasileiros
0: representados. 18. É, 18.
1: Que maravilha, hein? E da América do Sul, Argentina, Chile, Colômbia, Cuba, México, Paraguai e Venezuela.
0: É, 13 países.
1: 13 países, que maravilha.
0: É isso aí.
1: A partir de agora, quinta-feira, dia 20.
0: Terça-feira, dia 22.
1: Até domingo, isso, dia 27.
0: E todos os espaços é só você chegar uma hora antes e pegar seu ingresso, né? Então, se a sessão é às 18, começa a distribuir às 17. Se a sessão é às 20, começa a distribuir às 19.
1: Aí vamos combinar o seguinte: acabou essa mostra, esse Cine Ópio.
0: Cine BH.
1: Você vai descansar mês para começar a montar a Tiradentes.
0: É, porque são 30 anos, né, Tuti? É, já te falei para você botar na sua agenda.
1: E 40
0: hein?
1: De passar, vai 30,
0: então pronto. Então a gente já vai começar esse casamento.
1: Mas você descansa antes.
0: Tá? Vou descansar antes.
1: Para um pouquinho.
0: Mas é porque o tempo voa, né? A gente está aqui na prosa boa.
1: E outro dia a gente falou Tiradentes, falamos de Ouro Preto e agora BH.
0: Não, eu estou acumulando várias mostras, né? Tiradentes vai para 30. Ouro Preto, 21. Agora essa 20.
1: Maravilha.
0: Soma aí, daqui a pouco centenário, né, das mostras.
1: Raquel Alac, leva um beijo para o Universo Produções, Quintino, todo mundo lá.
0: Toda
1: um beijo.
0: Fernanda,
1: parabéns,
0: toda
1: mais
0: a equipe
1: vez.
0: Lá que está junto aí, firme e forte, promovendo o cinema brasileiro.
1: Viva Raquel Alac, viva
0: obrigada,
1: o cinema brasileiro.
0: Tuti. Viva o Bazar Maravilha.
1: Obrigado. Vamos para o intervalo e voltamos já já.
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Você dá a resposta da perguntinha do dia. Qual foi a sua viagem inesquecível até hoje? Responda aí no nosso zap 982-99-1282. Enquanto isso, nós vamos ouvindo agora uma cantora deliciosa, maravilhosa, com meu amigo Menesca acompanhando e cantando também com ela. Vamos ouvir Wanda Sá e Roberto Menescal.

Uau! Ouvimos aí Wanda Sá e Roberto Menescal no violão e cantando com ela. Fizeram aí Tem Dó, que é do Baden e do Vinícius. E antes eles fizeram Vai de Vez, que é dela, da Wanda Sá, do Menescal e do Lula Freire. E ô Psyll, eu tenho aqui ingressos para a festa Insanidade, que vai acontecer neste sábado agora, ali no Vale do Sereno, em Nova Lima, no Layback. E tenho também para o show de Ed e Siba, sábado também, na Autêntica, Autêntica Antigo Lapa Multishow, ali na Rua Álvares Maciel. Tenho dois ingressos para o show de Ed e Siba e tenho para a festa Insanidade também dois ingressos. 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E quem quer para a festa Insanidade, mande agora o nome completo também, aí passe a concorrer também à pousada e diga, quero para a festa Insanidade ou para o show de Ed e Siba, ok? Combinado? Enquanto isso, vamos ouvir agora Cida Moreira, querida amiga, cantando Chico Buarque.

0: Eba, Cida Moreira, ela tem um álbum que ela lançou em 2007 cantando Chico Buarque. Ela fez aí do Chico Estação Derradeira e antes ela fez Bom Tempo, também do Chico. Vamos agora para um pequeno intervalo, eu volto.
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1: Perguntinha de hoje, qual foi até hoje a sua viagem inesquecível? Chegando a Valéria Chaves, dizendo, querido Tuti Equipe, boa tarde. Para mim, de certa forma, toda viagem é inesquecível, pois eu digo que viajar, até quando é ruim, é bom para contar. Ela tem razão. E ela continua, mas a primeira vez que fui para a Amazônia e estive no coração da floresta, junto das gigantes árvores de suma a uma, foi muito especial. Todos, ela colocou um monte de ozinho, todos e todas deveriam conhecer, pois o Brasil é surpreendente. É a Valéria Chaves. Falou tudo, Valéria. Manaus eu não conheço não, mas fui agora em Belém, que é quando começa a Amazônia ali, né? É impressionante mesmo, é lindo, lindo, lindo. Obrigado aí pela participação. Chegando aqui a Paula Rodrigues, dizendo que o lugar que ela viaja inesquecível foi para a Argentina. Alô, Paula Rodrigues. A Rosilene Rodrigues foi Curitiba. O Rafael Amorim, dizendo que foi Monza, na Itália. Falou, Rafael Amorim. O Rafael Santos, dizendo, uma viagem que não esqueço, foi a primeira vez em Arraial do Cabo. Não acreditei que era no Brasil. É o Rafael dos Santos Costa. Falou, Rafael. O Eduardo Monteiro foi para Lençóis Maranhenses. Eu sou louco para conhecer, sabia? Tem amigos que foram, apaixonaram também. Lençóis Maranhenses, nosso ouvinte Eduardo Monteiro de Souza. Chegando o Fabián Melo Franco, a viagem bem bacana que fiz foi para Tatajuba, no Ceará, um lugar mágico, além de ter a rede Tucum, de economia popular solidária, para hospedagem com a renda distribuída para a comunidade. Olha que genial. Falou Fabián Melo Franco, obrigado aí pela participação. E agora vamos ouvir disco novo de Mônica Salmazo. Ela acabou de lançar o Minha Casa, com produção do maridão dela, do Teco Cardoso, e vamos ouvir agorinha faixas desse novo álbum com o título Minha Casa, de Mônica Salmazo.
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0: versão ao vivo. Mônica Salmazo fez do Tom e do Chico a Violeira. E antes do Pedro Luiz e do Lula Queiroga, Noite Severina. Essas duas gravações fazem parte do álbum Minha Casa, que ela acabou de lançar com produção do maridão dela, do músico Teco Cardoso. Salve, salve, Mônica Salmazo. E olha, tá na hora de ir embora, mas chegando aqui a nossa ouvinte Marciela Santos, dizendo: minha melhor viagem inesquecível foi Maceió. Peguei um avião sem programar. No meio do caminho, fui reservando hotel, passeios, etc. Deu tudo certo, graças a Deus. Só na volta que quase perdi o voo de volta, porque fiquei na praia até às 10 horas e meu voo era às 11h20. Eu já vi essa história, esse filme eu já vi várias vezes. Turista é assim, cara. Eles vão pra praia. Quando eu tava lá na Bahia, os turistas saíam pra praia cedo. Eu falava: que hora que é seu voo? Ah, meu voo é 3 horas da tarde. Falava: então tá, você faz o favor de chegar meio-dia, tomar banho e ir pro aeroporto. Tem que chegar, tinha que chegar 2, 1 hora antes. Cara, as pessoas chegam da praia na hora e perdem o avião. Claro, acontece muito isso, tá? Marciela Santos, obrigado aí pela participação. Olha, milhares de ouvintes aqui hoje participaram, querendo também o sorteio da pousada. O sorteio é sexta-feira. Você que já deixou, mandou seu nome completo aqui no zap, já está concorrendo. Cruze os dedos que sexta-feira é o sorteio da pousada Vila Literária Tabuleiro para você e acompanhante passar um fim de semana, ok? Se você não conseguiu ligar hoje, mandar o seu nome completo hoje, mande amanhã, sempre no horário do bazar, de 2 às 4. Não adianta mandar seu nome completo às 8 da noite, às 10 da manhã, pro nosso zap. Não adianta, somente durante o programa, combinado? E quem ganhou hoje ingressos para o show de Ed e Siba, sábado, 8 da noite, na Autêntica, 2 ingressos para o Bruno Santana Timóteo Pereira. Nome de príncipe, né? Bruno Santana Timóteo Pereira. E para a festa Insanidade, que acontece sábado a partir das 6 da tarde no Layback, que fica no Vale do Sereno, Nova Lima, 2 ingressos para o Ricardo Pinto Coelho Pinheiro. Ricardo Pinto Coelho Pinheiro, Bruno Santana Timóteo Pereira, Flávio Henrique vai entrar em contato com cada um através do zap de cada um, ok? Muito obrigado. Hoje recebemos aqui Raquel Alac falando do Cine BH, comemorando 20 anos, começa terça-feira que vem, vai até domingo, eba, eba. Muito obrigado, o recadinho da Yasmin, do grupo Girino, fazendo aí teatro de animação, brigadíssimo pela participação. E lembrando que amanhã a gente vai ter o prazer de receber a cantora e atriz Lucinha Lins. Lucinha está chegando a BH com um show musical em homenagem a Fafá de Belém, e amanhã ela passa pelo bazar, combinado? E lembrando que hoje tem Galo e Santos daqui a pouco, na Arena Sul-Americano, aí Sul-Americana Copa, é às 19 horas o jogo, então evite transitar pela área nesse horário, porque o jogo é hoje aqui em BH. Que vença o melhor, que seja o meu Galo, combinado? Chegando Cristiano Batista na FM 100,9 e Everton Montijo na AM 880. Eu volto amanhã a partir das 2 da tarde. Fui!
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0: Boa tarde, Brasil. Boa tarde, boa tarde. Boa quarta-feira. Estamos já no meio da semana. Passou rápido, né? Está começando no seu rádio mais um programa Delírio e Companhia. Estaremos juntos até os 5 minutos para 5. Na mesa de áudio e programação musical, Juliana Moura. Produção, Vladimir Penido e Maria Eduarda Leles. Eu sou Everton Contígio. Agradeço muito sempre a sua audiência. Daqui a pouco, seu Anofre, locutor oficial, seu Zé Aparecido, e as suas mensagens através do WhatsApp. Começamos com a parada de sucessos de todos os tempos.
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Estamos de volta pela Rádio Inconfidência Belo Horizonte na parada de sucessos de todos os tempos. Você ouviu Rita Lee, Buana, 1986. Agora são 4 horas e 8 minutos, 4 e 8. Mushiba já está chegando.

0: boa tarde a todos. Boa tarde. Deus abençoe, ilumine e proteja todo mundo. Principalmente, vocês já sabem, né? Os velhos e as crianças do vovô Onofre. Dona Juliana Moura, tudo bom?
1: Tô bem, senhor Onofre. E o senhor?
0: Bom. E bom ver você aqui outra vez.
1: De novo,
0: né?
1: Falei que eu voltava.
0: É, porque dos outros você vem só uma vez, né? Aí dessa vez você tá vindo duas vezes na semana.
1: Vezes.
0: Nas férias do Paulo César, né?
1: Isso.
0: Então tá bom.
2: Muito bem, tudo beleza, seu Onofre? Passou bem de ontem? Choveu bastante?
0: Não, até que ontem não. Saí daqui, tava chuva fina, bobo. E de madrugada não choveu. Pelo menos onde eu moro, não.
2: Beleza. Locutor oficial também chegou.

0: Boa tarde. Já está chegando. Hoje já pode conversar, hein, Larigudo? Hoje é quarta-feira. Hoje tem jogo do Galão da Bassa. Juliana Moura.
1: E aí, tudo bem, locutor?
0: Como vai? Hoje já conversa, Odão?
1: Já começa. Já pode.
0: E você é do Galo, Odão?
1: Não sou.
0: Então hoje tem Galão e Santos, hein?
2: Galo na cabeça. Galo.
3: Ai, o barril. Seu Zé, mais uma vez o senhor entra aqui sem avisar.
1: Quem abriu a porta?
3: É, tá danado, senhor.
1: Fecha a porta aí.
3: Oi?
1: Fecha a porta aí.
3: Peraí. Tô roucozinho até hoje. Só tá bom, dona Juliana?
1: Tô bem, senhor.
3: Bom. Onofre. Seu Zé, presta atenção aqui que eu tô falando com o senhor. Quando o senhor entrar, o senhor olha aqui pra mim primeiro, pra gente chamá-lo. Viu? Chamar o senhor, apresentar o senhor. Não pode ir chegando e metendo a cara aqui, a gente conversando.
4: É bem feita.
3: É! Amor, você tá bom?
4: Tô bom. Agora você chega, fica mais ruim, né?
3: Mas é, sou Edson. Tá tudo bom aí, né?
5: Tá, seu Zé, pela 500ª vez, tá tudo bem.
3: Então tá bom, você está tudo arrepiado, nervoso.
4: A culpa é sua.
5: Locutor oficial, vamos já para as mensagens do WhatsApp. Daqui a pouco já tem comercial, né?
0: É verdade. Boa tarde, turma do Delírio. Já liguei o secador em 220 hoje. Do Santos na cabeça. Abraços, Everton, seu nome, dona Juliana Moura. É o Pedro Lopes de Ribeirão das Neves.
1: Ei, Pedro, abração.
3: É, Pedro, hoje o Galo vai ferroar o Santos. 3-0.
1: Credo.
3: 3-0, viu? O Galão hoje.
0: Atenção, boa tarde a todos. É o Orlando Pacheco.
5: Abraço, Orlando. Boa tarde. Obrigado pela audiência. Agora são 4:12.
3: Essa música eu gosto.
5: Vai começar, né?
3: É um que fala de papel, não é? É papel, né?
5: Isso, seu Zé, é isso mesmo.
0: Olá, vovô Onofre, sua bênção, que o senhor continue com muita saúde e este carisma encantador. É o Jossano, o JJ do Pindorama.
3: Ah, Pindorama.
4: Oi, é pra mim que ele falou, viu? É pra mim.
3: Eu vou mandar um abraço pra ele também.
4: Um abraço pra você, Jossano.
3: É, um abraço pra você, Jossango.
5: Oi, né? Como é que você falou aí?
3: É Jossango.
5: Jossano. 4:13.
0: Boa tarde, Muxibinha. Como é que é o negócio? Voo afiado. O senhor vai ver a desclassificação do seu Galão da Bassa lá nas bolsas com o Zé? Ou vai ver em casa com uma sirigaita qualquer, o lobisomem?
3: É, o lobisomem agora ele tá ficando atrevido, né?
4: Não vou nem responder.
0: Boa tarde, papai. Vou à arena ver nosso Galão e quando acabar... O senhor vai me buscar de Uber, ok?
4: Rapaz, nem se fosse uma Miss Brasil, vou buscar o seu.
0: Boa tarde, senhor Odofre. Vamos secar o Galão da Bassa hoje. Meus filhos ficaram muito alegres com seu retorno. Todos mandam abraços. É o Erli da bateria.
4: Ô Erli, um abraço. Manda um abraço pra toda a turma, viu? Pra você também. Deus abençoe.
3: Agora vai falar papel, quer ver? Aí, ó.
5: Muito bem. Já vamos pro intervalo, né, Juliano? 4:14, daqui a pouco voltamos.
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0: volta pela Rádio Inconfidência 4:17. É o Delírio e Companhia. Locutor oficial, por favor, vamos às mensagens.
1: Vamos lá então. Eu tenho uma mensagem grande pra caramba aqui. Mas é o ladrão. Ah, eu conheço esse texto. Só que tá muito grande, viu? Deixa eu ver quem mandou. O Orlando Pacheco. Orlando, vai dar agora pra ler. No final, se tiver jeito, a gente lê aqui. Porque agora vamos atender a todo mundo, não é?
0: Vamos lá então.
1: Boa tarde, amigos do Delírio. Abraço para Juliana Moura, Everton, São Zé Aparecido, o fogueteiro, é o Edinho e Dona Lígia.
0: Um abraço para você, Edinho, também para Dona Lígia. Obrigado.
2: É, desta forma. Mas o que é isso aí na sua cabeça?
3: Cabelo, você nunca viu, não?
2: Mas tá esquisito o seu cabelo.
3: Vai tomar banho.
1: Boa tarde, turma do Delírio. Saúde e paz para todos. Seu Onofre, quem vende pipoca é pipoqueiro. Quem vende bala é baleiro. Quem vende carne é carneiro. Saudações celestes, é o Geraldo Moreira, do bairro União.
3: Um abraço, Geraldo. Tudo de bom para você aí. Vocês ainda estão com disposição pro Cruzeiro, a minha já acabou, viu?
1: Boa tarde, Everton Gutierrez, vovô Onofre, Zé Aparecido, Juliana Moura, locutor oficial, e todos os Delírio aí, companhia, com as bênçãos de Deus, é o Eduardo de Goiânia.
0: Abraço, Eduardo, muito obrigado pelas bênçãos, sempre isso é importante, né? A gente abençoar o próximo.
1: Boa tarde, Everton e companhia do Delírio, tudo de bom pra vocês. É o Venilton Bambu de Betim. Você falou do Paulinho de Carvalho, tem tempo que não o vejo.
0: Pois é, Paulinho está trabalhando muito, né? Negócio de aula de música, essas coisas todas. Me parece que ele trabalha em dois lugares, precisando da gente se encontrar, todo mundo, né? Um abraço, meu amigo. É, senhor locutor, enviei, foi para leitura em off. Ah, na hora não dá para a gente entender nada aqui, viu? É, quem é o Orlando, né? Orlando, porque a gente vai abrindo aqui, já vai mandando, porque senão não dá tempo de atender todo mundo. Mas essa é bacana, do Rui Barbosa, né? Um abraço pra você, muito obrigado, viu? E, ó, gente, pelo amor de Deus, não vamos falar em política, tá? Pelo amor de Dadá, hein? Agora são 4 horas e 20 minutos. 4:20. Deixa eu ver aqui.
1: Boa tarde, Everton Gotti, Juliana Moura, seu Zé Aparecido, locutor oficial, seu Onofre Mushiba, leve o guarda-chuva, vem chuva aí, principalmente se o senhor for nas Boças ou Arena MRV. Será que o Pelé joga? O Dario é o Nilton Reis, Benegildo.
3: O Nilton Reis tá caducando, o Dario e Pelé.
2: É quem que você falou de Dario aí, ele joga no Galo.
0: Ah, joga, né, seu Zé? Darinho nem mora aqui mais, né? Tá morando em São Paulo, parece, no interior de São Paulo.
1: Boa tarde, turma do Delírio e Companhia. Everton, vou fazer um pequeno elogio. Vocês dão muita atenção às mensagens que a gente manda. Muito obrigado, boa tarde a todos. Fiquem com Deus. É o Carlos Roberto, da cidade de Belo Vale.
0: Obrigado, Carlos Roberto. A gente tenta na medida do possível, né? Um abraço pra você. Muito obrigado.
2: Essa música é bonita, Lima.
4: Você gosta?
2: Eu gosto, dançar, né? Bilisquete, né?
4: É, bilisquete, aceitável.
2: E o Got Me Hot, parece que se chama. Got Me Hot, né? Got Me Hot.
0: Peraí, seu Zé.
1: Atenção, vamos a mais mensagens. Boa tarde, turma. Tudo de bom pra vocês. Manda um alô para minha esposa, Cíntia Pedrosa. Muito obrigado. É muito bom ouvir vocês, hein? É o Francisco Marto, de Bom Jesus do Itabapuana. Alô, Francisco, e alô, Cíntia Pedrosa. Um abraço e muito obrigado pela audiência e pelo carinho de vocês.
0: Isso, locutor oficial. 4:22 agora. Jim Bohorn.
1: Boa tarde a todos. Para de brigar com o seu Zé, que o cara é dos meus. Grande abraço, é o Elvio de Maricá, no Rio de Janeiro.
0: Um abraço, Elvio.
2: Alô, Elvio, um abraço pra você, viu? Maricá.
1: Buenas tardes, amigos do Delírio. Zé Aborrecido, prepara o lombo. O Santos vai acabar com o patético mineiro. Um abraço pro maior mochiba do mundo, essa pelanca do Delírio e Companhia. Um abraço para sempre competente, Juliana Moura. É o Alexandre Reis de BH.
4: Um abraço, Alexandre. Tudo de bom, Martinho.
2: O Galo hoje vai furar 2 gols.
0: Você não falou que era 3? Furar 2.
2: Tem que furar mais um, né? Porque lá ficou 2-0 pro Santos, né?
0: Pois é, tem que fazer 3, né? Senão vai pra pênalti.
2: É pênalti? Não, mas o Everson é bom demais. Se for pra pênalti, ele segura lá atrás, né?
0: Deixa eu ver de quem é essa mensagem aqui. Ah, é para o Tuti. Essa não é para o nosso Delírio.
1: Escutando em Goiânia, no Parque Lago das Rosas, chegando um espetáculo aqui em 19 metros. Sobrepondo a Rádio Filipinas. Bom demais o programa Delírio e Companhia.
0: Deixa eu ver aqui. Boa tarde, me chamo Carlos Danil. Ah, agora que eu vi, que tinha outras mensagens aqui antes, né? Ô Carlos, um abraço, muito obrigado pela audiência, pelo carinho. Que bom que o som da rádio tá chegando bem aí, hein? Em ondas curtas. Olha que beleza. Obrigado. Toda vez que você estiver ouvindo a gente, manda aqui um recado. Beleza? Mais uma vez, muito obrigado. Um abraço. Carlos Danil, em Goiânia.
2: É, Goiânia, terra das moças bonitas, das músicas sertanejas.
1: Boa tarde, Everton Gontijo, locutor oficial, São José Aparecido, sua benção, seu Onofre, esse limão capeta da comunicação. Eu sou o Santos desde pequenininho. Mamãe me chama de Santinho. Abraços a todos. Para Juliana Moura, um beijo. Parabéns sempre para vocês. Abraço para o Antônio Marcos de Nova Lima. Saudações celestes ao poeta de Nova Lima. Grande poeta, hoje você é Santos, né? Desde pequenininho.
3: É, eu também.
0: Vamos lá, seu Onofre.
3: Vamos lá, onde?
0: É, a gente vai ler a notícia, a mensagem, tá vendo? O senhor me deixa nervoso.
3: Bem,
4: credo.
0: É muito difícil. 4h24 agora.
5: Eles estão agitados hoje, né?
0: É, parece que beberam alguma coisa aí. Bom,
1: boa tarde para todos. Acho que sei porque o senhor Zé Aparecido entra no estúdio fácil. É porque uma mocinha grita no final do programa do Tuti Maravilha: deixa a porta aberta. É o Geraldo Campos, do bairro Milanesa, em Contagem.
0: Deve ser mesmo. Aí ele aproveita a porta que ficou aberta e entra. Ô Geraldo, um grande abraço. Muito obrigado pela audiência. E esse rapazinho aí, o senhor conhece, seu Zé?
2: Aquele, é que é pretinho, Michael Jackson.
0: Não precisa desse adjetivo aí antes, não. Só se eu falar quem que é.
2: E o que, que é isso, adjetivo?
0: Ah, seu Zé, é muito difícil falar com o senhor.
2: Oh, baby, baby, say don't worry. Eu sei, Zé era bom desde pequitito, né, seu Edson?
0: Era sim. Deixa eu ver, Carlos Daniel. Ô, Carlos Daniel, veio escrito Carlos Danil, né? Então a gente lê como tá aqui. É bom você mandar aí, porque da próxima a gente já sabe. Mas chegou pra mim escrito Carlos Danil, faltou o E, né? E a gente, como não tem tempo de ficar procurando, se bem que não tinha nem como procurar, tava escrito Danil, né? Então tá certo, ele disse que ele que escreveu errado. Mas é a questão do descorretor ortográfico, né? E também de a gente escrever depressa e depois mandar. Às vezes depois que eu mandei eu vejo, falo, caramba, tinha que ter conferido antes. Mas é isso, estamos juntos. Muito obrigado pela audiência. E toda vez que você nos sintonizar aí, manda mensagem. Abraço.
2: Baby, baby, one more time.
0: Nossa, Zé.
2: Bom, deixa eu ver aqui. Tá na hora da propaganda, Dom Juliano?
5: Daqui a pouco, daqui 4 minutinhos.
2: Ah, não, então tá bom.
0: Beleza, vamos aqui. Hoje é o dia de quem, locutor?
1: Hoje é o Dia Nacional do Caminhoneiro. Esses nossos colegas, né?
0: Colega, você é motorista de caminhão também?
1: Não, mas eu digo assim, eles são companheiros nossos, ficam dirigindo, viajando pelas estradas, Ou aquele povo dizia antigamente, levando o progresso do país.
5: Eu sou caminhoneira virtual.
1: Ah, pois é. Dia Nacional do Caminhoneiro. A Juliana Amor tem aquele jogo, né, Juliana?
5: Tem.
1: E no computador, não é?
5: Isso. Chama Eurotruck.
1: Eurotruck. É verdade. E você tem lá o... aquele console com
5: volante,
1: alavanca de baixa, tudo. Os pedais e tudo?
5: Tudo.
1: Passa baixa, reduz tudo. E tudo. Anda muito carregada, Odão?
5: Sim, carrega todo tipo de carro.
1: Olha que beleza.
5: Viajo só na Europa.
1: Que mascarada, hein?
0: Ué? Eu falei que meu pai era caminhoneiro, né? Então, eu cresci praticamente dentro da cabine de um caminhão, mas nunca dirigi. Interessante, né? Então, um abraço nosso para todos os caminhoneiros do Brasil. É o Dia Internacional da Prevenção, aliás, da Preservação da Camada de Ozônio. Isso é importante. Seu Zé Aparecido contribui para o buraco na camada de ozônio, soltando os puns. Não pode, viu, seu Zé? Dia Internacional da Preservação da Camada de Ozônio e o Dia Nacional de Combate à Prevenção à Trombose. Certo? Daqui a pouquinho nós voltamos, né, Juliana Moura?
5: Sim.

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1: Boa tarde. Pista da Avenida Silva Lobo, no sentido centro, tem ponto de retenção na região do Prado, pouco depois do viaduto da Avenida Amazonas, com reflexos na Avenida Barão Homem de Melo, desde o encontro com a Rua Chapuri. Motorista, para ganhar tempo, vale a pena passar por vias internas dos bairros Nova Granada e Grajaú. Já no sentido Buritis, trânsito fluindo normalmente para o horário pelas Avenidas Silva Lobo e Barão Homem de Melo. 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Emerson Rodrigues para a Rádio Inconfidência.
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1: Eita, Zé, pegou pesado agora, hein? Muito bem, estamos de volta pela Rádio Inconfidência, 4 horas 32 minutos. Vamos até os 5 minutos para 5, esse é o Delírio e Companhia.
2: E atenção agora, vamos para os aniversariantes de hoje. Viu, Buxiba? Presta atenção aí. E você...
3: Você o quê?
2: Fica calado então, Buxiba.
3: Vai tomar banho, tem vergonha.
0: Vamos, escuta aí, eu fico calado.
3: Vocês dois vai, ó, passear.
2: Atenção, Andréia Beltrão e Carolina Dickmann, duas atrizes bem conhecidas aqui no Brasil, fazem aniversário hoje. Andréia Beltrão nasceu em 63 e a Carolina Dickmann nasceu em 78. Em 1992 nasceu o cantor Nick Jones. É o Falcão, o grande cantor Falcão. O cantor Brega nasceu em 1957. O grande mágico David Copperfield nasceu em 1956. Outra lenda da música agora, do blues. B.B. King, guitarrista e compositor, nasceu em 1925 e morreu em 2015. E outro grande nome da música brasileira, cantor, compositor, Lupcínio Rodrigues, nasceu em 1914. Ele é de Miraí, Minas Gerais, e faleceu em 74. E para você que está aniversariando hoje, tudo de bom, saúde e felicidades.
0: É, velhinha, vamos cantar aquela musiquinha. Canta, meu amor. É, você, pelo seu aniversário.
1: Muito bem, é isso. Parabéns, saúde, sucesso, felicidades, principalmente saúde. A Juliana falando aqui com nosso amigo Ronaldão, grande Ronaldão, que já trabalhou em tudo quanto é rádio aqui, né? Quando eu conheci o Ronaldão, ele estava na Rádio Globo. E a mãe dele tinha um programa lá, né? Aqui também, grande Ronaldão. Hoje ele tá onde? Tá na CBN. Ronaldão, um abraço, querido. Tudo de bom pra você. Aí a música do Hot Chocolate, Starter with a Kiss. A Juliana falou que ele gosta muito.
0: É.
1: E eu gosto também muito desse som.
0: É boa pra namorar, né, São Edson?
1: É, seu Zé. Você namora ouvindo música romântica?
4: Deixa um gracinha.
0: Quê?
4: Deixa um gracinha.
0: Eu namoro, bô.
1: Eu fico pensando, o senhor é meio surdo, não deve escutar nada.
3: Bem feito.
0: Ah, é essa aí, agora é essa aí, é pra acabar com os piqui de Goiás. Essa é boa. Essa é boa pra namorar. E vai cantar, põe sentido, anota.
3: Tá, sua boca, deixa o homem cantar.
1: Joe Espósito, Lady.

0: do filme Flashdance, né? What a Feeling. Bonito, aquela cena em que a atriz principal tá numa bicicletinha, né? Ela trabalha como soldadora,
1: isso,
0: né?
1: Que mina.
0: Coisa. Linda aquela atriz, maravilhosa.
2: É, ela é maravilhosa, né? Só
0: é, foi isso que eu acabei de falar, seu Zé.
2: É, então tá bom.
0: Beleza. Vamos aqui, locutor oficial, para as mensagens, né?
2: É.
0: Vamos aqui. Boa tarde, abraço apertado. Tem vários beijinhos, crianças mandando beijo, uma opção de figurinhas. Quem mandou foi a Olga Lina, de Pedras, Sete Lagoas. Beijo no coração. Obrigado, viu, Olga? Obrigado. É bacana isso, né? Carinho sempre é bom. Como diz ali o nosso querido Tuti, carinho é bom antes, durante e depois também. Obrigado. Ela está escrevendo alguma coisa aqui. Eu volto para ler daqui a pouco.
3: Boa tarde, turma. Um abraço a todos. Bença, meu amigo Onofre, ao Joaquim de Santana do Paraopeba. Alô, Joaquim. Um abraço, Joaquim de Santana do Paraopeba. Um abração pra você, viu?
0: Muito bem. 4:37 agora. Deixa eu ver. A Olga escreveu. Boa tarde, turma bacana do Delírio e Companhia. Esse complemento aqui que eu tava aguardando, né? Obrigado, viu, Olga? Um abração pra você.
2: Charles Bahia Dreams. Yes, they
0: Pera aí, seu Zé.
3: Olá, turma do Delírio e Companhia, Everton Contígio. Sou Zé, Galo vai pegar. O que vocês acham de vingar o 2-1 contra o Cruzeiro no sábado? Fala aí, seu Olof. Juliana, mande esse beijo para mim. É o Dão Reis da Cidade Maravilhas. Aquele cego. Ele diz aqui, aquele cego. Um abraço, viu, Dão Reis?
1: Um abraço.
0: Falou. Agora me lembrei o nome da atriz Jennifer Beals. Continua linda.
3: Boa tarde, Everton Contígio, Antônio Barco de Nova Lima. Abraço para Juju na mesa de áudio.
1: Um beijo, meu querido.
3: Para o grupo, os ouvintes do Pascoal, para o poeta e Adolfo em Nova Lima, para o seu Zé Aparecido. Hoje tem galo, hein, seu Zé? O coração está preparado.
2: Ah, São Antônio Marcos, preparado. Vai para gritar.
4: Galo na cabeça.
2: E vai meu amiguinho do barril, que era galo doido mesmo, né? Então, hoje é galo. Vai furar 3 gols, porque ela fez 2, agora ele tem que fazer 3 aqui para nós passar. Passar sem os pênaltis, né?
0: Muito bem. É, deixa eu ver aqui. Como é que é o negócio? O Everton não joga hoje, Sozé. Marcelo de Betim. Abraços, a bênção, seu Onofre.
5: Eu não compreendi, não.
0: Também não. É, vamos adiante aqui. Boa tarde, delirantes. Que Deus continue abençoando a todos. Moisés de Sabará. Moisés, um grande abraço para você. Tudo de bom.
2: Olha que beleza. A música é boa. Deli, honey. Tem quem de desceu. Honey, honey. É aquela lourinha do ABBA. Honey, honey. Fiquei honey, honey.
0: meu Deus.
1: Hoje já tá demais, né?
0: Tá. Honey, seu Zé, é mel. Honey, escreve-se honey. Né, é mel. Honey, honey, é doce. Ah, quando você gosta da mulher, você chama de docinho, né? Aquelas coisas. Então lá eles falam, honey, honey, honey. Oh, honey. Vamos ver aqui, o Zé Carlos de País mandou aqui uma foto com uma vaca, assim, na porta e com o rádio ligado. Será que a boi, bezerro, vaca, não sou muito de entender dessas coisas? Depois você fala, ah, deixa eu ver, ele mandou aqui, ó. Trabalha direitinho porque tem ouvinte brava. Ela tá te ouvindo. É uma vaca, o Zé Carlos. Oh, a foto ficou bonita, hein, amigo? Preta e branca. Olha lá, a vaca do lado de fora. E a porta aberta. E do lado de dentro, um rádio ligado.
2: Alô, vaca. Um abraço pra você. Com Deus. Nofre, meu amigão. Hoje o Galo vai. Vai, né?
0: Vamos lá. Deixa eu ver aqui. Ah, ele tá falando aqui que hoje. Mas você falou Everton, escreveu Everton. Ele tá falando aqui que é o goleiro. Então é o Everson. É o goleiro do Atlético. Não é meu xará, é Everson.
2: Ah, bom, não vai jogar. Não, mas não tem importância, não. Aquele outro rapaz novo lá é bom. Honey, honey.
0: Vamos apagar essa aqui, seu Zé, da vaca?
2: Vamos. É aqui, né?
0: Isso.
2: Tá bom.
3: Boa tarde, Everton Gotijo. E turma delirante, aqui em Ouro Preto, aliás, aqui em Ouro Branco está caindo um aguaceiro, muita chuva.
1: Credo.
3: E por aí, sua bênção, seu Onofre, como vai o senhor? Eu vou bem. Como foi ajudar a pôr os casais de bichos na arca? Fiquem todos com Deus. É o Pablo de Ouro Branco. Cachorro de uma figa, eu tava falando bem de você, vai tomar banho.
0: Ouro Branco tá chovendo. Aqui, ô Pablo, não tem como a gente saber. Do estúdio, não dá pra gente ver nada que tá acontecendo lá fora.
3: Boa tarde, Everton. O programa está ótimo. Seu Onofre é atleticano? Só queria saber.
5: Não, não sou atleticano, não. O Zé Aparecido é que é atleticano. Viu?
0: Beleza. Eita, deixa eu ver que confusão aqui. Tem umas coisas que eu não consigo entender. Everton, troquei os goleiros. Falei do Grêmio, o Everson. É Everton. Ah, não tô entendendo mais nada. Deixa aqui, Grêmio. Meu Deus do céu, que confusão. Vamos aqui. Só queria saber se o Onofre é atleticano. Mas também não sei quem mandou a mensagem. Gente, me ajuda aí, é muita coisa aqui. Me ajuda, me ajuda. Né, José?
2: É.
0: Então vamos adiante aqui, que temos mais. Marcelo Marcineiro falou que é o corretor. Que negócio do Everson. Ah, é, então quem é que mandou aquela outra falando de outro goleiro? Nossa, aí já fiquei mais doido ainda, que eu não tô entendendo mais nada.
2: Glória, eu tinha uma vizinha. Chamava Glória.
0: É Glória mesmo ou Glória?
2: É o senhor que sabe, fala o que o senhor quiser.
0: Boa tarde a todos do Delírio. O ouvinte quis dizer que o goleiro, o Everton do Galo, não é o Everton, é o Everson, gente. Não joga hoje. Ele que é 80% do time. Zé Maria, graças. Ô Zé Maria, você também escrevendo o Everton. É Everson o nome do caboclo? Troquei os goleiros, falei que é do Grêmio. Ah, não. Então tá bom. Então você pode parar.
2: Meu Deus, quem que é essa outra aqui? Mandou essa mensagem.
0: Não tem nome, viu, seu Zé? Aí fica difícil, né? Deixa eu ver o que é isso aqui. Nossa, aqui já foi.
2: Glória, já tem propaganda agora, né, dona Juliana?
1: Sim.
2: Então vamos lá.

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0: Estamos de volta, mais uma vez, pela Rádio Inconfidência, Belo Horizonte, com o nosso Delírio e Companhia. E chegou mais uma mensagem aqui. Olha que bacana, meu amigo Rosemar de Oliveira, da Rádio América. Ô, Rosemar, um abraço, meu querido. Quanto tempo não o vejo. Como é que estão as coisas? Ele mandou uma foto aqui, nós juntos, aqui no estúdio. É, e eu tava com a camisa do Guarani de Divinópolis. Olha lá. Olha aí, seu Onofre.
1: Essa camisa é bonita. Aí, Dom Juliano, não tá vendo? Vamos ver se tem jeito de... Aqui, ó. Tem jeito de aumentar. O narigudo tá mais feio do que bater em mãe. Dia de sexta-feira da paixão, mano.
0: Meu Deus, seu Onofre. O senhor é maldoso. Rosemar, um grande abraço, meu velho.
2: Grande,
0: tudo de bom.
2: Rosemar.
0: E olha lá, a camisa do Guarani servia pra mim. Quem me deu essa camisa foi o nosso querido Sulimar Silva. Um abraço, Sulimar, tá sumido, a gente tava comentando aqui em off, né? Grande abraço, Rosemar de Oliveira, pra você, família, todos. Grande comunicador. Vamos adiante aqui com o nosso Delírio e Companhia.
1: Senhor Onofre, eu sempre estou talhando o seu sangue, né? Mas te acho muito maneiro. O senhor é um velhinho muito gente boa. Abraço. Abraço, vovô. É o Pablo outra vez. Ah, o Pablo de Ouro Branco. Então tá bom, Pablo. Um abraço pra você. Agora que você falou desse jeito, ficou melhor, né?
0: Bacana. 4 horas 48 minutos. Faltam 12 minutos para as 5. Tinha que pagar uma mensagem aqui que eu já paguei duas vezes e ela não quis sair. E agora essa outra aí. Obrigado pela canção. Não, isso não foi com a gente. Deve ter sido antes. Boa tarde, turma do Delírio. Um abraço para todos. Estou aqui na escuta. E um abraço também na Juliana Moura.
2: Oh, um abraço para ti também.
0: Sou o Dedé Caminhoneiro.
2: Ah, Dedé, meu amigo. Grande... Admário Campos.
0: Então um abraço pra você, Dedé. Hoje é o dia dos caminhoneiros,
2: hoje,
0: né?
2: Hoje é seu dia, meu parceiro.
0: Tudo bom. E o Dedé...
2: Deus te abençoe.
0: Viaja muito?
2: Demais. Só carretão, viu? Carreta.
0: Opa.
2: Grande. Bitrem.
0: Você tá doido.
2: O homem é pesado.
0: Um abraço, Dedé. Tudo de bom. Uma hora vem aqui conversar com a gente.
2: É,
0: né,
2: mesmo.
0: Juliano? Bater
2: conhecer
0: um papo.
2: Aqui a gente, bater um papo.
0: Então tá certo. O que temos mais? Vamos lá pra notícia, locutor oficial?
1: Vamos lá, atenção. Cadê a notícia? Eu nem tinha falado, manchete, não é? Mulher perde parte do couro cabeludo após ficar presa em brinquedo. Uma mulher passou por uma situação inusitada em um parque de diversões na Índia. Ela ficou presa em um brinquedo depois que o cabelo acabou se enroscando no mecanismo do equipamento. O caso aconteceu durante um festival e chamou a atenção de quem estava no local. De acordo com as informações divulgadas, pessoas que estavam no parque tentaram ajudar a mulher enquanto o brinquedo precisou ser interrompido para que ela pudesse ser retirada com segurança. Depois do resgate, ela foi encaminhada para atendimento médico. O estado de saúde não foi informado. O caso também levantou questionamentos sobre a segurança e a manutenção dos brinquedos utilizados no evento.
0: Essas coisas, olha, comigo não acontece, porque eu não vou. Eu vou a um parque, é capaz de eu pagar pra entrar num brinquedo daquele que você chama o Juca, passa mal, um brinquedo que te joga pra frente, depois pra trás, vai lá em cima, desce. Você tá doido, a pessoa desmaia, acorda, desmaia de novo. E tem esse problema, além de tudo isso, né? Tem a falta de segurança e também a falta de manutenção dos equipamentos. Quando eu era menino, tinha um negócio no parque chamado Dangle. Pelo amor de Deus, era uma...
2: Tinha um... dengue ou dango? Como é que chamava?
0: Era Dangle. É, e o pessoal girando, chamava de dango,
2: já,
0: né?
2: Já ganhei tanta cadeirada daqui.
0: Você tá doido. E aí o cara sentava numa cadeirinha, passava uma correntinha aqui e o coisa começava a rodar. Já voou gente daquele negócio uma distância. Tinha uns barquinhos também que a corrente... Aliás, nem era corrente, era corda. Tudo picado. Você tá doido. Fora aquele alto-falante, né?
3: Atenção, fulano oferece para fulana que está de bons assentos.
0: Eita, mas era bom, né?
2: Era o parquinho.
0: É, parquinho, circos, né?
2: Era.
0: No interior vão uns circos, o leão parece um cachorro magro, de coitado. Oh, Deus, mas agora parece que são proibidos animais.
2: Sim, agora são.
0: Circos, né?
2: Mas ainda existe uns circos ainda rodando por aí.
0: O pessoal não alimenta bem. Às vezes a féria do dia, o dinheiro que é arrecadado na noite lá no circo, não dá nem para comprar comida para os bichos. É uma classe que essa galera de circo passa por dificuldades, né? Alguns, claro que tem os circos já muito famosos e tudo, mas alguns continuam aí lutando, sobrevivendo aos trancos e barrancos. Um abraço para toda a turma do circo, né, seu Nó?
1: É verdade, eu gostava de ver os palhaços, os malabaristas, né? Tinha uns que lutavam dentro do circo, tinha ringue, caboclo lutava.
2: E o castelo da Monga?
1: Ah, é uma mulher que virava macaco, né?
2: É.
1: Gorila.
0: Muito bem, os animais também são curiosos? Sim, e essa característica desempenha um papel importante em sua sobrevivência. A combinação entre curiosidade e coragem pode levar o animal à morte ou revelar algo novo que melhore a sua qualidade de vida. Um pássaro curioso, por exemplo, decide provar uma nova frutinha que pode ser venenosa ou não. Né? Como é que ele vai saber? Ele não tem Google. Então, ele pode tanto contaminar-se ou, com sorte, ter uma nova fonte de alimentos. Os animais que têm mais curiosidade são os chamados exploradores, como ratos, cães e os primatas.
1: É verdade. Tem umas frutinhas vermelhas, assim, pequenininhas, bonitinhas. Eles falam que é veneno. Então, os passarinhos, eles comem, né? Se for veneno, vai pro saco. Se não for, eles descobriram um novo alimento, né? Moxiba, por que a banana fica barrom? Não, já não vai dar tempo, não. Já, agora que eu olhei aqui o horário, Juliana Boura, já estamos em cima, viu? Juliana Boura, então, até a próxima, viu?
2: Até a próxima.
1: Grande
2: até
1: abraço.
2: Semana que vem.
1: Semana que vem. Um abraço para o Cláudio lá em Passa Bem. Mandou aqui por último. Tudo de bom. Muito obrigado, Brasil. Daqui a pouco tem a Tessia Gonçalves com a Hora do Fazendeiro. Obrigado ao Vladimir Penido, nosso produtor, e também a Maria Eduarda Leles. E obrigado a todos pela audiência. Valeu, bom descanso para você, Juliana.
2: Valeu.

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2: Na região metropolitana, obra interdita parcialmente o trânsito na BR-262 sentido BH, na região de Aroeiras, em Betim, gerando mais de 6 quilômetros de lentidão. As filas começam na altura do bairro Serra Azul, em Juatuba. Motorista, vale a pena desviar acessando a MG-050. Já na saída para o Triângulo Mineiro, trânsito sem problemas para quem passa pela 262 na região metropolitana. 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Emerson Rodrigues para a Rádio Inconfidência.
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8: Boa tarde, amiga, amigo ouvinte da Inconfidência AM 880, o Gigante do Ar. Está começando a Hora do Fazendeiro, com muito sertanejo raiz, notícias sobre meio rural e prestação de serviço. Eu sou a Tessia Gonçalves, muito obrigada pela sua sintonia. Tem uma ótima tarde aqui com a gente. Juliana Moura nos trabalhos técnicos, Gabriel Basílio na assistência do estúdio e na produção. Seja muito bem-vinda e bem-vindo. Agora são 5h03. Confira os nossos destaques desta quarta-feira, 16 de setembro de 2026.
9: Manchetes do campo.
8: IBGE estima produção de 352,9 milhões de toneladas de grãos em 2026. E exportações de café batem recorde para o mês de agosto. Estas e outras notícias e muito mais aqui no nosso Hora do Fazendeiro, o mais antigo do Brasil e um dos mais antigos do mundo, que você confere também pelo site inconfidencia.com.br, aplicativo Rádio Inconfidência Oficial e, claro, pelas ondas curtas 19 e 49 metros. Bora participar do programa. Envie seu pedido musical para o WhatsApp 31 98276-2663, 31 98276-2663. Telefone fixo 31 3254-3441, 31 3254-3441. Lembrando que o Hora do Fazendeiro vai ao ar de segunda a sexta, de 5 da tarde às 6h30 da noite, e também aos domingos, de 7 às 9 da manhã, com seleção musical dos ouvintes. Por isso, preciso da sua música. São 5h04. Parabéns aos aniversariantes do dia. Muita saúde, muitas felicidades, tudo de maravilhoso, tudo de bom aí. Que Deus abençoe, ilumine e proteja sempre. Parabéns também para quem? Ah, os caminhoneiros. Hoje é dia do caminhoneiro, dia nacional do caminhoneiro. Hoje também é aniversário da emancipação de Alagoas, do estado de Alagoas. Dia nacional de combate e prevenção à trombose e dia de São Cipriano. E hoje é dia também das cidades mineiras. Olha quantas! Brasópolis, Campos Gerais, Carmo de Minas, Caxambu, Esmeralda, Extrema, Guaranésia, Itaúna, Ituiutaba, Jacutinga e Monte Alegre de Minas. Parabéns, parabéns.

Que felicidade, mais um ano. São 5:05, vamos de música então, um bloco inteirinho em homenagem aos caminhoneiros. A gente começa muito bem com João Paulo e Daniel cantando Caminhoneiro do Amor.

0: Tá aí uma homenagem aos caminhoneiros, esses guerreiros que cruzam as fronteiras do nosso país. Chitãozinho e Xororó, caminhoneiro. Você ouviu também Cacique Pajé, caminhoneiro amigo, composta pelo Teixeirinha. E a primeira foi com João Paulo e Daniel, caminhoneiro do amor de Paraíso. Agora 5h18.
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0: O Instituto Brasileiro de Geografia e Estatística estima em 352,9 milhões de toneladas a produção de cereais, leguminosas e oleaginosas neste ano. O levantamento de agosto, divulgado nesta terça-feira, indica alta de 2% em relação a 2025 e estabilidade na comparação com a estimativa de julho. A área a ser colhida é estimada em 83,1 milhões de hectares, aumento de 1,8% frente ao ano passado. Arroz, milho e soja respondem juntos por 92,9% da produção estimada e por 87,4% da área prevista para a colheita. São 5 horas 19 minutos, um breve intervalo e a gente volta já.
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0: Horas 21 minutos. Boa tarde para você. Muito obrigada pela sua audiência. Manda aí sua música para domingo, edição especial do Hora do Fazendeiro, de 7 às 9 da manhã. WhatsApp 319-8276-2663. Telefone fixo 31-3254-3441. Vamos ouvir mais música? Ah, vamos sim. Agora Chico Amado e Xodó.

0: Escalhou passar por vias internas do Buritis e mais à frente acessará a Avenida Tereza Cristina. Já no sentido Rio de Janeiro, movimentação intensa no anel rodoviário entre o bairro Universitário e o viaduto São Francisco e mais à frente. As filas começam antes do viaduto da Avenida Carlos Luz e vão até o Trevo do Califórnia, em razão também do movimento de torcedores do Atlético, que estão indo para a Arena assistir ao jogo contra o Santos logo mais às 7 da noite. 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
14: 5 horas 34 minutos, ótima tarde de quarta-feira para você. É, que ela seja maravilhosa. Daqui a pouquinho tem uma entrevista aqui sobre o Manga Larga Marchador, a exposição que está lá no Parque de Exposições da Gameleira. 5h34, hora de mandar um abraço para o Zé Almeida de Campinas. Alô, Zé Almeida, tudo bem com você? Muito obrigada, viu? Minha mamãe está bem, graças a Deus. Ele está mandando um abraço para mim, equipe, ouvintes e todos os mineiros. Ele falou que os pais dele eram de Ouro Fino e a mãe de Borda da Mata. É, então ele falou que tem sangue de mineiro. Ah, oh, maravilha, sangue bom. É, sangue brasileiro já é sangue bom, não é mesmo? Zé Almeida de Campinas, um abraço para você, também para o Venilton, o Bambu de Betim, o Highlander do Barreiro passando por aqui. Hoje tem por lá, sabe o quê? Bolinho de mandioca recheado de molho de carne moída, que delícia! E aí ele falou que hoje acaba com o restinho da marvarda. É isso aí, tem cafezinho? Tem cafezinho delicioso. E estão lá presentes João da Solda, Marlon da Moto, Fábio Pedreiro, Erli da Bateria, Valdecir Nhonho e Leno, todo mundo juntinho, um abração pra vocês, pro João Bosco de Nova Lima também, e a galera do Sítio da Tolda, a matriarca que a gente não pode esquecer, que é a dona Alzira. Um grande abraço, dona Alzira. Também Zé Benedito de Angra dos Reis tá por aqui ligadinho no programa dele predileto, desejando a todos os ouvintes uma tarde e noite maravilhosas. Muito obrigada pra você também, pro Miltinho que tá lá no bairro Alto Bela Vista em Santa Luzia. Ele tá mandando um abraço aqui, deixa eu ver, para os ouvintes e principalmente para a comadre Eide no bairro Pinhões. Alô Eide, alô Miltinho, pessoal de Santa Luzia, um abraço. 5 horas 36 minutos, vamos ouvir uma música? Ah, vamos com Cativante Continente, Cambalá.

0: Cochilou, Cachimbo Cai, Salles e Paulo Henrique. Teve também Cativante Continente, Cambalacho, 5:42.
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0: Cinco horas 44 minutos.
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0: Belo Horizonte recebe a partir desta quarta-feira o 4º Campeonato Brasileiro de Esportes do Manga Larga Marchador. A programação segue até domingo no Parque de Exposições da Gameleira. O campeonato reúne provas como maneabilidade, 6 balizas, 3 e 5 tambores e range sorting, com mais de R$100 mil em premiações. Além das competições, haverá leilão de cavalos de sela e esporte. E de sexta a domingo, o Manga Larga Marchador Music Festival, com shows de piseiro, sertanejo e rock. Os portões abrem às 8 da manhã. A entrada é gratuita nesta quarta e quinta-feira. Na sexta, a gratuidade vai até 7 da noite. No sábado e domingo, até 3 da tarde. Depois desses horários, os ingressos custam a partir de R$30. E para falar mais sobre esse evento maravilhoso lá no Parque de Exposições da Gameleira, eu recebo aqui no nosso Hora do Fazendeiro a diretora de esportes da Associação Brasileira de Criadores de Cavalo Manga Larga Marchador, Janete Campos. Oi, Janete, boa tarde, tudo bem com você?
9: Boa tarde, tudo bem? Boa tarde a todos os ouvintes, prazer estar aqui.
0: Prazer todo nosso, seja muito bem-vinda à Rádio Inconfidência, a Hora do Fazendeiro. Janete, o Campeonato Brasileiro de Esportes do Manga Larga Marchador começa hoje, né, em Belo Horizonte. O que o público pode esperar desta 4ª edição e qual que é a dimensão da competição?
9: Sim, é isso aí. O Campeonato Brasileiro começou nessa manhã de quarta-feira com a prova de maneabilidade e vai até domingo. Sim, nós temos várias provas todos esses dias. É uma competição voltada, assim, exclusivamente mesmo para o esporte, que conta com a participação de cavaleiros e amazonas de todas as idades. E é essa atração comprova muito a versatilidade do Mangalarga Manchador.
0: Ah, maravilha. Janete, o que é ranch sorting? Fiquei aqui em dúvida. É um estilo de prova?
9: Sim, o ranch sorting, ele está crescendo muito como modalidade no Mangalarga Manchador, porque ele simula uma apartação de curral, que é o dia a dia no campo, né? Esse programa aí tem tudo a ver com isso, e quem, os ouvintes com certeza que tem familiaridade com fazenda vai entender. Coloca 10 bois em um curral. Esse curral tem em média aí de 16 metros de diâmetro, cada um, e na porteira fica um competidor enquanto o outro busca. Esses animais são numerados de 0 a 9, e tem um boi que não pode passar, ele não tem numeração. Se ele passar, dá SAT, sem aproveitamento técnico. E a regra é sorteia o boi e faz na sequência. Por exemplo, se você sortear o boi 3, vai passar o 3, 4, 5, 6, 7, 8, 9 e o 0.
0: Olha só.
9: E ganha quem faz o menor tempo essa apartação.
0: Interessante. E são 5 modalidades em disputa, que além do ranch sorting, tem maneabilidade, 6 balizas, 3 tambores, 5 tambores. E o que, que essas provas exigem dos animais e dos cavaleiros?
9: Olha, as provas de velocidade, que foram as que você citou além do ranch, a gente exige bastante do atleta e do cavaleiro conjunto, né? A gente diz que sempre a melhor harmonia entre cavalo e cavaleiro é que vai determinar o resultado. Claro que os animais que estiverem mais bem preparados e que tiverem com melhor condições físicas, além da habilidade natural do nosso cavalo e de cada cavaleiro, é que vão obter os melhores resultados.
0: Tem que ter aquela sintonia entre os animais e os cavaleiros, senão nada dá certo.
9: Sim, eu costumo dizer, é uma impressão minha, né, como competidora, que sempre fui, que a porcentagem maior é do cavalo estar bem adestrado, o cavalo já ter aptidão para fazer a prova. Eu digo que é em torno de 60%, 70% são as condições que esse cavalo tem para fazer a modalidade. E os outros 30% é o cavaleiro conduzi-lo da melhor forma possível, né? Formando esse conjunto cavalo e cavaleiro.
0: Sim. E o Mangalarga Marchador é conhecido principalmente pela marcha. O que, que as provas esportivas mostram sobre essa versatilidade, da raça?
9: Olha, realmente, nosso cavalo é tradicionalmente conhecido pela marcha. É o que ele faz de melhor, mas com as provas de esporte, a gente mostra que o nosso cavalo é dinâmico, que o nosso cavalo é versátil, que ele é ágil, que ele é bom de adestramento, que é um cavalo que foi forjado no trabalho, né? Na lida no campo, nas caçadas. Então é principalmente mostrar essa versatilidade.
0: Maravilha. E o campeonato distribui R$104 mil em premiações. Como que esse tipo de competição contribui, assim, para fortalecer o esporte e estimular a preparação dos animais?
9: Olha, eu entendo que nós vamos obter um crescimento significativo e sustentável quando a gente tiver sempre boas premiações. Porque é isso que motiva o competidor sair de qualquer parte do Brasil para chegar aqui em Belo Horizonte e mostrar a qualidade do seu cavalo, do conjunto cavalo e cavaleiro, mas sair com a premiação. Então, essa premiação é a maior que a gente já deu nesse campeonato, na 4ª edição, e a gente pretende melhorar cada vez mais esse valor de premiação. Isso aí, a gente premiar em dinheiro, a gente demonstra quanto a entidade o valor que a gente dá para a categoria dentro da raça.
0: Sim, fortalecendo, né, cada vez mais o esporte e também incentivando o preparo dos animais. Janete, além das provas, haverá leilão de cavalos, de sela e de esporte. Que oportunidades de negócios o evento também está oferecendo para esses criadores, para quem pretende adquirir um animal com aptidão esportiva?
9: Sim, é uma novidade, né? Nessa quarta edição, a gente está apresentando esse projeto, que eu acho que tem tudo a ver com o campeonato. Por quê? A gente hoje, no mercado do Manga Larga Manchador, a gente tem disponível facilmente vários animais prontos para você levar e competir na marcha, conforme você me perguntou anteriormente. Mas animais preparados para chegar e competir com igualdade para quem já está fazendo a modalidade de esporte, são poucos. Então a gente entendeu que é um nicho de mercado muito valoroso para a nossa raça. E vamos iniciar com essa primeira edição, com animais com valor acessível para quem ainda não tem o Manga Larga Manchador, vale a pena conferir, animais de qualidade com preço acessível. E outra modalidade que tem crescido muito na nossa raça são as cavalgadas. E o animal de sela é muito importante para quem vai iniciar um projeto aí de começar a montar nas cavalgadas. Se ele não tiver um cavalo com uma qualidade de sela adequada, ele não fica no projeto. Então, pensando nisso, a gente fez essa seleção bem pensada para atender esse público com um valor acessível.
0: E por curiosidade, qual seria, a partir de quanto mais ou menos um cavalo desse, Janete?
9: Olha, na nossa raça a gente tem disponível vários animais de boa qualidade, aí vou falar média de preço, porque tem menor que isso e maior, mas esse animal de sela, a média de valor dele é de 15 a 20 mil. Tem animais que vão ter um valor maior do que esse, que já estão comprovado, ganhando esporte? Sim, tem animais que foram negociados até por 80 mil reais dentro do esporte. Mas levando em conta o comparativo com os animais de marcha, é um valor bem acessível para quem quer adquirir um animal da nossa raça.
0: E o evento também terá música, gastronomia e outras atrações. Como que funciona o acesso ao Parque da Gameleira e ao evento? Janete, conta pra gente e aproveite para fazer um convite aos nossos ouvintes, por gentileza.
9: Sim, todo evento, né, que é o nosso cavalo participa, a gente sempre diz que o nosso cavalo é o cavalo da família. Então, nem toda a família vai estar envolvida com a prova em si. E aí o evento precisa contemplar essa família para ela ter entretenimento, boa alimentação dentro do parque. Então pensamos nisso tudo, fizemos algumas parcerias e nós vamos ter todos os dias a partir de hoje essa possibilidade de curtir a gastronomia e assistir às provas de esporte com entrada gratuita hoje e amanhã. Na sexta-feira, até às 19 horas também vai ser mantida essa gratuidade. No sábado e no domingo, até às 15 horas. Sendo que o valor do ingresso é muito acessível. A partir do momento que passa a cobrar, é a partir de R$ 30,00 você pode estar presente na sexta-feira no Festival de Piseiro, no sábado no Festival Sertanejo e no domingo no Festival de Rock. Então, para todos que estão nos ouvindo, convide toda a família e venha ver o Manga Larga Manchador e curtir um dia agradável aqui no Parque da Gameleira.
0: Lindos cavalos, música para todos os gostos, vai ser um evento maravilhoso, com certeza. Janete, muito obrigada, viu, pela sua entrevista aqui no nosso Hora do Fazendeiro. Seja sempre bem-vinda, parabéns para você e toda a equipe aí da ABCCMM.
9: Obrigada a você. Contamos com a participação de vocês aqui. Estamos aguardando.
0: Ah, irei sim, com certeza. Eu conversei com a Janete Campos, que é diretora de esportes da ABCCMM, que é a Associação Brasileira de Criadores do Cavalo Manga Larga Marchador. Bora todo mundo lá para a exposição Manga Larga Marchador. São 5 horas e 56 minutos, hora do intervalo, Ave Maria. E a gente volta com mais Hora do Fazendeiro depois das 6 da noite. Fique ainda com Bate o Pé, Rio Negro e Solimões. Até já!

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2: Logo mais às 19h tem Atlético e Santos na Arena, no bairro Califórnia, e a BH Trans está realizando operação especial no entorno da Arena. Na Via Expressa, sentido Contagem, tem uma faixa mais liberada entre o anel rodoviário e a Avenida Teleférico. Neste momento, o trânsito é intenso nos dois sentidos da Via Expressa, nas proximidades da Arena. 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Emerson Rodrigues para a Rádio Inconfidência.
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2: Horas, 4 minutos, boa noite, muito boa noite para você que nos acompanha pela Inconfidência AM880. Seja muito bem-vinda e bem-vindo, vamos juntos até às 6h30, comigo, Tessia Gonçalves, agradeço sua audiência e também com ele, Eliezer Ferreira por aqui, nos trabalhos técnicos, Juliana Moura foi embora, nossos agradecimentos, e tá aqui também o Gabriel Basílio na assistência do estúdio e na produção, aguardando aí o seu pedido musical para o próximo domingo, Hora do Fazendeiro Especial, de 7 às 9 da manhã. Anote aí nosso WhatsApp 31 982 76 2663, telefone fixo 31 3254 3441. E vai um abraço para quem está participando aqui: Vanderlei Gonzaga e Dalva do Recanto das Araras em Pará de Minas, mandando aquele abraço para os amigos do Motoclube Araras do Asfalto. Vai o meu abraço também, um abraço de Eliezer, de toda a equipe da Inconfidência. Ah, um abração. Eide, do bairro Pinhões, em Santa Luzia, também está por aqui. E ela falou: meu nome é Eide, eu estou aqui em Santa Luzia, no bairro Pinhões, ouvindo com muito carinho A Hora do Fazendeiro. Queria deixar um abraço para você, Tessa, toda a produção, o programa está incrível. E mando um abraço também para o meu amigo e compadre Miltinho, que também está ouvindo. Ele mandou agorinha mesmo um abraço para você, viu? Lá do bairro Bela Vista, em Santa Luzia. Um grande abraço pro Ítalo, nosso amigo Ítalo, e Gabi e as filhotas em Santa Luzia. Seu Ariston, deixa eu ver quem mais está por aqui, da cidade de Leopoldina, em Minas Gerais. Mandando um abraço é o Mauro Rodrigues, que está em Brasília, Distrito Federal, mandando aquele abraço para a família Rodrigues, que está em Leopoldina. Um abração para vocês também e pro poeta de Nova Lima. Alô, poeta! Ele, fiz e ainda faço parte, mesmo que agora indiretamente, dessa classe de caminhoneiros. É o pulso forte do Brasil, é isso mesmo. E ele também está parabenizando, mandando beijos e cheiros e tudo de bom aqui para nós, da equipe da Hora do Fazendeiro. Muito obrigada, poeta de Nova Lima. Cássia do Santa Cruz, em Contagem, também está por aqui. JJ do Pindorama, mandando abraço para o primo dele, o Iedo, que está no Quilombo, município de Sabinópolis. Alô, um grande abraço. Também aqui desejando uma ótima tarde a Olga Lina de Pedras, o Carlos Alberto de Belo Vale. Ele falou que ouve todos os dias A Hora do Fazendeiro. Viva a gigante do ar. Um abraço para você, todos de Belo Vale, de Montes Claros também aqui com a gente, o Nenzinho Siqueira. Alô, Nenzinho. Ele falou que tá na cola da Hora do Fazendeiro. Finalizamos aqui nossos abraços mandando um para o Levino, que está em Capão Bonito, São Paulo. Alô, Levino, alô, pessoal de São Paulo, do Rio de Janeiro, de todos os lugares do Brasil e do mundo. Um grande abraço nosso, muito obrigada. São 6h07. Vamos ouvir tema para Juliana. Vou mandar um abraço para Juju do Inconfidentes, com Rolando Boldrin. Vamos ouvir.

0: Você ouviu o Rolando Boldrin, tema para Juliana, 6 e 11.
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0: As exportações brasileiras de café atingiram volume recorde em agosto. Foram embarcadas 4.160.000 sacas de 60 quilos, considerando café verde, torrado e solúvel. É o maior volume para o mês desde o início da série histórica do Conselho dos Exportadores de Café do Brasil, em 1990. Segundo o Centro de Estudos Avançados em Economia Aplicada, os embarques de café arábica seguem firmes e contribuíram para o resultado. As vendas de robusta também ajudaram a elevar o volume. Mesmo com a aceleração das exportações, os produtores estão mais capitalizados nesta safra e vêm comercializando o café de forma mais cadenciada, sem a pressão por caixa registrada em anos anteriores. 6 horas, 12 minutos, um intervalinho rapidinho e eu volto daqui um tiquinho.
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9: Seis horas, 15 minutos, boa noite. Muito obrigada aí pela sua companhia. Vamos de mais música. Romano e Rosseri, Disparada.

0: da Romano e Rosseri, 6:19.
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0: Os preços das mangas Palmer e Tommy recuaram nas principais praças do semiárido, acompanhadas pelo CEPEA, Centro de Estudos Avançados em Economia Aplicada. O movimento ocorre com o aumento da oferta nas regiões produtoras. No caso da Palmer, as exportações para a Europa seguem em ritmo lento, deixando um volume maior da fruta no mercado interno. Já a Tommy mantém bons embarques para os Estados Unidos, mas o avanço da oferta também pressiona as cotações. As temperaturas elevadas no semiárido aceleraram a maturação das frutas e anteciparam a chegada de novos volumes ao mercado. Para as próximas semanas, a expectativa é de aumento da disponibilidade das duas variedades. Nesse cenário, o ritmo das exportações deve ser importante para o escoamento da produção e para a formação dos preços no mercado interno. E no mercado pecuário de Minas Gerais, o bezerro está cotado a R$ 3.258,10 por cabeça. O boi gordo é negociado a R$ 349,50 a arroba. O quilo do frango resfriado está em R$ 8,30. Já o suíno é cotado a R$ 5,10 o quilo. A caixa com 30 dúzias de ovos está em R$ 144,10. E o litro de leite tem valor médio de R$ 2,92. 6:21.
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Tempo para quinta-feira. Minas Gerais tem previsão de céu nublado e chuva no Jequitinhonha e no Mucuri. Também pode chover de forma isolada na região metropolitana de Belo Horizonte, Zona da Mata e Rio Doce. No Alto Paranaíba e na Central Mineira, há possibilidade de chuva isolada. Nas demais regiões, o céu fica parcialmente nublado. As temperaturas permanecem estáveis, com mínima de 11 e máxima de 37 graus. Em Belo Horizonte, o céu fica nublado a parcialmente nublado, com possibilidade de chuva isolada. A temperatura entra em declínio, com máxima de 26 graus e mínima de 17. 6 horas 22 minutos, 6h22, vamos ficando por aqui com o nosso Hora do Fazendeiro, que é produzido pelo jornalismo da Rádio Inconfidência. Apresentação e programação musical, Técia Gonçalves, a edição do Gustavo Abreu. Trabalhos técnicos, nossos agradecimentos a Juliana Moura, Eliezer Ferreira e assistência de estúdio e produção de Gabriel Basílio. Diretoria de Conteúdo e Programação, Flávia Ivo. Diretoria Geral, Luciano Correia. E Presidência, Ike Aslo. Você ouve a Hora do Fazendeiro aqui na Inconfidência, de segunda a sexta, a partir das 5 da tarde, e também aos domingos, de 7 às 9 da manhã. Um grande abraço, muito obrigada pela sua audiência, sua companhia, quem participou. Fique com Deus, uma ótima noite de quarta. Ah, fique ainda também com um pouco de sabe o quê? Amor Caipira, Renato Andrade por aqui. Até amanhã!

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17: Passa de 4 quilômetros o trecho de congestionamento na BR-040, na chegada a Belo Horizonte. As filas começam pouco depois do trevo da Ceasa e vão até o anel rodoviário. Hoje, horário de pico com trânsito ainda mais intenso em razão do jogo do Atlético contra o Santos às 7 na Arena, do bairro Califórnia. Via Expressa também, no caminho de Contagem para Belo Horizonte, apresenta retenção desde a estação Novo Eldorado até a entrada na capital, na região do bairro Camargos. Para quem trafega na Via Expressa, sentido Contagem, tem operação especial da BH Trans com uma faixa a mais a partir do anel rodoviário até a Avenida Teleférico. O movimento é intenso. A lentidão, por causa dos torcedores que estão indo para a arena, redobre os cuidados, motorista. 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Emerson Rodrigues para a Rádio Inconfidência.
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20: Olá, boa noite. Secretaria de Saúde confirma 3 mortes por febre maculosa na cidade de Jeceaba. pedágio mais caro. A partir do próximo domingo, quem passa pelo Triângulo Mineiro vai pagar a mais. Eleições 2026. A gente te mostra como uma reportagem que vai explicar como funcionam as pesquisas de intenção de voto. E você vai ver também, estudante de Juiz de Fora se prepara para representar Minas Gerais na China. 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

0: Mais uma vez, boa noite para você. Muito obrigado pela sua companhia aí do outro lado da telinha. E nós abrimos a edição de hoje falando de saúde. A Secretaria de Saúde daqui do Estado de Minas Gerais confirmou hoje 3 mortes pela febre maculosa na cidade de Jeceaba, região central aqui do Estado. Quem vai chegar com as informações para a gente, todos os detalhes, é o repórter Marcos Machado. Marcos, que está estreando aqui com a gente hoje, já é um dos nossos colaboradores aqui na Rede Minas e está conosco aqui no vídeo. Marcos, boa noite para você, bem-vindo ao JM2. Quais são as suas informações?
1: Muito boa noite, Rafael. Boa noite também aqui.

0: princípios foram interditadas e a orientação é que as pessoas tenham cuidado, principalmente quando forem para regiões de mata, rios ou locais onde existem circulações de animais. E é importante ficar atento aos sinais da doença. Os mais comuns são febre alta, dor de cabeça, dores no corpo, enjoo e vômitos. O problema é que os sintomas podem ser confundidos com outras doenças, por isso, se alguém esteve em uma área de risco e começou a apresentar esses sintomas, precisa procurar atendimento médico o mais rápido possível e contar que teve contato com uma região onde poderia haver carrapatos. O tratamento existe e precisa começar rapidamente, por isso a recomendação é não esperar os sintomas piorarem. E uma orientação simples, que também pode ajudar na prevenção, é que quem for a esses locais contaminados, utilizar roupas comprimidas, de preferências claras, e também calçados fechados. Caso exista a presença de um carrapato, procurar o atendimento médico mais rápido possível. E se você tiver sintomas nessas regiões, você também procurar os atendimentos médicos o mais rápido possível para evitar que a doença piore. E essas foram as minhas informações. Volto com você, Rafael.
1: Muito obrigado, Marcos, pelas suas informações. É importante realmente trazer essa recomendação para o pessoal de casa para a gente evitar essa contaminação aí pelo carrapato, né? A gente segue por aqui porque a Polícia Rodoviária Federal apreendeu 52 barras de ferro em Itatiaiuçu, na região metropolitana. Segundo os policiais e testemunhas, essas barras poderiam ser utilizadas em um possível confronto entre torcidas organizadas. Os torcedores do Santos, que vieram para a partida de hoje contra o Atlético Mineiro, transportavam as barras para um confronto com a torcida organizada do Cruzeiro. A apreensão foi durante a abordagem e fiscalização de um carro que acompanhava alguns ônibus com os torcedores. Os envolvidos foram informados da necessidade de comparecer perante ao Juizado Especial Criminal da Comarca de Itaúna e ambos assinaram um termo de compromisso e foram liberados. Um homem morreu atropelado próximo a Pouso Alegre, no sul de Minas. A vítima tinha 51 anos e era natural de São Paulo. O homem seguia com destino a Belo Horizonte e transportava uma carga de material reciclável. No momento do acidente, ele estava fora do caminhão que estava estacionado no acostamento da rodovia, no momento em que ele foi atingido por outro veículo. Já esse outro veículo, responsável pelo atropelamento, não foi identificado e as causas do acidente serão ainda apuradas pela Polícia Civil. O homem morreu no local. Você confere outros destaques no nosso Giro de Notícias com a Bianca Reis.
2: Um acidente entre um ônibus e uma carreta matou 6 pessoas e deixou 37 feridas ontem à noite, de acordo com os bombeiros. O caso aconteceu no trevo de Cariri, próximo à cidade de Divisa Alegre, no norte de Minas. Segundo o motorista do caminhão, o ônibus teria perdido o freio e atingido o caminhão. Com a batida, os dois veículos capotaram. Os motoristas do ônibus e do caminhão não tiveram ferimentos graves. As outras vítimas tiveram ferimentos leves e foram encaminhadas ao hospital local. As causas do acidente serão investigadas. Hoje, em Juiz de Fora, na Zona da Mata, a Polícia Federal cumpriu 19 mandados de busca e apreensão e 8 mandados de prisão. A Operação Força Integrada 4 reúne diversas forças de segurança e é uma iniciativa nacional realizada em 24 estados. A ação contou com a participação de mais de 80 policiais que atuam no combate ao crime organizado. Foram apreendidos drogas e diversos celulares. O caso segue sob investigação. Uma menina foi atacada por abelhas após uma colmeia cair de uma árvore em frente a uma escola de Ibirité, na região metropolitana de Belo Horizonte. Ela foi socorrida por um homem que passava de moto pelo local. Outras crianças também foram picadas e precisaram de atendimento médico e foram socorridos pelo SAMU. A menina de 12 anos foi inicialmente encaminhada para a UPA de Sarzedo e depois transferida para uma unidade hospitalar de Contagem, onde permanece sob cuidados médicos. Segundo informações da família e da prefeitura, ela está estável, realizando exames e em observação no CTI.
1: Um baita susto, né? Olha só, o vice-presidente da Câmara de Lavras, Evandro Oliveira Miranda, do PSD, conhecido como Mestre Grilo, foi preso hoje em uma investigação sobre possíveis crimes sexuais contra crianças e adolescentes. Segundo a Polícia Civil, os fatos teriam acontecido em diferentes períodos e envolveriam participantes de um grupo de capoeira. A investigação começou em fevereiro após um

0: Uma requisição do Ministério Público. Durante a operação, os policiais também apreenderam dois celulares e um notebook, que vão passar por perícia. O vereador foi levado para o presídio de Lavras. Nós entramos em contato com a defesa de Evandro Oliveira, que disse em nota que as acusações são baseadas em fatos antigos, ainda não comprovados. Segundo os advogados, o investigado cumpriu as medidas cautelares anteriormente determinadas pela justiça e a prisão preventiva foi questionada. Disse ainda que o vereador nega as acusações e pretende provar a inocência ao longo do processo. Nós também fizemos contato com a Câmara Municipal de Lavras e não tivemos retorno. Belo Horizonte reuniu nesta quarta-feira representantes de órgãos de controle, gestores públicos e especialistas de todo o país. Foi o primeiro dia do 22º Encontro Nacional de Controle Interno.
1: Com tema Inovação, Integração e Excelência para um Brasil mais íntegro, o evento colocou em debate os desafios da administração pública e formas de aprimorar o controle dos recursos. Maria Vitória Lima, coordenadora desta edição, explica a importância do controle interno dentro da administração pública.
2: O controle ele tem diversas esferas e muito além da fiscalização, né, como com a auditoria, dessa forma, que é um pensamento que ele está sendo mudado com o tempo. O controle também funciona muito como uma consultoria até para os outros órgãos conseguirem fazer com que todos os processos funcionem em conformidade. E, além disso, existe a parte de transparência, porque o controle ele é o órgão responsável por trazer transparência para os dados de todas as prefeituras, estados e federais. Então, os portais da transparência também estão dentro do controle. Existem as ouvidorias, que também é uma ponte até o cidadão que também está envolvido nesse processo de controle, para que toda a população possa participar da gestão pública e seja ouvida.
1: Pela primeira vez, o CONASSE também convidou a imprensa para acompanhar o encontro durante os dois dias e ressaltou a importância dos veículos de comunicação. Esse trabalho envolve acompanhar processos, identificar riscos e possíveis falhas, além de orientar a administração para evitar problemas. Mas a atuação não se limita à fiscalização.
3: Na prática, o controle interno acompanha o funcionamento da administração pública e ajuda a identificar riscos e possíveis falhas. Um trabalho que também busca dar mais segurança e transparência à gestão dos recursos públicos.
1: E para que esse controle seja efetivo, a participação da sociedade também é importante. É nesse ponto que entra o trabalho das ouvidorias, que recebem reclamações, sugestões e relatos de problemas nos serviços públicos.
4: A ouvidoria faz parte desse ambiente de controle, que é a ponta de comunicação com a sociedade. Então, é um ambiente democrático, de acolhimento do cidadão, para ouvir o que esse cidadão tem a dizer para a sociedade sobre disfunções, irregularidades ou mesmo algum serviço público que não está sendo entregue de acordo com aquele que é o principal destinatário desse serviço, que é o cidadão. Sendo assim, é necessário entender que a ouvidoria contribui para essa comunicação, esse diálogo democrático, ao mesmo tempo procura dar respostas acerca da atividade da administração pública, contribuindo para a conformidade, integridade e uma governança de serviços que possa atender a sociedade.
1: A relação entre controle, democracia e confiança nas instituições também foi destaque na abertura do encontro. A ministra do Supremo Tribunal Federal, Carmen Lúcia, participou de forma virtual e falou sobre o papel do controle interno na democracia brasileira.
5: Quando foi introduzido no constitucionalismo brasileiro um capítulo para a administração pública e os princípios da legalidade, princípio da publicidade, da moralidade, foram expressos como pilares da administração pública, nós partimos de um constitucionalismo que se referia apenas ao Estado e como era estruturado, institucionalizadas os órgãos e os desempenhos, e passamos a ter um constitucionalismo que disse a feição de prestação de serviços e de acesso do serviço público, dos órgãos prestadores de serviço público à cidadania, tem que ser igualmente democrática e republicana.
1: Para a Controladoria Geral do Estado, o desafio também passa por acompanhar as transformações da administração pública e usar novas ferramentas sem abrir mão da transparência e da responsabilidade, como explica Marcela Ferreira Dias, Controladora Geral do Estado de Minas Gerais.
6: Aqui é um momento muito especial no qual a gente consegue realmente trocar práticas, trocar experiências sobre os nossos pilares, que é a auditoria, ouvidoria, a prevenção de ilícitos administrativos, o combate à corrupção. Então aqui é o momento que todos os nossos servidores que compõem as controladorias podem falar sobre assuntos, boas práticas, e é um momento muito rico de aperfeiçoamento do nosso trabalho.
1: Segundo o presidente do CONAS, Leonardo Ferraz, reunir representantes de estados e municípios também tem o objetivo: trocar experiências e buscar soluções que possam ser adaptadas à realidade de diferentes órgãos públicos.
7: O objetivo do evento é exatamente a gente fazer esse compartilhamento de boas práticas, de sistemas, de ideias, de normativos. Então, quando a gente trabalha em rede, quando a gente trabalha em conjunto, a gente tem possibilidade de obter resultados muito melhores para a administração pública brasileira.
0: O evento continua nesta quinta-feira e com os novos debates aí sobre a transformação da gestão, da educação cidadã, resultados para a sociedade e a inteligência artificial. 6 horas e 43 minutos. No próximo bloco, a gente vai falar sobre o próximo domingo, que o pedágio vai ficar 7% mais caro para quem passa lá no Triângulo Mineiro. A gente explica melhor daqui a pouquinho, agora 6 horas e 43 minutos.
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0: O Ministério Público de Minas Gerais deve investigar uma possível onda de sabotagens no sistema de abastecimento de água da Copasa, aqui em Belo Horizonte. A suspeita foi levada para o Ministério Público pela presidente da companhia. O Lener Círio tem mais informações.
13: Em menos de um mês, 3 adutoras da Copasa se romperam na capital e na região metropolitana. Agora, a companhia suspeita que esses rompimentos sejam ligados a atos de sabotagem. Essa hipótese foi apresentada pela presidente da Copasa em uma reunião com o Ministério Público. A empresa disse que procurou o órgão para solicitar apoio institucional, principalmente após o sistema antiodor da Lagoa da Pampulha ser vandalizado no último dia 4 de setembro. A situação foi identificada durante uma vistoria vistoria da companhia no dia 8. Cabos foram furtados e outras peças foram danificadas. A previsão é que o sistema volte a funcionar em cerca de um mês. Lembrando ao nosso telespectador que poucos dias antes, no dia 19 de agosto, a primeira adutora da companhia se rompeu, ali no bairro Nova Granada, região oeste de Belo Horizonte. A água alagou ruas e invadiu imóveis. Pouco tempo depois, na primeira semana de setembro, dois outros rompimentos foram identificados, né? Um ali no bairro Cidade Nova, região nordeste da capital, e outro no bairro Milionários, região do Barreiro. Moradores daquela região ficaram, inclusive, dias sem água. Em uma escola do Barreiro, mais de 1.000 alunos ficaram sem aula pela falta de abastecimento. Depois, outra adutora se rompeu, dessa vez em Contagem, às margens da BR-040, na região metropolitana. A pista ficou molhada e a visibilidade dos motoristas que passavam ali pela rodovia foi prejudicada. A partir da análise desse material coletado pela Copasa, o Ministério Público poderá abrir uma investigação para apurar criminalmente esses episódios aí que foram registrados pela companhia.

0: Eleições 2026. 2.000 pessoas podem mesmo representar a opinião de 150 milhões de eleitores? Como essas pessoas são escolhidas? O que é levado em conta e por que pesquisas feitas no mesmo período podem chegar a resultados diferentes? Para entender o que existe por trás dos números que ganham os noticiários e que influenciam o debate eleitoral, a nossa parceira, a TV Cultura, foi investigar como essas pesquisas são feitas e, principalmente, o que elas realmente conseguem mostrar.
1: Elas viram manchete, movimentam as redes sociais e alimentam discussões. Mas as pesquisas eleitorais ainda provocam dúvidas nos eleitores.
2: Primeiro é qual é a massa que eles utilizam, porque geralmente tem um percentual, mas ele nunca está próximo da gente, né?
3: E como que chega tão perto da realidade assim, se é tão pequeno o número de pessoas para o tanto de eleitores, né?
4: Nunca fui entrevistada para nenhum tipo de pesquisa eleitoral.
1: Ser escolhido para uma delas é mesmo raro. Uma pesquisa nacional costuma ouvir cerca de 2.000 pessoas para representar o eleitorado de 158 milhões. Esse montante é chamado de amostra, que precisa reproduzir em escala menor o perfil do eleitorado. Entram nessa conta, por exemplo, sexo, idade, escolaridade, renda e região do país. E há diferentes métodos de coleta das informações: presencial domiciliar, ponto de fluxo, ou seja, lugares de grande circulação, por telefone ou pela internet. Alguns institutos também combinam mais de um método. Além disso, toda pesquisa também tem margem de erro, justamente por ouvir uma parte e não todos os eleitores. Pesquisa eleitoral não é previsão do resultado da eleição, é uma fotografia da intenção de voto naquele momento. Entre o dia das entrevistas e as urnas, muita coisa acontece, o eleitor pode mudar de ideia. Pesquisa eleitoral não é previsão do resultado da eleição, é uma fotografia da intenção de voto naquele momento. Entre o dia das entrevistas e as urnas, muita coisa acontece, o eleitor pode mudar de ideia. A própria divulgação das pesquisas interfere nessa decisão.
5: Existe um tipo de voto que a gente chama de voto estratégico ou o famoso voto útil, que depende inteiramente da divulgação de pesquisas eleitorais. O eleitor, ele vê ali quem está com uma posição melhor nas pesquisas e decide se ele prefere votar num candidato que ele gosta muito, mas não tem chances, ou ele prefere alguém que não é o preferido dele na lista, mas tem mais chances de ganhar daquele que está em primeiro nas pesquisas.
0: Motoristas que circulam por 4 rodovias federais em Minas Gerais poderão passar por testes de um novo sistema de fiscalização de velocidade. Diferentemente do radar tradicional, que verifica a velocidade do veículo em um determinado ponto, o sistema calcula a velocidade média a partir do tempo gasto para percorrer todo um trecho das estradas. O equipamento será testado nos próximos 6 meses em locais das BRs 040, 050, 381 e 116. Durante o período de testes, não poderão ser aplicadas multas ou outras penalidades baseadas na velocidade média registrada pelo sistema. A experiência poderá ser prorrogada ou encerrada antes dos 180 dias, conforme os resultados obtidos nos testes. 6 horas e 51 minutos e o Ministério da Saúde começou a disponibilizar a vacina Pneumovinte para pessoas com 85 anos ou mais. A meta é vacinar pelo menos 90% dos 2,3 milhões de idosos que fazem parte do público-alvo em todo o país.
6: Em junho deste ano, a vacina foi incorporada no Calendário Nacional de Vacinação para crianças menores de 5 anos e agora ela também está disponível para o público 85+. A vacina pneumocócica 20 valente conjugada protege contra mais de 20 sorotipos da principal bactéria causadora de pneumonia e meningite. Quem nunca recebeu vacinas deve tomar uma dose única. Já para quem recebeu outras vacinas contra a doença, a recomendação varia conforme o histórico de vacinação. O imunizante será ofertado nas unidades de saúde ou em atendimento a domicílio. Para ser vacinado, é necessário apresentar apenas documento que comprove a idade, sem necessidade de prescrição médica. A recomendação é que os idosos aproveitem a oportunidade para atualizar as outras vacinas indicadas no Calendário Nacional de Vacinação do Idoso. Com o avançar da idade, as infecções pneumocócicas tendem a apresentar maior gravidade, risco de complicações e taxas de mortalidade mais elevadas. Entre os fatores que aumentam essa vulnerabilidade estão o processo natural de envelhecimento e a maior frequência de comorbidades.
0: Um jovem de Juiz de Fora, na Zona da Mata Mineira, está vivendo uma rotina completamente diferente. Realizar um objetivo que vai muito além da sala de aula. O Gabriel Moreira, de 18 anos, está se preparando aqui em Belo Horizonte para representar o Brasil na World Skills, em Xangai, na China.
7: Gabriel vai competir na área de vendas e varejo. Para chegar preparado à competição, ele deixou a cidade de Juiz de Fora e passou a seguir uma rotina intensa de preparação no centro de treinamento do SENAC.
8: Eu participei de um processo seletivo e aí eu fui participando das etapas, até que chegou no final, eu lembro até hoje o dia, foi 27 de janeiro, eu fiz a prova seletiva e no dia 28 eu recebi a notícia que eu tinha passado, né, em primeiro lugar, e ia ser o representante do Brasil.
7: De segunda a sexta, são cerca de 9 horas por dia de dedicação aos treinos. A rotina inclui conhecimento sobre produtos, técnicas de vendas, atendimento ao cliente e gestão do tempo. E não é só o conhecimento técnico que está sendo colocado à prova. Durante a competição, Gabriel também vai precisar atender clientes em outro idioma. Por isso, o estudo de outra língua virou parte importante desse processo.
8: Teve, assim, a parte de aprender o inglês, né? Não foi um desafio, assim, posso falar que foi tão grande, a gente conseguiu alinhar bem, eu consegui aprender rápido. Meus treinamentos também envolviam atores, então eu tive que começar a fazer essa conversação com os atores, esses atendimentos que eles estavam simulando clientes para mim.
7: Na prova de vendas e varejos, não basta só vender. Em Xangai, o Gabriel vai ter que organizar estoque, montar vitrine, lidar com produto surpresa e atender um cliente que ele nunca viu. Tudo isso em inglês.
9: Na competição não é avaliado a qualidade do inglês dele. Então, por exemplo, a gramática não, ou a ortografia, quando ele está escrevendo, não é avaliado. Então, nós priorizamos a fluidez e o vocabulário. Então, formas, por exemplo, de valorizar uma roupa, valorizar um item, utilizando os adjetivos. E, além disso, também priorizamos esse atendimento fluido com o cliente. Mesmo que ele cometa erros gramaticais, a gente priorizou realmente a fluidez.
7: A competição acontece entre os dias 22 e 27 de setembro em Xangai. Agora ele segue treinando para transformar todo esse esforço em resultado. E quando chegar a hora de representar o Brasil, ele vai levar com ele não só a preparação, mas também a esperança de fazer história.
8: Quanto mais passa o tempo, mais feliz eu fico de estar representando o meu país, de estar, assim, numa posição que muitas outras pessoas gostariam de estar também.
0: Uma boa sorte para o Gabriel, estaremos aqui na torcida. O JM2 de hoje fica por aqui, nós temos um novo encontro marcado amanhã, às 18h30 da noite. Outras notícias você acompanha a partir das 19h30 da manhã no Jornal da Inconfidência e logo mais ao meio-dia tem as notícias do Jornal Minas Primeira Edição. Muito obrigado pela sua companhia aí do outro lado da telinha, uma boa noite para você e até amanhã.
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12: Alerta para interdição parcial do trânsito no anel rodoviário sentido Rio de Janeiro, pouco depois do viaduto sobre a Avenida Amazonas, ao lado do bairro das Indústrias. O motivo ainda não foi divulgado, mas atenção, o congestionamento é de cerca de 10 quilômetros, começando perto do viaduto da Avenida Carlos Luz. Em alguns trechos, a marginal ajuda o motorista, mas se possível, é melhor reprogramar o seu caminho. E há também retenção agora no anel rodoviário, no sentido Vitória, na região do Olhos d'Água, impactando a BR-040 na chegada a BH desde a região da Mutuca em Nova Lima e a subida da MGC-356 em direção ao Olhos d'Água desde o trevo do shopping do Belvedere. Se possível, evite. 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Emerson Rodrigues para a Rádio Inconfidência.
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13: Boa noite, aquele abraço pra você ligadinho, pra você ligadinha, aqui no AM 880 pra mais uma noite de jornada esportiva aqui na Rádio Inconfidência. E hoje é noite decisiva, é noite de Copa Sul-Americana, o Atlético em busca da grande conquista, recebendo o Santos, aqui na Arena MRV, no jogo de ida, 2-0 para o Santos, ficou tudo definido aqui pro gigante da Califórnia, é o Galo em busca da virada, é o Galo em busca da classificação para a Copa Sul-Americana. A partir de 7 horas tem bola rolando e a partir de agora você vem conosco aqui na Rádio Inconfidência. E pra você ligadinho, ligadinho aqui no AM880, eu dou uma boa noite, aquele abraço, muito obrigado por estar aqui na nossa audiência e já vamos conhecer os protagonistas dessa noite, começando, é claro, com o Galo e a escalação do Galo pra essa partida, hein, Rodrigo?
14: Muito boa noite, meu amigo Gabriel Arlindo, boa noite, Davi Luiz e, claro, Reinaldo Rei, o rei dos pratos, e toda a audiência do gigante do ar do AM 880. Vamos então já com a escalação do Galão da Massa, que vem a campo da seguinte maneira: o número 1 é o goleiro Gabriel Delfim, número 21, Alan Franco, 13, Lianco, 40, Vitão, e o número 6, Renan Lodi, fechando a linha de defesa. No meio de campo temos o número 8, Maicon, 15, Kevin Castanho, e 7, Fred. Mais à frente, no ataque, temos o número 11, Bernard, capitão da noite, 28, Coelho, e o 19, Reinier. Essa é a equipe comandada pelo técnico Eduardo Domingues.
13: Tá certo, e se tem time mandante, é claro que tem equipe visitante. Alô, Rodrigo, a escalação do Santos também pra gente finalizar os detalhes finais antes da bola rolar.
14: No gol, número 77, Gabriel Brazão, 23, Rodinei, 15, William Arão, 14, Luan Pérez, 31, Escobar. Mais à frente, no meio campo, temos o número 48, Gustavo Henrique, 5, João Schmidt, 32, Rolheiser, e o 8, Gabriel Bontempo. No ataque, temos o número 11, Rony, e o 9, Gabriel Barbosa, capitão do Santos. Essa é a equipe comandada pelo técnico Cuca.
13: Tá certo, valeu, Rodrigo Arruda. Conhecidos os 22 protagonistas, agora sim teremos bola rolando. Somente esperando a autorização de Facundo Tédio e... Começou! Apita pela primeira vez no jogo Facundo Tédio, a bola rola na Arena MRV e é o Galo que já vem descendo. O Fred colocou o Bernard de frente pro gol, ele bateu! Gol! É do Galo!

0: do Santos jogando ao lado da sua torcida. O 12º jogador, a massa atleticana joga junto e faz a diferença. E faz a diferença com menos de um minuto de jogo. O Fred achou o Bernardo, um grande passe, ele dentro da grande área. Dominou, limpou o marcador, bateu com crueldade, com covardia para o fundo das redes do goleirão Brazão, que até tentou, mas nada pôde fazer para evitar o primeiro gol do Galo no jogo. O Galo abre o placar, o Galo tá na frente, o Galo tá na frente, o gol é de Bernardo, o detalhe é seu, Rodrigo Arruda.
1: O Fred recebeu a bola do Maicon no meio de campo, ele arrancou, passou por dois jogadores da equipe santista, viu o Bernard passando pelo lado esquerdo, na falha da defesa do Santos, ele recebeu um passe sensacional do Fred, ajeitou, tirou o zagueiro da jogada, ajeitou para sua perna direita e bateu, a bola ainda desviou na defesa do Santos, o goleiro Gabriel Brazão nada pôde fazer, a bola foi morrer no fundo da rede do goleiro da equipe santista. O Bernard, o camisa 11, capitão da noite pela equipe do Galo, faz o Galo 1, o Santos 0 aqui na Arena MRV. Ai, que legal!
0: Legal demais! É o Galo na frente na Copa Sul-Americana! Bernard, o maior artilheiro do Galo nesta competição, tem nome. Bernard abre o placar para o Galo, com menos de um minuto de jogo. É o Galo que está na frente, introduzindo também o nosso comentarista da jornada, o Davi Luiz. Boa noite para você, é o Galo na frente com menos de um minuto de jogo.
2: Muito boa noite, Gabriel Arlindo. Que jogo já pegando fogo, né? O Atlético já abre 1-0 com menos de um minuto, com pouco mais de 30 segundos, já o Atlético abrindo 1-0, e é muito importante, a Arena MRV agora pegando fogo, a Arena MRV entendendo o tamanho realmente dessa partida, e agora a missão que era difícil agora fica mais favorável pro Atlético, 1-0, agora com o jogo inteiro à frente, o Atlético tá muito vivo nessa disputa.
0: E vem o escanteio do Galo cobrado na primeira trave. Renier Casquinho Olianco vai fazer pra fora! Pra fora, pra fora, pra fora, inacreditável a chance que perde o Olianco dentro da pequena área, hein, Rodrigo Arruda?
1: O Atlético começa com tudo, viu, Arlindo? Agora no cruzamento do lado direito de ataque do Galo, do Bernard, ele encontrou o Renier na primeira trave. Casquinhou, a bola sobrou pro Olianco, debaixo das traves ele não fez, ele perdeu, mas o Galo segue em cima, viu, Arlindo? Segue 1-0 pro Galo, mas o Olianco perdeu a chance de liquidar o placar no tempo normal.
0: E vem descendo o Santos agora no contragolpe. Bom tempo, rolou com o Roleiser pode fazer o bate direto pro gol. Travado pelo Renan Lodi na hora H. E o Galo já roubou e já vem pro contragolpe. Maicon ligou na velocidade de Bernardo, o autor do gol. Ele soltou, deixou com o Renier. Renier saiu da marcação do primeiro, do segundo. Opa! Derrubado. Facundo Tédio tava perto, marcou a falta, Rodrigo.
1: Tava perto, marcou a falta do zagueiro. O Ilharão pra cima do jogador do Galo. Segue 1-0 pro Galo.
0: E é o Galo que já fez a cobrança de falta. Rapidinho. Renier ganhou, ele soltou com o Fred. Fred tentava achar por ali o Renier novamente. Foi travado pelo Rodinei na hora H. Ele voltou, deixou mais atrás ali com o goleiro Gabriel Brazão, que vai enrolando, vai ganhando ali o tempo que pode para poder esfriar o jogo. É o Galo que já faz 1-0 com menos de um minuto de jogo. O Galo já desconta a vantagem construída pelo Santos na Vila Belmiro. E é o Santos que tem a bola na área. Agora ali com o Gustavo Henrique, deixou de lá. A bola é com o Roleiser. Ele entregou, deixou com o Bernardo. De frente pro gol. Pode até bater, deixou com o Fred. Fred tentou o passe de calcanhar, acabou não conseguindo chegar. Mas o Coelho tomou ela de novo. É poste bola pro Atlético ainda. Coelho no meio de dois. Ele tenta sair da marcação ali do Rony, que consegue chegar ali pra dobra. Vai sair em apenas lateral para o Santos fazer a cobrança. Ô Davi, a gente não teve tempo de debater sobre essa escalação do Galo. O Barba Domingues achou finalmente um 11 ideal. Este é o melhor Atlético que podemos ver em campo.
2: É um Atlético que vem dando resultado, claro. ainda tem algumas lacunas, algumas dúvidas, lateral direito é uma delas, né? Hoje o Alan Franco nessa posição, tem Natanael, tem Preciado, a zaga também é um certo debate, o Vitão, pra mim, com muito mérito, é titular na noite de hoje, né? Ganhando da posição do próprio Vitor Hugo. No meio de campo ainda tem essa disputa do Maicon, enfim, com outros jogadores, mas o Reiner também parece no ataque ter ganhado sua posição, mas dentro do possível, o melhor Atlético, o Atlético que vem desempenhando e já mostrou agora nesses primeiros minutos. É um elenco que ainda está se encaixando, as peças que chegaram na metade do ano vem dando resultado, mas o Atlético que já tem uma base bem sólida, viu, para esse ano.
0: E já vem o Atlético novamente na cobrança de falta perigosa do Maicon. O Brazão conseguiu sair do gol. Saiu meio esquisito, mas no final conseguiu fazer a catada. E ele já saiu jogando agora aqui pelo lado esquerdo de gamba. A bola é com o Gustavo Henrique. Ele consegue fazer o passe um pouco mais à frente ali com o Rani. Rani foi derrubado. É falta para o Santos, Rodrigo.
1: É falta para o Santos. A equipe que hoje está jogando com o uniforme azul, viu, Arlindo? Tentou sair para o ataque pelo lado esquerdo com o Rony, sofreu a falta do jogador do Galo. O Santos, sem pressa nenhuma, segue 1-0 para o Galo.
0: E é o Santos que já tem a bola nada ali no campo defensivo. Quem tem ela é Gustavo Henrique. Ele está jogando, consegue soltar para Rolazer. Rolazer aqui pelo lado esquerdo de campo. Acionou na velocidade do Escobar. Escobar levanta a cabeça, procurando a melhor opção. Ele tocou com Rolazer. Rolazer no meio de três, muito marcado. Coelho já tomou dele. E pode vir no contra-golpe agora. Volta aí, Coelho, que eu tô contigo. Ele trouxe para a perna direita, que é a boa. Costurou. Luan Pérez vem para a marcação em cima dele. Coelho invadiu a grande área. Ele ainda tem ela dominada. Deixou o Luan Pérez falando sozinho. Pode pintar o levantamento. Foi travado pelo Luan Pérez, na hora H, escanteio para o Atlético, Rodrigo.
1: Escanteio, o Coelho fez o que quis com o Luan Pérez ali dentro da grande área, mas ao tentar cruzar, a bola desviou no número 14 da equipe do Santos, e é escanteio para o Galo pelo lado direito, Coelho na bola, o próprio.
0: E só da Galo, lelelelele, é o que a torcida do Galo canta em uma voz só, aqui na Arena MRV, e vem junto com ele, vem junto com o Maicon, um homem da camisa de número 8, já autorizado para a cobrança de escanteio. Ele saltela curtinho, deixa com o Bernard, Bernard rolou, vem o levantamento do Maicon na entrada da grande área, acabou tirando de lá a defesa do Santos, ficou ainda ali com o Castanho, ele vai disputar a corrida contra o Rolazer, conseguiu ganhar, ele voltando mais atrás ali para Delfim, Delfim deixou de lá, olha com o Fred, Fred saiu da marcação ali do Gabriel Bonto. Tempo, ai, ai, ai, olha só, o Fred teve essa bola roubada ali, é perigoso, pode vir a descida do contra-golpe do Santos, não, Renan Lodge já recuperou, já acertou, já deixou de lado ali com o Lianco. Lianco tocou com o Lodge novamente, Lodge salta a bola com o Fred, Fred toca a bola para Lianco novamente, Lianco levanta a cabeça, procurando a melhor opção, ele vai voltar mais atrás ali com o Delfim, não, ele avança o jogo, vai pra cima a equipe do Atlético, toca a bola com o Castanho, Castanho veio pra cima na marcação, trouxe aqui pela direita de campo, ele ultrapassa ali com o Gramado, a bola é boa com o Alan Franco, Franco soltou com o Coelho, pintou o levantamento dentro da grande área, passa por todo mundo, vai ficar com o Lodge, lá pelo lado esquerdo de grampo, ele domina, deixa a bola com o Bernard, Bernard solta a bola, é ali com o Reinier, Reinier sai da marcação, deixou com o Fred, Fred para Reinier, Reinier escorou, deixou ali com o Castanho, Castanho consegue fazer o passe lá pelo lado esquerdo de campo, a bola com o Bernard, o autor do primeiro gol do jogo, domina, ele procura a melhor opção, solta com o Lianco, Lianco conduz ali pelo lado direito de campo, ele consegue fazer a abertura, é ali com o Tomás Coelho, escorregou, mas conseguiu manter ainda a posse da bola, ele vem para cima da marcação do Escobar, prefiro segurar o jogo, volta ali mais atrás, a bola é com o Vitão, Vitão procura a melhor opção. Ele deixou de lado ali com o Castanho, Castanho com o Vitão, Vitão mais à frente, ligou ali com o Fred, Fred saiu da marcação do Gustavo Henrique, a descida é boa, ele já achou o Renan lá de dentro da grande área, bate lá de, bateu travado, opa! Pegou na mão, hein, professor? Pegou na mão, que eu vi daqui de cima, o Facundo Tédio não marcou nada, hein, Rodrigo?
1: Pois é, ele não marcou nada, fez o sinal ali, interpretou como mão de apoio, viu, Arlindo? Vamos ver se o VAR vai chamar.
0: E vem descendo o contra-golpe do Santos Fluminense, enquanto isso o Rolazer tentou achar por ali. O Gabriel Barbosa foi roubado pelo Vitão, que já mandou o bico lá pra frente. O Alan Franco quem domina, ele consegue fazer o passe ali com o Coelho. Coelho tenta sair na marcação do Escobar, foi roubado. Ele já deixou de lado ali com o Luan Pérez. Pérez volta mais à frente ali com o Rolazer. Rolazer procurando a melhor opção. Ele consegue fazer o passe um pouco mais à frente. A bola ali com bom tempo, bom tempo. Um novo convocado da seleção brasileira já teve a bola roubada. E é o Fred que já vem descendo, puxando o contra-golpe do Galo. Ele deixou pela direita de campo, a bola com o Coelho. com o Índio. Grande bola ali com o Maicon no centro de gramado. Ele tenta disputar com o Ilharão. Acabou sendo roubado. E já vem descendo com o entregobre do Santos agora. Como tempo, o tempo deixou de lado ali pela direita de campo. É com o Rodinei. O Rodinei avançou procurando a melhor opção. Ele consegue deixar a base um pouco mais atrás. Ali com o Gustavo Henrique. Gustavo Henrique toca a bola pela direita de campo. A bola é com o Ilharão. O Ilharão consegue soltar ali pelo centro de gramado. A bola é com o Schmidt. Schmidt volta com o Arão. Arão para Schmidt novamente. Schmidt é quem tem a dominada ali no centro do gramado. Ele procurando a melhor opção. Consegue fazer o passe mais à frente ali para Roleis. Roleis lá pela direita de campo. Liga com o Rodinei. Rodinei procurando a melhor opção. Ele consegue fazer ela pelo centro de gramado. Ali com o Roleis. Roleis volta a bola um pouco mais atrás. É com o Gustavo Henrique. Gustavo Henrique liga com o Ilharão. O Ilharão procurando a melhor opção. Ele solta ali com o seu companheiro de zaga. É Luan Pérez pelo lado esquerdo de campo quem domina. Ele consegue fazer o passe ainda pelo lado mais esquerdo ali com o Coelho. Coelho toca a bola tentando fazer o desarme. Ali a equipe do Santos mandou o bicão lá pra frente. É o Vitão quem vai dominar ela sem nenhum problema lá no campo defensivo. E é o Vitão que toca a bola ali pelo lado esquerdo de campo. É com o Lienko. Lienko tentando procurar a melhor opção. Ele consegue fazer o passe pelo centro de gramado. É com o Maicon. Maicon toca a bola com o Vitão novamente. Vitão lá pelo lado esquerdo de campo. Aciona novamente o zagueiro da 13. É Lienko. Lienko que vem conduzindo. Vem procurando a melhor opção. Ele deixou de lado. É com o Maicon. Maicon toca a bola um pouco mais de lado. É com o Vitão. Vitão procurando a melhor opção. Ele levanta a cabeça. Vai avançando. Vai ganhando o campo. Vai progredindo. Jardas para a equipe do Atlético Mineiro. Ele deixa de lado. Ali com o Renier. Renier conseguiu fazer o passe com o Lienko. Lienko com o Renier novamente. Renier descendo ali para poder participar da construção do jogo do Galo. É o Vitão quem tem a bola dominada. Ele toca a bola pela direita de campo. É como Delfim. Delfim sai do gol ali para poder dar opção para os jovens zagueiros do Atlético. Vitão que já sai jogando novamente. Já conseguiu deixar ali com o Renier. Renier pelo centro de gramado. Vai inverter o jogo inteiro buscando a velocidade do Coelho. Será que ele chega? Não. Escobar chegou na frente. Vai só proteger? Não. Mandou o pico para a lateral. Tá com medo, Santos. Tá com medo, Santos. Tá coada a equipe do Santos. Depois desse gol com um minuto de jogo. Ei, Davi Luiz, o Santos tá com medo.
2: É, o Santos ainda não consegue se encontrar dentro da partida, né? Vê muitas dificuldades, o Atlético marcando em cima, pressionando, não deixando a equipe santista transitar tanto assim a bola. Lembrando que o placar ainda é favorável para o Santos, né? Jogo da ida 2-0, esse jogo 1-0 para o Atlético, 2-1 no agregado. Mas o Santos realmente precisa demonstrar um pouquinho mais. 13 minutos já de jogo e o Santos perdido na partida. Desse jeito o Atlético vai gostando do jogo, vai tendo a posse de bola e está mais próximo do segundo gol do que do Santos até mesmo empatar a partida.
0: E é o Santos que dá a bola dominada. Ali pela lado esquerdo de campo com o Luan Pérez. Luan Pérez levanta a cabeça, procura a melhor opção para poder fazer uma cobrança de falta que ele mesmo ganhou ali pelo lado esquerdo. Vai mandar o bico aqui pelo lado esquerdo de campo. Vai disputar o Franco contra o Rony. O Franco ganhou, o Rony fez a falta nele. É falta para o Galo ali no campo defensivo. E às 7 horas e 14 minutos é a hora de conferir o tempo e placar de jogo na Rádio Confidência. Quarta-feira, dia 16 de setembro, pelas quartas de final da Copa Sul-Americana, o Galo tem 1. O Santos não tem nada, temos 13 do primeiro tempo jogados.
2: Pela Copa Libertadores, lá no Equador, LDU tem 0, Palmeiras tem 1.
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0: O Gigante do Ar vai trazendo pra você todas as emoções desse jogão entre Galo e Santos, Santos e Galo. Eu sou o Gabriel Arlindo e tenho o prazer de narrar esse jogo pra você. E vem descendo agora o Galo aqui pela direita de campo. Bola é com o Franco. Franco soltou pelo centro de gramado. É com o Maicon. Maicon levantando a cabeça. Procurando a melhor opção. Ele vai fazer o passe mais à frente. Ele para Renier. Não, preferiu deixar de lado ali com o Bernardo. Bernardo para Fred tentando fazer o toque de feito ali. Ele quase foi desarmado, mas conseguiu sair jogando bem ali pelo centro. Deixou ali com o Maicon. Maicon solta agora lá pela esquerda de campo. A bola é com o Lienko, tem bastante campo para progredir. O zagueiro da 13 avança, ultrapassa o Lienko de gramado, ele deixou de lado. É com o Bernardo, Bernardo levantou, deixou de lado. É com o Renier, Renier saiu da área, escorou. É com o Bernardo, Bernardo para Fred, Fred inverteu o jogo, aqui pela direita de campo. Ele achou o Coelho, tem a ultrapassagem do Franco, ele segurou. Deixa com o Renier, tá livre, livre, bate Renier. Ele preferiu segurar, vem o levantamento. Achou o Renan Lade de voleio, furou. Furou o Renan Lade, mas ainda o Galo que tem a bola ali pela esquerda do campo, dominada com o Castanho. Castanho voltou a bola um pouco mais atrás, é com o Bernardo. Bernardo voltou com o Fred. Fred acelerou, ligou com o Castanho, a tabelinha é com o Fred novamente. Ele tenta fazer o passe mais à frente, foi desarmado. É lateral para o Galo fazer a cobrança. Ele já faz ali com o Renan Lade, já sai jogando, toca a bola com o Lienko mais atrás. Lienko deixou de lado ali com o Vitão. Vitão ainda no campo defensivo, é que domina com a camisa no caneta. Ele consegue fazer o passe mais à frente ali com o Fred. Fred domina de costas no meio de três, ele consegue sair jogando, mas o Franco não conseguiu receber ali o passe do camisa número 7. Ela vai sair em lateral para a equipe do Santos fazer a cobrança aqui pelo lado esquerdo de campo. É Escobar que vem para poder fazer a cobrança. O Santos não tem pressa, vai tentando enrolar o jogo do jeito que dá, do jeito que dá na cera, na enrolação. É o Santos, vai ganhando tempo. O Galo já está na frente, já diminuiu a vantagem. E é Castanho que tem uma laminada. Ele vai lançar de gramado, ele soltou com o Fred, Fred para Castanho, Castanho para Renier, Renier para Castanho novamente, lá pelo lado esquerdo de campo, ele ligou com Bernard, Bernard com Lodi, Lodi procurando a melhor opção, ele levanta a cabeça, pode vir levantamento na grande área, não, ele deixou de lado, é com Bernard, vai daí Bernard que eu tô contigo, ele limpou, tentou fazer o passe ali pelo centro de gramado, foi roubado ali pelo bom tempo, já vai sair jogando aqui pro Santos, o Bicão aqui pra frente buscando o Gabriel Barrosa, nem subiu, o Lianco subiu sozinho, mandou o Bicão lá pra frente, o Roleiser é quem dominou, soltou ali com o Rony, Rony com o Gabriel Barbosa, a olha com o Roleiser, ele tentava mandar o passe ali para o bom tempo em velocidade, não conseguiu, o Lodi travou, mas ainda ficou o kick do Santos, olha com o Roleiser, Roleiser deixou de lado, é com Gustavo Henrique agora solta lá pela direita de campo, é com o Rodinei, Rodinei achou um belo passe ali com Gustavo Henrique, ele tenta vir para cima na marcação do Lianco, só coloca o corpo na frente, o zagueirão da 13, nada de falta no Santos, o Gustavo Henrique fica reclamando, hein, Rodrigo?
1: Pois é, o Gustavo Henrique estava recebendo um bom passe do Rodinei pelo lado direito de ataque. O Lianco falou, não, meu jovem, aqui não, e tomou a bola. Tem Galo no ataque.
0: E já vem o contragolpe fulminante do Galo. Coelho pelo lado direito de campo tentava achar o Fred. O passe saiu muito forte. O Fred não conseguiu impedir a saída do passe ali do Coelho. Que dobradinha. Essa dobradinha do Galo tá funcionando, hein? Coelho e Fred estão jogando bola demais de falar, viu? É lateral para o Santos aqui pelo lado esquerdo de campo. Ali com o Escobar. Ele soltou com o Schmidt. Schmidt mandou o bicão lá pra frente. O Vitão já ganhou de cabeça. Já soltou ali com o Castanho. Dominou no meio de três. Conseguiu ligar ali com o Fred. Fred com o Bernard. Escorou. Deixou com o Michael. Michael tentou fazer o passe, acabou entregando e vem o contragolpe fulminante do Santos. O Leiser deixou, Gabriel Barbosa quem domina, Gabriel trouxe para a perna esquerda, acabou, pode bater pro gol, travado pelo Lianco na hora ganhar, travado pelo Lianco na hora ganhar, vai sair em lateral. Dessa vez o Lianco marcou a esquerda do Gabigol. Rodrigo Arruda
1: marcou, o Leiser achou um bom passe pro Gabriel Barbosa no lado direito de ataque, ele recebeu, esperou o Roleiser passar, mas não tocou para ele, experimentou de perna esquerda, mas lá estava o Lianco, muito bem posicionado para travar, tiro de lateral para a equipe do Santos, já cobrado, segue 1-0 para
0: o
1: Galo.
0: Lateral para o Santos, que já vem descendo agora lá pela direita de campo, a bola com o Rodinei, ele tem a laminada na sua perna direita, pode fazer o passe mais à frente, vem para cima na marcação do Renan Lodi, a marcação do Galo já dobrou em cima dele, ele preferiu deixar a bola um pouco mais atrás, é com o Luan Pérez vem avançando, procurando a melhor opção, ele levanta a cabeça, o zagueiro da 15, solta ela pelo lado esquerdo de campo, é com o Roleiser, Roleiser levantando a cabeça, ele soltou ela de lado ali com bom tempo dentro da grande área, achou o Rony, Rony ligou com o Roleiser, Roleiser lá pela direita de campo, achou o Rodinei, pode pintar o levantamento. Que é isso? Rodinei escorregou, mandou o cruzamento direto para tiro de meta, que é isso, Rodrigo Arruda?
1: É, aí a natureza marcou, né, Arlindo? Ele tentou o cruzamento de perna direita, escorregou, tropeçou na bola, virou uma munha ali do lado direito, viu? Mas a bola saiu para tiro de meta já cobrado, segue 1-0 para o Galo.
0: Lianco já soltou ela ali pro lado esquerdo de campo, vale com o Lodi, Lodi com o Lianco novamente, Lianco levantando a cabeça, ele procura a melhor opção, solta aquele pelo lado direito de campo, a vale com o Vitão, Vitão pela direita ligou com o Coelho, Coelho tenta na velocidade, na ultrapassagem do Fred, será que chega? Chegou, chegou na frente do Gustavo Henrique, limpou, invadiu a grande área, grande lance do Fred, escorou com o Renier!

0: segunda vez. Pela segunda vez, alô Santos, a vantagem que você construiu. Tchau, tchau, aquele abraço. Jogaremos de igual pra igual agora. Renier Woman, da 19, aproveitando a grande jogada desse craque de bola que é o número 7 do Atlético. Fred pedalou, veio pra cima da negação, deixou Gustavo Henrique falando sozinho, invadiu a grande área. Ele rolou e disse: Renier, quase me abraça. Quase me abraça, o 19 balançou as redes. Bateu no ângulo do goleiro Gabriel Brazão, que até tentou, mas nada pôde fazer para evitar o segundo gol do Galo no jogo. O Galo tem 2, o Santos não tem nada. O Galo amplia o placar. O gol é de Renier e o detalhe é todo seu, Rodrigo Arruda.
1: O Fred, um dos jogadores, um dos atleticanos presentes dentro de campo, um coração alvinegro presente dentro de campo, só faltou fazer chover pro lado do Gustavo Henrique, aqui no lado direito. O Fred mais o Coelho, só está faltando fazer chover. Dessa vez foi o Fred pra cima do Gustavo Henrique, ele passou como se não fosse nada pra cima do número 48 da equipe santista. Ele encontrou o Renier, um jogador desacreditado no Galo. Ele pega a bola de direita, bate o Gabriel Brazão, até esbarra na bola, tenta evitar o segundo gol do Galo, mas não consegue. A bola vai morrer no fundo das redes do número 77 do Gabriel Brazão. O Renier faz 2. O Santos não tem nada. A vantagem que o Santos conseguiu já acabou. Ai, que legal!
0: Legal demais da conta. É o Galo que tá na frente. É o Galo que já tirou a vantagem. 2-0 para o Galo, Davi Luiz.
2: É, agora o jogo ficou de igual para igual. Vai daí, Arlindo.
0: E vem descendo o Galo na velocidade, vai achar o Renan Ladi de frente pro goleiro, afasta de lá a zaga do Santos, afasta de lá na hora H, o Gabriel Brazão seria o terceiro do Galo, só dá Galo, é só o Galo que joga, vai daí, Davi!
2: É o quase, né, quase o terceiro gol do Atlético, mas o jogo tá sendo isso. O jogo está sendo um domínio muito grande do Atlético. O Santos, claro, tomar 1-0 com poucos minutos, um minuto de jogo no caso, muda totalmente o jogo. Agora, 20 minutos de jogo, o Atlético já empata, já estamos indo para um jogo 0-0 começando agora. Mas não começa agora, né? Começa com o Atlético agora com a moral lá em cima, com o Santos com a moral lá embaixo. Jogadores do Santos sentindo um pouco a partida, os do Atlético também sentindo, mas positivamente. Tem tudo para ser uma remontada histórica. As noites de Copa aqui na Arena MRV estão se tornando muito importantes, né? Muito, muito fortes realmente as noites de Copa do Atlético nesse ano de 2026. O jogo tá bom, bom demais pro torcedor atleticano.
0: E é o Santos que deu a iluminada ali pela direita de campo. A bola é com Pérez aqui pelo lado esquerdo. Acionou Escobar para Pérez novamente. A bola é com Schmidt lá pela direita de campo. Inverteu, é o William Arão que tem a iluminada lá pela direita de campo. Ele ligou ali com o Rony pega a bola mais atrás. É com o William Arão novamente. Ele já passa, já procura a melhor opção. Deixou ele com o Roleis levanta a cabeça. Vem o levantamento aqui pelo lado esquerdo de campo buscando o Escobar. Ele matou no peito na grama. Gabriel Barbosa já se apresentou para jogar. É ele que domina o camisa número 9. Bateu direto pro gol, ficou nas mãos do Delfim e a torcida do Galo pega no pé dele, hein, Rodrigo?
1: É, pega no pé dele porque ele é um ativo do Cruzeiro ainda, né, e o Cruzeiro é o maior rival do Atlético. Ele, tudo que ele fizer de errado, tudo que der errado, a torcida do Galo vai vaiar e tá certa. Ah, o papel da torcida do Galo é vaiar o Gabriel Barbosa mesmo, tá certo? A torcida do Galo tá certa. Ele experimentou agora do lado esquerdo na entrada da grande área com a perna esquerda, mas saiu fraca, fácil para o goleiro Gabriel Delfim. Segue 2-0 para o Galo no momento em que vamos para parada para reidratação.
0: Parada para reidratação. É tempo de Davi Luiz na Rádio Confidência.
2: É uma parada para o Santos essencial. Para o Atlético é mais realmente para montar uma moral. até agora transmitindo um pouco das imagens, né? Agora neste momento, jogadores do Atlético chegando aos poucos, mais espaçados, os do Santos já foram correndo pro Cuca. Cuca falando, esbravejando, brigando muito com seus jogadores, enquanto o Barba mais ameno, mais tranquilo, orienta um ou outro, porque realmente a situação da equipe do Santos tá muito perigosa, mas o Atlético não tem nada a ver com isso, muito pelo contrário, provocou isso, né, provocou essa situação. Começa muito bem na partida, o Santos totalmente perdido, o Atlético inteiro no jogo, né, olhando para a formação do Santos. Tem dois meninos ainda nesse meio de campo, Gustavo Henrique e o Bom Tempo. Bom Tempo, um baita jogador, convocado para a seleção, mas ainda não tem essa casca, esse ritmo realmente de jogo importante. O Atlético está explorando muito isso. Outro ponto que o Atlético está explorando e está dando certo, pelo lado esquerdo de ataque, o Renan Lodi caindo nas costas do Renier. Do Rodinei. O Rodinei é um lateral ofensivo e ele está sofrendo muito. Quando ele tenta subir, o Renan Lodi também sobe nas costas dele. E aí a recomposição está ficando difícil para o camisa 23 do Santos. O Renan Lodi está conseguindo ter esse espaço maior. E aí um jogador desmarcado, o outro tem que subir, tem que tentar fechar. E aí a situação para o Santos fica mais difícil. O Atlético tem o jogo mais dominado neste momento. 2-0, tá ótimo por enquanto. Se puder segurar pelo menos até o intervalo esse resultado, mas do jeito que está, um 3-0, não seria nada impossível ainda nesses primeiros minutos, ainda nos primeiros 45 minutos. O Atlético é dominante, o Santos está perdido, e se continuar assim, não termina menos do que uns 3-4-0 não, viu, Arlindo?
3: E é o Santos que tem a laminada ali pela direita de campo com o William Arão. Quase que ele entrega ela no pé do Renier. É, Davi Luiz, acho que você disse muito bem, viu? O Santos tá batido, tá entregue em campo. E o Galo tá lá no 220 o tempo inteiro. Só dá Galo na Arena MRV. E é o Santos que tem a laminada ali pela direita de campo. É com o Arão. Arão tocou ela com o Rolazer. Rolazer para Arão novamente. Ele levanta a cabeça pelo grande opção. Soltou ela ali pela direita de campo. É com Bom Tempo. Bom Tempo tentou fazer o passe ali, mas a frente foi travada pelo Bernardo na hora H. Ali pela direita de campo, vai ser lateral para o Santos fazer a cobrança mais à frente. Ele deixou ali com o Rony. Rony tenta vir para cima da marcação. Ele tenta passar ali do Lianco, que foi melhor que ele no lance.
1: Morri.
3: Foi melhor que ele no lance. Oi, Rodrigo.
1: O Rony tá no jogo? Agora que eu escutei você falar o nome dele.
3: Pra você ver, viu? Pra você ver. Como que tá sumida essa equipe do Santos? Praticamente inteira, né? Praticamente inteira, é um jogo de um time só aqui na Arena MRV, só da Galo. E é o Santos que vai tentar fazer a cobrança de falta agora. Lá pelo lado direito de campo, a bola é com o Rolazer. Rolazer deixa ela ali na perna esquerda, vem o levantamento para na grande área. Rolazer levantou a bola, perigosa, toque de cabeça. Gol! E é gol daqueles que o jogador faz o gol e manda um beijinho aqui para a tribuna de imprensa. Porque o gol é dele, Rony, o homem da camisa número 11. Depois de ser criticado por Rodrigo Arruda, ele apareceu dentro da grande área. Rony casquinhou de cabeça, casquinhou de cabeça. Achou os fundos da rede do goleirão Gabriel Delfim, que até tentou, mas nada pôde fazer para evitar o primeiro gol do Santos no jogo. O Santos diminui, o Galo tem dois, o Santos tem um, e o gol é de Rony. Ele comemora mandando um beijo pra você, Rodrigo Arruda.
1: Ele virou pra cabine e falou assim: cala a boca, Rodrigo, você não tem o direito de falar sobre a minha pessoa. Um cruzamento de Rolazer do lado direito pra dentro da grande área, no primeiro trave, tava lá o baixinho Rony de cabeça, livre de marcação para cabecear no lado esquerdo do goleiro Gabriel Delfim, que nada pôde fazer para descontar aqui na Arena MRV, para fazer Santos 1, o Galo continua com 2, Arlindo.
3: É, o gol tá sendo revisado, viu? O gol tá sendo revisado ali, não sei o que que tá rolando. Aparentemente teve um desvio no Lianco também antes dela entrar pro fundo das redes. Temos que ver se foi gol do Rony, se foi gol contra do Lianco. veremos aí o que será visto neste gol do Santos. Não, tá validado o gol do Santos, o Santos diminui 2-1 na Arena MRV, o Santos marca o seu golzinho, Davi Luiz.
2: É o jogo pegando fogo, né? O Santos que parecia abatido, parecia uma equipe que não tinha tantas possibilidades dentro do jogo. Havia acabado de falar que 2, 3, 4 a 0 ainda seriam placares justos para o Atlético, mas num descuido, realmente num descuido, o Atlético toma esse gol. Agora o Santos, lembrando, está em vantagem. O Santos está se classificando com esse resultado. O Atlético tem que tomar muito cuidado, colocar a cabeça no lugar. Claro, é uma injeção de moral instantânea para o torcedor do Santos, que faz barulho aqui na Arena MRV, também para os jogadores do Santos, mas ainda não tem nada definido. Muita coisa ainda pode acontecer. Chegamos só agora aos 30 minutos de jogo da primeira etapa. O Atlético deu mole, mas também já mostrou muito ainda nesses primeiros 20 minutos. Ainda dá, pelo menos, para empatar esse jogo.
3: Diga lá, Rodrigo.
1: Vai você, depois eu falo.
3: E vem descendo o Galagher aqui pela direita de campo com o Coelho. Sai da marcação do primeiro e segundo tempo. Tem invadir a grande área. O Escobar aparece por ali, divide com o Fred. Ela vai sair em lateral. Lateral para a equipe do Galo, hein?

0: foi morrer no fundo das redes. É uma falta desnecessária que ele fez, viu, Arlen?
1: É, e o gol foi dado contra, viu? Conferir aqui, o gol contra do Lianco foi dado. E vem descendo o Galo agora com o Fred. Como joga a bola esse Fred, viu? Fez a tabela ali com 3. Conseguiu deixar com o Renier. Renier foi derrubado, ele pede falta. Nada consta para Facundo Teixeira, ela vai sobrar ali com a equipe do Santos, com o Gabriel Barbosa. Sai jogando, deixa ali com o Roleza. Roleza saiu, passou no meio de 3. Tentou fazer o passe ali com o Gabriel Barbosa. Ela vai sair direto para a lateral, hein? Lateral para a equipe do Galo fazer a cobrança. Lá pelo lado esquerdo de campo é Renan Lodge que vem para a cobrança. Ele já tocou ela mais atrás, a bola é com o Lianco. Lianco pela direita de campo, ligou ali com o Vitão. Vitão pela direita, achou o Franco. Franco toca a bola pelo centro de gramado com o Maicon. Maicon voltou mais atrás, é com o Vitão. Vitão mais à frente, acelerou o jogo, deixou com o Fred. Fred volta mais atrás com o Lianco. Lianco procurou a melhor opção, ele deixou para Castanho. Castanho lá pelo lado esquerdo de campo, deixou com o Lodge. Lodge com o Castanho, novamente Castanho levanta a cabeça, procurou a melhor opção, ele consegue fazer o passe ali com o Bernardo. Bernardo tentou escorar, deixou para o Renier, travado na hora H, ainda fica com o equipe do Galo, com Castanho. Ai, ai, ai, passe nervoso do Castanho, direto pra linha lateral. Davi Luiz, o nervosismo não pode tomar conta do Galo depois de sofrer esse gol, hein?
2: É, parece que a situação mudou, né? O Santos estava muito nervoso, Santos errando, dando espaços, agora nesses últimos minutos, pelo menos o Atlético que tá errando bastante. Tem que ter calma, o jogo ainda não tá definido, muito pelo contrário. O mais difícil o Atlético já fez. O Atlético já descontou os 2 gols. Já fez 2-0 no placar. Claro, agora tomou 1, vai ter que descontar mais esse. Mas a parte mais difícil, até mesmo para moral, para a cabeça dos jogadores, já foi feita. É botar a bola no chão, ter calma. O Santos é um time ok para bom, nada absurdo, nada absurdo. Não tem aqueles reforços inteiros, né, que foram nessa janela. Ainda tem muito jogo para o Atlético.
1: E vem descendo o Galo, Coelho invadiu a grande área, limpou, deixou no chão, tentou fazer o passe, foi roubado na hora H, mas o Santos já entregou. É o Galo que vem descendo, com o Maicon, ligou com o Bernardo, Bernardo lá para a esquerda de Gabriel, liga com o Lodge, Lodge para Bernardo novamente, ele levanta a cabeça, procura a melhor opção, deixou com o Castanho, Castanho deixou de lado, é com o Bernardo, Bernardo dentro da grande área, tentava fazer o passe, chegou por ali o Escobar para mandar ela de toda maneira, um bico lá para o campo de ataque. É o Lianco que domina, deixou de lado, é com Castanho. Castanho levanta a cabeça procurando a melhor opção, ele faz o passe lá pelo lado esquerdo de gramado, é com Bernardo. Bernardo se ligou ali com o Renier no comando de ataque, ele procura a melhor opção, soltou com Castanho, o volante da 15 deixou de lado com o Renier. Renier vem mais à frente, deixou ele com Vitão. Vitão toca a bola lá pelo lado esquerdo de campo, é com seu companheiro de zaga, é com o Lianco. Lianco deixou de lado, é com o Renan Lodge. Lodge para Renier. Renier levanta a cabeça, solta a bola pelo esquerdo de gramado, é com Castanho, dominou lá meio errado, conseguiu sair jogando ali com Fred, foi roubado na hora H, é com Gustavo Henrique. Gustavo Henrique soltou com o Roleza. Roleza toca a bola ali com bom tempo, acelerou o jogo, ligou com o Gabriel Barbosa. O Gabriel Barbosa sai da marcação do primeiro, do segundo, deixou pelo lado esquerdo de campo, é com o Roleza. Roleza saiu da marcação, mas saiu da marcação com falta do Coelho em cima dele, em Rodrigo Arruda.
0: É isso, o Roleza tentava sair aqui pelo lado esquerdo, mas o número 28 do Galo, Coelho, chegou com o tranco por trás, nas costas o árbitro marcou, falta já cobrada, segue 2-1 pro Galo.
1: E vem descendo o Santos pelo lado esquerdo de campo no cruzamento do Escobar. O Renan Lodge lá no segundo poste preferiu não arriscar, preferiu cabecear e mandar ela para escanteio. É escanteio para o Santos novamente, Rodrigo.
0: É, agora o Escobar tentou inverter a bola do lado esquerdo para dentro da grande área pelo lado direito. Mas lá estava o Renan Lodge voltando, ajudando na defesa para tirar para escanteio. Escanteio para o Santos, segue 2-1 pro Galo.
1: Escanteio para o Santos com Roleza no levantamento, ele com a perna esquerda printou o levantamento, afasta de lá o Renan Lodge, ainda vai sobrar com o Escobar, ele tenta bater, bateu tudo errado, é o Fred quem vai sair de frente pro goleiro, sai do gol de toda maneira, o Gabriel Barazão sai do gol, vai lá no campo de ataque para conseguir mandar ela para a lateral. O Galo teve pressa para fazer a cobrança, ninguém apareceu ali para poder cobrar essa bola rápido, e vai descendo agora o Galo ainda com o Fred. Fred aqui pela direita de campo deixou ela mais atrás, é com Vitão. Vitão levantou a cabeça, girou o jogo lá pela esquerda de campo, é Lianco que nem é laminada. Lianco mais à frente fez o passe ali com o Maicon. Maicon procurou a opção, ele levanta a cabeça, soltou pelo centro de gramada com Bernardo. Bernardo volta ela mais atrás ali com o Maicon. Maicon soltou pelo lado esquerdo de campo, é Lianco que tem a laminada, ele consegue acelerar, tenta fazer o passe ali com o Maicon. Ai, ai, ai, Lianco, que passe horroroso, mas o Fred conseguiu recuperar pelo lado esquerdo, já acionou a velocidade de Bernardo, autor do primeiro gol, acelerou, é com o Renan lá de dentro da grande área, ele bateu, mas bateu fraco o Gabriel Brazão. fez a catada, já não valia mais nada, estava em posição de impedimento.

0: o Renan Lodi, Rodrigo Arruda.
1: Impedimento marcado, ele recebeu o passe do Bernard pelo lado esquerdo, entrou dentro da grande área, sem ângulo, experimentou fácil, fácil para Gabriel Brazão, mas não valia mais nada. Impedimento marcado, segue 2-1 para o Galo.
0: E às 7 horas e 38 minutos, é hora de conferir o tempo e placar de jogo na Rádio Confidência. Quarta-feira, dia 16 de setembro, pelas quartas de final da Copa Sul-Americana, o Galo tem 2. O Santos tem 1, temos 38 do primeiro tempo jogados.
2: Jogo pela Copa Libertadores começou às 7 horas da noite. LDU tem 1, Palmeiras também 1.
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0: A Rádio Inconfidência vai trazendo para você todas as emoções desse jogão entre Galo e Santos, Santos e Galo. Eu sou o Gabriel Arlindo e tenho o prazer de narrar esse jogo para você. Enquanto a gente girava, o Galo tentou um contragolpe, foi roubado ali pelo Rodinei, que recebeu o cartão amarelo. Teve dois jogadores do Galo no chão na jogada, hein, Rodrigo?
1: É isso, dois jogadores do Galo no chão, mas o encontrão do Rodinei foi com o Renan Lodi. O árbitro viu a falta, viu também que era para cartão amarelo e aplicou o cartão amarelo para o número 23, recém-chegado na equipe santista, Rodinei, amarelado e pendurado na partida.
0: E é o Galo que tem a bola minada aqui pela direita de campo. A bola é com o Coelho. O Coelho levanta na cabeça. Pode fazer o passe pela direita de campo com o Franco. Ele preferiu deixar pelo centro da grande área. É Renier quem sai da área para poder construir o jogo. Ele deixou com o Castanho. Castanho lá pro lado esquerdo de campo. Acelerou. Deixou com o Bernard. Bernard vem pra cima na marcação do Rodinei. Quase, quase perdeu a bola. Mas conseguiu se recuperar. Deixou com o Castanho. Castanho acelerou. Deixou com o Bernard. Bernard com o Michael aqui pela direita de campo. Ele solta ela com o Coelho. Coelho vem pra cima na marcação. Pedalou. Quase escorregou. Ai, ai, ai. Aí tomou a porrada ali do Escobar. E aí, era para amarelo também, hein, Rodrigo?
1: Era para amarelo. Amarelo. Uma falta sem bola ali para cima do jogador atleticano. Ficou barato aí pro Escobar, o número 31. Não tomou cartão amarelo. Por isso, somente falta para o Galo cobrar no meio de campo.
0: É, essa aí era aquela... daquelas boas pro Hulk bater, viu? Já não está mais aqui. É Bernard e Maicon. Bernard com a 11 e a perna direita. Maicon com a 8 e a perna esquerda. Maicon na jogada ensaiada, ele rolou. Vem o tirambaço do Lodi, travado na hora H. Ela ainda fica ali dentro da grande área. O Luan Pérez afasta de lá. O Gabriel Barbosa vai brigar. Aqui pelo lado esquerdo de campo. Ele ganhou, vem acelerando, vem tentando puxar contra o contragolpe do Santos. Ficou sozinho. O Gabriel Barbosa teve que bater ali em cima na marcação do Franco. Vai ganhar apenas lateral aqui pelo lado esquerdo de campo. Impressionante a queda de rendimento do Gabriel Barbosa, viu? Se fosse uns anos atrás, aquele Gabriel Barbosa que a gente conhece no Brasil só tinha parado lá dentro do gol. Agora ele não consegue nem arrancar um contra-golpe mais. E o Galo já tomou a bola. Vem descendo pela direita de campo com o Fred. Fred com o Renier. Lá pelo lado esquerdo de campo. Ele girou, é com o Lodi. Lodi levantou dentro da grande área. Renier de frente pro goleiro. Bateu! Gol!

0: lado, o levantamento foi feito lá pelo lado esquerdo de campo. O Lodi levantou, o Renier tava pedindo lá da grande área. O 19 se movimentou, se desprendeu da marcação. Ele recebeu ela de frente pro goleiro Gabriel Brazão. E com toda a frieza, com toda a frieza, com todo o faro de gol de um centroavante, empurrou para o fundo das redes de Brazão, que até tentou, mas nada pode fazer para evitar o terceiro gol do Galo no jogo. A vantagem do Santos está indo embora novamente. O doblete, o segundo do jogo de Renier. O Galo tem três. O Galo amplia, o Galo tem três. O gol é de Renier. O gol é de Renier e o detalhe é seu, Rodrigo Arruda.
1: O número 7, Fred, roubou a bola no meio de campo. Parou, olhou, levantou a cabeça com toda a sua categoria. Ele achou o Renan Lodi abrindo pelo lado esquerdo de ataque, livre de marcação. O Renan Lodi levantou a cabeça, cruzou, encontrou o Renier no meio dos dois zagueiros da defesa do Santos. De perna direita, de primeira, ele chutou, a bola passou no contrapé do Gabriel Brazão, pelo lado direito, que já estava vendido no lance. A bola foi morrer no fundo das redes do goleiro santista, para fazer aqui na Arena MRV, o Galo 3, o segundo de Renier, o Santos só tem um. Ai, que legal!
0: Legal demais da conta. É o Galo que amplia o marcador. O Galo tem 3 agora. A vantagem do Santos está indo embora novamente. E vem em busca da classificação nos 90 minutos. O Galo amplia o placar novamente, Davi Luiz.
2: É um jogo interessante, no mínimo interessante. O Atlético novamente estava em baixa, agora consegue virar o jogo, consegue voltar, virar não, né? Empatar o jogo, volta a ficar em alta, acha um belo passe o Renan Lodi. O que vem jogando o Renan Lodi nessa temporada é uma coisa absurda. Pra mim, já tinha que ser convocado nessa última convocação do Carlo Ancelotti. Pra mim, já tinha que ter voltado à seleção brasileira, jogando muito com a camisa do Atlético. E o Renier, iluminado, né? Nesses últimos jogos, vem crescendo muito de produção. Se o Atlético tinha uma carência de um camisa 9, o Renier, que não é propriamente um camisa 9, vem demonstrando demais essa possibilidade, essa qualidade para ser esse camisa 9 do Atlético. Vai no espaço, estava comentando aqui com o Arlindo, o buraco dentro da defesa do Santos, um buraco entre o Luan Pérez e o Escobar. Renier percebeu, Renan Lodi tem qualidade, achou o passe, e aí um belo gol, dando um tapa, tirando qualquer chance do Brazão chegar nela. Renier agora vira o artilheiro do Atlético na temporada, 9 gols para o camisa de número 19, sendo muito importante. 0-0 de novo, esse jogo pegando fogo, esse jogo maluco. Não sei porquê, tô sentindo que vai sair mais gol, viu, Arlindo?
0: É, também tô sentindo, viu? Também tô sentindo, esse 3-1 tá ficando, é barato pro Santos. Tá ficando barato pro Santos, só o Galo jogou no primeiro tempo, só deu Galo. Só deu Galo, vamos chegando perto dos 45, daqui a pouco teremos acréscimos deste primeiro tempo, dados por Facundo Tédio. O Galo vai fazendo 3-1 na equipe do Santos até o momento. A vantagem do Santos, toda desconstruída, indo embora, o 2-0 feita na Vila Belmiro.
1: Subiu!
0: Diga lá, Rodrigo.
1: Subiu a plaquinha dos acréscimos, mais 6, iremos até os 51 nesse primeiro tempo.
0: Então temos 6 de acréscimo, tá justo aí os 6, ou Davi Luiz?
2: É, pensando que saíram 4 gols na primeira etapa, acho que tá justo. 4 gols no primeiro tempo é um pouco incomum. Então, justo 6 minutos, teve pausa também para hidratação, então bem justo esses 6 minutos.
0: E é o Santos que deu a laminada aqui pelo lado esquerdo de campo. É Luan Pérez, ele acelera o jogo, deixa ele com bom tempo escorou. A bola é como o Gustavo Henrique, ele pedalou, veio pra cima da marcação, deixou com bom tempo tentava fazer o passe. Ali com o Gabriel Barbosa, o Fred já tomou, já mandou para a lateral. Lateral briga pro Santos fazer a cobrança aqui pelo lado esquerdo de campo. Com o Escobar levanta a cabeça, pode fazer o passe ali com o Gustavo Henrique, sai da marcação, veio, deixou com bom tempo no meio de três, conseguiu passar o Caroto da
2: da camisa número 8 foi desarmado pelo Fred. Ele ataca, ele defende, é uma máquina esse camisa 7 do Galo. E ele vem ali na disputa contra o Escobar, ganhou a lateral para a equipe do Atlético fazer a cobrança. Aqui pela direita de campo é o Franco que vai fazer a cobrança. Ele pode ligar mais atrás ali com o Vitão, já tá posicionado.
1: Olha,
2: chutão. Não, Fred deixou de lado. Ele tenta fazer o passe mais à frente, bom tempo, vai tentar brigar. O Castanho deitou ali de cabeça. O Leiser tentou fazer o passe, ela volta tudo lá atrás com o Arão. Diga lá, Rodrigo.
1: Renan Lodi tá sentindo o pé esquerdo, viu? Eu vi ele fazendo alongamentos ali na grande área agora, nesse tiro de meta do Galo, dando aqueles chute no gramado, conferindo o pé. Mas é, tá sentindo o pé esquerdo.
2: É, preocupante, hein? Preocupante pro Galo. Tem que ficar de olho aí no Renan Lodi. Nosso repórter atento no jogo. Pegou o Lodi sentindo um, talvez dores aí no pé esquerdo, hein? E vem descendo o Galo agora pela esquerda de campo com o Bernard. Bernard deixou com o Renier. Renier tentou devolver, acabou entregando e vem o contragolpe do Santos. Fulminante com o Rodinei. Ele deixou lá pela esquerda de campo. A bola é pela direita agora com o Gabriel Barbosa. Ele tenta vir pra cima da marcação. Meu Deus do céu. Deixou de lado. A bola é com o Schmidt. Schmidt pode até bater pro gol. Ele deixou com o Rony. Rony escorou. Vem o bate no Rolazer. Travado na hora H. Mas é o Santos que tem a bola dominada ainda. Com o Rony, ele limpou a marcação. Bateu direto pro gol, mas bateu pra fora, sem perigo ao gol do goleirão Gabriel Delfim. É apenas tiro de meta, Rodrigo Arruda.
1: O Rony limpou da marcação na entrada da grande área. Ele tinha duas opções no lado direito dele, o Rodinei e o Gabriel Barbosa. Ele preferiu chutar, um chute fraco, sem grandes perigos para o goleiro Gabriel Delfim. Segue 3-1 para o Galo. Tiro de meta, Delfim na bola.
2: Tiro de meta para o Galo fazer a cobrança. Ali como Delfim. Delfim levanta a cabeça, vai mandar o bicão aqui pra frente. Renier já tá posicionado pra disputar ela de cabeça. É nele que ela vem, buscando o caminho número 19. Ele vai disputar ali contra o Luan Pérez. Ela passou por todo mundo, ficou ali com o Escobar, que disputou com o Coelho, mas disputou com falta. Rodrigo Arruda, em sequência, o Luan Pérez comete uma das coisas mais bestas que eu já vi. Jogou a bola em cima do Castanho, vai tomar cartão amarelo.
1: Tomou amarelo, né? De graça. Número 14, Luan Pérez. Aqui pelo lado esquerdo de defesa do Santos. Ele jogou a bola nas costas do Kevin Castanho. Ó, Castanho valorizou. Mas era sim para cartão amarelo. Mas é burro, Luan Pérez. Nossa Senhora.
2: É, um lance que não precisava, né, Davi Luiz?
3: Sem dúvida, o Rodrigo Arruda foi muito bem na sua análise. Realmente, um lance que não precisava tanto assim do Luan Pérez. É uma discussão dentro do jogo, o Castanho empurra o Luan Pérez sem bola, né? Realmente, mas isso mostra até mesmo o descontrole da equipe do Santos. O jogador simplesmente atirou a bola no outro, descaradamente, sabendo que todo mundo tá vendo, tem VAR. Enfim, é um pouco do mental do Santos nesse primeiro tempo. Rodrigo Arruda foi muito bem, Arlindo.
2: É, Luan Pérez fez um lance bem bobo ali, tomou um cartão amarelo. Besta, o camisa número 14 é bom pro Galo, que já vem na descida ali com o Bernard. Bernard foi desarmado e agora proporcionou o contra-golpe do Santos, que vem descendo com o Rony. Rony deixou com o Rodinei. Rodinei toca para Rony novamente. Ele foi roubado pelo Fred. Fred já manda o bico aqui pra frente, buscando a disputa ali do Rodinei. Ele solta pela área esquerda de campo, ali com o Gabriel Barbosa. Levanta a cabeça o homem da camisa número 9, deixou pela área esquerda de campo. A bola é com o Escobar. Escobar vem pra cima da marcação. Ele rolou, deixou ele com bom tempo. Bom tempo muito marcado pelo Michael. Ele deixou de lá. A bola é com o Luan Pérez. Luan Pérez veio pra cima ali da marcação do Fred. Soltou pela esquerda de campo com o Gustavo Henrique. Gustavo Henrique com o Escobar. Escobar limpou, tentou gingar pra cima da marcação. Deixou com bom tempo. Bom tempo puxado ali pelo Michael. Ele pede falta. Nada consta para o Facundo Tejo. Vai sair em lateral para o Galo. Lateral que já foi cobrada. Aqui pela direita de gramado, o Maicon deixa ele com o Vitão. Vitão vai mandar o bicão lá pra frente, acabou sendo pressionado ali pelo Rolazer, teve que rifar a bola. É o Luan Pérez que domina ela lá na saga esquerda do Santos. Ele tem ela dominada, soltou pela esquerda com o Escobar. Escobar levantou a cabeça pelo centro de gramado, ligou com o Gustavo Henrique. Gustavo Henrique mais à frente, deixou com o Rolazer. Rolazer vem pra cima da marcação ali do Maicon. Soltou pela esquerda com bom tempo para o Rolazer novamente. Rolazer passou no meio de dois, ele deixou pelo centro de gramado. É Gustavo Henrique, tem ela dominada pela direita, ligou com o Rodinei. Rodinei deixou
4: deixou ela com Gabriel Barbosa, extremamente vaiado assim que pega na bola. Ele deixou com o Roleiser, Roleiser vai tocar ela com Gabriel Barbosa novamente. Ele tem a dominada com a perna esquerda procurando a recepção. Ele soltou pela cima de gramado com o Roleiser. Atirou, tentou fazer o bate direto pro gol. O Lienco travou, vai sair em apenas lateral, lateral para o Santos fazer a cobrança lá pela direita de campo. Ali como Rodinei. Rodinei ia pegar a bola para fazer a cobrança, mas o professor não vai nem autorizar porque não há tempo para mais nada. Termina o primeiro tempo de jogo na Rádio Inconfidência. Até o momento, Galo 3, Santos 1. Dois gols de Renier, gol de Bernard. O gol do Santos foi marcado pelo Lienco de maneira contra o seu próprio patrimônio. Descontou aí para a equipe do Santos, que já perdeu a vantagem. O 2-0 já foi descontado. Será que dá para o Galo reverter esse placar? Será que dá para se classificar ainda no tempo regulamentar? Será que o Santos volta diferente para o segundo tempo? Isso não é papo para mim, é papo para ele, Davi Luiz, o nosso craque dos comentários. Já já, Davi Luiz comandará para você o intervalo em Confidência. Fique conosco, é depois dos comerciais.
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0: Estamos de volta aqui na Arena MRV para Atlético 3-1 no Santos. Placar surpreendente, talvez, por que não? 3-1 já na primeira etapa, o Atlético já consegue quitar os seus gols que estava realmente em débito na última partida, perdeu o jogo de ida por 2-0, sempre bom lembrar, 2-0 na ida na Vila Belmiro, 3-1 aqui agora na Arena MRV. Por enquanto estamos indo para a penalidade, para as penalidades máximas, então o Atlético, lembrando, também não tem o goleiro Everson está machucado, mais uma partida de fora, então aquele trunfo do torcedor atleticano não está hoje aqui presente na Arena MRV como jogador. Então é uma grande perda para a equipe do Atlético. Mas dentro de campo, o Atlético deu uma ótima resposta ao seu torcedor. Esse horário, lembrando, 7 horas da noite, não é dos melhores horários, né? No caso, começou 7 horas, o torcedor tenta sair do serviço, do trabalho, né? Sair da faculdade, da escola, enfim, de onde vier. Muito difícil chegar, o acesso aqui na Arena MRV também não é dos mais fáceis, mas agora, enfim, o público realmente chegando em peso, o torcedor atleticano fazendo a sua bonita festa aqui também, né, na Arena MRV, aqui no Califórnia, no Camargos. Então realmente muito bonita a festa que vem fazendo o torcedor atleticano, e já foi logo de cara recompensado, né? O Barba Domingues coloca pra mim o melhor Atlético possível hoje, não faria nenhuma mudança dentre os 11 titulares que a equipe realmente que o Barba Domingues coloca. Ele coloca o Alan Franco como um lateral pela direita, né? Tira o Natanael, principalmente, né? Um grande cotado seria esse lateral, era o Natanael. Coloca o Alan Franco por essa ponta. Na zaga, ele mantém o Vitão, para mim, essencial. Tinha que manter o Vitão. Um zagueiro de 18 anos de idade, mas parece que já tem uns 30 anos. Já 18 anos de carreira, jogando muita bola, o zagueiro Vitão. Hoje, né, bem tranquilo, ainda não tão exigido assim, mas também muito seguro. E mantém o Lianco. Lianco que falhou, né? Acho que nos dois gols, dá pra dizer que os dois gols da partida de ida foram com falhas, né? Pelo menos participações diretas do Lianco. Então hoje ele também sendo mantido nessa equipe, é uma resposta também. Mostra o jogador que ele ainda se faz presente na equipe, né, do Barba Domingues. E do meio pra frente, o Maicon voltando ao meio de campo, Reinier se mantendo como esse camisa 9. E já logo sai o gol, né, com pouco mais de 30 segundos, acho que nem 30 segundos, o Bernard já abre o placar, 30, 40 segundos, Bernard já consegue abrir o seu placar, né, pra equipe do Atlético. Uma jogada, troca de passes, o Santos consegue se desconcentrar, um domínio errado, e aí o Fred acha o Bernard, muito importante. Queria até fazer um adendo sobre o Bernard, eu acho que ele tem a importância nessa liga do Atlético pouco valorizada. É um jogador identificado, um ídolo da equipe atleticana, isso sem dúvida nenhuma, um ídolo presente em grandes conquistas da equipe do Atlético, retornou ao clube que o revelou para o futebol. E quando as coisas não estavam tão boas assim, o Bernard, ele regulava, né? Era bons momentos, maus momentos, mas regulava. E agora, com essa equipe do Barba Domingues, para mim o jogador que mais foi potencializado foi ele. Camisa de número 11, participa. Ele não é rápido, ele também não é tão técnico assim, mas ele consegue entregar dinamismo, consegue entregar taticamente também, né? E muito importante, agora marcando mais gols, né? Consegue participar mais, chegando ao seu 7º gol na temporada, né? O 3º maior artilheiro, perde apenas para o Reinier e para o Coelho. Reinier agora passando na frente do Coelho com 9 gols na temporada. O próprio Bernard chegando ao seu 7º gol na temporada. Muito importante, tem que ser mais valorizado, mais realmente bem quisto pelo torcedor. Vejo algumas críticas a ele, às vezes pelo estilo de jogo, por não ser um ponta veloz, aquele ponta que ele já foi em determinada época na sua carreira. Mas ele, sem dúvida, é um jogador muito importante mesmo para esse Barba Domingues, para essa equipe do Barba Domingues, né, e para esse Atlético de 2026. Na sequência, o Atlético muito bem no jogo ainda, pressionando, e aí com 19 minutos de jogo já faz o 2-0, já consegue empatar esse primeiro momento, né? Nesse primeiro momento já repete o mesmo placar e faz um belo gol também, né? O Reinier participando, o Reinier sendo uma peça também uma crescente absurda nos últimos jogos. É, também assistência do Fred, bom ressaltar, a segunda assistência na partida do Fred, participando diretamente desse resultado, sendo decisivo nesse resultado por enquanto. Ele acha o Renier toca, sem chance pro Brazão, faz o 2-0. Renier, que nessa carência de camisas 9, o Cassierra não entregando tão bem assim, Thiago Borbas também, uma contratação para mim até infundada, né? Poderiam ter vindo outros jogadores no lugar realmente, né, do próprio Thiago Borbas, mas o Renier assumindo esse protagonismo, essa função de camisa 9. Teve polêmicas, é bem verdade, teve discussão com torcedores, isso tem sim que ser cobrado, mas agora fazendo um papel muito importante, sendo decisivo, hoje anotando 2 gols, né? Depois, né, anota novamente o segundo gol, os 40 ainda da primeira etapa. Antes disso, o Atlético toma um gol, né, numa falha, para mim, né, uma desatenção da defesa, o jogo estava controlado, aos 29 minutos, cobrança de falta, né, a bola, o Rony cabeceia, a bola acaba desviando no Lianco, né, a Conmebol deu um gol contra pro Lianco, o Rony saiu comemorando bastante, mas gol contra dado ao Lianco, é, mas aí depois o Atlético consegue ainda empatar essa partida, voltar ao jogo. Uma bela cabeçada do Renier, cabeçada não, né, um toque do Renier, um cruzamento bem bonito, né, do Renan Lodi, o Renan Lodi bem posicionado, levanta a cabeça, olha o Renier dentro da área e aí encontra a melhor opção possível, né, o Renier dando um toque apenas para tirar realmente o goleiro Gabriel Brazão, nada pôde fazer na jogada. 3-1 nessa primeira etapa. É, eu acho que o Barba vai ter menos do que para consertar do que realmente o Cuca. O Cuca vai ter que mexer em muita coisa nesse time do Atlético, do Santos, perdão. O Cuca vai ter sim que mexer muito nessa equipe, né, do Santos. O Santos bem perdido, um Santos que não consegue se encontrar na partida, nervoso. Esse último lance do Luan Pérez, para mim, mostra claramente essa situação. O Luan Pérez, ele simplesmente joga a bola nas costas do Castanho por um encontrão qualquer. Dois jogadores apenas se encontraram. É, lance que era para levantar, sair jogando. O Santos precisando dar uma reação dentro do próprio jogo. Ele acaba jogando a bola. Agora, nesse momento, o Santos com 2 jogadores da equipe, né, do seu setor defensivo, inclusive, amarelados, o próprio Rodinei e o Luan Pérez. Então, é, isso mostra um pouco do mental do Santos. É, o Santos tem uma equipe interessante, tem jogadores, principalmente os jovens, muito bons. Gustavo Henrique é bom volante. O Bom Tempo é um excelente jogador mesmo. O Laser também, né, um meio campista bem interessante, participa do jogo para lá e para cá. O Gabigol, o Gabriel Barbosa, querendo ou não, não faz o melhor dos jogos hoje, mas é, também é um jogador que pode ser decisivo, tem sua qualidade técnica. O físico ainda fica um pouco aquém, mas ainda consegue entregar bons números na temporada de 2026. Mas o Santos ainda tem que consertar bastante. O Atlético, acho que principalmente colocar a bola no chão, tentar segurar um pouco desse ímpeto que deve vir do Santos. O Santos deve crescer um pouco no jogo nesse momento. E aí o Atlético tem sim que tentar segurar e sair para matar o jogo, fazer esse gol do Atlético 4-1, 5-1. Não deixar o Santos voltar à partida, porque se deixar o Santos aí pode complicar um pouquinho mais. Falando em possibilidades nessa segunda etapa, vou chamar ele, Rodrigo Arruda. Rodrigo Arruda, nosso repórter da noite de hoje, para passar realmente os bancos das duas equipes, os bancos no caso do Atlético Mineiro primeiro e também do Santos, as duas equipes, o que pode fazer Eduardo Domingues e também o Cuca.
1: Ô Davi, primeiro eu vou passar, claro, o banco de reservas da equipe mandante, do Galo, né? Tem o goleiro reserva número 31, Robert, 2, Natanael, 3, Léo Duarte, primeira vez relacionado, viu, Davi? Primeira vez relacionado aí para uma partida do Galo. 14, Vitor Hugo, 36, o garoto Cauã Passini, 5, Alexander, 10, Gustavo Scarpa, 17, Igor Gomes, 39, Cissé, 9, Cassierra, 18, recuperado de lesão, Thiago Borbas, e o número 27, Alaminda. Esse é o banco do técnico Eduardo Domingues. Já o banco do Cuca é o seguinte: 34, goleiro reserva, João Paulo, 4, zagueiro, Lucas Veríssimo, 6, Arthur, a recente contratação do Santos, 16, Tassiano, 17, Cabadeiro. 18, Igor Vinícius. 26, João Ananias. 27, Davizinho. 28, Oliva. 30, Miguelito. 45, Lima. E o 81, Samuel Pierre. Samuel Pierre. Esses são as opções do técnico Cuca.
0: Tá aí, valeu, obrigado, Rodrigo Arruda. Pensando ainda, né, nas possibilidades, rapidamente, pela equipe do Atlético, talvez nessa segunda etapa, o Alamin entrando, né, aí na vaga do Bernard, acredito que possa ser interessante para dar essa velocidade, ficar bem nas costas realmente do Rodinei, né, pressionando o Rodinei, que está com o cartão amarelo, buscando esse X1, pode ser muito importante. O Scarpa também, em determinado momento do jogo, eu tiraria o Maicon, desceria o Fred para jogar um pouco mais recuado e colocaria o Scarpa. Pelo lado do Santos, acho que quem pode ser muito importante é o Arthur. O Arthur nesse meio de campo, principalmente.

0: forte na vaga do João Schmidt para tentar ter a bola um pouco mais. O Santos sempre tentou atacar, mas na velocidade, explorando um contra-ataque, e acabou não dando tão certo assim. O Santos tem que ter o controle, o jogo não está definido ainda, um jogo praticamente, né, traduzindo um 0-0. Então, a presença do Arthur pode ser muito interessante para dar essa cadência na equipe, mas pelo visto tem mudança aqui na equipe do Santos, as duas equipes voltando, e também mudança na equipe do Atlético. Vou voltar com ele, Gabriel Arlindo, e aí volte aí com esse segundo tempo com as equipes mudadas, viu, Arlindo?
1: Valeu, Davi Luiz, obrigado por comandar o nosso intervalo em Confidência com tanta brilhantez, meu amigo. Você é craque nos comentários. E aí, teve mexida tanto no Santos quanto no Atlético. Já eu quero a confirmação do Rodrigo Arruda, porque antes a bola vai rolar para o segundo tempo. É o Santos quem vai mexer na bola primeiro, é Gabriel Barbosa quem dará o início do segundo tempo, esperando a autorização do Fagundo Tédio, e começou! Apita pela primeira vez no segundo tempo. O Facundo Ted, a bola rola na Arena MRV para Galo e Santos. Santos e Galo até o momento. O Galo tem 3, o Santos tem 1. E é o Santos que tem a bola minada ali pelo lado esquerdo de campo. Eu vou narrar para você esse segundo tempo de jogo. Eu sou o Gabriel Arlindo, tenho o prazer de narrar este segundo tempo para você. Mandando aquele abraço para o nosso amigo que está aqui na escuta, o Maurício Paixão, lá do RH da nossa rede Minas, tá aqui na nossa escuta. Muito obrigado, meu senhor Maurício, pela sua audiência aqui no nosso AM880. Sempre um prazer narrar este tipo de jogo pra vocês. E vem descendo o rolê, e deixou ali pela esquerda de campo com o Escobar. Vamos lá, Rodrigo, com as alterações, tanto no Santos quanto no Galo.
2: Começando, claro, pela equipe mandante, o Galo. Saiu o número 19, Reinier, depois de ter feito 2 gols, e entrou o número 9, Cacierra. Sai Reinier e entra Cacierra. Já pelo lado do Santos, saiu o número 14, amarelado, Luan Pérez. Entrou o número 4, Lucas Veríssimo. Sai Luan Pérez e entra Lucas Veríssimo. Saiu também o 48, Gustavo Henrique, e entrou o 6, Arthur. Saiu Gustavo Henrique e entrou Arthur.
1: Então o Barba tirando o Renier depois de fazer 2 gols, entra Cacierra. Vejo somente motivo físico nessa alteração, para ser sincero. E no Santos você pediu, Arthur entrou, Davi Luiz.
0: Começando pelo Atlético, curioso, no mínimo curioso, essa saída do Renier. O Barba, acho que depois do jogo vai ter que se explicar um pouquinho. Se não for uma questão realmente física, que não pareceu ser na primeira etapa, é uma substituição meio ousada, né? O Cacierra não vive o seu melhor momento, né? O Renier fez 2 gols nessa primeira etapa. Eu não tiraria o camisa de número 19, mas agora já foi. Pelo lado do Santos, Luan Pérez, como a gente havia falado, tomou um cartão amarelo não tão inteligente assim. E aí agora o próprio Veríssimo, né, que é mais zagueiro, inclusive, que o Luan Pérez, voltando de lesão, entra nessa posição como zagueiro. Então o Ilharão apenas se desloca para zagueiro como lado esquerdo. E no meio de campo, o Arthur. O Arthur vai ser muito importante, essa cadência, buscar segurar um pouco mais o jogo do Santos, dar essa qualidade no passe. Ele opta por tirar, né, realmente, o Gustavo Henrique, o volante Gustavo Henrique, menino da base, muito novo. Mantém o João Schmidt porque tem mais pegada defensiva. O Gustavo Henrique, apesar de também ser um volante que tem essa marcação, mas tem mais qualidade para o jogo. Bota o Arthur para jogar mais e segura um pouco mais o João Schmidt. Vamos ver, um jogo de xadrez também nos dois bancos hoje aqui na Arena MRV.
1: E é o Santos que deu a bola nada lá para o lado esquerdo de campo, ali com o Arthur. Ele volta lá mais atrás com o William Arão. O William Arão soltou com o Brasil. O Brasil levanta a cabeça aqui pelo lado direito de campo. Ele toca ela para Lucas Veríssimo.
2: Arlindo!
1: Procurando a melhor opção ali para o lado esquerdo de campo. Liga com o Arão. Diga lá, Rodrigo!
2: Confirmando aí a substituição do Reinier. Ele saiu mancando no intervalo. E agora, no segundo tempo, ele voltou para o banco de reservas com uma bolsa de gelo na coxa direita.
1: Tá certo, valeu, Rodrigo, sempre de olho na informação, nosso repórter. Valeu, Rodrigo, obrigado pela informação. Realmente, como eu e Davi Luiz dizemos aqui, Acho que só podia ser parte física mesmo essa alteração. Lírio Reniero jogou muita bola neste primeiro tempo. E é o Santos que é iluminada ali com o Arthur. Ele toca a bola pela esquerda de campo com o Arão. Arão soltou com o Escobar. Escobar soltou ela pelo centro de gramado. É Arthur que tem a iluminada. Ele ali pela esquerda de campo já acionou a marcação. Deu bom tempo. Vem pra cima da marcação ali do Maicon. Ele deixou com o Arthur novamente. Arthur pela direita de campo. Girou o jogo. A bola é com o Lucas Veríssimo. Lucas Veríssimo deixou com o Arthur novamente. Escobar já se mandou lá para ataque. É o Arthur que tem a iluminada. Levantou a cabeça pela direita de campo. Ele acionou por ali o Rony. Rony de cabeça ali com o Rodinei. Rodinei tentou devolver ali com o Rony. Ela brincada ali pela esquerda de gramado. O Bernardo foi quem ganhou e mandou o bico aqui pra frente. Lucas Veríssimo testou de cabeça, deixou de lado. Ele com o bom tempo. Bom tempo voltou com o Schmidt. Schmidt levantou a cabeça ali pela esquerda de campo. É ali com o Arthur, o novo camisa número 6 do Santos, que tem a iluminada. Vem avançando, ultrapassa a linha de gramado, procura a melhor opção, ele salta ali pela linha de gramado, é com bom tempo, levanta a cabeça, deixa de lado com o Schmidt, Schmidt sai da marcação do primeiro, do segundo, Schmidt ainda com a bola laminada, ele acelera o jogo, deixou com o Rony, Rony tentava achar por ali o Gabriel Barbosa, melhor correndo lá de dentro da grande área, que manda o bicão aqui pro campo de ataque, é Veríssimo que tem a laminada, ele faz o passe ali com o Rodinei, Rodinei procura a melhor opção, ele soltou com o Schmidt, Schmidt com o Rodinei novamente, aqui pela direita de campo, é o Santos que tem a bola laminada, neste momento é Schmidt que tem ela em seus pés, ele deixou pela lado direito, é com Veríssimo, Veríssimo destravou o jogo lá pela esquerda de campo, é com Arão, Arão soltou com o Arthur, ele tem boa qualidade de passe, deixou pelo lado direito de campo, é com o Mineirão, foi pressionado ali pelo Fred, teve que retornar o jogo com o Arão, a torcida do Galo pede que o Galo suba suas linhas, do Cacierra não obedece muito, fica ali só de olho no Arão, ele soltou pelo lado esquerdo de campo, é com Veríssimo, Veríssimo levanta a cabeça, mandou um bico aqui pra frente buscando a velocidade de Gabriel Barbosa, ele conseguiu escorar no pivô, achou bom tempo tem muito campo para correr, ele passou no meio de três, tentou achar o goleiro pela esquerda de campo, Gabriel Barbosa bateu pro gol, milagre do Delfim, milagre de Gabriel Delfim salvando o Galo, e era o Gabriel Barbosa batendo com a perna direita, hein, Rodrigo Arruda?
2: Pois é, o Gabriel bom tempo, tentou arrancar no meio de campo, ele ia tocando para o Rony pelo lado direito, chutou na defesa, a bola sobrou na entrada da grande área para Gabriel Barbosa, ele experimentou de perna direita, deu fim, fez um milagre aqui na Arena MRV para evitar aquele que seria o segundo gol da equipe santista, segue 3-1 para o Galo.
1: E é o, é o Galo que tem a bola laminada depois do escanteio, que o Galo já conseguiu neutralizar fácil, fácil a ameaça aérea do Santos, e vem descendo agora ali com o Maicon pelo centro de gramado, ele consegue fazer o passe lá pela direita de campo, é com o Coelho, Coelho tentou vir pra cima na marcação do Escobar, preferiu deixar de lado, preferiu deixar com o Vitão, Vitão levantou aqui pela esquerda de campo, a bola é com o Renan Lage, o Rodinei vem de cabeça ali para brigar, e consegue, ele vai mandar para lateral, lateral briga do Galo fazer a cobrança aqui pela esquerda de campo com o Renan Lage, Renan Lage pedalou, veio ali pra cima na marcação, deixou de lado com o Castanho, Castanho voltou com o Lage, Lage mais à frente, vai ficar ali com o Gás. Cacierra, Cacierra tentou o pivô ali em cima do Lucas Veríssimo, tomou de graça dele, olha o Lucas Veríssimo já soltou a bola com o Arão, Arão lá pela esquerda de campo, ligou com o Escobar, Escobar voltou mais atrás, a bola é com o Brazão, Brazão levantou aqui pela direita de campo, ela chegou em Rodinei, ele tenta vir pra cima da marcação do Bernard, mandou o bicão lá pra frente, vai tentar a corrida do Rony, que fica reclamando ali de uma possível falta do Renan lá de cima dele, mas segue o jogo, nada com
0: isso
1: ali para o Facundo Tejo, diga lá Davi Luiz.
0: Só uma pontuação nessa equipe do Santos agora, uma mudança tática também. O Rony, que jogou pela esquerda, agora jogando pela direita. O que isso significa dentro do jogo? Uma dobradinha com o próprio Rodinei. Rodinei é um lateral muito ofensivo, mas às vezes peca na parte defensiva. O Rony é um atacante muito defensivo, que às vezes peca na parte ofensiva. Então os dois se complementam muito bem agora nesse momento. E uma preocupação em dobro realmente para o Renan Lodge.
1: Olha só, vem descendo o Galo pelo lado direito de campo, Maicon acelerou, deixou com o Castanho, foi roubado na hora H, foi roubado na hora H e pode descer a equipe do Santos ali com o laser, já apareceu por ali o Coelho de toda maneira para retomar a posse de bola pro Galo e já soltou pelo lado esquerdo de campo, é com o Castanho, Castanho deixou com o Bernard, Bernard rolou com o Cacierra, Cacierra para Maicon, Maicon para Bernard, Bernard para Maicon novamente, Maicon soltou com o Castanho, Castanho com Maicon, Maicon para Bernard, ele pelo lado esquerdo de campo, acionou por ali, é Lienco, Lienco, zagueiro da 13, tem ela dominada, pode fazer o passe ali Érico Cassia. Ele acelerou, passou no meio de todo mundo. Lianco ainda com ela dominada pelo lado esquerdo de campo. Mandou uma pedrada ali no Renan Lodi. Pelo amor de Deus, hein, Lianco? Vamos entrar no jogo, meu filho. Ele deixou de lado ali com Castanho. Castanho soltou com Lodi. Lodi toca a bola pelo lado esquerdo de gramado. É Michael que tem ela dominada. Michael para Fred. Fred para Bernardo. Bernardo girou o jogo lá pela direita de campo. Falei com Michael. Michael levanta na cabeça para o Guilherme Nelson. Ele faz o passe ali pela direita de campo. É com Coelho. Já arrasta a marcação do Escobar junto com ele. Coelho ainda gira o jogo. Consegue fazer o passe um pouco mais atrás. É com Vitão. Vitão pelo centro de gramado. Acionou o Castanho. Tentou a velocidade do Franco. Ganhou o Alan Franco. Invadiu a grande área. Ele bateu pro gol. Defendeu o Gabriel Brazão. Mas já não valeu mais nada. Já não valeu mais nada. Estava impedido o Alan Franco na origem da jogada. Rodrigo Arruda.
2: O lateral recebeu um bom passe do meio de campo, mas o árbitro marcou impedimento do camisa número 21 do Galo.
1: E subiu o público e renda, hein, Rodrigo Arruda?
2: Pois é, Arlindo, subiu o público e renda. Público, 40.013 torcedores. Renda, R$3.456.008,26.
1: É, o público atleticano presente em grande número na Arena MRV. Jogo de 40 mil é sempre especial na Arena. E vem descendo o Galo pela direita de campo com Fred. Fred tentou acelerar o jogo, entregou. E é o Santos que tem ela dominada. Com o Rony, levantou dentro da grande área. Ela passa por todo mundo, vai ficar com o Rolazer lá pelo lado esquerdo. Rolazer levanta a cabeça, pode pintar novo levantamento. Ele segurou o jogo, deixou com bom tempo. Já apareceu o Coelho por ali para roubar. E já soltou com o Franco. Franco ligou com o Michael. Michael para Fred. Pode vir com o contragolpe do Galo já. Ele deixou com o Cacierra. Cacierra pela esquerda de campo. Ligou com o Bernardo. Bernardo pedalou. Ligou na velocidade de Cacierra. Novamente tem Castanho pedindo bola. Cacierra segurou. Deixou para Castanho. Pode inverter o jogo lá pela direita de campo. É bolão. É bolão. É com o Coelho. Vai daí, Coelho. Contou contigo. Ele pedalou. Chamou o marcador pro X1. Deixou de lado com o Fred. É daí que saiu o jogo. É daí que saiu o jogo do Galo. Ele deixou com o Bernardo. Bernardo com o Castanho. Acelerou. Tentou achar por ali o Cacierra. Foi roubado na hora H pelo Rodinei. Ele já deixou com bom tempo pela direita. Acelerou, deixou com Gabriel Barbosa. Antes dele o Lianco de carrinho. Antes dele o Lianco de carrinho para mandar para a lateral. Para mandar para a lateral. Agora, Davi Luiz. Eu acho que depois desse jogo fica mais do que evidente que o dono da centroavância do Galo é o Reinier. O Cassierra entrou e já desacelerou o ataque do Galo. Impressionante.
3: São características diferentes, né? O Atlético agora, uma coisa, até uma valência bem interessante que o Atlético está tendo nesses últimos jogos, é essa tabela, esse 1-2, aproximação. Arena MRV tem um gramado sintético e tudo mais, enfim, polêmicas à parte, mas é um gramado que a bola rola mais rápido. E o Atlético utiliza muito disso, faz o toque rápido, principalmente jogadores mais técnicos, Fred, Bernard, conseguem, o próprio Maicon também, o Castanho, conseguem aproximar e fazer uma tabela. E aí isso tira muito do time adversário. Enquanto o jogador ainda está tentando chegar, por exemplo, no Fred, ele já toca rápido no Bernard e passa na frente. E isso é uma maneira, uma estratégia bem interessante do Atlético.
1: E vem descendo o Galo no contra-golpe. Fulminante, Fred deixou com o Coelho. O Coelho bateu pro gol, defendeu o Gabriel Brazão. Ainda voltou ainda com a equipe do Galo pela direita de campo com o Franco. Franco levantou a cabeça, deixou com o Cassierra. Bate pro gol, Cassierra, pelo amor de Deus. Foi roubado de graça. O Cassierra entregou a bola para a equipe do Santos, que vem descendo agora no contra-golpe na velocidade de Arthur. Ele sai da marcação do primeiro, do segundo tempo. Acharam por ali.
3: E esse lance foi isso, Arlindo.
1: Exatamente.
3: Ele não toca rápido e perde a bola. O Reinier muito provavelmente teria tocado rápido de primeira num jogador vindo de frente, passaria, se mandaria para dentro da área. Essa é a dificuldade que acho que o Cassier ainda não conseguiu se adaptar, né? Vamos ver, jogador gringo vindo de fora, mas tá pesando um pouquinho a presença do Cassier no ataque.
1: E é o Rodinei que tem ela dominada aqui pela direita de campo. Ele tenta passar a marcação do Castanho. Castanho conseguiu tomar, tentou passear no meio de três, tentou fazer um raio-x ali no jogador do Santos. Recebeu a falta, hein, Rodrigo Arruda?
2: Recebeu a falta, o jogador do Santos ficou reclamando, mas o árbitro não foi na dele. Falta para a equipe do Galo. Falta já cobrada, segue 3-1 para o Galo.
1: E vem descendo o Galo agora pela área esquerda de campo ali com Bernard. Bernard acelerou o jogo, a bola é com o Renan Ladi, ele vem pra cima na marcação do Rony. Rony conseguiu ganhar dele, conseguiu desarmar muito bem. Ele vinha pra cima na marcação ali do Fred. Acabou sofrendo a falta já foi cobrada rápido pelo Santos. Com Schmidt, saiu jogando, deixou ali no pivô de Gabriel Barbosa. Gabriel Barbosa chapelou ali o Maicon, deixou a bola mais atrás com o Arthur. Arthur entregou pro Galo, que vem descendo agora com o Bernardo. Bernardo devolveu o presente ali para o Schmidt. Schmidt no centro de gramado, voltou ela mais atrás ali para o Veríssimo. Veríssimo com Rodinei, Rodinei pro lado direito de campo, deixou com o Leiser volta a bola um pouco mais atrás, é com o Lucas Veríssimo veio pra cima da marcação, deixou de lado a bola, é com o Arthur lá pro lado esquerdo de gramado, deixou com o Milharão levanta a cabeça, procurando a melhor visão, zagueiro, camisa de número 15 ainda tem logo na sua perna direita, ele gira aquilo pro lado direito de campo, é com o Lucas Veríssimo acelera o jogo mais à frente, deixou com o Schmidt mais à frente, ligou ali com bom tempo, novo convocado da seleção brasileira, recuou o jogo, voltou mais atrás ali para o Milharão. Ele inverteu o jogo pela direita de campo, a bola é boa com o Rodinei. Rodinei sai da marcação do Bernardo. Ele deixou mais à frente. É ali com o Rolazer. Rolazer soltou com o Rodinei novamente. Ele tenta sair jogando. Michael tomou dele e já deixou com o Fred. Fred ligou com o Coelho. Coelho deixou o Escobar falando sozinho. Não deixou nada. O Escobar conseguiu desarmá-lo e já saiu jogando. Deixou ele com o Schmidt. Schmidt acelerou o jogo. A bola é com bom tempo. Bom tempo é bom de bola, hein? Tem que tomar cuidado com esse garoto. Veio pra cima da marcação de um, de dois. Limpou, invadiu a grande área. O lance do bom tempo ainda. Ele escorou a bola. Com o Rolês, bateu pro gol, travado pelo Lianco, providencial, Rodrigo.
2: Providencial, porque o chute do Rolês, o número 32, ia em direção do gol. Aí o Lianco conseguiu desviar com a perna esquerda, tirando para escanteio. Escanteio pelo lado esquerdo de ataque do Santos, lado direito de defesa do Galo. Segue 3-1 para o clube alvinegro, o Galo.
1: E é o Santos que vai ter a cobrança de escanteio lá pelo lado esquerdo de ataque. Vem levantamento dentro da grande área do Galo. Quem é que sobe? Gabriel Delfim saiu mal pra fora! Pra fora. Levou perigo. Que saída foi essa do Delfim, Rodrigo Arruda?
2: Pois é, após o cruzamento ele saiu todo errado. A bola desviou no ataque do Santos. A sorte que não foi pro gol, viu? Porque o Gabriel Delfim já estava vendido no lance. Tiro de meta já cobrado. Segue 3-1 pro Galo.
1: Tiro de meta já cobrado, é Lianco que tem ela dominada aqui pelo lado esquerdo de campo. Lianco, zagueiro da 13, ainda tem ela dominada com a perna direita, procurando a melhor opção. Ele consegue fazer o passe ali mais à frente com o Maicon. Maicon soltou com o Lianco novamente. Lianco consegue deixar de lado. É ali para Bernardo. Bernardo deixou com o Lianco. Lianco gira o jogo, pode fazer o passe mais atrás. É ali com o Gabriel Delfim. Vai ser pressionado pelo Gabriel Barbosa. Ele vai mandar o bicão aqui pra frente. Vai disputar o Coelho de cabeça ali contra o Escobar. Coelho deixou ela passar. Ela vai sair em lateral para a equipe do Santos. Lateral para a equipe do Santos. Lá pela área esquerda de campo para o Escobar fazer a cobrança. O Santos não tem pressa nenhuma, a vantagem já foi desconstruída. O Santos está querendo jogar pelos pênaltis nesse jogo aí, Davi Luiz?
3: Pode ser, uma boa estratégia, tem bons batedores, o Atlético está desfalcado do seu indiscutível melhor jogador nessa disputa de pênaltis, que no caso é o goleiro Everson, tanto cobrando quanto realmente defendendo os pênaltis. Pode, claro, acontecer que o Atlético se classifique, mas o Atlético fica muito desfalcado nas penalidades, jogando fora de casa, pelo jeito que a situação vem acontecendo, ir para os pênaltis não seria o pior dos cenários, para a equipe do Santos, claro, mas temos apenas 15 minutos de jogo nessa segunda etapa, tem muito jogo pela frente, é perigoso demais ficar se escorando apenas nesse placar de 0-0 no agregado, né? Basicamente um 0-0 no agregado. É difícil para o Santos tentar segurar esse tempo todo o Atlético.
1: E é o Galo que tem a bola dominada aqui pela área esquerda de campo. Ali com o Lianco. Lianco levanta a cabeça, vai mandar o bicão aqui para frente, buscando a velocidade do Renan Ladi. Ele manda. Era direto para tiro de meta. Foi tiro de meta, nem lateral saiu esse lançamento do Lianco. E te falar, viu, Lianco? Tá faltando só você para entrar no jogo. O time do Galo tá encaixadinho, meu filho. Tá faltando só você. E é o tiro de meta para o Gabriel Brazão fazer a cobrança. Lá no campo defensivo, o goleiro da camisa de número 77 levanta a cabeça, vai mandar o Miguel lá pra frente. Quem é que disputa? Vem a bola levantada aqui pela direita de campo. É o Rony que vai subir de cabeça ali com o Renan Ladi. Rony ganhou, deixou mais atrás. É com o Rolazer. Rolazer vem pra cima da marcação e inverteu o jogo lá pela esquerda de campo. A bola é boa, a bola é com bom tempo. Levantou dentro da grande área. Olha só o Rony de bicicleta. Ele tenta mandar com bom tempo. Bateu. Defendeu Gabriel Delfim. milagre do goleiro da camisa de número 1. Que defesaça! Que defesaça! Que defesaça do Delfim salvando o Atlético, ô Rodrigo!
2: O número 8, Gabriel Delfim, do lado esquerdo de ataque do Santos, ele encontrou o Rony entrando na grande área pelo lado direito. O Rony de primeira, de pivoleio, encontrou o bom tempo novamente. Ele de primeira, de perna direita, bateu no canto direito do goleiro Gabriel Delfim para operar o segundo milagre aqui na Arena MRV, para deixar o Santos com somente um gol no placar. Segue 3-1 para o Galo.
1: É, o Everson, pelo menos neste jogo, não está fazendo tanta falta, viu? Porque o Gabriel Delfim tá salvando o Galo até o momento. Tá salvando o Galo até o momento. É claro que em uma disputa de pênalti eventual, o Everson é o melhor do país, disparado. Mas Gabriel Delfim até agora não tá deixando nada a desejar, viu? Vem descendo o Santos pelo lado direito de campo. O Laser entregou, veio o contra-golpe do Galo. Com Bernardo pelo lado esquerdo de campo. Ele deixou com Fred. Fred gingou pra cima. Marcação, grande bola, a bola é com Cacierra. Ele ligou lá pela direita de campo. É com Coelho, vai daí Coelho, que eu tô contigo. Coelho invadiu a grande área, tentou. O levantamento foi travado na hora H. Escanteio pro Galo, Rodrigo.
2: O Coelho pelo lado direito de ataque recebeu do Cacierra, tentou o cruzamento. A bola desviou na defesa do Santos. Escanteio para o Galo pelo lado direito de ataque. Bernard na bola.
1: É Maicon na bola.
2: Maicon, isso.
1: Maicon na bola, é com uma perna esquerda e a camisa número 8. Tem toda a esperança da massa atleticana. Pintou o levantamento na grande área. Quem é que sobe? Afasta de lá o Lucas Veríssimo. Vai complementar aqui pela direita de campo. O Arthur vai mandar o bicão lá pra frente. Vai disputar o Castanho ali contra o Rolaser. Castanho, o último homem, tá sozinho. Recuou ela, esquisita ali pro Delfim, que de primeira não quis saber. Mandou o bicão aqui pra ataque. O Willian ganhou de cabeça. Ficou ali com o Rony. Rony tentou ganhar. Foi desarmado pelo Bernard. Lá pela direita de campo, ele ligou com o Coelho, que não conseguiu dominar. Ela vai sair em lateral para a equipe do Santos fazer a cobrança. Para a equipe do Santos fazer a cobrança lá pelo lado esquerdo de campo. Ali com o Escobar. O Santos não tem pressa para jogar. Não tem pressa para jogar. Davi Luiz já alertou. Essa estratégia é perigosa. Se foi isso mesmo que o técnico Kuka está querendo fazer. E o Escobar mandou o bicão aqui para frente. Ficou no peito do Vitão, que já tenta sair jogando. Acabou entregando para o Santos. Ali com o Rolaser. Rolaser deixou de lado ali com o Arthur. Arthur para Schmidt. Schmidt soltou pela direita de campo. A bola é com o Arão. Arão inverteu o jogo aqui pela direita de campo. Aí como o Rony. Rony já tem ultrapassagem do Rodinei ali pela direita de campo. Ele prefere deixar com Schmidt. Schmidt mais à frente, ligou com o Rolaser. Rolaser volta ela mais atrás ali com o Arthur, lá no campo defensivo. O volante da 6 domina, vem avançando o Arthur, vem ganhando o campo pelo lado esquerdo de campo. Ele soltou ali com o Escobar. Escobar mandou para Arthur novamente. Arthur levanta a cabeça pelo lado direito. Ele ligou com bom tempo com o Rolaser. Rolaser volta mais atrás ali para Lucas Veríssimo. Lucas Veríssimo pelo lado direito de campo. Ligou com o Rodinei. Rodinei levantando a cabeça. Ele solta a bola com o Rolaser. Rolaser para a ultrapassagem de Rodinei. Primeiro que ele, o Renan Latte absoluto para mandar ali para a lateral ou para escanteio, que saiu essa bola, hein? Lateral, né? Lateral que saiu essa bola. Aqui pela direita de campo.
2: Lateral.
1: Lateral mesmo, então. Vai sair a cobrança ali do Rolaser mesmo, que vem pra bola. Ele pode soltar ali com o Rony. A contagem já tá aberta. Vai inverter esse lateral aí, seu juiz. Rolaser soltou ali com o Rony. Rony tentou vir pra cima da marcação do Bernard. Ganhou um novo lateral pra equipe do Santos. Aqui pelo lado direito de ataque. Dessa vez com o Rodinei na cobrança. Rodinei toma distância, a contagem já está aberta. Ele deixou ali com o Rony. Rony tenta ganhar ali da marcação do Castanho. Castanho só protegeu. Ela vai sair em lateral para o Galo. Depois, eles se estranharam um pouco ali, né? O Rodrigo Arruda, o Rony e o Castanho, mas sim, é lateral para o Galo.
2: É isso. Se estranharam após a bola bater no Rony e ser lateral para a equipe do Galo. O Castanho não está nem aí para o Rony, viu, Arlindo? Essa que é a verdade.
1: É a lateral para a equipe do Santos fazer a cobrança. Aqui pela direita de campo. Vamos, Rodinei. Rodinei procurando a melhor opção. Tem por ali o Rolaser. Tem por ali também o Rony. A contagem já aberta. Rodinei deixou ali pela direita de campo com o Rony. Rony tenta vir para a marcação. Foi roubada pelo Bernard, que mandou para a lateral de novo. Mandou para a lateral da equipe do Santos de novo. Essa bola não vai sair, essa lateral direita aí, não, gente. É Rodinei agora que vai fazer a cobrança. Mas parece que desviou ali em alguém, não. Chega ali a reverter a lateral. Ah, não. Acho que vai ter Parada para hidratação agora. Então, parada para hidratação é tempo de Davi Luiz nos microfones da Rádio Inconfidência.
3: Parada agora para hidratação, um pouco mais de 20 minutos dessa segunda etapa. Um jogo que muda um pouco de cenário, né? O Atlético amassou o Santos no primeiro momento, no primeiro tempo, foi muito feliz nos seus lances. Realmente, praticamente todas as jogadas de perigo se tornaram gols, mas neste momento o Santos já chega com um pouco mais de perigo. O Gabriel Delfim já tendo que fazer duas boas defesas, o Santos perdendo algumas oportunidades, gostando do jogo, cadenciando a entrada do Arthur, como eu previa. Trouxe mais essa qualidade do passe, a bola rodando mais entre os jogadores, né? No caso, e também a dobra, né? No caso, Rony e Rodinei, os dois pelo mesmo lado, tá dando muito certo. O Renan Lodi não tá subindo tanto assim, tá sendo mais difícil a presença do Renan Lodi. O próprio Bernard também fica...

0: pouco maior. Mas o Atlético tem que tentar se encontrar no jogo. Coelho, para mim, muito mal na partida, errando quase tudo. Não consegue, né, gerar desvantagem no Escobar, né, passar na frente do Escobar, dar um drible, uma finalização. Eu já pensaria no Alamin dando jogo, já pensaria na entrada do camisa número 27. O Coelho um pouquinho abaixo, devendo, e aí fica mais difícil. E nesse momento, inclusive, alterações na equipe do Atlético. É, daqui a pouco o nosso Rodrigo Arruda vai confirmar. Mas já vi aqui, já acompanhei aqui, duas alterações na equipe do Atlético. Vamos ver se vai surtir tanto efeito. Vai lá, Arlindo.
1: Já tem alteração daí, Rodrigo?
2: Sim, saiu o número 11, Bernard, e entrou o número 17, Igor Gomes. Saiu também o número 8, Maicon, e entrou o número 2, Natanael.
1: Beleza, então sai o Maicon, entra o Natanael. Franco deve jogar de meio de campo, né? E o Saio Bernard entre o Igor Gomes. Já já eu quero análise de Davi Luiz, porque antes vai ter cobrança dentro da grande área para a equipe do Santos fazer a cobrança. Pela direita de campo é bola perigosa para o Santos, é bola alçada dentro da grande área. Foi daí que saiu o único gol do Santos no jogo, num gol contra de Lianco. É Rolaser que vem para a cobrança com a perna esquerda. Ele toma distância, já autorizado. O Rolaser levantou dentro da grande área. Ela vai passando por todo mundo. O toque para o centro. Afasta de lá de toda maneira o Lianco, mas teve falta ali no meio da jogada em cima do Coelho. É falta para o Galo, Rodrigo.
2: É falta para o Galo. O Santos fez uma falta de ataque ali para cima do jogador do Galo. E agora Gabriel Delfim vai cobrar a falta. Na marca do pênalti, falta já cobrada, segue 3-1 pro Galo.
1: E essas mexidas no Atlético aí, hein, Davi Luiz? Entra Igor Gomes, entra Natanael também.
0: É, o Natanael entra como lateral pela direita, o Alan Franco, que fazia essa função, vem pro meio de campo na vaga do Maicon. Volante que tem mais pegada também, consegue sair jogando, tem um dinamismo bem interessante.
1: Ai, ai, ai, o Galo entregou, Gabriel Barbosa vai sair de frente pro gol, ele bateu! Gol! É do Santos! Gabriel Barbosa, o homem da camisa de número 9! Aproveitando a entregada do time do Galo, Gabriel Barbosa saiu de frente pro goleiro Gabriel Delfim. Ele é frio. Essa aí, ele não perde de jeito nenhum, Gabriel Barbosa. Gabriel Barbosa, o homem da camisa de número 9. Estufa as redes do goleirão Gabriel Delfim, que até tentou, mas nada pôde fazer para evitar o segundo gol do Santos no jogo. O Santos diminui, o Galo tem 3, o Santos tem 2, o gol é de Gabriel Barbosa. O detalhe é seu, Rodrigo Arruda.
2: Após um erro na saída de bola, a bola sobrou para o Arthur, que entrou no segundo tempo. Ele deu o passe para o Gabriel Barbosa. O Lianco deu o carrinho, não achou nada. A bola sobrou para o Gabriel Barbosa, livre, entrando na grande área. Ele, de perna esquerda, de 3 dedos, bateu na cara da bola. Sem chances para o goleiro Gabriel Delfim. Na frente do gol ele não perde, na frente do gol ele não erra. Gabriel Barbosa faz 2 aqui para o Santos na Arena MRV. O Galo ainda tem 3. O Santos tem 2. No agregado, 4-3 para a equipe da Baixada.
1: E é o Santos que vem descendo em busca demais. Deixou Gabriel Barbosa para a escorada do Arthur. Ele bateu, mas bateu totalmente para fora. Mas seria apenas tiro de meta. O Davi Luiz. O Santos diminui em outra entregada de Lianco, hein?
0: É, o Gabigol é um jogador decisivo. A gente sabe que não está no seu melhor momento, até mesmo na carreira, mas é decisivo. E não pode dar um vacilo desse. O Arthur acha um belíssimo passe. O Lianco tenta antecipar a jogada, não encontra. E aí o Gabigol sai livre. O Gabigol sai livre, caiu na perna direita, não é a melhor dele. Ele bate meio torto de perna esquerda, mas consegue encontrar as redes, né? O Gabigol é muito crucial a presença do Gabigol.

0: justamente por isso. Ele consegue matador. Entregar esses gols esquisitos, do nada, quando menos espera. E ele entregou. E agora o Atlético fica novamente em desvantagem. Tem que colocar a cabeça no lugar. No segundo tempo o Brazão foi pouco exigido. O Atlético não chegou ao gol realmente do Brazão. Isso está sendo preocupante. Já passamos dos 25 minutos dessa segunda etapa e o Atlético não ofereceu perigo ao gol do Santos.
1: E é o Galo que vem jogando aqui pela esquerda de campo ali com o Castanho. Ele tentava achar o Igor Gomes, foi roubado. Já mandou o bicão lá pra frente a zaga do Santos. O Vitão vai brigar contra o Gabriel Barbosa. Gabriel ganhou. Ele vai invadir a grande área. Gabriel Barbosa tem ela dominada ainda. O homem da cabeça número 9 que marcou o segundo gol do Santos no jogo. Vai tabelar ali com o Rolaser. Tentou tocar e passar. Apareceu por ali o Castanho pra tentar roubar. Não conseguiu. Ficou ali ainda com o Santos. Santos com o Arthur. O Arthur que te falar, viu? Desde que entrou. O meio do campo do Santos é totalmente outro. Que jogador esse homem da camisa número 6 também, o Arthur, viu? E vem descendo agora o Santos ali com o Rodinei. Rodinei deixou de lado a bola ali tentando com Bom Tempo. Bom Tempo veio roubado pelo Fred. Fred tentou vir pra cima da marcação. Bom Tempo já tomou dele. Bom Tempo deixou de lado. É com Schmidt. Schmidt muito marcado, conseguiu deixar de lado. É com o Arão. Arão ligou com o Arthur. Arthur pelo lado esquerdo ligou com o Rolaser. Rolaser mais à frente. Pode fazer o passe ali como Rony. Rony para Rolaser. Diga lá, Rodrigo.
2: Um detalhe na comemoração do Gabriel Barbosa. Ele foi comemorar em frente à torcida do Galo, fazendo um muque. O que tomou de chuva de copo com cerveja ali é brincadeira, viu, Arlindo?
1: É todo o carinho da torcida do Galo com Gabriel Barbosa. Já havia sido visto aí desde o início do jogo. Tava sendo vaiado sempre que tocou na bola. Fez o gol, foi comemorar. Torcida foi descontar ele em cima também do camisa número 9. 3-2 para o Galo na Arena MRV. E vem descendo o Santos pela direita de campo. Ali com o Arthur. Arthur tem ela dominada. Ele soltou pela direita de campo. É com o Rodinei. Rodinei pelo centro de gramado. Liga com Bom Tempo. Bom Tempo pela direita de campo. Pode fazer o passe. Ele deixou com o Rodinei novamente. Rodinei vem trazendo da direita para o centro. Ele soltou com o Rolaser. Rolaser para Gabriel Barbosa. Vem o bate direto pro gol. Ela vai pra fora. Ela vai pra fora. Com perigo ali pro Delfim dessa vez. Hein, Rodrigo Alba?
2: O Rolaser tocou pro Gabriel Barbosa, que tá confiante, experimentou de perna esquerda, a bola saiu alta, sem grandes chances para o goleiro Gabriel Delfim, segue 3-2 para o Galo.
1: E é o Galo que tem a laminada ali pela direita de campo, ali com Coelho. Coelho tentou fazer o passe para o Natanael e tocou para a placa de publicidade. É, gente, esse segundo gol do Santos baqueou demais o Galo, Davi Luiz.
0: Mas até antes, Arlindo, até antes, o Atlético já estava baqueado. O Atlético na segunda etapa, não sei, não dá para explicar muito bem, não entrou no jogo. O que era para ser um segundo tempo do Atlético, para matar o jogo, para crescer na partida, fazer os seus gols, foi um segundo tempo fraco. O Atlético não consegue encontrar o seu melhor momento do jogo, seus melhores jogadores errando coisas básicas. Então o Atlético não se vê no jogo neste momento. Vamos ver.
1: E vem descendo o Galo agora pela direita de campo. Cacirra rolou, a bola é com o Coelho. Tem outra passagem do Natanael. Ele preferiu segurar o jogo, deixou ele com o Igor Gomes. Igor Gomes toca com o Coelho novamente. Coelho rolou, a bola é com o Franco. Franco pela esquerda de campo, liga com o Castanho. Castanho levanta a cabeça, acelerou, deixou pra Fred. Fred com Cacirra, pode até bater pro gol. Cacirra segurou o jogo, tenta na ultrapassagem do Renan lá de sai do gol de toda maneira. O Gabriel Brazão para fazer a catada. E a torcida do Galo tá numa paciência com o Cacirra que te falar, viu? É ele tocar na bola que todo mundo já põe a mão na cabeça, já esperando o pior do camisa número 9. Torcida do Galo agora deu uma morrida aqui na MRV, ia fazendo uma festa descomunal. Agora baqueou também junto com a equipe. Só a torcida do Santos canta nesse momento. E vem descendo agora o Galo pela direita de campo. Ali com o Vitão. Vitão soltou pela esquerda. É com o Castanho. Castanho girou, a bola é com o Renan Lodge. Renan Lodge vem avançando, procurando a melhor opção. Ele consegue fazer o passe ali para o centro de gramado. É ali com o Castanho. Castanho consegue fazer o passe ali mais à frente. Ele tenta girar o jogo. A bola é ali com o Rodinei. Rodinei tenta sair da marcação ali do Lodge. Lodge consegue tomar dele em sequência. Toma falta, falta perigosa do Rodinei ali em cima do Lodge. Uma falta puxada, hein, Rodrigo Arruda?
2: Pois é, uma falta agora aqui pelo lado direito, né? O árbitro viu, pegou. Realmente uma falta perigosa, mas tá só na conversa ali o árbitro, viu, o Arlindo? O Lloyd pega a bola, anda com a bola. É, agora deu a bola para o seu companheiro, que é o Igor Gomes, que vai lá e entrega pro juiz.
1: É, e vai ter mexida no Galo, viu? Daqui a pouco o nosso Rodrigo Arruda confirma pra gente, porque vai ter mexida tanto na equipe do Santos quanto na equipe do Galo. Vai mexer por atacado as duas equipes. Santos vai fazendo as suas alterações agora. O Galo também, pelo visto, já vem Gustavo Scarpa aí, viu? Vi aqui o Gustavo Scarpa. Já o nosso Rodrigo Arruda confirma pra gente, teve alteração tanto na equipe do Santos quanto na equipe do Atlético. Vai saindo o Lianco, hein? Vai saindo o Lianco e vai saindo
2: muito vaiado. Muito vaiado.
1: É com você aí, minha. Rodrigo Arruda. Totalmente vaiado o Lianco aqui na Arena MRV, o camisa número 13. Se tava nas graças da torcida, agora bem criticado o zagueiro da 13. E o Barba põe o centroavante, viu? Daqui a pouco o Rodrigo Arruda confirma. É o Galo que tem a bola laminada pela direita de campo. Ali como Delfim mandou o bico lá pra frente. Vai subir, vai disputar de cabeça ali. Equipe do Galo contra a equipe do Santos. Ficou ali pela direita de campo com o Rodinei. Rodinei manda o bico direto pra lateral. Tá com as alterações aí, Rodrigo.
2: Isso, sai o 21, Alan Franco, e entra o 10, Gustavo Scarpa. Sai o número 13, Lianco, e entra 18, Thiago Borbas. Essas as duas alterações do Galo. Já pelo lado do Santos, saiu o número 32, Rolheiser, e entrou o 28, Oliva.
1: Tá certo, então ele tira um lateral, bota um meia, tira um zagueiro, bota um atacante. É, o time do Galo vem pra frente, mas é o Santos quem responde lá pelo lado esquerdo de campo com o Rony. Tabelou com o Gabigol, Rony invadiu a grande área, cruzamento pro meio. Gabriel Delfim consegue fazer a catada. Ele já sai jogando rápido, rapidinho. O Galo tem pressa, vem descendo com Gustavo Scarpa pelo lado esquerdo de gramado. Já eu quero análise de Davi Luiz dessas mexidas no Atlético, hein? Porque antes o Franco tem a bola laminada. O Franco nada, o Igor Gomes tem a bola laminada pelo lado esquerdo de campo. Ele soltou com o Renan Lade muito marcado ali pelo Rodinei. Ele tenta ligar ali com o Franco. Rodinei mandou pra lateral e essas mexidas aí no Galo, hein, Davi Luiz?
0: Mexidas ousadas pela formação do Atlético agora. Neste momento, Coelho joga como um ala pela direita. Natanael desce para ser zagueiro juntamente com o Vitão. O Atlético vai pra frente, no meio de campo com Igor Gomes, Scarpa, Fred e Castanho também. Um meio de campo mais encorpado, mais ofensivo. E no ataque, dois camisas noves, Cassierra e Thiago Borbas. Aí a qualidade dos camisas noves, aí é outra questão. Mas dois atacantes dentro da área, é um Atlético muito ofensivo, tem que tomar cuidado nesse contra-ataque.
1: É só Natanael e Vitão lá atrás, de resto é todo mundo pra frente. É o Borbas que tem ela dominada no pivô, ele escorou, deixou com o Fred. Fred pro lado esquerdo de campo, ligou com o Lade. Lade tentava achar o Fred, ele deu o passe muito atrás ali do camisa número 7, que até bateu, mas bateu fraco, vai sair em apenas tiro de meta, Rodrigo Arruda.
2: Tiro de meta, o Fred tentou uma triangulação ali com o Renan Lodge, mas no último passe ali, o número 7 atleticano não conseguiu chutar e a bola saiu. Tiro de meta para o Gabriel Brazão cobrar. Segue 3-2 para o Galo.
1: E ele já fez a cobrança, mandou o bicão lá pra frente. O Rony tentou ganhar de cabeça, entregou a bola pra equipe do Galo, que já vem descendo com Castanho pro lado esquerdo de campo. Deixou com Vitão levanta a cabeça pelo lado esquerdo, ele consegue fazer o passe ali para Renan Lodge com a camisa número 6. Ele faz o passe pelo centro de gramada com Fred volta ela mais atrás com Castanho lá pelo lado de campo, ligou ali com Natanael, tem a velocidade do Barbas, ele preferiu escorar, preferiu deixar de lado. É para Coelho fez o passe meio esquisito ali para Gustavo Scarpa, ele conseguiu consertar, deixou de lado, é com Castanho mais à frente, deixou com Igor Gomes para Castanho mais à frente com o Cassierra pelo lado esquerdo de campo, escorou, deixou com Fred levanta a cabeça, gira o jogo pelo lado esquerdo de campo, a bola é boa com o Renan Lade, pintou o levantamento para na grande área, ela passa por todo mundo, pelo amor de Deus, ficou ali com o Arthur, ele faz o passe mais atrás, ele com Escobar já devolveu a bola de graça para a equipe do Galo, com Natanael deixou com Castanho levanta a cabeça, pode vir o levantamento, não, ele deixou com Scarpa pelo lado esquerdo de campo, deixou com Fred vai levantar dentro da grande área para o Cassierra. Pelo amor de Deus, o Cassierra não pôs a cabeça na bola. Ela vai passando por todo mundo. Ficou com Coelho com Cassierra. Que passe horroroso do Cassierra. Natanael conseguiu recuperar. Deixou ali com O Castanho, Castanho com Cacierra, Cacierra girou pra cima do primeiro, do segundo, deixou de lado, é com Coelho, Coelho levanta a cabeça, pode vir pra cima da marcação, ele vai ter que deixar de lado ali com Castanho, Castanho tá livre, livre, pode até bater pro gol, ele limpou, trouxe pra perna direita, bate Castanho, ele deixou de lado, é com Natanael, invadiu a grande área, cruzamento pra dentro da grande área, William Arão aparece por ali para poder mandar para escanteio, Rodrigo Arruda.
2: É isso, Castanho, após receber do Cacierra, tentou um cruzamento, um chute pro gol, a bola explodiu na cabeça do William Arão e saiu escanteio para o Galo pelo lado direito de ataque. Quem sabe na bola parar?
1: Teve mexida no Santos, viu? Daqui a pouco o nosso Rodrigo Arruda confirma pra gente, porque antes vem lá, teve escanteio, quer dizer, pra equipe do Galo fazer a cobrança lá pelo lado direito de ataque. O levantamento vai pintar dentro da grande área. Gustavo Scarpa levantou o brasão, saiu esquisito. O Igor Gomes não conseguiu finalizar da melhor maneira. O brasão só encaixou e agora vai ganhar aquele tempo ali. E as alterações do Santos, hein, Rodrigo?
2: Foi uma só, viu, Arlindo? Saiu o número 11, Rony, e entrou o número 26, João Ananias. Sai Rony e entra João Ananias.
1: E é ele que tem a bola dominada, João Ananias tenta fazer o passe, ele vai lá na esquerda de campo, não conseguiu, ficou melhor para a equipe do Galo, pelo lado esquerdo vai descendo ali agora com o Vitão, chegamos aos 40 de jogo na Arena MRV, 40 de jogo na Arena MRV, e vem descendo o Galo com Igor Gomes soltou, deixou com Fred, Fred pelo centro de gramado, é daí que sai a criatividade do Galo, Fred escorou, segurou o jogo, ninguém aparece para jogar com ele, ele conseguiu sair jogando ali com o Igor Gomes, tentou fazer o passe mais à frente, foi interceptado ali pelo Lucas Veríssimo na hora H, vai sair em lateral para a equipe do Galo fazer a cobrança lá pela direita de campo, ali com Castanho. Castanho levanta a cabeça, ele consegue fazer o passe mais à frente, a bola é ali com Igor Gomes. Igor Gomes toca a bola pela direita de campo, é com Natanael, Natanael para Castanho. Castanho levanta a cabeça, pode fazer o passe mais à frente, não, ele segurou o jogo, deixou ali com Vitão. Vitão pelo lado esquerdo de campo, ligou com Fred. Fred mais à frente, pode fazer o passe, ele preferiu segurar, deixou de lado, a bola é com Vitão. Vitão levanta a cabeça, pode fazer o passe mais à frente, ele vem avançando, vem progredindo, vem ganhando campo ainda, Vitão que tem a bola dominada. Vitão se mandou para o ataque, não de conseguir fazer o passe, ele entregou de graça para o Rodinei, que ia sair jogando numa boa, mas recebeu a falta do Thiago Borbas. É falta para o Santos, Rodrigo Arruda.
2: É falta para o Santos, o número 23, Rodinei, esperou o contato do Borbas, o contato veio e agora faz aquela famosa cera ali antes do meio de campo, no campo defensivo do Santos, segue 3-2 para o Galo.
1: E é o Santos que vem tentando descer agora aqui pela direita de campo ali com um bom tempo. Não conseguiu, a torcida do Galo canta "Eu acredito" na arena, hein? A torcida do Galo canta "Eu acredito" em uma voz só aqui na Arena MRV. Mas é o Santos que vem descendo para a velocidade de Gabriel Barbosa. Vitão, primeiro que ele consegue fazer o corte. Vem descendo ainda o Santos com bom tempo rolou, deixou pela direita de campo. É com Arthur, Arthur acelerou, deixou com bom tempo vai invadir a grande área. Olha o perigo, olha a jogada de perigo do Santos. Ele inverteu o jogo ainda bom tempo com a bola dominada. Vem para cima na marcação do Renan Latti. Primeiro que ele aparece por ali o Fred para tirar de carrinho. Ela vai sair ali em escanteio. Escanteio para a equipe do Santos fazer a cobrança pelo lado direito de campo. É a torcida do Galo, canta "Eu acredito" com 43 de jogo, Davi Luiz. Será que ainda dá?
0: Ainda dá, tem muito tempo. O Atlético pressionou mais que o Santos. Está com uma equipe, está pressionando agora nos últimos minutos mais que o Santos. Tem jogadores mais ofensivos na partida. O Santos também se defende, coloca o João Ananias mais defensivamente, formando uma linha de três zagueiros. Mas ainda tem tempo, vamos chegar ainda aos 45.
1: E vem descendo o Santos agora pelo lado esquerdo de campo ali com o Milharão. Ele manda o bico lá pra frente, tomou a equipe do Galo. Vem tentando no contra-golpe, Scarpa não conseguiu fazer o passe. Entregou de brinde ali pra equipe do Santos, que tem a bola laminada pela direita de campo. É Arthur quem progride, ele traz da direita pra esquerda. Arthur ainda com a bola laminada, soltou ela com o João Schmidt. João Schmidt volta a bola mais atrás ali para Ananias. Ananias pelo lado esquerdo de campo. Ele que tem a bola dominada. Vai mandar o bicão aqui para frente. Vai disputar o Gabriel Barbosa contra o Vitão. Vitão ganha de cabeça. Ele consegue fazer o passe mais à frente ali para Castanho. Castanho pelo lado direito de campo. Ligou para Borbas. Borbas tentou ligar mais à frente. Não conseguiu. Entregou de graça para a equipe do Santos. Que vem descendo agora. Gabriel Barbosa deixou o Vitão no chão. Grande livre. O camisa número 9 vai invadir a grande área. Gabriel Barbosa bateu, mas bateu travado. o Gabriel Barbosa ia fazendo um golaço aqui na arena, viu? É o Santos que tem a bola dominada ainda com o Rodinei pela direita de campo. Ele rolou, deixou ali com bom tempo, invadiu a grande área, procurando a melhor opção no meio de três. Ele progride, deixou de lado. A bola é com o Rodinei para Schmidt. Schmidt veio para cima da marcação, deixou de lado. É ali com o Lucas Veríssimo rolou, deixou ali com o Arão para Rodinei, veio para cima da marcação, fez o passe com bom tempo, girou para cima da marcação do Laje, deixou de lado Arthur, frete de carrinho, roubou e vem a barra, agora o Borbas vinha porque recebeu a falta ali o Thiago Borbas, hein, Rodrigo Arruda.
2: Recebeu a falta do Veríssimo ali, próximo à linha central do campo, enquanto sobe a plaquinha dos acréscimos, 5, iremos até os 50 minutos neste segundo tempo.
1: Mais 5 de jogo. Mais 5 de jogo para o Galo fazer 2 gols. 2 gols para se classificar direto. 1 gol para levar para a disputa de pênaltis. O Galo vai em busca de pelo menos um gol. E vem descendo o Santos aqui pelo centro de gramado. Com bom tempo rolou. Deixou ainda pela esquerda de campo. Bom tempo girou para cima da marcação. Tentava fazer o passe no Gabriel Barbosa. Foi roubado pelo Castanho. E vem o contragolpe do Galo agora. Com Gustavo Scarpa pela direita de campo. Ele procura a melhor opção. Gustavo Scarpa levanta a cabeça. Pode girar o jogo. Tem Lodi pedindo bola aqui pelo lado esquerdo. É o Coelho. Agora Coelho com a bola dominada. Ele consegue fazer o passe ali com o Igor Gomes. Igor Gomes para Coelho para Igor Gomes, vai levantar dentro da grande área, ela vai vir direto pro gol, Gabriel Brazão consegue fazer a catada e ele já manda o bico lá pra frente, vai ficar ali com Gabriel Barbosa. Castanho já apareceu, já tomou dele, deixou de lado, é como deu fim para Castanho. Castanho acelerou o jogo, deixou com frete, não tem mais tática, só tem coração em campo, só tem Galo. E vem descendo agora com Fred toca a bola pela esquerda de campo, é com Lade, faz o passe, a bola mais atrás é ali para Coelho levantando a cabeça, procurando a melhor opção, ele solta a bola pelo lado direito de gramado, é com Fred mais à frente, acelerou, deixou com Castanho pelo lado direito de campo, ligou, é bola para Natanael soltou com Castanho novamente, pintou o levantamento dentro da grande área. Quem é que sobe? O toque do Coelho! Gol! É do Gol!

0: 28, balança as redes do Gabriel Brazão, Coelho, chacoalha, balança, Arena MRV, aproveitando o levantamento, lá pelo lado direito de campo, Natanael levantou dentro da grande área, o Coelho aproveitou, subiu sozinho de cabeça, casqueou, sem chão. Para o goleiro Gabriel Brazão, que até tentou, mas nada pôde fazer para evitar o gol do Galo. O Galo amplia, o Galo tem 4. Vamos para a disputa de pênaltis, hein? O Galo tem 4, gol é de Coelho. O detalhe é seu, Rodrigo Arruda.
1: O cruzamento da direita para a esquerda, encontrando o número 28, Coelho, na segunda trave. Ele subiu livre de marcação, testou no canto direito do gol defendido pelo Gabriel Brazão, para fazer aqui na Arena MRV, o Galo 4, o Santos só tem 2. O Coelho não foi vendido para fora, não foi à toa. Ele estava escrito nas páginas do Galo para fazer o 4º gol aqui na Arena MRV, para poder levar o Galo para as disputas de pênalti aqui na Arena MRV. O Coelho, o Galo não quis uma proposta, não aceitou uma proposta de mais de 100 milhões de reais. Já estava escrito nas estrelas, os céus já deixavam escrito Tomás Coelho, o número 28, o jogador do Galo da temporada, salva o Galo nos minutos finais aqui na Arena MRV. O Galo tem 4, o Santos só tem 2. Estamos indo para a disputa de pênalti. Ai, que legal!
0: Legal demais! Da canta o Galo, que amplia o placar. O Galo tem 4, o Santos tem apenas 2. Vamos indo para a disputa de pênaltis. Vamos indo para a disputa de pênaltis aqui na Arena MRV. Ainda resta 1 minutinho de acréscimo, mas iremos para a disputa de pênaltis, ao que tudo indica, na Arena MRV. Arena pulsa, Arena pulsa, Arena chacoalha. O torcedor do Galo joga junto. E terminou, hein? Apita pela última vez o Facundo Tuedjo. Apita pela última vez, teremos disputa de pênaltis. Teremos disputa de pênaltis na Arena MRV. Finaliza o jogo. 4 para o Galo, 2 para o Santos, 4 para o Galo. Com 2 de Reinier, com gol também de Coelho, salvando o Atlético no último lance. Com gol de Bernard, o Santos descontou de maneira contra de Lianco, de Gabriel Barbosa. 4 para o Galo, 2 para o Santos. Vamos para a disputa de pênaltis, Rodrigo Arruda.
1: Iremos para a disputa de pênalti. O Coelho salvou o Galo da melhor maneira de ser Clube Atlético Mineiro. Isto é Clube Atlético Mineiro. Enquanto essa camisa estiver em campo, o jogo não termina. E hoje foi assim, com os jogadores do Galo todos esgotados, mas lá estava o número 28, Coelho, o homem do Galo nesta temporada. Não é à toa que o Galo recusou uma proposta de mais de 100 milhões de reais. Ele poderia ter se mudado para a Rússia, ia fazer a vida dele fora do Brasil, porque a proposta na Rússia era milionária, mas não, por amor à camisa do Galo, ele continua aqui. E estava escrito na estrela do Galo: eu não vou vender, porque ele vai salvar o Galo na Copa Sul-Americana. E assim foi feito, Arlindo.
0: É, vamos para a disputa de pênaltis. Se é que tem favorito em disputa de pênaltis, Davi Luiz, quem que é nessa disputa aí?
2: Favorito, eu acho que agora não vai ter. Acho que o que o Santos estava mais preparado pelo decorrer dessa segunda etapa, agora mudou, a chave mudou. É, o Atlético realmente O anímico tá diferente, faz um gol nos últimos minutos. A arena, que tava um pouco mais calma, mais tranquila, a torcida do Santos já comemorava, acaba realmente indo pro tudo ou nada. A arena agora incendiada, todos os torcedores cantando muito, pulando, apoiando. Os jogadores do Santos têm que tentar colocar a cabeça no lugar. Tem um bom goleiro, que é o Gabriel Brazão, já pegou muitos pênaltis, é um bom goleiro nas disputas de pênaltis. O Gabriel Delfim a gente ainda não viu a nível de profissional. Então tem essa questão também. O Atlético se joga ao ataque, coloca muitos atacantes, meio campistas, jogadores ofensivos. Então tá tudo em aberto, Arlindo. Eu não acredito em loteria não, mas tá tudo em aberto as duas equipes.
0: E a torcida do Galo agora grita eu acredito, grita eu acredito. Agora também incentiva o seu goleiro Gabriel Delfim, o homem da camisa de número 1, carrega só o peso de substituir o melhor goleiro em disputa de pênaltis no futebol brasileiro. Everson não está presente, se estivesse eu já diria que o Galo estava na semis, mas é Gabriel Delfim que vem para a cobrança. Pode brilhar, pode anotar o seu nome também nas páginas do Galo, pode escrever o seu nome juntamente de Everson na história do Clube Atlético Mineiro. Tudo certo com a equipe do Galo para a cobrança. Agora sendo definidos os batedores do Santos aqui pela direita de gramado. Vai ser definido ali o lado da cobrança também com os capitães. Depois da saída ali do Bernard, a capitania do Galo ficou com a Renan Lodi. Então Gabriel Barbosa e Renan Lodi decidindo ali o lado das cobranças de pênalti. Gabriel Barbosa e Lodi vão tirar aquele famoso cara ao coroa ali. A torcida do Galo faz barulho demais, faz barulho demais.
1: Vamos ganhar, Galo. Vamos ganhar, Galo.
0: Em uma só voz, em uma só voz, a torcida do Galo canta e vibra e vem junto com a equipe na Arena MRV. Agora sim, definido o gol que será batido. A disputa de pênaltis entre Atlético e Santos, valendo as vagas para as semifinais da Copa Sul-Americana, em busca da grande conquista. Vai ser